0: André Sabino, diretor desportivo do Torreense, vencedor ontem da Taça de Portugal. Na próxima quinta-feira, o clube de Torres Vedras vai jogar a segunda mão do play-off com o Casa Pia, um jogo que também vai ser decisivo pela manutenção do Casa Pia ou pela subida do Torreense à Primeira Liga. Para já, não há informações de danos ou vítimas, mas o abalo foi forte. Um sismo de 6,9 foi registado a 30 quilómetros da cidade chilena de Calama. O chefe do Departamento de Sistemas de Alerta, Felipe Plaza, nas informações que forneceu aos jornalistas, descartou a possibilidade da costa chilena ser ameaçada por um tsunami.
1: A intensidade máxima do sismo chegou aos 6 graus da escala de Mercalli nas localidades de Antofagasta, Tocopilla e Merilhones. Segundo o Centro Sismológico Nacional, a magnitude foi de 6.9 com epicentro a 20 km a noroeste de Calama. O Centro Hidrográfico e Oceanográfico da Armada já descartou o risco de tsunami para a costa do Chile. Para já, segundo os dados preliminares, não há registro de danos. As equipas de emergência continuam no terreno a acompanhar a situação e a recolher informações que vão ser atualizadas através dos canais oficiais.
0: O terremoto no Chile foi também sentido na cidade brasileira de São Paulo. Os moradores da cidade passaram a relatar nas redes sociais que sentiram os prédios e apartamentos balançarem em diferentes... Isto tudo aconteceu em várias regiões da capital paulista. Especialistas explicam que sismos registados na Cordilheira dos Andes podem ser sentidos em São Paulo. Depende principalmente da magnitude e da profundidade do terremoto. O Comando Central norte-americano confirma que as forças dos Estados Unidos atacaram esta noite bases de mísseis no Irão. Desta noite já houve relatos de explosões em algumas cidades costeiras iranianas. Foram ouvidas múltiplas explosões na cidade de Bandar Abbas e em zonas costeiras junto ao Estreito de Hormuz. Sendo que a origem das explosões era desconhecida, o Comando Central Norte-Americano confirma agora que houve ataques com mísseis de bases iranianas. Donald Trump defendeu esta segunda-feira que o urânio enriquecido na posse do Irão deve ser destruído no país, mas se não for possível, deve ser entregue aos Estados Unidos para ser destruído. As duas hipóteses foram colocadas por Donald Trump na rede social Truth, sendo que na cerimónia anual do Dia da Memória, Donald Trump reafirmou que o Irão nunca vai obter uma arma nuclear. O presidente norte-americano mostrou-se ainda confiante de um acordo com o Irão, um acordo que possa ser alcançado nos próximos dias.
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0: Boa tarde, aqui estamos para mais uma edição de Visão de Jogo, o nosso espaço de reflexão futebolística semanal. E numa semana em que o Torriense, pela primeira vez na história, uma equipa da 2ª Divisão Nacional, vence a Taça de Portugal. Venceu o Sporting por 2-1 na final do Jamor. É de facto algo histórico, estamos a presenciar história mesmo, porque de facto nunca tinha acontecido. Já várias equipas da 2ª Liga, poucas vezes, tinham jogado a final do Jamor, mas nunca tinha conquistado esse troféu. Venceu um jogo frente a um Sporting que eu diria que entrou já deprimido em campo, desde o início, numa atitude competitiva difícil de entender, mais do que uma opinião, penso que é uma constatação de um facto que os próprios jogadores no final referiram, inclusive o seu capitão Ullmann, falando mesmo naquilo que era a expressão corporal da equipa em campo. E dessa forma o Torriense venceu o jogo. Estamos aqui para falar, portanto, dessa final e também daquilo que são os estilhaços que provoca esta vitória do Torriense, com efeito nas competições europeias. O Braga cai para a Liga Conferência, o Famalicão sai da qualificação europeia que tinha festejado com o 5º lugar no campeonato. O Benfica vai ter que jogar pré-eliminatórias da Liga Europa e o Torriense vai jogar a Liga Europa, diretamente. Veremos se será como equipa da Primeira Liga ou da 2ª Divisão, porque ainda tem que jogar um play-off frente ao Casa Pia na próxima quinta-feira. Portanto, é tudo isto que faz, neste momento, o estranho mundo, ou admirável mundo, as duas coisas ao mesmo tempo, do futebol português. Sofia Oliveira, e hoje não temos o Nuno Vieira, por razões táticas da vida dele, e que acredito que sejam positivas, porque estará num sítio melhor, mas temos connosco o capitão de equipa, Vítor Santos, um jogador que estará ao nível, acredito neste programa, do que esteve ontem o capitão do Torriense. O Stop irá com 38 anos, ele é ligeiramente mais velho, mas capaz de explicar, porque é a primeira pergunta que vou deixar aqui no ar para debate. Já sabem aqui que a moderação é quem tem a posse de bola, eu apenas aqui vou controlar um pouco o tempo, não é que seja quarto árbitro, mas vou tentar controlar aqui um pouco o tempo. Alguma explicação para aquilo que aconteceu ontem, e se há, porque nada acontece por acaso, nem no futebol, nem na vida, se há, qual será? Vítor Santos, entregava-te primeira bola para saís a jogar e para tentar explicar aquilo que parecia impossível de acontecer, mas o futebol prova-nos que o impossível é só apenas um pouco mais difícil de conseguir. Este Torriense explicou isso.
1: Boa tarde, Luís, boa tarde, Sofia, boa tarde aos nossos ouvintes. É um prazer sempre voltar à Visão de Jogo, tem uma imensa comunidade. Isso é sempre bom sinal.
0: É uma família.
1: Um abraço também ao Nuno, que está lá longe ouvindo-nos. Bom, aquilo que eu acho é que aconteceu uma coisa, eu diria, quase metafísica, não é? Mas é isto que nos faz ser tão apaixonados pelo futebol. Ou seja, poucos desportos têm esta capacidade de serem decididos no detalhe, no pormenor, jogos tão apertados, e vocês viram certamente com os olhos bastante mais atentos que os meus às questões táticas, a esse tipo de nuances, mas aquilo que me parece é que foi uma final bonita. É evidente que não foi nada agradável para os adeptos do Sporting, e se fosse com o futebol com o Porto ou com o Benfica seria exatamente a mesma coisa, ou o Sporting Braga, eventualmente até com qualquer clube da Liga, embora eu ache que é também um triunfo, este triunfo é também um triunfo da 2ª Liga, por assim dizer. Porque, de facto, nós percebemos que qualquer equipa que lute para subir à Primeira Liga, que faça a sua época naquele campeonato tão competitivo, está em condições de discutir qualquer jogo com uma equipa do primeiro escalão. É evidente que nós sabemos que a obrigação estava toda do lado do Sporting, não obstante as palavras do treinador do Sporting, que eu achei alguma piada, acho sempre piada quando os treinadores colocam as coisas que não há favoritismo. É evidente que havia favoritismo, o favoritismo estava totalmente do lado do Sporting, que tem outros meios, outro plantel com outra capacidade, mas depois aconteceu o futebol. É curioso que eu nem sequer consigo dizer que não foi uma vitória justa, porque o Sporting, como tu começaste por dizer, até a espaços, a certa altura, conseguiu produzir algum bom futebol. Sobretudo, teve ali uma meia hora, talvez, na primeira parte, em que conseguimos ver alguma ligação entre setores, alguma vontade, mas de resto eu vi sempre uma equipa em final de ciclo, de certa forma, descrente e também escassamente motivada. É difícil dizermos isto para quem disputa uma final, mas e nesses parâmetros claramente o Torriense superou o Sporting, ou seja, o Torriense foi sempre uma equipa, dentro daquilo, da perspectiva do jogo que o Torriense precisava de fazer, foi sempre uma equipa mais organizada do que o Sporting, pareceu-me, muito mais motivada do que o Sporting e, sobretudo, com uma consciência daquilo que era preciso fazer que o Sporting nem sempre teve. Foi isso que eu vi deste jogo. Depois nós sabemos que uma equipa que é sujeita durante 120 minutos a estar sem a bola, isto causa moça. Se calhar aos 70 minutos a concentração já não é a mesma. O nível competitivo começa a sofrer de alguma forma. Vocês, creio que percebemos todos aquilo que eu estou a dizer. Ora, foi isso que foi trabalhado e o treinador do Torriense também na conferência de imprensa fez saber isso, foi isso um bocadinho que foi trabalhado, esta capacidade de manter os níveis de concentração, os níveis, a capacidade competitiva e claro a vontade de vencer, porque é difícil alguém conseguir alguma coisa se não tiver uma vontade incrível para poder fazê-lo quando estamos a falar de uma final de um jogo de futebol. É evidente que uma bola que vai ao poste podia ter entrado e o jogo era completamente diferente. Mas eu, ao longo de todo o jogo, vi uma equipa que sabia o que queria que fazia e quis muito mais ganhar do que a outra. Quando nós chegámos ao fim, e todos os jogos têm casos, não vejo nada que tenha ali contribuído para em prejuízo ou em benefício de uma equipa decisivamente, parece-me que foi uma vitória muito justa, muito festejada e cá de ficar para a história, porque na minha perspectiva, é evidente que depois de vermos o jogo podemos pensar de outra forma, mas antes de ver o jogo eu diria que estamos perante a maior surpresa de uma final da taça seguramente e uma das maiores surpresas da história do futebol português. Não sei se posso associar esta exibição que a mim me surpreendeu do Sporting, sobretudo porque vimos nesta ponta final do campeonato o Sporting a certa altura baixar um bocadinho a guarda e ter dois empates comprometedores, mas depois começámos a ver uma outra dinâmica. Não sei se associo a fim de ciclo, sabemos todos que há uma série de jogadores do Sporting que estão de saída do clube, eventualmente os níveis de motivação, o desgaste da época, a cabeça pode já estar no outro lado, não sei. Mas o que eu sei é que houve de um lado um treinador e uma equipa que souberam fazer bem dentro de campo aquilo que era preciso e outra que não soube. A que não soube foi o Sporting. E não me vou conformar, porque já li muito hoje e ouvi ontem que o Sporting deu cabo da vida ao Benfica ou ao Famalicão, havemos de falar nisso mais adiante. Não. Foi o Torriense. O Torriense é que venceu aquele jogo, efetivamente. O Sporting perdeu, naturalmente, para haver um vencedor há um derrotado. Mas não, o mérito foi do Torriense. Se quisermos dizer que o Benfica ficou com a vida complicada, que o Famalicão perdeu uma oportunidade que se calhar merecia muito, nós temos que atribuir essa responsabilidade ao Torriense e não ao Sporting, que obviamente tem responsabilidade da derrota. Se fosse o Sporting, se fosse ao contrário, de certeza que não pensávamos da mesma forma. Foi o Torriense e mérito para o Torriense. Está de parabéns o clube, que de resto é um clube muito interessante. E não é só no futebol masculino, naquilo que nós estamos a ver, é também no futsal, é também no futebol feminino, que já ganhou a Taça de Portugal, aliás, é um clube que está de parabéns, certamente também muito, muito, muito envolvido com a cidade, vimos isto ao longo destes dias, espero que tenhamos a oportunidade de continuar a ver, não nos esquecermos do Torriense e dos outros torrienses que estão por este país. De uma coisa não tenho dúvidas, é um triunfo, fica para a história, por ser quase entrar aqui no campo já da metafísica, estas coisas só acontecem no futebol e é por isso que o futebol é um desporto tão amado, tão apaixonado e tão visto por toda a gente.
0: Sim, sem dúvida, era por aí que eu devia ter começado exatamente, também para dar esses parabéns ao Torriense por esta grande vitória e por aquilo que foi uma vitória que o próprio Rui Borges considerou justa, independentemente desses dados estatísticos, dos mais remates do Sporting, ou mais oportunidades, ou bola ao poste, seja o que for, mais na primeira parte, como tu referiste, é um Torriense que ganhou o jogo e ganhou bem com as armas que tinha. Sofia, se quiseres encontrar uma explicação para aquilo que aconteceu, vais por onde?
2: Boa tarde, muito bem-vindo. Eu acho que o Nuno, onde quer que esteja,
0: Estará, não está bem.
2: Estará
0: essa
2: bem.
0: Frase parece que está no além.
2: Não foi nesse sentido. Foi no sentido de estar a saborear um momento de relaxamento, porque também merece, porque nós sabemos quando estamos com ele que ele nunca larga o telemóvel e, portanto, espero que agora esteja longe do telemóvel. Isso é o mais importante, é que ele possa relaxar. E o seu substituto acaba por ser aqui um capitão à altura, como referias. Olha, eu, em relação à tua pergunta, Luís, é difícil arranjar
0: uma reflexão.
2: Não, sim, é muito difícil. Porventura, como disse o Vítor, porventura há
0: porque
2: questões
0: isto não é normal,
2: que transcendem,
0: não é?
2: O lado técnico-tático, ok?
0: Exato.
2: Há questões que transcendem isso, acredito que possam existir. Uhum. Focando-me aí, até porque o Vítor já fez aqui uma boa explicação dos outros aspectos, ou uma boa reflexão sobre os outros aspectos. Eu primeiro quero tirar o meu chapéu à exibição do Léo Azevedo, antes de qualquer coisa, porque acho que faz uma exibição gigante, não só do ponto de vista defensivo, mas ofensivamente, pese embora o Torriense tenha tido pouca bola, deu muito critério à circulação do Torriense, sempre que possível, deu muito critério. Ele tem apenas 22 anos, portanto eu acredito genuinamente que pode subir alguns patamares. É um médio completíssimo.
0: Tem feito boas épocas, Sofia, já não é a primeira, já a época passada tinha feito uma boa, excelente época, é de facto um miúdo com muita qualidade.
2: E eu, por acaso, pronto, por curiosidade, estava a ver o jogo e pensei, bem, deixa lá ver, ele é da formação do Palmeiras, ou seja, não é um. Não teve uma formação.
1: É de uma escola a sério.
2: De uma escola a sério. Fiquei mesmo surpreendida com a sua exibição e depois deixa-me também dar aqui nota para o Javi Vásquez, mais conhecido, até porque foi apontado como um dos grandes nomes desta equipa de Luís Tralhão, mas fez uma exibição também à altura do reconhecimento e de todo o mediatismo que vinha associado ao seu nome, ao facto de ser um dos melhores desta equipa, de facto um lateral esquerdo, também ele com formação de grande, Sevilha, e que tem um pé esquerdo fabuloso.
1: Fortíssimo, ofensivamente.
2: Fabuloso. A qualidade com que lançava aquelas bolas com pé esquerdo parecia uma raquete. Impressionante o critério, impressionante a facilidade, naturalidade com que metia aquelas bolas, a quantidade de vezes que variou o flanco, que lançou o extremo do seu lado, enfim, que preservou a posse de bola. O Torriense não tem tido muita bola, foi uma equipa que se percebeu muito bem o que é que quis fazer, e aí há muito mérito da equipa técnica que, pese embora tenha tido uma semana não limpa, é preciso reforçar isto, e há pouco o Vítor falava sobre essa questão, o Sporting teve uma semana limpa para preparar este jogo. O Torriense esteve à Torreira do Sol na quarta-feira a disputar a eliminatória da subida ou da descida, vá, por onde quiserem, com o Casa Pia, e esta equipa técnica teve pouco tempo para trabalhar, para preparar este jogo, mas preparou-o bem, dentro de uma estratégia que podemos gostar mais, podemos gostar menos, podemos identificar-nos mais ou menos, mas foi uma boa realização dessa estratégia. Às vezes podia ser uma estratégia da qual não gostássemos e que tivesse sido má, mas não, foi bem preparado o jogo. Mesmo nas poucas posses que o Torriense teve, fez o Sporting correr, obrigava o Sporting a deslocações compridas. O Léo Azevedo recebeu N vezes nas costas do Luís Suárez e do Trincão, um bocadinho à imagem do que, por exemplo, fez o Bodo, em que se percebia sempre que o médio defensivo do Bodo estava só e tinha de ser o Luís Suárez ou o Trincão a fazerem deslocações mais compridas, ou tinha de ser o Morita a aproximar-se e o Gonçalo Inácio a ajustar no médio à frente, para que isso foi tudo visível, e isto foi preparado, foi estudado, mesmo a participação do Lucas Paes na construção, fazer a 3, porque o Sporting pressionava com o 4-4-2 habitual, e o Lucas Paes obrigar os avançados do Sporting a correrem, isto foi tudo preparado, e via-se perfeitamente que estava a ser preparado e que estava a ser executado, e eu senti a equipa confortável dentro da sua estratégia. Eu nunca senti o Sporting a abafar o Torriense. Nunca senti. Mesmo nesse período que referias, em que há ali, entre os 20 e os 41, e atenção, isto é uma margem grande, houve três oportunidades claras de golo para o Sporting, mas não houve um domínio avassalador. Houve essas três melhores oportunidades de golo, mas não houve aquela coisa de não deixarem o Torriense respirar. Isso nunca existiu. E isso é um mérito. Tem de haver mérito do Torriense, independentemente de, na minha opinião, ter havido um grande mérito do Sporting. E a forma como ajustaram a questão das incursões, porque o Sporting funciona muito pelo corredor central, afunila muito a equipa por ali, e a forma como perseguiam o Trincão e metiam-se dentro da linha defensiva, às vezes a 5, às vezes a 6, fosse preciso a 7, mas com os timings bem orientados, mesmo as coberturas nos corredores laterais bem feitas por parte do extremo daquele lado ou do médio daquele lado e do lateral, a forma como o Quinter baixava com o Maxi, eu acho que o Sporting, por acaso, não aproveitou muito bem isso, porque muitas vezes o Quinter deixava o Maxi e era possível, o Morito uma vez descobriu esse passo, e era possível colocar essas bolas nas costas para o Maxi apanhar as costas do Quinter.
1: O próprio Maxi reclama em duas ou três ocasiões
2: que a bola tem que entrar. A bola tem que entrar, mas o Gonçalo Inácio foi desastroso com os pés, que é uma das mais-valias do Gonçalo Inácio, para mim se calhar a melhor, ele é realmente um central com uma qualidade a sair brutal, mas errou muito passo, só uma bola dele é que entrou, de resto os passos foram quase todos ao lado, e depois está intimamente ligado com o segundo gol do Torriense, que depois gera o penalti, está muito mal na abordagem esse lance. Portanto, eu diria que houve aqui uma conjunção, um cocktail perfeito de situações. O primeiro foi logo o gol a abrir na bola parada, que deixou a equipa completamente
1: intranquila. Bola parada, muito bem, aquilo bem trabalhado,
2: bem trabalhada,
1: a bola cai no sítio certo,
2: e o Morita, aliás, mal, muito mal também. Sim. Na forma como defende a sua zona. Mas isso trouxe logo os fantasmas todos da tal questão que referias, que é o Sporting, desde o derby com o Benfica, que é uma equipa cheia de medo dele próprio. É uma equipa cheia de medo dela própria, é uma equipa desconfia, é uma equipa que começou psicologicamente a quebrar, e depois isso também se refletiu fisicamente. É uma equipa com os índices de confiança bem abaixo do que vimos noutras circunstâncias. O Trincão faz um jogo horrível, o Géni faz um mau jogo, portanto, tu percebes que há aqui muitos jogadores que estão ali entre o medíocre e o mau, porque não conseguem dar mais, não é porque não saibam fazer, toda a gente sabe que estes jogadores sabem fazer, mas a confiança dos jogadores não está lá, e quando não está lá falham coisas que não é normal falharem, e portanto aquele golo deixou a equipa completamente intranquila, a equipa a ter de correr atrás do resultado, a sentir que estava a bater contra uma parede, a sentir que estava a bater contra uma equipa preparada, contra uma equipa que porventura, em termos de transição ofensiva, causava muitas dificuldades aos jogadores que estavam em campo, porque eram jogadores que iam sempre ao duelo, que iam sempre bater, que iam sempre às bolas todas, que não deixavam o Sporting perceber que podia baixar ali um bocadinho, não, eles iam sempre a todas as bolas, corriam, e isso deixou a equipa cada vez mais intranquila, os minutos passavam, a bola não entrava e vinha ao poste e vinha outra coisa qualquer, e a equipa esteve intranquila. Eu acho que isso depois se reflete muito na frustração dos jogadores, e às vezes a questão da atitude está intimamente ligada com isto, ou seja, os jogadores, quando começam a perceber que o plano trabalhado, que o plano preparado ao longo da semana não está a resultar, ficam frustrados e não conseguem dar a volta a isto. Isto é mais complexo do que falar apenas de não quererem. Claro que os jogadores
1: queriam.
2: Eu
1: concordo contigo, Sofia, mas tem que haver sempre uma segunda versão, por isso é que está lá o treinador.
2: É verdade.
1: Isso também não resultou, porque eu não gostei.
2: Sim, eu também não.
1: Estou a ouvir sobre isso. Na minha perspectiva, tudo o que veio do banco não resultou.
2: Aliás, eu não compreendo desde logo a saída do Morita, que para mim estava a ser um dos elementos mais esclarecidos do Sporting. Mexe logo ali na casa de máquinas, parafraseando Luís Freitas Lobo, e mexe mal, porque o Morita estava a ser, repito, um dos mais esclarecidos do Sporting, e depois para lançar um jogador para mexer com o jogo, que foi o caso do Luís Guilherme, colocou-o do lado pior, ou seja, do lado em que ele se sente mais desconfortável, que é à esquerda e não à direita, porque mantém Géni Catamo, que fez um péssimo jogo a meu ver, à direita, e deixa Luís Guilherme à esquerda. Portanto, nem para mexer com o jogo, deixou os jogadores nas suas posições mais confortáveis.
1: Acrescentou desconforto.
2: acrescentou desconforto à equipa, foi o que eu senti. E depois também se percebe, não se percebe, sendo o Pote o que estava melhor comparativamente com o Trincão, retira-se o Pote da zona onde estava a ser melhor, para baixá-lo no campo, quando tu tens um Daniel Bragança que neste último terço de época faz uma boa época, tem participação ativa em golos, tem boas exibições, portanto não se percebe muito bem se é falta de confiança nos jogadores, enfim, dá para colocar uma série de questões em causa. Portanto, acima de tudo, acho que este jogo acaba por ser um bom resumo das várias dificuldades que o Sporting apresentou ao longo desta temporada, sendo que a comparação com o Rui Borges costuma ser sempre entre o Rui Borges desta época e o Rui Borges da época passada. Eu acho que já toda a gente percebeu que o Rui Borges desta época que é o treinador que temos que avaliar. O Rui Borges da época passada foi uma miragem de um treinador que entrou ali sobre brasas, como ele próprio admitiu, e que se teve de ajustar. Agora, não podemos estar sempre a comparar com o Rui Borges da época passada. Temos de comparar com o Rui Borges desta época, e as várias falhas que o Rui Borges desta época cometeu ao longo desta época, voltou a cometê-las no último jogo da época. Eu creio que isso não são bons sinais, mas só para rematar, eu creio que esta derrota terá chamuscado o início da época que vem para o lado da equipa
1: também,
2: técnica.
1: Disse que concordo contigo, não tenho dúvidas, porque aquilo que nós vemos, não é, por o que vamos ouvindo, e por o que ouvimos desde logo ontem, e aproveito aqui naturalmente para sensibilizar os adeptos do futebol no sentido de não acontecer aquele tipo de cenas, porque os jogadores de futebol são profissionais, não podem ser penalizados daquela forma, eles e as suas famílias, por perderem um jogo. Há sempre três resultados possíveis no futebol, e o que aconteceu não foi bonito com a família do Trincão, com mais um ou outro jogador. Mas eu não tenho dúvidas que estamos num clima em que, se qualquer coisa falha no arranque da época do Sporting, é evidente. Conhecemos todos bem as dinâmicas do futebol português, é evidente, nem todos os países é assim, mas em Portugal é assim. É o treinador que vai estar em causa, nem que tivesse renovado no dia anterior ou uns dias antes. É o treinador que vai estar em causa.
0: Sim, estará sempre. E a questão do treinador é, como tu dizes, naturalmente que os resultados.
1: Sim, mas se o Sporting tivesse ganho a Taça de Portugal, apesar de tudo, a frustração não era tão grande. E normalmente, antes de serem atingidos os dirigentes, que normalmente até nunca são, espera-se por as eleições, o treinador vai antes. Porque eu recordo-vos, e somos todos atentos ao futebol, o que dizia Frederico Varandas há uns 3 ou 4 meses. Uma soberba que eu nem sequer conhecia em Frederico Varandas, que é naturalmente um dirigente que eu respeito e de certa forma, até aquela altura, até com uma outra dose de admiração, e de repente aquilo que nós vimos foi: ninguém jogava mais que o Sporting, os adversários tinham medo, não interessa aqui falar de outros campeonatos, e o Sporting, na verdade, acaba a
2: e
1: época.
2: Também criticou o facto de o Futebol Clube do Porto ter sido eliminado da Liga Europa por uma equipa que estava a lutar para não descer na Premier League. Ou seja, mas ó Vítor, mas quem se coloca nesse papel depois tem de levar com o ricochete. Ou seja, se tu tens esse tipo de declarações, depois não podes esperar que sejam meiguinhos contigo se a coisa correr mal, não é? Ele pôs-se a jeito, como se costuma dizer,
1: verdade,
2: não é?
1: Portanto, é verdade, eu acho que...
0: Sim, isso faz, mas isso faz parte também daquilo que é um pouco, enfim...
1: Normalmente, ó Luís, daquilo que eu vejo, não costuma dar bom resultado.
0: Não costuma, isso é verdade que não. Agora, o que parece que tu há pouco tocaste em um ponto, e a Sofia também, que é perceber se isto foi fruto do final da época ou fruto do final de ciclo. Porque uma coisa, de facto, é natural perder um jogo, outra coisa é perder um jogo porque sente-se que aqueles jogadores já não estavam com a cabeça em campo, não só porque é o final da época, porque é um adversário que não estimulava, porque entendiam que mais tarde ou mais cedo ia aparecer o golo, que ia ganhar um jogo. Durante a semana parecia que tudo estava resolvido, ninguém estava a questionar muito aquilo que era o resultado da final, já se entregava à final ao Sporting, e a verdade é que a equipa entrou em campo, acredito mesmo que já o caminho do túnel e no Jamor, do Balneário até ao Relvado, é um túnel bastante comprido, a equipa não foi com a motivação nem com a cabeça no sítio, e isso é que eu acho completamente inaceitável. Perder um jogo acontece, perder um jogo antes de jogá-lo não pode acontecer. E aquilo foi o que eu senti. Acho que o Sporting perdeu este jogo antes de o jogar. Com todo o mérito para o Torriense, e reforço o mérito que teve a equipa do Luís Tralhão a todos os níveis, e vou já dar aqui uma palavra mais específica em relação à equipa. Mas em relação à equipa do Sporting, claramente a equipa entrou a jogar em câmara lenta, em slow motion, e nunca mudou o ritmo de jogo. Teve ali na primeira parte, de facto, alguns momentos em que teve lá os seus princípios de jogo, os seus posicionamentos e movimentações, e criou ali 3, 4 oportunidades em que podia ter marcado. Mas aquilo que me impressionou mais, Sofia, tu falavas naquilo que era, demora a entrar o golo, a bola não aparece, aquilo vai desmotivando, aquilo, eu ouço-te falar e penso numa coisa, é que onde eu vi a equipa mais desmotivada, ou talvez menos competitiva, com menos atitude, foi depois de ter empatado. O Sporting desaparece do jogo depois do empate, quando se imaginava que a partir dali, o golo aparece logo no início da segunda parte, 50 e poucos, que o Sporting aí sim ia cair em cima do Torreense e ia vencer o jogo de forma clara. E se não foi até ali, imaginava-se que seria... E se não fosse ali, imaginava-se que seria no prolongamento. E então no prolongamento é que é, de facto, a equipa desaparece do jogo. E é o Torreense, e acredito que o Estrelhão tenha dito à equipa por onde podia sair eventualmente até para o contra-ataque, porque a equipa estava, marca um gol cedo e percebe que tem alguma coisa para guardar ou para segurar. E até recua demais no terreno, quando esta equipa do Torreense, que é a segunda liga, vê que é uma equipa que até sabe ter a bola.
2: Não sei se o clímax... Da metáfora que tu utilizavas de ter entrado em campo já com o jogo perdido, não se acentuou depois de ter empatado. Percebes o que eu quero dizer? Ou seja,
0: pode ter acontecido.
2: Agora deixa andar que o golo há de aparecer. Sim, não sei se essa ponta de sobranceria, e eu digo isto vendo de fora, atenção, é uma percepção, não se acentuou depois de atingirem um empate. Sim.
0: Tudo pode ter uma explicação desse ponto de vista mental, metafísico, como quiseres. Agora, tudo isto tem que transferir para o jogo e aquilo que é o jogador em campo e o que é o treinador no banco para reagir àquilo que está a acontecer. Em primeiro lugar, aliás, quando refiro que a equipa, quando vai no túnel, já não vai com a concentração competitiva toda, porque digo isto da forma como entrou no jogo, não pode entrar, é inaceitável a forma como o Sporting entra num ritmo tão baixo, tão lento, tão denunciado, sofre um gol.

0: do jogo. E o Rui Borges também demora muito tempo a mexer. Agora, aquilo que mesmo antes, não sei o que terá sido a preparação para este jogo, durante a semana, e durante as semanas que antecederam este jogo, ou o tempo que antecedeu este jogo, porque o Sporting, porque aí falha também essa preparação. E eu vi os grandes planos do Rui Borges durante o jogo, olhando para aquilo que estava a acontecer, e parecia quase rendido ao que estava a acontecer, com uma incapacidade e uma impotência de poder mexer e transmitir algo aos jogadores que os transformassem em campo, em termos de atitude competitiva. A concentração do Torriense foi sempre maior e capaz de, depois de ter ficado até recuado demais, conseguir pegar na bola e depois até chegar ao ponto de ganhar o jogo no prolongamento, numa altura em que até estava melhor.
1: É que a segunda slot vá de substituições chegou aos 90 mais 2.
0: Sim, o Rui Borges aí diz que teria o prolongamento para jogar, mas repare, eu já nem questiono perante aquilo que aconteceu, ou melhor, perante a forma como a equipa entrou, antes de questionar as substituições, eu questiono o 11 inicial, porque eu acho que este 11 inicial, vendo como o 11 base titular jogou, sem motivação competitiva, outros jogadores poderiam ter outra motivação para este jogo, caso do Luís Guilherme, caso do Daniel Bragança, por aí fora, outro tipo de jogadores em determinadas posições, setor por setor, para reativar a equipa que estava claramente em depressão exibicional, sem qualquer tipo de estímulo, como já não estivesse em campo, só as camisolas, não os jogadores. E no prolongamento isso tornou-se mais claro. Dizer só uma coisa em relação ao Torriense: a equipa esteve bem, esteve concentrada no jogo, claro que tem mérito, mas a grande razão desta derrota é de mérito do Sporting, não seria de outra forma, pela qualidade que têm estes jogadores em comparação com o Torriense. A questão do Léo Azevedo, há ali uma adaptação tática, porque no início é o Léo Azevedo que está a baixar para fazer de terceiro central, é isso que ele faz muitas vezes o Torriense no campeonato, mas quando ele percebe que isso ia de retirar a zona de cobertura, onde os espaços de Trincão e o baixar de Luís Soares, ele passa a fazer a linha de 5 com o recuo do Quintero na direita para fechar.
1: Sim, mas os médios entraram sempre nas meias zonas, ou seja, depois numa estrutura mais baixa em termos de organização defensiva, o Léo Azevedo e o Liberato metiam-se muitas vezes também nas meias zonas da linha defensiva para cobrir.
0: Mas uma coisa nunca permitiram é que o Sporting jogasse entre essas linhas, jogasse nessa caixa no meio. E tirar o Léo Azevedo do meio dos centrais para o colocar numa zona de meio campo, num meio campo baixo, é verdade, mas no tal espaço do 6, foi fundamental para a estratégia de jogo do Torriense. E até na forma como o Dani Gin ultrapassou o Ioannidis durante a primeira parte, uma vez e outra. Portanto, aquilo que fica aqui no ar, e passando para outros temas, é de facto perceber até que ponto isto significa um fim de ciclo para o Sporting nesta altura e as mudanças que podem acontecer a partir daqui. Já se percebe que o Sporting está a preparar uma remodelação no seu plantel, mas o jogo de ontem é inaceitável, no meu ponto de vista.
1: Oh, Luís, e só dizer uma coisa muito rapidamente. Tu falavas sobre o Dani Gin e também o Zoe, por exemplo, que foram quase sempre as setas apontadas à baliza do Rui Silva. O Inácio e o Ioannidis têm muitas dificuldades em lidar com jogadores desse perfil. Portanto, se o Eduardo Quaresma e o Maxi conseguem fazê-lo com até relativa facilidade, porque são dois jogadores fortes no 1-1, fortes nos duelos pelo ar e pelo chão, o Gonçalo Inácio e o Ioannidis tiveram muitas dificuldades, e basta recordar o amarelo que o Inácio levou logo aos 15 minutos numa dessas entradas, eu creio que foi do Zoe pelo meio dos centrais. O Edu até estava a conseguir recuperar a posição, mas o Gonçalo Inácio teve muitas dificuldades, e esses pequenos encaixes também não ajudaram a forma como o Torriense, não ajudaram, ou seja, o Sporting não foi competente nessa forma desses encaixes individuais que o Luís Tralhão soube proporcionar.
0: Sim, e todo o mérito para o Luís Tralhão, e veremos agora o que é que acontece na próxima quinta-feira. O Torriense de facto, enfim, não sei como é que vocês veem esta questão do calendário, enfim, já ouvi muitas críticas, mas também a verdade é que seria difícil encaixar este jogo noutra data, não é? Portanto, sobretudo, inclusive,
2: eu
0: a função da seleção.
2: Já disse alguma coisa sobre isso e mantenho a minha opinião. Eu percebo, é sempre muito difícil, sobretudo nesta altura da época, em ano de Mundial, tenho a certeza absoluta que se estivéssemos a falar de Futebol Clube Porto, Benfica ou Sporting, o problema era solucionado de outra forma. É isso que eu te posso dizer, porque em Portugal, com culpa de todos, há sempre duas pesas e duas medidas.
0: Mas aqui estamos a falar da questão.

0: do play-off.
1: Eu sei que estamos a falar da questão do play-off, é evidente que Benfica, Porto e Sporting nunca estariam em causa, porque se estivessem, o problema era resolvido. Aliás, tivemos uma situação bastante difícil de resolver e de acomodar no calendário em relação ao Sporting esta época, e estou a falar do Sporting porque foi com o Sporting, podia ter sido com o Futebol Clube do Porto, com o Benfica, e era igual. E a situação foi resolvida.
0: Sim, a partir de agora, olhando também...
1: Olha, já agora o jogo é quinta-feira, força. Certo?
0: O jogo é quinta-feira.
1: Provavelmente sim. São as datas do Mundial que o impedem ser sexta, penso eu. De libertar jogadores, porque há um
0: não,
1: outro
0: eu jogador. Acho que sim, há jogadores que são...
1: Porquê é que este jogo tem que ser quinta-feira, eu pergunto?
0: Sim, por acaso o Torreense até tem jogadores para ir a...
1: E, pois tem.
0: E o Casa Pia também. Vão ao Campeonato do Mundo, sim, sobretudo na seleção de Cabo Verde. Mas isso, enfim, não faltam play-offs que vão ser jogados por toda a Europa mais tarde.
1: Sim.
0: No caso dos espanhóis, portanto, mas isso, enfim, é outro debate, temos pouco tempo.
1: É verdade.
0: Porque olhamos aqui também para aquilo que é o resto da atualidade, porque isto tem consequências, como já referimos, a nível das outras equipas, que não imaginavam que isto pudesse acontecer. O caso do Braga ir para a Liga Conferência tem que ser encarado como uma boa hipótese, o Braga poder ganhar a Liga Conferência, digo eu. O caso do Famalicão sair da Europa acho que dói para aquele clube, para o projeto de clube que sustentado. Ver o Torreense na Liga Europa de forma direta, veremos, porque de facto isto para efeitos de ranking é muito bonito, sem dúvida isto, mas vai ter consequências. O Benfica vai ter que começar a época muito mais cedo. Há pouco estava a ver que terá que ser, o início da época terá que ser pai daqui a um mês, porque vai ter que jogar duas pré-eliminatórias,
1: sim,
0: pelo menos.
1: Luís, mas eu tenho ouvido muita coisa sobre isso.
0: No momento,
1: mas
0: no
1: na
0: momento
1: verdade,
0: que
1: o Futebol Clube Porto passado, o Futebol Clube do Porto e o Torreense
2: já oficializaram para dia 25 de junho, início da época do Benfica.
1: Passado uma semana e pouco, estão a jogar a Supertaça.
0: Sim. Não, mas eu só coloco isto por uma razão muito simples, e temos pouco tempo, é que o Benfica está a ser treinador ainda.
1: Ah, isso sim.
0: E essa, é sim, por isso que eu coloco.
2: Quer dizer, está a ser treinador como quem diz, o Mourinho ainda é treinador do Benfica.
0: Vocês sabem o que eu quero dizer, não é?
2: Só quis vincar.
0: Neste momento, o que é que está a passar pela cabeça dos responsáveis do Benfica? Já não falo da de Mourinho, porque o Mourinho está a tratar da vida dele, isso, enfim, é o que é. O que é que passa pela cabeça dos responsáveis do Benfica para resolver o problema?
1: Estou com um problema muito difícil de resolver, no limiar do absurdo, poderíamos dizer que o Benfica, para poder solucionar os seus problemas, para poder avançar com a preparação de uma época que seria sempre sempre crítico e difícil, precisa de ter um treinador. A Sofia tem razão, na verdade tem o Mourinho, só que esse não vai ser provavelmente o treinador do Benfica na próxima época. Portanto, no limiar do absurdo, o Benfica poderá ser obrigado a pagar ao Mourinho para se livrar de um problema e para poder preparar a época como deve ser. Porque esta situação, na verdade, foi mais criada do que provocada, mas aí o mal já está feito. É um problema que o Benfica já não consegue resolver. Portanto, aquilo que os responsáveis do Benfica deviam ter pensado, naturalmente, deviam ter agido mais cedo, não o fazendo, agora também têm um problema muito sério. E quando falamos de um problema muito sério, isto não é só ganhar e perder jogos.
0: Não,
1: é mais do que isso.
0: Eu já o disse a semana passada, e sempre que ouço falar na tal cláusula, eu acho que a cláusula não foi feita nada, não tinha nada a ver com as eleições, tinha a ver com uma coisa muito simples, era a hipótese do Mourinho ir para a seleção. E isso ia ser deixada essa porta aberta no final da época para ele decidir, e o Benfica respeitar essa decisão.
1: Eu creio que já todos percebemos há muito que o Mourinho
2: não
1: tem...
2: Embora não deixe de ser estranho que o presidente do Benfica se preocupe mais com o futuro de José Mourinho do que com o futuro do seu clube, não é?
1: Sim.
0: Não. Acho que aquilo naquele momento, sim, isso, partilha dessa tua opinião, frase, mas naquele momento, para o convencer a vir para o Benfica, tinha que ficar aberta, a porta tinha que ficar encostada no final da época, digamos assim, por causa da seleção. Não se imaginava que ia aparecer o Real Madrid pelo caminho, nem o Benfica, nem o próprio Zé Mourinho. Mas nesta altura, vocês olham para estes nomes todos que aparecem, sobretudo o Marco Silva, que poderá ser, de facto, uma excelente escolha dentro daquilo que é o perfil do Marco Silva, mas perceber em que condições é que ele pode entrar no Benfica nesta altura. Sofia, queres tocar no assunto neste momento, olhando aquilo que é, nesta altura, um Benfica a ter que jogar a pré-eliminatória da Liga Europa, em duas eliminatórias, pelo menos?
2: O Marco Silva é um treinador com flexibilidade tática. Acho que é um bom começo para tocar no perfil do treinador, porque significa isto que não há uma rigidez no seu modelo. Inclusive esta época...
0: Deixa-me só dizer uma coisa, que temos pouco tempo. Sérgio Conceição, pode ser mesmo uma hipótese para o Benfica? O que é que vocês acham? Seria, de facto, o supremo desafio ou confronto que o Benfica poderia fazer, e o Rui Costa, ao Porto, e aquilo que Sérgio Conceição é hoje, um animal ferido, dentro daquilo que é o sentido futebolístico do termo, depois da saída do Porto?
1: Eu acho que o Sérgio Conceição é um bom treinador para qualquer clube em Portugal.
0: Sim, ok, este já parece um treinador a falar.
1: Não tenho dúvidas
0: nenhumas. Era um bom treinador no Benfica, neste Benfica atualmente, contra este Porto.
1: Não tenho dúvidas que seria um bom treinador do Benfica. Se tu perguntas como é que...
0: Daria uma grande história para a
1: época. Antes de começar a ganhar, como é que a massa associativa vai interpretar? Como é que aquela massa crítica que está sempre na sombra do Benfica... o que é que vai acontecer? Pois isso eu calculo que se não começar a ganhar rapidamente, se as coisas não correrem bem, pode alguém enfrentar alguns problemas. Mas em relação à competência do Sérgio Conceição e ao tipo de treinador que o Benfica precisa, parece-me que era um bom treinador. De resto, preocupa-me. É evidente que o Marco Silva é um excelente treinador. Mas é mais, não é só o treinador, não é só vamos buscar um treinador, é que projeta
0: quando
1: que nós
0: contratas
1: temos
0: o Sérgio, contratas um treinador de confronto.
1: É verdade.
0: É isto que o Benfica precisa nesta altura, Sofia? Daria uma bela história, de facto, e a Sérgio Conceição para o Benfica.
2: Sem colocar em causa as competências do Sérgio, acho que toda a gente mais ou menos sabe que eu não sou particularmente entusiasta do seu estilo, nem comunicacional, nem do ponto de vista futebolístico. Não acho que o caminho seja por aí, até porque, na minha opinião, o Benfica tem de ser uma equipa cada vez mais dominadora. E não o conseguiu com Bruno Lage, não o conseguiu com José Mourinho, e na minha ótica não iria conseguir com Sérgio Conceição, porque Sérgio Conceição é um treinador que se destaca sobretudo pela forma como as suas equipas pressionam e não pela forma como as suas equipas atacam. E nesse sentido, em Portugal, em 90% dos jogos, para não dizer mais, tu não necessitas de pressionar, ou seja, de ter na pressão o teu fator mais forte. Precisas de ter no ataque organizado. Porventura, falou com o Porto de Faro e Oli desmente um bocadinho isto, mas eu acho que houve excelentes momentos de ataque organizado do Futebol Clube do Porto de Farioli, independentemente de não ser a mais-valia coletiva ou a melhor-valia coletiva do Futebol Clube do Porto, e por isso é que o Futebol Clube do Porto também quebrou em muitos momentos desta temporada do ponto de vista exibicional. Portanto, olhando para esta lógica, por tudo o que iria trazer, até pela própria forma como confronta jornalistas, confronta as pessoas no geral que não o elogiam propriamente, eu não acho que o futebol português necessite mais desse tipo de confusão, mas isso sou eu, se calhar porque não tenho que vender jornais, não sei.
0: Não é questão de... Temos pouco tempo, não. Eu estava a falar só do perfil da competência do Sérgio e aquilo que podia ser exatamente no Benfica neste momento e provocar nessa correlação de forças no futebol português a partir dos bancos e do confronto.
1: Ou se ao seu jeito tem ali pontos de contacto com o José Mourinho.
0: Mas estamos, sim, tem ao seu jeito, mas há uma diferença.
1: Há uma diferença muito grande, desde logo, para o palmarés do Mourinho, como é óbvio.
0: Temos que sair, porque estamos mesmo em cima do nosso tempo, portanto, agora a pressão alta já está a ser feita.
2: Já nos estão a pressionar com o olhar.
0: Exatamente, portanto, voltamos na próxima semana. Podem-nos continuar a ouvir em podcast ou nos sites da TSF e do Jornal do Jogo. Um grande abraço e para a semana cá estamos outra vez para debater, pensar futebol.

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0: 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Nas notas de autor, parceria TSF-SPA, Sociedade Portuguesa de Autores, esta semana, o músico, ator e encenador Zeca Medeiros.
1: Bom dia, eu sou o Zeca Medeiros dos Açores. Nasci nos Açores, claro. E fiz um pouco de tudo durante a minha vida. Fui estudante no Liceu Antero de Cantal e fui ator do grupo cénico daquela casa. Depois também aconteceu. Fui músico de bordo, foi a minha primeira profissão, digamos. Fui músico no Paquete Funchal. E depois muitas outras coisas: burocrata, involuntário, soldado na guerra colonial, estivador, professor, operador de câmara. Depois começou a minha vida em televisão: operador de câmara, assistente de realização, isto nos Açores e em Lisboa, e finalmente realizador de filmes para a televisão. Nos últimos anos continuei a ser, de uma maneira talvez esporádica, continuei a ser ator em algumas das nossas produções açorianas. Também fui ator em algumas novelas e continuei isto sempre a escrever canções e continuo sempre que possível a realizar trabalhos, filmes para a televisão ou não.
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2: O Sporting venceu este domingo a Taça de Portugal contra o Torriense da 2ª Liga. Foi uma bonita partida de futebol. Na verdade, estou a escrever esta crónica com o jogo a decorrer e o Torriense acaba de marcar aos 4 minutos. Marcou Zoe, que se não fosse o extraordinário atleta que é, seria um veículo elétrico. Esta minha entrada com a vitória do Sporting, feita a contar com favoritismos, pode vir a revelar-se errada. Por isso fica que é para castigo. E já não vou fazer o que tinha pensado, agora vamos ter relato. Vamos fazer esta crónica com o jogo a decorrer, portanto fica até ao fim para saber o resultado. Estou certo que será uma enorme surpresa. O Sporting está a desperdiçar algumas oportunidades e o Torriense, quando arranca em contra-ataque, é um portento. Aliás, Gonçalo Inácio acaba de ver um amarelo porque, para travar um destes contra-ataques, foi obrigado a assassinar o adversário, desfazendo-se do corpo na Ribeira do Jamor. Não se faz, eu sei, mas aquele jogador teria ficado isolado. E agora mesmo, centro incrível, vai a Nindis para rigorosamente ninguém. O Torriense esteve para fazer autogolo porque dava pena ver a bola a passar por ali sozinha. Com a música certa e em câmara lenta, ficávamos lavados em lágrimas. Não havia um único atleta do Sporting. O Torriense até pensou que não tinha ouvido o apito para o intervalo. Joga bem o Torriense. Se as eleições no Real Madrid complicarem a vida a José Mourinho, este pode acabar em Torres Vedras. Bem aqui disse há dias que Mourinho já tinha ido para o Real Madrid e até já tinha deixado o Real Madrid. Enfim, não é nada contra o técnico Luís Tralhão. Antes, pelo contrário, acho até que pode ser a escolha do novo candidato à presidência do Real Madrid. No fundo, era uma troca. Preparem-se, entre treinador Luís Tralhone. Certo é que já ninguém tem paciência para esta novela com José Mourinho. Isto parece uma coletânea da Ana Maria Magalhães e da Isabel Alçada. Mourinho em Madrid, Mourinho em Berlim, Mourinho em Lisboa, Mourinho chegou ao Seixal, Mourinho deixou o Seixal, chegou a casa e é aflito, Mourinho no WC, pausa em trabalho no Jamor. O Torriense vai ganhando ao Sporting. Por estes dias sabemos mais de José Mourinho do que da nossa própria família. Ligam-me várias vezes a perguntar onde estás. Se fosse o Mourinho, sabiam. Recomeçou a partida no Jamor. Entretanto, Montenegro pediu aos jovens, no Congresso da Juventude Social Democrata, apoio para o pacote laboral. Os jovens não estavam para aí virados, mas o líder do PSD já ia preparado com cromos do Mundial, que acabou a trocar por apoio. É experimentar a ver se também resulta com a oposição e os sindicatos. Por acaso, estou a ver José Luís Carneiro a viabilizar o pacote laboral em troca do Ronaldo. Mas mais grave, demitiu-se o secretário-geral adjunto do Ministério da Administração comunicação interna, está contra a escolha do ex-presidente do Siresp para presidir novamente ao Siresp. Diz que avisou o ministro Luís Neves de irregularidades e comportamentos eticamente reprováveis. Qual é aqui o problema? Tratando-se do Siresp, isto pode ter sido tudo falhas de comunicação. O novo presidente do Siresp pode não saber que é outra vez presidente do Siresp. E o secretário-geral adjunto diz que avisou o ministro, gol do Sporting, Soares desperdiçou a oportunidade de desperdiçar uma oportunidade e marcou mesmo. Acontece, agora é levantar a cabeça, tralhão, mais longe do Real Madrid, um igual. Voltando ao Siresp, o adjunto diz que avisou o ministro, mas se calhar o ministro não escutou. Estão-se todos a zangar e o problema pode ser gol do Catam, fora de jogo. Estão-se todos a zangar e o problema pode ser apenas de comunicação. Como digo, é melhor irem à casa do novo presidente do Siresp avisá-lo, se calhar não sabe. E agora, já acabei a crónica, mas o jogo ainda está no minuto 72, sendo provável o prolongamento. Se calhar verificar se a programação da rádio vai ter de sofrer algumas alterações. Pimba, prolongamento, claro. Estava-se mesmo a ver gol do Torriense, mas está fora de jogo. No intervalo do prolongamento foi possível ver Seguro, Montenegro, Martínez, Toni e Domingos Paciência à conversa. Como é que se pede paciência a Domingos Paciência? É paciência, Domingos Paciência ou Domingos Paciência, Paciência? Entretanto, penalti para o Torriense e a expulsão de Maxi. Montenegro, no intervalo, devia estar a pedir apoio para o pacote laboral. Gol do Torriense, que volta a estar na frente e vence mesmo a Taça de Portugal, com todo o mérito histórico. Não há favoritos, há melhores e piores. Torriense foi o melhor. Parabéns e agora à próxima é a Liga Europa.
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0: Será que lhe descobres a poesia? É a pergunta e o título do novo disco de Teresinha Landeiro. Depois de Namoro, em 2018, agora em 2021, e Para Dançar e Para Chorar, em 2024, está aí um novo disco que vamos conhecer melhor, ao vivo, no concerto de bolso TSF com Teresinha Landeiro.

0: Teresinha Landeiro, com o baixo do Francisco Gaspar, a viola do André Ramos e na guitarra portuguesa o Sebastião Pereira, e a música do novo álbum, editado esta sexta-feira, Será que lhe descobres a poesia? Bem-vindos, Teresinha Landeiro.
1: Muito obrigada Landeiro. Pelo convite.
0: Porque escolheu esta pergunta para título deste novo álbum?
1: Esta pergunta é que dá o nome a este fado que acabei de cantar.
0: Que ouvimos cantar.
1: Sim, e pode ser vista de várias maneiras. Primeiro, no sentido desta letra, que é perguntarmos a alguém se quer descobrir o nosso coração, se tem vontade de lhe descobrir poesia e se tem vontade de nos conhecer, no fundo. E depois, uma pergunta no sentido mais abrangente, será que conseguimos descobrir poesia nas coisas que nos rodeiam? Será que conseguimos descobrir poesia na pintura, noutros tipos de arte, no cotidiano, nas flores, nas árvores? Será que conseguimos encontrar poesia nas coisas? E então é uma pergunta que eu faço a toda a gente e convido a virem descobrir a poesia também do Alfredo Luz neste disco.
0: Que foi a grande inspiração para este álbum, este pintor, desenhador, foi professor de educação visual, Alfredo Luz, que a Teresinha acabou por escrever fados, canções à volta de vários quadros do Alfredo Luz.
1: Exatamente.
0: Havia alguma ligação a este pintor?
1: Não, eu descobri no final de 2019, depois de 2020 encontrei um quadro dele pelo qual me apaixonei e escrevi uma canção sobre aquele quadro. E depois às 3 da manhã mandei uma mensagem ao galerista a dizer: faça o que você fizer amanhã, não vendo o quadro a ninguém, eu preciso desse quadro, tenho que ficar com esse quadro, eu fiz uma canção sobre esse quadro. E ele, a essa hora também miserável, era umas 3 e tal da manhã, respondeu-me: não se preocupe, o quadro é seu. E eu acabei por ficar com o quadro. E nessa altura, passado um tempo, o Alfredo Luz ligou-me a agradecer o facto de eu ter feito uma canção sobre um quadro dele, e ficámos assim com uma relação cordial, não nos voltámos a encontrar, mas ele já me conhecia, já me tinha ouvido cantar também, e fiquei sempre com a ideia de fazer este projeto. E agora, quando surgiu a oportunidade de fazer este disco, pensei, agora que ele vai sair do computador, era uma pasta que se chamava Projeto Alfredo, e agora passou a ser um disco. E falei com ele na altura, pedi-lhe autorização para fazer este projeto, ele concordou, disse que ficava muito lisonjeado com a ideia. E pronto, e é isto, e cá está.
0: E a partir daí, das 12 canções deste novo álbum, 10 pelo menos,
1: sim,
0: penso,
1: 10 foram escritas,
0: são inspiradas em quadros.
1: Sim, todas as canções, mesmo as que eu não escrevi, têm um quadro associado. Mesmo a da Luísa Sobral e da Mimi Frois tem um quadro que ilustra um quadro, no fundo. Pronto, isso.
0: E depois também com imagens, no caso fotografias, associadas com a Teresinha Landeiro, associadas a esses quadros?
1: Sim.
0: Onde é que podemos encontrar essas imagens? No booklet do CD
1: vão estar disponíveis dentro do disco, do vinil. E eu vou sempre partilhando nas minhas redes sociais, no fundo, a recriação que nós fizemos de alguns quadros do Alfredo. Pensámos como é que nós iríamos incluir as pinturas dentro do disco. As pinturas, na verdade, estão todas dentro do disco também. As letras vêm acompanhadas do quadro. Achei mais importante pôr o quadro do que as minhas representações. E aparecem algumas representações lá espalhadas, mas através das redes sociais, e até vão ser as fotos que eu vou usar de promoção para este disco, são recriações desses quadros. Algumas recriações.
0: Dentro e fora do álbum, porque a capa também é inspirada em Música para uma Rosa.
1: Sim, exatamente. É o meu quadro favorito dele. É o meu favorito porque para mim representa a sensibilidade que os músicos têm, porque um músico vai tocar, nem que seja só para uma rosa, mesmo que não haja público para ouvir, um músico vai sempre tocar, é indiscutível, isso não é uma questão, nem que seja só uma rosa ali. E então acho que este quadro representa a sensibilidade que os músicos têm e a vontade que têm de tocar e o seu propósito. E então é o quadro que ilustra a capa e é a capa deste disco.
0: E entretanto também já mostrou as canções ao Alfredo Luz, não?
1: Sim,
0: o que é que ele disse?
1: Foi sempre partilhando com ele tudo o que íamos fazendo, ou seja, assim que o disco ficou pronto, partilhei com ele, as reproduções dos quadros partilhei com ele. E ele foi-me sempre dizendo que estava muito a gostar muito do processo, a achar que estava muito criativo, nunca imaginou que pudesse ter uma dimensão tão próxima dos quadros. Ele pensou, ok, ela vai se basear nos quadros, mas depois esquece os quadros. Não, isto é mesmo uma coisa combinada da qual não dá para dissociar os quadros do disco. E ele ficou muito, eu acho que ele ficou emocionado também.
0: E há muita gente envolvida também neste disco, tanto na composição, sobretudo na composição das canções deste disco. mas muito trabalho da Teresinha Landeiro, uhum. Já percebemos. E sobre fados, como o Fado Licas, Fado Casa Certa, Fado Ildefonso, Fado Mocita dos Caracóis, Fado Árvore, há aqui também uma procura por fados diferentes?
1: Sim.
0: Por,
1: Surge, ou seja, o Fado Licas, o Mocita dos Caracóis, o Alexandrino Antigo, são fados que já existiam, com muitos, muitos anos, mas eu acredito que a inovação do fado também passa... Mais do que o que as pessoas dizem, as viagens musicais, eu acho que isso não é uma inovação, é uma viagem musical. Eu acredito que a inovação passa por trazer novos fados tradicionais e novas letras para os fados tradicionais que já existiam. Uhum. E então achei interessante, o Fado de Casa Certa foi um tradicional feito pelo Zambus, que irei cantar daqui a pouco. O Fado Ildefonso e o Fado Arvo fui eu que os compus. Uhum. Porque acho interessante trazer esta linguagem antiga, e continuar, no fundo, a tentar reproduzir o que os antigos já faziam, não é? O fado tradicional tem estruturas muito específicas, uma composição específica, uma linguagem, e tentar fazer novos fados tradicionais é um desafio que eu acho muito importante, tentarmos desafiar-nos a isso para continuarmos a inovar sem perder a essência e sem perder a matriz do fado.
0: E também há um vira, o que é que vamos ouvir a seguir?
1: É um vira da pena. Tem uma particularidade interessante, que é a primeira quadra deste tema foi escrita pelo Fernando Pessoa. Portanto, eu apropriei-me de uma quadra e depois desenvolvi em glosas essa quadra, e é uma história muito leve de uma pessoa que tem uma pena, que quando é mentira escreve, mas quando é verdade já não escreve. Portanto, é difícil falar de amor com uma pena que não nos respeita. Mas é isso, vira da pena.
0: O vira da pena com Teresinha Landeiro.

0: Vira da Pena, Terezinha Landeiro, e o novo disco Será que lhe descobres a poesia, editada esta sexta-feira, e com muitos convidados, muitas participações na composição e na gravação deste disco. Hoje temos cá na guitarra portuguesa o Sebastião Pereira, mas uma das grandes colaborações foi também de um guitarrista,
1: sim,
0: o Bernardo Couto.
1: Do Bernardo Couto, que é o autor desta música que acabámos de cantar. Ele assina duas composições neste disco, o Vira da Pena e um tema que se chama Adiaram-se os Abraços, que era um tema que eu já tinha guardado há muitos anos e que finalmente gravei, e foi quem gravou o disco.
0: E depois há aqui uma armada brasileira, a começar pelo Amaro Freitas, que é um pianista, o Marcelo Camelo, conhecemos de muitas composições e de gravações dele próprio também,
1: mestres.
0: E mesmo também do Eduardo Cardinho, que é um vibrafonista,
1: sim, português,
0: e que participa em dois temas, num deles a Terezinha canta só
1: com ele.
0: Com ele, não é?
1: Foi, ou seja, quando eu comecei a pensar neste disco, também pensei que era interessante, já que há esta mescla de quadros e temáticas e de cores e de tudo, achei que era interessante conseguirmos trazer também uma mescla de sonoridades, trazer novas sonoridades, não só o fado, mas também umas linguagens um bocadinho diferentes para vestir também esta confusão, entre aspas, que existe de temáticas e de cores e de tudo. E então daí surgiram o Marcelo Camelo, o Amaro Freitas, e o Cardinho não compõe, mas vem vestir estes temas. E foi uma ousadia minha querer cantar a Mocita dos Caracóis, que é um fado tradicional do Alfredo Marceneiro, só com vibrafone. Muita gente me pergunta, mas continua a ser um fado? Continua a ser um fado tradicional. Está a tocar de forma tradicional? Não. É uma nova abordagem, é uma viagem musical que eu queria muito fazer, porque é um instrumento que eu gosto muito. Acho que veste muito bem a letra em específico, porque é uma letra sobre as almas, uma coisa um bocadinho etérea, e o vibrafone leva-nos para esse caminho, por isso é que eu também sugeri que fosse o vibrafone a tocar este tema. Curiosamente, acho que o Eduardo Cardinho, não vindo do fado, foi buscar uma linguagem muito fadista, porque nós conversámos muito antes de gravar, eu expliquei-lhe o que eram os fados tradicionais, de quem era o tema, mostrei-lhe várias versões deste fado cantado por vários fadistas, e eu acho que ele fez uma abordagem até bastante fadista do tema, portanto, palmas para o Eduardo Cardinho, que se encaixou muito bem neste disco.
0: E também há uma fadista, na Luísa Sobral, que escreveu o último tema, o Antes de Te Dares ao Mar.
1: A Luísa Sobral fez uma marcha popular, e eu quando ouvi a marcha pensei, isto é completamente fora do universo da Luísa, é uma linguagem completamente diferente, quer dizer, tem muito da Luísa ali, obviamente, a escrita, e tem ali caminhos melódicos que me levam à Luísa, mas é engraçado vê-la fazer uma marcha popular, de um estilo bastante tradicional do que era esperado numa marcha popular, e fiquei muito surpreendida, porque era uma coisa que eu não esperava vê-la fazer, e eu gostei muito desta marcha. Foi uma marcha que ela tentou concorrer à Grande Marcha de Lisboa, eu dei voz à marcha, não ganhou, e eu pensei, olha, esta marcha não vai ficar perdida porque eu vou roubá-la, e então decidi gravar.
0: Mais próximo do fado temos o António Zambujo, que escreveu o Mãe.
1: Sim, eu enviei-lhe umas estilhas, também já com o intuito, ou seja, não foi inocente. Quando eu lhe enviei as estilhas, eu já sabia que ele não tinha um refrão, portanto já foi encaminhá-la ali para uma estrutura mais tradicional, e ele quando viu as estilhas respondeu-me do outro lado, Terezinha, isto são estilhas, vou-te fazer um fado tradicional. E eu disse, olha, era mesmo isso que eu queria, portanto, na mousse, chegámos lá, e depois ele fez a melodia, e os fados tradicionais têm todos um nome. E então depois liguei-lhe, ó Zambujo, tens que me dizer como é que és que se chama o teu fado tradicional. E ele, ai, não tinha pensado nisso, tenho que dar um nome a uma fado tradicional. Então ficámos ali a bater bolas e chegámos a este fado de casa certa.
0: E há pouco falava de outras sonoridades, estamos a falar do vibrafone, por exemplo, há um tema, o Torre de Babel, que é com a orquestra assintomática, que tem ali acordeão, tem cordas, além dos instrumentos tradicionais.
1: Tem violoncelo e violino. E o Martin Suede no bandoneon. Não é que eu fico sempre com dúvidas. E ele fez o arranjo da música, não está a orquestra completa, são só três elementos da orquestra assintomática. E quando nós ouvimos esta letra, até foi o Bernardo Couto que se lembrou que fazia sentido fazer jus a esta confusão que existe na história da Torre de Babel, de muitas línguas diferentes, é tudo muito confuso, as pessoas não se entendem porque falam línguas diferentes. E então pensámos trazer um bocadinho de confusão organizada ao trio de fado. Então por isso se juntam estes instrumentos para aumentar aqui a entropia entre instrumentistas. E acho que foi com um arranjo muito interessante.
0: E há uma composição da Terezinha Landeiro também com o Dino Santiago.
1: Exatamente.
0: O inesperado Dino Santiago também neste álbum.
1: O inesperado Dino Santiago. São duas, chama-se Duas Infâncias esse tema. Eu escrevi sobre a minha infância, ou melhor, sobre o que não foi a minha infância, sobre as coisas tristes pelas quais eu não tive de passar. E depois pensei, eu gostava de perguntar a outra pessoa como é que foi a sua infância, ter aqui uma perspectiva diferente, e lembrei-me automaticamente do Dino por vários motivos. Primeiro porque adoro a voz dele, e segundo porque é uma pessoa que fala muito sobre a sua infância e de onde veio e como é que foi, e então achei que era a pessoa certa para dar voz a esta infância e contrastar com a minha, que depois, no fim de contas, chegámos os dois a um sítio muito comum, que é a música, onde somos muito felizes, onde nos encontramos com uma coisa que amamos e com a qual nos identificamos, e então no fundo são dois caminhos diferentes que nos levam a um caminho que não é comum, porque cantamos coisas diferentes, mas há música no fundo.
0: Uhum. E também há Mimi Frois, que escreve para muita gente, escreve
1: para
0: também
1: muita,
0: para a Teresinha Landeira, e aqui também num tema em que a Teresinha, que é até um single e tem um vídeo, que eu não partas hoje, e tem um arranjo de vozes, é também uma coisa um pouco diferente.
1: Sim, muito diferente. Este tema também foi enviado ainda para outro disco, só que já fora de tempo. Eu disse, ó, Mimi, então tu envias-me com o disco já a sair daqui a 2 semanas, já não consigo pôr tema nenhum no disco. E guardei, eu pedi-lhe, olha, se tu não quiseres dar a ninguém, eu fico com ele. E então surgiu a hipótese de gravar agora, e assim que eu ouvi o tema pela primeira vez, eu pensei que ficava bonito com arranjo de vozes. E a Mimi é uma mestre de harmonização, portanto eu desafiei-a a fazer a harmonização das vozes e a gravar as vozes comigo. E sim, surgiu este tema com um arranjo incrível feito por ela.
0: E como é que é o processo de estúdio? Porque uma coisa é ouvir-me lá aqui a cantar, que é tudo muito espontâneo e até parece fácil. Até parece, para nós que estamos aqui só a ver e ouvir. E como é que é no estúdio fazer todo esse trabalho, fazer esse tipo de arranjo, gravar esse tipo de arranjo?
1: Eu confesso que eu não era uma pessoa que adorasse o estúdio, sendo que este disco já foi um processo mais leve, já parece que estou a fazer as pazes com o estúdio, porque eu gosto muito desta coisa de coisa orgânica, sai como sai e fica, e o estúdio nós temos que repetir algumas vezes, e depois a afinação caiu, temos que repetir porque a afinação caiu, depois a voz não está com a limpeza que nós gostaríamos, então fica para o dia a seguir. Portanto, isto tem toda uma logística, e gravar as vozes foi um processo engraçado, porque são muitas camadas, temos que dobrar as vozes, e eu confesso que eu nunca fui muito boa a fazer harmonização, porque sempre fui solista, sempre cantei sozinha, portanto não tenho assim muita prática a cantar em coro. Portanto a Mimi teve que me ensinar cada linha de voz, então ela assinava uma linha, eu gravava, depois repetíamos, depois ensinava-me outra, eu gravava. Foi um processo assim longo, mas muito divertido. Depois é que eu tenho lá uns gritos, e nós pusemos as duas aos gritos dentro do estúdio, foi de chorar a rir, parecíamos umas malucas. Foi um processo muito divertido, e eu sinto que estou a fazer as passos com o estúdio. Cada vez se torna mais simples e mais leve.
0: As versões de estúdio estão todas neste novo álbum da Teresinha Landeiro, e que pode ser descoberto a partir desta sexta-feira. Será que lhe descobres a poesia? Aqui ouvimos como se fosse uma casa de fado, ao vivo, e agora ouvimos uma versão de mãe.
1: Sim, tema dos Zambus. Vamos a isso.

0: Concerto de bolso TSF esta semana com Terezinha Landeiro, ao vivo com Sebastião Pereira na guitarra portuguesa, o André Ramos na viola e o Francisco Caspar no baixo. Música do novo álbum Será Que Lhe Descobres a Poesia? Álbum com temas inspirados nos trabalhos, nos quadros do pintor Alfredo Luz e com uma apresentação marcada para dia 1 de abril de 2027 no Teatro Tivoli, BBVA, exatamente, em Lisboa. Portanto, esse há de ser um palco especial.
1: Sim.
0: Mas é daqui a um ano quase.
1: Parece que é mentira, não é? Dia 1 de Abril. Parece que é mentira. Mas é dia 1 de Abril de 2027. Lá chegaremos com um concerto que também já vai mais tocado, já vai mais rodado, já vai com mais mundo. Portanto, vai ser uma noite muito especial. É sempre muito especial cantar em Lisboa, porque no fundo é onde é a nossa casa. Quer dizer, tudo, não é bem. Há aqui uns que não são bem de Lisboa, são de perto, mas é onde normalmente encontramos os colegas de trabalho, os amigos, família, portanto são sempre noites muito emocionantes e vai ser um concerto muito especial.
0: E até lá vai haver muitos palcos.
1: Sim, vamos andar entre Portugal e fora. Vamos andar a cantar este concerto, portanto ele quando chegar lá já vai muito ensaiadinho e muito pronto para ser cantado.
0: E outros projetos? Já pensou pintar um quadro e escrever uma canção a propósito?
1: Sou péssima, pinto muito mal, desenho muito mal. Eu sou canhota e então eu acho que, agora os canhotos vão ficar todos ofendidos comigo, mas eu sou canhota e sempre tive muito pouco jeito. Não sei se por ser canhota, ou seja, pintava, borrava tudo com a mão esquerda, escrevia, borrava tudo, cortava mal, cortava torto. Portanto, para trabalhos manuais eu sempre tive muito pouco jeito, por isso pintar acho que não. Por isso é que eu acho que é tão especial quem pinta tão bem, porque é uma coisa para mim totalmente inalcançável.
0: Os temas inspirados então na obra do Alfredo Luz, que podem ser descobertos neste novo disco da Terezinha Landeiro, chama-se Será Que Lhe Descobres a Poesia, editado esta sexta-feira. A Terezinha Landeiro aqui ao vivo com o Sebastião Pereira na guitarra portuguesa, o André Ramos na viola e o Francisco Caspar no baixo. A técnica foi do Abel Paiva. Para o final, ainda ficamos com Tanto Céu, o tema com o Marcelo Camelo.
1: Melodia de Marcelo Camelo. E é Tanto Céu é uma letra sobre o céu e como ele é tão amplo e tão vasto.
0: Terezinha Landeiro, muito obrigado.

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1: O restaurante Casa do Bacalhau em Lisboa é autêntico emblema nacional da dimensão da realeza que o fiel amigo alcançou e promove entre os portugueses. Nas mãos do grande empresário João Bandeira, tem desenvolvido um memorial culinário que inclui todas as formas de cozinhar e apresentar bacalhau. João Bandeira é exímio cozinheiro que tive a oportunidade de ver em funções, mas atualmente delega no brilhante chefe Cristiano Silva a coordenação dos fogões. O saber e o sabor estão ambos em boas mãos. O couvert desta casa devocional única na zona do Beato é simples. Vários tipos de pão, tostas e broa de milho acompanham com requinte, manteiga, azeite, pâté de bacalhau e azeitonas temperadas. Nesta exploração inicial, ficamos logo mais felizes. As entradas de real são o tema de luxo que nos trouxe até este lugar, requintadamente popular, e vão mais além. João Bandeira não brinca em serviço. À nossa disposição, nesta fase entradeira, estão, por exemplo, excelentes pastéis de bacalhau, gostosos e crocantes, servidos ainda mornos. Há pataniscas de bacalhau de gabarito que nos fazem acreditar no paraíso. A casa prepara excepcionais bochechas de bacalhau panadas com maionese de lima, absolutamente viciantes. Gosto muito do crocante de queijo de cabra com rúcula, mel e doce de abóbora. Prepara-se uma ótima tábua com presunto e queijo de ceia e serpa. Vem com doce de abóbora e é um regalo para os sentidos. E há gambas à la rilho de grande nível culinário. Nos pratos de peixe, o bacalhau é rei. Era de esperar que assim fosse, neste lugar tão especial e com um tema tão forte. São 20 os pratos de bacalhau que compõem o cardápio, todos fantásticos. Claro que destaco a variante Gomes de Sá, seguramente a melhor receita de bacalhau do país, a mesma que continua a exigir total concentração por parte da cozinha. O glorioso bacalhau à Brás é-nos aqui proposto na declinação mais canónica e pura, como o galego que lhe o nome gostaria de ter provado. Consta da lista também o bacalhau à minhota, a posta frita e apresentada com cebolado e batata frita às rodelas. É excelente. São perfeitos os filetes de bacalhau com arroz de tomate e camarão. E há pequenas inovações que encantam. Por exemplo, o caril de bacalhau com risoto de tinta de choco. As línguas de bacalhau cozidas. O bacalhau com sapateira. Ou o bacalhau confitado com puré de citrinos, espargos e picos de cebola roxa. Todos configuram perdição. Há especialidades de carne, como entrecote grelhado ou os deliciosos lombinhos de porco com risoto de cogumelos. E sobremesas perfeitas, como a mousse de chocolate com gelado de pistácio e amêndoas laminadas. E a vontade indómita de voltar.
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2: A Samsung apresentou uma série de novos monitores para este ano e os destaques passam por avanços significativos na resolução e no desempenho, tanto nos videojogos como no uso mais profissional. De todos os que aí vêm, aquele que mais destaca é o Odyssey G8 de 32 polegadas. É o primeiro monitor gaming com resolução 6K. O equipamento, que atinge uma taxa de atualização de 165 Hz, pode subir para os 330 se o utilizador aceitar baixar a resolução para uns ainda assim generosos poderosos 3K. Para além deste modelo, a fabricante sul-coreana lançou também uma versão de 27 polegadas com resolução 5K. Ambos trazem ligações DisplayPort 2.1 e compatibilidade com as tecnologias de sincronização da AMD e da Nvidia. No segmento OLED, a marca expandiu a oferta com os novos Odyssey OLED G7 e OLED G8, monitores que utilizam painéis com resolução 4K, com taxas de atualização até 240 Hz e um tempo de resposta de 0,03 milissegundos. Para o mercado profissional, a linha Viewfinity S8 disponibiliza um monitor curvo de 40 polegadas com resolução WHUD. Este monitor traz conectividade Thunderbolt 5, que permite transferir dados até 80 gigabits por segundo e carregar portáteis ou smartphones até 140 watts. Todos estes monitores devem chegar ao mercado a partir do próximo mês.
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4: Ao contrário do que por vezes se julga, nem sempre uma cópia é inferior ao original. Precisamente por isso, vou voltar às versões, mas feitas unicamente por mulheres. Há muitos críticos que dizem que, vá lá saber-se porquê, elas têm uma estranha capacidade para tornar melhor aquilo que já é bom. E apontam exemplos imbatíveis, o Respect de Aretha Franklin, Nothing Compares to You de Sinead O'Connor, ou o Lotta Love na versão da Tina Turner, ou ainda o These Days da Nicole. Por sinal, todos temas que já passaram aqui na memória de elefante. Desta vez, vamos começar por Nina Simone, e é preciso explicar que ela adorava os Beatles, mas gostava particularmente das músicas de George Harrison. De tal maneira que um dia, ao 13º álbum, o título de Here Comes the Sun surge na capa, um trabalho composto exclusivamente por versões. Também lá há de outros músicos, como Bob Dylan, mas claro que Harrison está à frente de todos. Nina Simone surge com uma orquestra completa e a maioria das versões apresenta arranjos substancialmente diferentes das gravações originais.

0: E amanhã, Manel, qual o caminho que apontas?
1: Amanhã, Mário, de uma notícia de jornal, saiu uma canção.
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0: Alexandra Fernandes nasceu em Lisboa em 1964. Os seus pais, engenheiros da formação,
1: esta hora temos batizaram-na e rumos.
0: Não fosse
1: programa com edição
0: Deus
1: de Manuel Vilas Boas,
0: assim
1: em parceria com o jornal digital
0: praticantes do catolicismo português. O sobrenome Fernandes tem origem na papelaria Fernandes, situada no Largo do Rato, em Lisboa. Aos 16 anos, foi voluntária do IPO Pediátrico de Lisboa. Alexandra Fernandes é casada, mãe de 3 filhos e avó de 5 netos. A família acolheu sucessivamente 2 famílias ucranianas durante a guerra. Licenciou-se em Medicina pela Faculdade de Medicina de Lisboa em 1988. Elegeu a especialidade de Medicina Geral e Familiar, que concluiu em 1995. É atualmente assistente graduada sénior de Medicina Geral e Familiar no agrupamento de Centros de Saúde de Almada Seixal. Alexandra Fernandes foi médica de família durante 25 anos na Unidade de Saúde de Fernão Ferro, no Seixal,

0: sendo este um dos primeiros projetos Alfa e uma das primeiras unidades de saúde familiar do país. Entre janeiro de 2022 e abril de 2024, coordenou a Via Verde Saúde Seixal, um serviço do Agrupamento de Saúde Almada Seixal, que prestou cuidados primários de qualidade a mais de 47 mil utentes do Conselho do Seixal. A médica Alexandra Fernandes possui competências em aditologia clínica e é responsável há 25 anos pela consulta de alcoologia em cuidados de saúde primários na Unidade Local de Saúde Almada Seixal. Sente-se privilegiada por ser médica de família e poder contribuir para a saúde dos seus semelhantes, sobretudo dos mais desfavorecidos. Criou a Associação Ruben Fernandes de apoio a projetos de líderes servidores de países em vias de desenvolvimento que visam a promoção da paz e da dignidade dos mais pobres dos pobres. Pertence à família missionária Verbum Dei, um instituto apostólico criado em 1963. A doutora Alexandra Fernandes orgulha-se da história e das conquistas do Serviço Nacional de Saúde Português, ao qual se tem dedicado em exclusividade desde o início da sua atividade profissional. Em 2024, recebeu o Prémio Médico de Família do Ano na Gala Médicos de Família de Ouro, na cidade do Porto. Doutora Alexandra Fernandes, no ano em que nasceu, em 1964, já o mundo estava em ebulição. Os Estados Unidos combatiam no Vietnã, Portugal sofria a sangria da imigração e da guerra colonial e na Igreja Católica decorria em Roma o Concílio Vaticano II. Como foi sentindo o mundo em que nasceu?
1: Eu tive uma infância muito serena e muito privilegiada. Os meus pais eram muito meus amigos, eu fui filha única até aos 11 anos, a minha irmã só nasceu nessa altura. Éramos uma família de classe média, onde não faltava nada do que era essencial. E eu tive, de facto, uma vida muito serena e muito feliz. Mas, de facto, lembro-me de notar e de me custar muito as desigualdades sociais. Nomeadamente, tinha uma certa atração por perceber como é que era a vida das criadas. Achava muito estranho que em casa da minha avó, a rapariga que era criada lá e que vivia lá, não tinha o mesmo papel higiênico das outras pessoas. Tinha um papel, era um papel pardo, usava uma casa de banho diferente, que tinha uma pia, não tinha propriamente uma sanita. Achava, gostava muito de ver pessoas pobres a pedir na rua. Portanto, apesar de não perceber muito bem o que é que isso era, notava isso. Depois também lembro-me muitíssimo bem da senhora que trabalhava em nossa casa e que contribuiu muito para me criar, a Tete. Tinha dois filhos, dois rapazes, e um deles foi para a guerra colonial e lembro-me dela a chorar desconsoladamente e a dizer que tinha feito muitas promessas, tinha rezado muito a Deus para que ele não fosse e que, como não tinha sido atendido, nunca mais sabia de dirigir a Deus. E aquilo foi ficando. São recordações que tenho dessa altura.
0: 10 anos depois do nascimento, em 74, o nosso país saía de uma ditadura de quase meio século. Onde é que a Alexandra estava no 25 de Abril? Foi importante a dádiva da democracia e da liberdade para o povo?
1: Eu, no 25 de Abril, especificamente estava em casa. Portanto, nesse dia tinha acontecido qualquer coisa à noite. Ninguém saiu de casa, eu também não saí de casa. Ficámos ali em casa, mas o ambiente era um ambiente assim de expectativa, percebia nos meus pais. Mas no 1 de Maio fomos para a rua e eu fiquei completamente extasiada, com as pessoas muito bem dispostas, muito satisfeitas, a dar cravos vermelhos umas às outras, um ambiente de festa geral, e os meus pais também. Assim, eu fiquei com a noção que tinha passado a haver liberdade. Também nessa altura, logo a seguir, também nessa ideia da liberdade, eu andava num colégio privado. Andei até ao final da quarta classe num colégio privado. Depois andei sempre na escola oficial. Mas antes andei num colégio privado, muito chique, na zona da Lapa, em que os recreios, apesar de ser um colégio misto, os recreios eram completamente separados de rapazes e raparigas. E então, na sequência do 25 de Abril, fizemos uma invasão do recreio dos rapazes. Portanto, exigimos que os recreios fossem mistos. Pronto, lembro-me perfeitamente. E também na sequência do 25 de Abril, e das manifestações, comecei a fazer manifestações em minha casa para que os meus pais tivessem mais um filho, e nomeadamente com cartazes e tudo, cartazes que diziam assim: se o bebê não vier, queixo-me ao Spinola. E de facto, 2 anos depois veio a minha querida irmã Joana.
0: Tendo os seus pais sido engenheiros, porque é que a Alexandra optou por ser médica? Sei que a medicina não era a sua praia.
1: Não, eu tinha facilidade para a escola, também não tinha razões para não ter. Tinha tido uma vida facilitada, tinha uma cabeça que funcionava bem, tinha apoio em casa, portanto eu tinha facilidade para as várias disciplinas, mas andei sempre na área científico-tecnológica, portanto tenho uma particular facilidade para as ciências exatas, matemática, física, química. Andava em químico-tecnia, mas depois no 12º ano, comecei-me a questionar sobre como é que era a maneira mais eficaz de ser útil. Tinha um desejo muito grande desde muito cedo de ser útil à sociedade, que mantenho, e comecei a pensar o que era a maneira mais eficaz. E na realidade eu tenho que dizer que qualquer profissão honesta é útil à sociedade, e podemos vê-lo muito bem que quando há uma greve das pessoas que fazem a limpeza das cidades, as cidades ficam impossíveis de se viver lá. Portanto, são todas úteis, mas eu queria aquela que fosse mesmo mais, dentro daquilo que eu saberia fazer, que fosse mais útil.
0: E já sei, decidiu ser médica de família, podendo ter escolhido qualquer outra especialidade.
1: Pela mesma ordem de razões. Porque, na altura, a medicina familiar estava no início, cá em Portugal, enquanto especialidade. Mas eu sentia que fazia muita falta um médico que pudesse acompanhar as pessoas na sua vida normal, inclusive visitá-los em casa. Tive uma experiência enquanto visitadora domiciliar pelos vicentinos da minha paróquia, que era Santa Isabel, em Lisboa, e essa visão de visitar pessoas que estavam sozinhas, prisioneiras nas suas próprias casas, porque não conseguiam descer as escadas e que não tinham nenhum médico que lá fosse, foi uma coisa que me fez pensar em vir para esta especialidade, e depois comecei a encantar-me pelas outras áreas, que é esta: acompanhar a pessoa ao longo da vida, não cortarmos com nenhuma área da medicina, estar com as pessoas no seu habitat natural, não tratar só de doença, tratar também de saúde e tratar muito de humanidade. E tenho sido extremamente feliz nesta especialidade.
0: Apesar da profissão médica exigir grande dedicação, como aliás está a dizer, Alexandra ainda teve tempo para o casamento, ser hoje mãe de 3 filhos e avó de 5 netos. É a realização completa como mulher, doutora Alexandra.
1: Eu sinto-me muito feliz. Eu agora que tenho 61 anos e já têm morrido pessoas da minha idade, amigos da minha idade, eu penso que se morresse agora, acho que podia dizer que me cumpri nesse sentido. Isso é uma grande alegria. Eu costumo dizer aos meus filhos e ao meu marido e à minha família que é como uma velinha. Eu tenho queimado tudo. Eu, quando morrer, a velinha há de estar toda queimada. Tenho vivido intensamente a minha vida e tenho sido muito feliz, apesar das lágrimas.
0: Regressando à sua profissão de médica, decidiu-se contra a corrente pelo Serviço Nacional de Saúde. Que amores foram esses?
1: Eu toda a minha vida tenho trabalhado no Serviço Nacional de Saúde, em exclusividade, por uma única razão, que é porque é o único sítio no nosso país onde é possível tratar de toda a gente. E eu, não me faz nenhum sentido, aliás, uma das razões pelas quais sou médica de família é por uma tentativa de repor a grande injustiça que há, as grandes diferenças que há, e custa-me imenso que uma pessoa que já seja pobre, já tenha menos acesso a tudo, ainda possa ter pior acesso à saúde. E, portanto, decidi dedicar a minha vida médica precisamente aos que ficam no fim da fila.
0: E por causa disso, a doutora Alexandra nunca foi tentada pelo exercício da medicina privada?
1: A medicina privada tenta muito, e não é pelas questões financeiras.
0: Tenta todos os médicos.
1: No meu caso particular, não é por uma questão financeira, porque até considero que sou bem paga, enquanto médico de família, que trabalho numa unidade de saúde familiar, mas por causa da organização. Na medicina privada, eles sabem bem o que é que custa, o que é que vale a hora médica, e os médicos só fazem medicina. Na medicina pública, não devem ter feito bem essas contas, e nós temos que fazer múltiplas atividades de secretariado, de gestão, de informática, tentar arranjar os computadores, etc., que não são médicas, e eu, se pudesse retirar essa parte e trabalhar de uma forma mais organizada, teria muito gosto. Mas pesando as duas coisas, eu tenho que ficar no sítio onde se tratam os mais pobres.
0: No Serviço Nacional de Saúde.
1: Exatamente.
0: E porquê é que ele está em grande confusão? Sempre.
1: Não sei a resposta para isso. Eu acho que o problema principal é a da organização. Tem a ver com as chefias intermédias e superiores. Porque depois, se nós verificarmos, os profissionais são de uma abnegação. E também acho que é capaz de haver um problema, que é uma grande dificuldade de distinguir entre profissionais, de distinguir o mérito e o demérito. Portanto, no mesmo saco está um conjunto de pessoas que trabalham de formas de uma maneira bastante assimétrica, e que tudo aquilo está ali. O que eu acho às vezes um milagre é que como é que conseguimos fazer coisas tão extraordinariamente boas que continuamos a fazer, apesar das notícias em contrário.
0: Doutora Alexandra, o que é que a atrai na margem sul do Tejo? Tanto quanto sei, começou por Fernão Ferro, no Conselho de Seixal. Como foram esses 25 anos de dedicação absoluta a uma comunidade?
1: Então, eu fui nascida e criada em Lisboa, mesmo no centro, na zona do Rato, do Largo do Rato. Mas depois, quando me casei com o meu marido atual, portanto, no meu segundo casamento, que eu tive, infelizmente, enviuvei do primeiro casamento, muito nova, e quando me casei a segunda vez, casei-me com um rapaz, com um médico que trabalha no Hospital de Setúbal, e, portanto, viemos viver para Sesimbra, e eu, a partir daí, tenho trabalhado sempre na margem sul, onde me sinto muitíssimo bem. Tenho trabalhado sempre no Conselho do Seixal, que é um conselho de pessoas de classe média baixa, que tem neste momento muitos imigrantes. E, portanto, eu estou mesmo nas minhas sete quintas a trabalhar com estas pessoas e com esta população.
0: Porque é que diz que a criação das unidades de saúde familiar, as famosas USF, os cuidados de saúde primários foram dignificados?
1: Porque foi uma grande ideia, as unidades de saúde familiar, antes delas, os precursores, que são os projetos Alfa, porque permitiram às equipas de cuidados de saúde primários, neste caso compostas por médico, enfermeiro e administrativo, auto-organizarem-se de uma forma e serem responsáveis. Portanto, auto-organizam-se, auto-escolhem-se, portanto, as pessoas escolhem a equipa, e o que têm que fazer é que têm que prestar contas do trabalho que desenvolvem. Têm um conjunto de indicadores do seu trabalho que são avaliados. E na sequência disso, as pessoas são, inclusive, pagas diferenciadamente. E eu acho que isso tem sido uma grande revolução nos cuidados de saúde primários, tendo também alguns problemas associados.
0: É também da sua criatividade o modelo Via Verde Saúde, que foi aplicado em Almada Seixal para cerca de 60 mil utentes sem médico de família. Uma questão sem dó nem piedade vou-lhe colocar, doutora Alexandra. Quem não está no sistema, o que é que lhe acontece?
1: Um cidadão neste momento que não tenha equipa de saúde familiar, que não tenha médico de família, está em situação muito, muito prejudicada em relação aos demais cidadãos. Porquê? Porque não só é muito importante ter os cuidados que são prestados pelo médico de família, enfermeiro de família, pela sua equipa, como o médico de família é a entrada no Serviço Nacional de Saúde. Portanto, é quem encaminhará aquela pessoa, se for preciso, para cuidados hospitalares. Porque senão a alternativa é entrar via serviço de urgência, que não é a maneira, de modo nenhum, mais indicada e mais adequada
0: para
1: alguém entrar no serviço.
0: Já estive 9 horas na fila do Serviço Nacional de Saúde.
1: Pois, e a outros terão até mais horas, mas e o que é preciso é que também tenha tido um bom tratamento. Mas neste momento há em Portugal 1 milhão e 600 mil pessoas em situação regular, que não têm acesso à equipa de saúde familiar, e isto a mim mata-me a alma, pronto, porque é de uma desigualdade que não é aceitável, que não é aceitável do ponto de vista da nossa Constituição, do ponto de vista dos direitos humanos. E se juntarmos a esse um número que não sabemos exatamente quantas pessoas são, que são as pessoas que estão em situação irregular e, portanto, não podem ser utentes do Serviço Nacional de Saúde, mesmo quando eles, da sua parte, até já estão a descontar para a Segurança Social, até já estão a trabalhar, mas ainda aguardam um procedimento de legalização, então a injustiça é ainda maior.
0: Depois desta experiência arrojada na Margem Sul, lamenta ainda que 1 milhão e 600 mil pessoas em todo o país não tenham um médico de família nem equipa de saúde ao dispor. Como sair desta situação? Todos os dias clamamos.
1: Eu tenho dedicado a minha vida a isso, não é? A formar muitos e bons médicos de família, como se diz, dá-nos muitos e santos sacerdotes, e eu é dar-nos muitos e santos médicos de família. Tenho-me dedicado a formar médicos de família, a entusiasmá-los e também a desenvolver formas alternativas de organização dos serviços que permitam dar-se conta daquelas pessoas que não têm ainda médico de família de uma forma digna, cientificamente, tecnicamente correta, que permita responder às necessidades. E pronto, e continuarei a trabalhar enquanto tiver alento.
0: Doutora Alexandra, o que são consultas de proximidade? Sei que estão debaixo do mesmo teto, ou seja, o seu marido também promove estas consultas de proximidade.
1: O meu marido é internista, trabalha no Hospital de Setúbal, que é uma unidade local de saúde diferente da minha. Portanto, a minha é a unidade local de saúde da Almada Seixal e ele é a unidade local de saúde da Arrábida. E o Serviço de Medicina Interna resolveu ter uma consulta de medicina de proximidade, na qual os médicos de família podem, de uma maneira direta, pelo telefone ou por mail, contactar um internista, que neste caso é dele, para discutir e encaminhar problemas do foro da medicina interna, portanto, que possam eventualmente ser investigados ou tratados a nível hospitalar. É muito, muito interessante e muito útil.
0: Porquê que a doutora Alexandra escreveu o audiolivro Médicos de Família Felizes? Por que não?
1: Foi um desafio para um Encontro Nacional de Medicina Geral e Familiar da Associação Portuguesa de Medicina Geral e Familiar, a que eu pertenço. Era uma mesa redonda sobre stress e burnout do médico de família. E as três pessoas que organizámos essa mesa, resolvemos dar a volta e, em vez de irmos pelo negativo, que era porque é que o médico de família entra em stress e como é que isso se evita, como é que o médico de família pode estar bem e estar feliz. E a mim coube uma parte de partilha de vida. As outras duas colegas fizeram uma avaliação mais científica sobre o assunto, mas a mim deram-me a possibilidade de fazer a parte de partilha de vida. E eu então fui à minha vida e fui procurar um conjunto de atitudes e de aprendizagens que tinha ao longo da vida que de facto me fazem uma médica de família e uma pessoa feliz.
0: Nesse seu livro, fala não da inteligência artificial, mas da inteligência espiritual. Que diferença vem entre uma e outra?
1: Bem, a diferença é completa, mas ainda poderia dizer o que é a inteligência espiritual. A inteligência espiritual é aquela dimensão da inteligência que nos permite responder às questões existenciais. Nomeadamente, de onde é que vimos, para onde é que vamos, o que é que eu estou aqui a fazer, o que é que me faz levantar todos os dias, como é que encaixo na minha vida ao sofrimento, o que fazer em relação à morte. Essas perguntas de fundo precisam de respostas. E essas respostas encontram-se, desenvolvem-se, este tipo de inteligência desenvolve-se, felizmente, por muitas maneiras, mas que não são muito habituais nestes tempos, são contracorrente, nomeadamente solidão, silêncio, sossego, boas conversas, boas leituras, música, outros tipos de arte, oração, meditação. Pronto, que é uma coisa que precisa de tempo. Todas elas precisam de tempo. Inclusive é o próprio ócio, o verdadeiro ócio, que é não fazer nada, é um bom desenvolvimento para a inteligência espiritual.
0: Doutor Alexandre, foi a religião católica que professa que a motivou a privilegiar o combate contra as injustiças e a estar do lado dos mais pobres e desprotegidos. Sei que os seus pais a batizaram, não fosse Deus existir. Assim pensavam eles, que não eram praticantes do catolicismo português.
1: Então, essa história é muito engraçada, porque o meu pai contava realmente, eu não tenho a certeza se Deus existe, mas assim como assim, batizada já ficaste, e portanto, e era muito engraçado. E a minha mãe também, uma mulher, a minha mãe, o meu pai infelizmente já partiu cedo demais, e a minha mãe ainda é uma senhora cheia de autodeterminação nos seus 88 anos. E a minha mãe teve o cuidado, apesar de eles não serem pessoas de ir à missa e pessoas praticantes, tiveram o cuidado de me pôr na catequese na Capela do Rato, porque eu também morava no Rato, e era muito avançada naquela altura.
0: Grande
1: e eu
0: sítio.
1: Tenho grandes, grandes recordações da minha catequista, Maria Eugénia, que foi quem me disse aquela base que depois se mantém a vida inteira, que é: Deus é nosso Pai, Ele ama-nos. Tive logo a sorte de ter este tipo de catequese. Mas não é o facto de eu ser católica e de eu acreditar em Jesus que me faz ter uma preocupação com a justiça. Isso é anterior, não lhe sei explicar. Eu desde criança que me lembro de ter uma grande preocupação com a justiça, com a injustiça. E depois, quando conheci melhor Jesus, percebi que estamos completamente alinhados, que Jesus, que gosta de todos nós, tem um carinho particular pelos mais fracos, pelos mais pobres, pelos que estão mais fora.
0: Mas vai fazer uma pergunta a Deus: porque é que as crianças sofrem?
1: Pois vai, pois eu fiz, mas como todos, mas às crianças, Senhor, porque lhes dás tanta dor? Não é? É estranho, é uma pergunta que eu tenho muita dificuldade de encaixar, que um Deus bom, Pai, permita na natureza a existência de determinadas doenças, nomeadamente doenças que atingem crianças pequenas, que são incuráveis, que causam dor. Mas o que eu penso, quando eu começo a pensar nisso, ponho assim de lado e digo: há de ser. Isto é a primeira coisa que eu pergunto a Deus quando o encontrar face a face. Por enquanto, vou fazer a parte que me cabe de aliviar o mais possível e de prevenir o mais possível dessas situações.
0: Doutora Alexandra, deixe-me perguntar-lhe: onde é que estava Deus quando o seu primeiro marido morreu de morte trágica, deixando-a viúva aos 28 anos?
1: Deus estava connosco. Isso eu tenho a certeza, absoluta. Portanto, Deus estava com o meu marido porque o recebeu de braços abertos e recebeu no seu colo. Sou capaz de garantir, e isso deu-me uma grande serenidade, até porque ele morreu numa circunstância muito difícil, e Deus estava comigo. E aliás, a experiência mais profunda que eu tenho, ainda física, de presença de Deus na minha vida foi dessa altura.
0: Não se zangou com ele?
1: Não, porque assim, eu sou médica. Se eu zangar-me com ele, era considerar que era mais que os outros. Eu sou médica, trato pessoas que também tinham perdido maridos e que ainda por cima não tinham ninguém que os apoiasse, e que ainda por cima os filhos também. Eu tinha tido aquele desgosto, estava a ter aquele desgosto dilacerante, mas mantinha a minha família, mantinha a solidariedade dos meus colegas, a minha profissão. Eu até continuava a ser privilegiada, mesmo no desgosto, privilegiada. E portanto, zangar-me com Deus, para eu me zangar com Deus, tinha que me zangar com Deus por tudo, pelo facto de existirem crianças que nascem com doenças dolorosas e incuráveis. Porquê que não se haveria de aplicar a mim a ordem das coisas?
0: Sei que pertence à família missionária Verbum Dei. Qual é o vosso carisma? Que lugar ele tem tido, esse carisma, na sua vida?
1: A família missionária Verbum Dei é uma família missionária bastante recente na Igreja Católica, terá uns 65 anos, e tem o carisma de rezar a palavra de Deus e vivê-la e anunciá-la. Basicamente é isso. Portanto, rezar a palavra até o ponto de ela ser a nossa própria vida e depois levá-la aos outros pela palavra e pela própria testemunho de vida. E tem sido importante para mim.
0: E isso influi, de facto, na sua vida atual, na sua disponibilidade?
1: E para mim, rezar, conhecer a palavra de Deus, ou seja, conhecer a maneira como Jesus viveu, como pensou, deixar-me influenciar por ele, viver, tentar viver isso, e depois anunciá-lo, eu acho que me constitui mesmo.
0: Deixa-me perguntar-lhe diretamente: quem é para si Jesus Cristo?
1: Eu diria que Jesus é assim, é o meu amigo. Eu digo-lhe sempre bom dia, querido amigo. É alguém que sinto ao meu lado quando estou a fazer consultas. É alguém que me entusiasma e que me chama a atenção para ir mais além. É alguém com quem eu posso contar, com quem eu tenho um grande gosto de colaborar. Mas não é só dele. Eu depois também tenho um amor muito grande pelo Espírito Santo. Estamos na altura dele também. Isso provavelmente é que, talvez até por quem eu tenho mais amor, e pelo Deus Pai, que vejo muito parecido com o meu próprio pai, de alguém em cujo colo eu posso descansar. Além disso, tenho a mãe, a quem nem rezo tanto como isso, a não ser nos momentos mais limite da minha vida, que quem me valeu foi a mãe. Quando não conseguia fazer mais nada, quando morreu o meu primeiro marido, eu só conseguia rezar de uma maneira seguida, sem parar, a oração dos pobres, que é a Ave Maria. A mesma coisa quando o meu pai morreu subitamente do infarto. A mesma coisa quando tenho aflições com filhos e com netos. Só me lembro da mãe.
0: Sei tão bem que a sua fé levou a São Tomé e Príncipe, integrada nos Leigos para o Desenvolvimento, liderados pelos jesuítas portugueses. Foi importante para si essa experiência em São Tomé?
1: Foi importantíssima. Já foi importantíssimo contactar com o que é verdadeiramente a pobreza, porque nós cá temos um tipo de pobreza, mas não temos, ou temos pouco, ou temos muitas maneiras de não ter, uma pobreza que vai até não ter suficiente para comer. E ali contactei com crianças com barrigas inchadas, com bebês magríssimos, com as evidências das faltas básicas. Também foi muito importante para mim ter ido, porque percebi que nesse país, pelo menos eu, apesar de voluntária, de estar ali, fui sempre estrangeira. Tive lá um ano, mas nesse ano fui sempre estrangeira. Nunca cheguei a perceber bem como é que as coisas funcionavam, nem bem nem mal. As sociedades têm organizações próprias, e a partir daí é que também achei que o melhor que nós temos a fazer é ajudar as pessoas daquelas terras que querem fazer bem pelos seus povos, para que o façam. Não tinha muito sentido eu estar lá a trabalhar como médica expatriada, quando os colegas são-tomenses que se tinham formado cá em Portugal continuavam a trabalhar cá em Portugal como expatriados. Porquê? Porque o que lhes pagavam lá era miserável. Portanto, mais valia pagar-lhes lá bem, eu trabalhar cá, eles trabalharem lá. Foi isso um bocadinho que percebi e que me fez não voltar assim a ir trabalhar para fora.
0: Criou também a Associação Rubén Fernández. Para que sim?
1: Rubén Fernández é o meu pai.
0: Eu sei.
1: O meu pai morreu cedo e deixou-nos uma herança.
0: Que é da papelaria.
1: Da papelaria. O meu pai era um dos gerentes da papelaria Fernandes, e quando faleceu tinha já vendido a sua parte. Portanto, deixou-nos uma herança, a mim, à minha mãe e à minha irmã. E entretanto eu tinha estado em São Tomé e Príncipe, como lhe contei, e quando fez 20 anos da nossa estadia em São Tomé e Príncipe, encontrámos o grupo que lá esteve e reencontrei uma querida amiga voluntária lá, que era a Mónica Rocha Emel, que entretanto tinha andado pelo Oriente a trabalhar nos campos de refugiados e isso, e que tinha concluído que dar o dinheiro às grandes organizações, não é que elas não façam um papel importante, mas muito do dinheiro que é dado fica pelo caminho, fica no processo, nas viagens, no pagamento dos técnicos, no processo. E que o que tinha interesse era colocar o dinheiro na mão certa. E a Mónica já conhecia algumas mãos certas. Então, entre a Mónica, que conhecia as mãos certas, e eu, que tinha recebido uma herança, montámos uma associação que foi absolutamente fictícia, era só de nome, chamávamos-lhe Fundação Rubén Fernandes, porque a herança era do meu pai, mas felizmente agora tenho que vos dizer que já existimos legalmente. Temos inclusive um site que, se quiserem, podem procurar, que se chama Associação Rubén Fernandes. E então, qual é o objetivo desta associação? Ah, eu dei a herança do meu pai, que dividimos em 10 anos, já vamos em 8 anos, e o que fazemos é apoiar projetos de jovens líderes servidores que moram em países muito pobres, e esses projetos têm o objetivo de melhorar a vida dos mais pobres dos pobres nesses sítios. Então é uma coisa maravilhosa, porque um pouco de dinheiro colocado nas mãos de pessoas que estão desejosas de melhorar a vida dos seus compatriotas tem um resultado que não se consegue imaginar. Desafio a verem no site aquilo que estas... Nós não temos feito nada. Aquilo que estes rapazes e raparigas têm feito pelo mundo.
0: Doutora Alexandra, a Igreja Católica vive momentos de crise e no grande Areópago discute-se também o papel da mulher na Igreja. Gostaria de ver uma mulher a presidir uma Eucaristia?
1: Eu acharia perfeitamente natural. Num mundo em que as mulheres não são em modo nenhum inferiores aos homens, fazemos de tudo, desde presidentes, médicos, cientistas, astronautas. Honestamente não compreendo porque é que uma mulher não pode ser padre, até porque Jesus foi muito para a frente em relação às mulheres, o modo como Jesus tratou mulheres na sua época. Imaginaria que ele acharia natural que as mulheres neste momento fossem padres.
0: E os padres poderiam casar?
1: Eu diria que São Pedro era casado, o nosso primeiro Papa. Eu diria que um padre diocesano que assim o quisesse, que mal é que teria ele ter uma vida familiar, ter mulher, ter filhos, conhecer melhor o que é a realidade da vida do dia-a-dia e ao mesmo tempo dedicar-se a Deus e às suas paróquias? Não me parece estranho. Diria, claro, que um padre que quer ser missionário ad gentes, que vai para os confins da Etiópia, num sítio de perigo, se calhar não consegue cumprir as suas obrigações de pai e de marido. Mas um padre diocesano, imaginaria que sim. E já agora que estamos a falar destes temas, também gostava de manifestar a minha perplexidade perante o modo como são tratadas as pessoas que são homossexuais. No sentido que isto o Papa Francisco também o dizia, ser homossexual não é uma escolha. E eu conheço várias pessoas que são homossexuais. Não é uma escolha, a pessoa verdadeiramente interessa-se afetivamente por pessoas do mesmo género. E, portanto, a Igreja aceita que a pessoa se interesse, mas pede-lhe que não o manifeste numa expressão física. E eu não percebo porquê. Eu não percebo se a pessoa é assim. E se aquilo que comanda é o amor, porque é que se há de pedir a estas pessoas que mantenham castidade em relação à expressão desse amor? E aqui, neste aspecto, acompanho muito o Papa Francisco no aquele livro maravilhoso autobiográfico que escreveu, A Esperança, que diz que realmente na tradição da Igreja houve um peso dado muito grande à moral sexual e aos pecados que podem ter a ver com essa área afetiva ou sexual, quando na realidade os pecados que mais matam são o pecado da ganância e o pecado da indiferença.
0: Doutora Alexandra, é uma mulher que tem uma capela em casa, faz vários retiros de silêncio por ano e reza no carro quando viaja. É-lhe intrínseco fazer isso.
1: Agora já é. Tenho-me vindo a formar dessa maneira. Eu preciso de me continuar a deixar influenciar, de me pôr a jeito. Porque se não me ponho a jeito, com o tempo vou perdendo o ânimo, perdendo a esperança, vou começando a focar mais no ego, na vaidade, na falta de paciência, às vezes na ira. Portanto, eu preciso mesmo vitalmente de que o Espírito Santo me influencie. E por isso é que como tenho uma vida muito, muito animada e muito agitada, tenho dificuldade de parar. Portanto, eu agora percebi no último retiro que fiz que fico de tal maneira melhor quando saio de um retiro, que se calhar não me chegam a fazer dois retiros por ano, que se calhar uma vez por mês convém-me passar um dia em oração. Mas se vocês me virem, não sou nada uma pessoa que tenha um ar de estar sempre em oração. Eu farto-me de fazer coisas, mas como diz uma pessoa que me influenciou muito ao longo da vida, que é o Padre António Vaz Pinto, jesuíta, que era: os grandes homens e mulheres da ação foram também grandes homens e mulheres de oração. E eu, com o tempo, sinto cada vez mais que preciso disso.
0: Sente que Deus já leva ao colo?
1: Sinto claramente que Deus me leva ao colo. Sinto muito aquilo quando me meto em projetos que são praticamente impossíveis, como foi esse dos utentes sem médico, que eu muitas vezes acordava à meia-noite com taquicardia, achar que não ia conseguir dar conta, com vontade de chorar. Rezei muito uma leitura que é: levanto os olhos para os montes, de onde virá o auxílio? E depois, ao ouvir aquilo, o auxílio não vem assim de uma pessoa qualquer. O auxílio vem do Senhor, que fez o céu e a terra. E, portanto, esta confiança de que o auxílio vem do Senhor, que fez o céu e a terra, que aquilo que, se eu não tiver a pedir em mim, se eu tiver a pedir em nome de Jesus tudo, aquilo que pedirdes ao Pai em meu nome, Ele vos fará. Isso dá-me um alento para continuar a andar.
0: Alexandra, o que é que lhe faz falta fazer para ser mais feliz e modelo de humanidade?
1: Eu acho que é isso que lhe disse. Eu ainda tenho um desequilíbrio grande entre a ação e a contemplação. Eu acho que precisava, e estou a tentar, pôr-me mais a jeito para ser influenciada pelo Espírito Santo.
0: Que música lhe apetece ouvir depois desta viagem pela sua vida de médica e da sua entrega de coração à fraternidade?
1: Escolho a Pedra Filosofal. Porquê? Porque a letra é de um dos poetas de quem eu mais gosto, porque que foi professor no meu liceu, António Gedeão, porque a melodia é maravilhosa e perfeitamente adequada, e porque no facto corresponde bastante à minha vida. Eu tenho tido sonhos, eu diria que Deus colocou no meu coração sonhos que me têm ao longo da vida ajudado a concretizar, e eu sinto-me uma pessoa muito feliz.

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0: Quando usa o MBWay, não pensa no que está a fazer. Abre a aplicação, escolhe o valor, envia. 30 segundos, missão cumprida. Este resultado não é acidente, é trabalho. É psicologia, observação, trabalho de laboratório. É alguém a estudar como as pessoas realmente se comportam e aquilo que de facto precisam de uma aplicação. A minha convidada é Sandra Mota. É psicóloga, doutorada em Psicologia Experimental e Ciências Cognitivas. Muito cedo percebeu que o que a interessava não era o consultório. Era perceber como o comportamento humano se relaciona com os sistemas e os interfaces que nos rodeiam. É Head of Training and Innovation na Tangível, a maior empresa de Human-Centered Design em Portugal. Foi fundada em 2004 com uma missão muito simples: simplificar a vida das pessoas. Tem um laboratório onde pode observar utilizadores reais em tempo real a usar também produtos reais. É aí que as decisões são tomadas, não necessariamente na cabeça do engenheiro ou do designer, mas sim na mão do utilizador. A Sandra trabalha com um conceito que me parece fundamental: os psicofactos. Há verdades sobre como percebemos, decidimos e erramos que são estáveis e previsíveis. A tecnologia que as ignora está a falhar. A tecnologia que incorpora funciona. E é sobre isso que vamos falar hoje. Bem-vinda, Sandra.
1: Obrigada, Paula.
0: O que são psicofactos?
1: Psicofactos.
0: É que eu acabei de usar uma palavra que nem eu sei muito bem o que é.
1: Sim, penso que já usei no sentido em que queria transmitir esta ideia de que, de facto, há um conjunto de normas, factos, regras, de factos, de funcionamento, de evidências relacionadas com o comportamento humano que estão disponíveis para depois todos nós que desenhamos produtos, serviços, conversas, algo que seja consumido por alguém, possa utilizar no sentido de melhorar a experiência.
0: Ou seja, de acordo com aquilo que são os comportamentos efetivos dos utilizadores, portanto, isso são os factos, os comportamentos efetivos, vamos então fazer uma relação com aspectos psicológicos e cognitivos?
1: Sim, comportamentos, mas depois também todos os processos cognitivos. O que é isto, processos cognitivos? A nossa memória, a nossa atenção, o nosso processo de aprendizagem, de tomada de decisão. Portanto, há um conjunto de capacidades, mas também de limitações que nós temos enquanto humanos. Portanto, conhecer estes psicofactos ajudam-nos a modelar e a criar essa experiência.
0: Estamos numa era em que a nossa atenção é equivalente à de um peixinho dourado, costuma dizer-se. São ali mais ou menos os 3 a 5 segundos. Como é que isso tem influenciado os psicofactos ou as decisões de quem está a criar aplicações?
1: Então, na minha perspectiva, o que muda mais depressa é o contexto, e não necessariamente é o ambiente, não necessariamente a nossa capacidade de atenção. Portanto, eu acredito que a nossa capacidade de atenção ainda não tenha sido tão alterada, ou seja, o nosso span atencional não diminuiu. O que aumentou foi, de facto, o número de tarefas, o número de canais, o número de estímulos que estamos a ser bombardeados todos os dias. Então, basicamente, é como um disco rígido, não é? Nós temos uma certa capacidade de processamento e, então, quanto mais tarefas em simultâneo, quanto mais estímulos, quanto mais conversas, dispositivos, notificações temos que lidar no dia-a-dia, mais esta nossa capacidade, mais o nosso disco rígido tem de se dividir. Então, o que acontece muitas vezes é esse. Temos muitos concorrentes para a nossa atenção. Mas isto é um facto interessante para quem desenvolve tecnologia, ter esta perspectiva de que não temos capacidades ilimitadas. Então, muito do nosso trabalho, enquanto psicólogos ou pessoas dos fatores humanos no desenvolvimento tecnológico, é compreender melhor esta relação entre as nossas capacidades, mas também as nossas limitações.
0: E o que é que tem mudado na forma como estas aplicações, no fundo, são desenvolvidas, tendo em consideração esta sobreestimulação de que somos alvo hoje em dia?
1: Olha, tem mudado Acho que a competição é maior. Quando eu falo em competição, tem a ver com o tipo de produtos, a panóplia de modalidades também de interação. Ou seja, nós estamos a passar a deixar de trabalhar num paradigma muito baseado, muito centrado no ecrã. Antes era um ecrã mais tradicional, num computador, por exemplo, na nossa secretária. Passamos para o paradigma do mobile, não é? Termos um ecrã e termos o mundo e termos as tecnologias todas na nossa mão, num telemóvel. Com este novo paradigma, fomos aumentando estes modos de interagir, estas modalidades. Quando eu falo em modalidades, tem a ver com, de repente, temos um ecrã visual, temos uma notificação sonora, temos um chatbot que é conversacional e, portanto, esta dimensão da multidimensionalidade, da multimodalidade, tem vindo a transformar o que nós chamávamos de produto digital. Ou que nós chamamos de produto digital de uma forma mais tradicional. Portanto, deixamos, mesmo em termos de design, deixamos da função principal ser desenhar puramente ecrãs.
2: Então, qual é agora a função principal, se percebi bem? Há uma outra além de desenhar o ecrã? Desenhar o ecrã no sentido em que desenham aquilo que nós estamos a ver no ecrã, certo?
1: Certo. Certo.
2: Então, qual é agora a função principal?
1: Eu penso que a função não mudou muito. As formas de se trabalhar é que sim, a função, o design, no seu sentido, no seu conceito mais puro, nunca foi desenhar ecrãs. O design são formas de criarmos ou desenvolvermos soluções para responder a problemas e problemas das pessoas. Pelo menos este é o conceito com que eu e na nossa empresa trabalhamos. Portanto, no fundo, os fundamentos do design aplicam-se exatamente. O que eu até acho interessante é que sempre que temos um novo paradigma tecnológico ou uma nova geração de produtos, vamos quase retornar aos fundamentos. Então, estes fundamentos, ou seja, quais são as boas práticas de interação? O que é que torna um produto intuitivo?
2: Boa pergunta. O que é que torna um produto intuitivo? E podemos voltar atrás ao tempo do Windows 90 e qualquer coisa, que teve de facto provocou essa mudança de paradigma, tornar tudo muito mais visual, muito mais amigo do utilizador, facilitando com a introdução de ícones diversos, quase bonecos que nos mostravam onde estavam as diferentes funcionalidades. Sim. Enquanto utilizadores, nós também evoluímos bastante. O que é que mudou neste processo?
1: Lembra-se de algum desses bonecos?
2: Lembro-me do famoso Clip.
1: Ok.
2: Havia um Clip que era uma espécie, um chatbot muito arcaico, não é? Que nos dava sugestões e que é, tanto quanto me lembro, reconhecidamente um ícone fundamental e quase histórico neste processo.
1: O Clip, como é que nós tínhamos, ainda temos, passado todos estes anos, o nosso ambiente de trabalho chama-se secretária, temos toda a nossa informação organizada em pastas. Porquê? Porque o que era isto? Era um modelo mental das pessoas.
2: Do arquivo, não é?
1: Do arquivo de trabalharmos, passarmos de trabalhar, não é, em papel, trabalharmos de uma forma mais analógica. Então, quando se desenvolveu...
2: Quando se faz esta transposição para o digital, não é?
1: Para o digital, utilizaram-se metáforas. E não é nada mais, nada menos, que nós chamamos em psicologia de modelo mental. Então, o que é ser intuitivo? É conhecermos o modelo mental das pessoas que vão utilizar a nossa solução e tentar desenhar-lhe com base no que eles já conhecem. É o conceito de familiaridade. Então, daí,
2: por isso. Pastas.
1: Das pastas. Da secretária, da secretária, porque basicamente é isto: é a transposição do mundo analógico para o mundo digital. Então, é isso. Trabalhar, desenvolver soluções intuitivas não é nada mais, nada menos do que desenhar com base nas expectativas, no que é familiar, no que as pessoas. No que vai criar menos barreiras e menos fricções. à adoção das nossas
2: secretárias. Essa produtos. Que se não a formos arrumando fica como uma secretária cheia de papel no Exatamente. Mundo real. Portanto, também o ecrã fica cheio de pequenos ícones que depois torna impossível Isso. encontrar alguma coisa. Há aqui um outro tema que eu gostava de abordar, além dos psicofactos, que é o facto da tecnologia em si. Normalmente nós pensamos na tecnologia com alguma neutralidade, ou seja, as ferramentas tecnológicas em si, sozinhas, não.

0: Ou seja, quando uma aplicação falha, não é? Não, a resposta aqui tendencialmente é para culpabilizar o utilizador, porque não sabe, não entendeu, não leu as instruções, mas nós sabemos que, do ponto de vista psicológico, a maior parte das pessoas não lê instruções, não segue um caminho linear, vai em função daquilo que são, que é no fundo o seu paradigma mental. Como é que isto é um defeito humano? É apenas o comportamento humano? Somos nós a ser seres humanos? Como é que nós relacionamos isto com o design e com, de facto, a produção de ferramentas e de aplicações que tenham isto em consideração e que deem uma resposta positiva, uhum, para os utilizadores?
1: Então, nós temos de assumir que o comportamento humano é o que é. E, portanto, quando eu falava há pouco de processos cognitivos, são processos que são relativamente estáveis ao longo do tempo e que, mesmo nós, enquanto pessoas, enquanto humanos, temos gostos diferentes, backgrounds diferentes, preferências, experiências de vida, mas existe um conjunto de formas de nós interagirmos e de nos comportarmos que são mais ou menos estáveis, estas limitações e estas capacidades. Então, do meu ponto de vista, o desenvolvimento da tecnologia tem mais sucesso quando se adapta e quando bebe deste conhecimento que temos das pessoas. As pessoas são assim. E então, o que é que nós temos de fazer?
0: Isso não é uma generalização. As pessoas são assim? São todas assim? Ou há grupos de pessoas?
1: Em determinados... Há princípios que são bastante estáveis, então...
0: E comuns a todos,
1: e comuns,
0: não é?
1: A todos. Então, uhum, nós vamos desenhar para tornar isto mais concreto.
0: O facto de não seguirmos um caminho linear é comum a todos.
1: Sim.
0: Não ler as instruções também.
1: Não ler as instruções. Porquê? Porque nós fazemos
0: aceitar
1: uma avaliação...
0: Aceitar os termos e condições e seguir.
1: Do custo-benefício, não é? Se é algo que não é assim tão importante na minha vida, porque é que eu vou aprender? Porque é que eu vou... Se esse custo não é... Mas às vezes até coisas mais diretas. Por exemplo, nós sabemos que já quando tentamos preencher um formulário na internet e temos que colocar o nosso IBAN, não conhecia ainda muitas pessoas que soubessem o seu IBAN de cor, não é? Então,
0: mas em defesa das pessoas são números compridos, são muitos números,
1: isso,
0: não é?
1: É, um número é mesmo isso.
0: Comprido.
1: Então, nós somos todos diferentes, mas sabemos que em termos de memorização deste tipo de informação, nós memorizamos mais ou menos 5 a 7 itens, não é? De algo que nós não precisemos no futuro. E então, quando eu falo de regras de funcionamento, é estas. Se eu sei que as pessoas não decoram, não é, este tipo de informação está fora dos limites da nossa capacidade, então quando eu desenho, por exemplo, um formulário online, primeiro, um destes tais princípios de design que eu digo é, vou então tentar facilitar a vida das pessoas. Como? Não vou obrigar a que decorem. Ou, por exemplo, se o meu sistema já tiver informação do IBAN, porque é que eu vou pedir à pessoa para preenchê-lo outra vez? Quando o meu sistema não tem, óbvio.
0: E vai ter de ser, não é?
1: Vai ter de ser. Então, mas se calhar podemos também desenhar o próprio formulário de uma forma que seja mais intuitiva para as pessoas. E aqui é que entra o design. Entra o design na questão da simplificação da vida das pessoas e também na prevenção do erro. Se o meu IBAN, em vez de ter um campo aberto, já tiver as caixinhas divididas com o número do IBAN e se calhar se tiver secções diferentes com o código do país e com o código do banco, facilita esta minha tarefa, porque eu olho para o meu IBAN e como eu não consigo decorar uma lista de 15 algarismos, vou decorar 4 a 4, por exemplo. Então, é o design que está a simplificar a vida das pessoas.
0: Isso do IBAN foi um péssimo exemplo, porque eu tenho tantos exemplos que funcionaram mal, porque não permite fazer copiar e colar, porque quando copiamos e depois colamos só preenche a primeira caixinha, porque no banco está, os números estão organizados de uma forma que não corresponde à forma do formulário. Como é que se integra isto tudo para as pessoas serem felizes?
1: Certo. Então, é um desafio e aqui ainda bem que estamos a falar do IBAN com estes exemplos, precisamente porque a dimensão... Quando nós trabalhamos nesta área, quando eu digo esta área, pode ser o design centrado nas pessoas, o user experience design, portanto, existem vários termos técnicos ou aqui jargão para falar
0: no
1: desta
0: fundo,
1: área.
0: Uma área que tenta facilitar a vida
1: quando
0: a quem está do outro lado.
1: Para o desenvolvimento, quando desenvolvemos com pessoas e não desenvolvemos para

0: pessoas, nós não somos. O nosso papel não é ser o provedor apenas do utilizador. Obviamente, nós trabalhamos com os nossos produtos, serviços, com empresas, com clientes que têm uma visão de negócio. E o negócio também traz muitas restrições. E, portanto, eu compreendo que não temos soluções ideais. O grande desafio de se pensar, por exemplo.
1: Ou iguais em todas as aplicações, serviços,
0: Exatamente. Então,
1: plataformas.
0: o IBAN é um bom exemplo, porque estamos a trabalhar estamos a falar de sistemas críticos, não é? Ou de tarefas críticas. São os dados financeiros de alguém. Podem ser aplicações bancárias, aplicações de pagamento. Então, o próprio negócio traz um conjunto de restrições, por exemplo, de segurança, neste caso, em que podemos não conseguir desenhar a solução ideal, mas entre a solução ideal e uma solução que seja péssima para o utilizador, existe aqui um trade-off, uma negociação que pode ser construída passo a passo quando desenhamos. Então, muito do nosso trabalho também este é juntar o que nós chamamos a voz do negócio, a voz dos utilizadores e tentar chegar aqui ao melhor compromisso possível.
1: Estamos a falar de dados sensíveis e o papel da segurança neste processo é o mais importante, acima de tudo, acima de qualquer questão. Em que ponto fica a segurança do utilizador e dos dados do utilizador?
0: Muitas vezes a questão não tem a ver com esta ponderação ou uma identificação da importância, mas sim com as restrições mesmo regulatórias ou legais. Então, e aí são temas que nós não podemos contornar. Mas existem sempre. Mesmo quando existem restrições legais, a parte do design é trazer esta criatividade na procura de soluções. Para problemas de utilizadores que possam ser mais amplas. Por exemplo, a questão de como preenchemos o IBAN não tem nada a ver com segurança, mas, por exemplo, o copy-paste pode ter a
1: Pode
0: ver.
1: ter a ver.
0: Então, é daí estar a justificar porque é que muitas vezes não podemos fazer essa cópia. Então, se nesse contexto sabemos que não podemos copiar e colar, então é uma questão de vamos ter que saber que temos que ter mais atenção em como vamos desenhar esse campo de formulário. Sabemos que uma pessoa não vai poder copiar e colar, vai ter que preencher. Então, vamos ter mais cuidado ao desenhar o campo, por exemplo,
1: Para quem
0: fazer
1: nos
0: aquela
1: está a
0: divisão.
1: ouvir, é preciso também ter paciência.
0: Sim.
1: Verdade. Aqui na questão da paciência entra uma outra questão que eu também gostaria de colocar, que é a maioria dos produtos digitais é muitas vezes desenhada, e poderei estar errada, pensada por pessoas jovens e para pessoas jovens com uma literacia tecnológica bastante elevada. No entanto, os utilizadores não são necessariamente assim, não é? O que é que acontece aos outros, os mais velhos, menos escolarizados, com limitações físicas ou cognitivas, estão a ser deixados para trás em função do utilizador, entre aspas, modelo?
0: Sim, existem aqui duas questões. Muitas vezes pensamos no utilizador modelo ou num utilizador médio, não é que não existe, e portanto termos contacto, conhecermos a nossa audiência, irmos para o campo, não só no laboratório, como disse na minha apresentação, mas principalmente em contexto real, tentamos perceber então quem são estes utilizadores, porque não vai haver esse utilizador médio. O outro ponto é, nem sequer, muitas vezes, nós começamos a desenvolver produtos e serviços com foco no próprio produto ou na própria tecnologia. E então até esquecemos, muitas vezes até desenvolvem-se produtos sem ter isto em mente, o utilizador. E então muitas vezes a tomada de decisão é feita dentro das nossas bolhas, não é? Dentro da comunidade tecnológica.
1: Posso tentar
0: Sim.
1: especificar um bocadinho
0: Sim.
1: melhor, até porque eu coloquei aqui duas coisas que são, no fundo, paralelas. Uma tem a ver com a idade, outra tem a ver com a escolarização, e há, de facto, plataformas que eu sei com as quais, empresas e entidades com as quais trabalham, que são um bocadinho transversais na nossa sociedade, quer organismos públicos, quer, por exemplo, a banca. A banca tem todo o tipo de clientes que se vê obrigada a utilizar, ou a aplicação no telemóvel ou o site no computador, e aqui nós temos desde os mais jovens, com as contas jovens, aos mais velhos, já, com uma idade bastante avançada. Como é que nós conseguimos harmonizar isto para todas as pessoas?
0: Então.
1: Não conseguimos, pois não.
0: Temos que verificar.
1: Essa hesitação disso tudo.
0: Nós tentamos, é uma. A questão da inclusividade, neste sentido mais lato, não é? Em termos de idade, em termos de situação geográfica, é sempre uma batalha que tentamos fazer, precisamente porque temos a noção que quanto mais a tecnologia desenvolve, maior é a probabilidade de podermos estar a deixar pessoas para trás.
1: Maior o fosso.
0: Criar um fosso, não é? E então a digitalização, e muitas vezes trabalhamos, por exemplo, também com muitos serviços públicos e que são, acho que são exemplos típicos de toda esta, não é? Que desenham para o cidadão, que criam produtos para o cidadão, então é preciso um cuidado muito grande de não deixar ninguém para trás. E às vezes nestes serviços, até por obrigatoriedade ou por uma maior sensibilidade societal, digamos assim, até é feita esta tentativa. Noutros produtos que vemos, muitas vezes não são idealizados, e mesmo quando existem até estas boas práticas, estas boas intenções de trazermos pessoas para o processo, se calhar são estas pessoas que estão dentro da bolha, se calhar em contexto urbano, com uma determinada idade, com um determinado poder de compra. Então é sempre importante nós percebermos quem é a nossa audiência? Será que nós estamos a captar com todos os públicos? E depois existe um princípio que tem a ver com aquela simplificação da vida das pessoas, que é quanto mais digital eu for, quanto mais literacia eu tenha, eu não vou importar que algo seja fácil demais, não é? Alguma vez nos importamos, a Paula alguma vez se importou de ir a uma aplicação do seu banco e dizer isto é fácil demais, não é?
1: Não tem, não penso nisso.
0: Não pensa nisso.
1: Nós não pensamos nisso.
0: Então fazer ao contrário, quando nós trabalharmos esta questão da inclusividade e da acessibilidade, se é algo acessível ou inclusivo para todos, não estamos a deixar ninguém para trás, é o contrário.
1: Como é que nós podemos ser mais inclusivos? Quais é que são as estratégias ou o que é que se usa do ponto de vista até visual para aumentar esta inclusividade?
0: Em termos de...
1: Para aumentar esta inclusão?
0: Em termos de... À partida, as boas práticas de design e quando pensamos... no processo de design como um todo, não só no desenhar, já incluem desde o início, ou seja, quando nós desenhamos um produto e se nós tivermos com um mindset de vamos conhecer as necessidades das pessoas, as necessidades dos utilizadores, os problemas, e estamos a desenvolver soluções para esses problemas, que é a nossa forma de trabalhar neste paradigma do design centrado nas pessoas, nós já estamos a incluir todas estas barreiras, todas estas necessidades da audiência para quem vamos desenhar. E mesmo quando desenhamos um produto generalista, é muito difícil o produto ser mesmo generalista, porque vão existir determinadas funcionalidades ou subprodutos que à partida podem ser também mais dirigidos a alguém. Imaginemos uma plataforma da Segurança Social. Tem muitos processos, não é? Nós já sabemos que vai ser complexo.
1: Essa não é uma plataforma fácil, não é?
0: Mas existem... Vamos pensar nas tarefas principais, ou vamos trabalhar as jornadas. Então, se calhar, se pensarmos numa tarefa ou em funcionalidades mais relacionadas, por exemplo, com pensões, são tarefas e são fluxos diferentes, por exemplo, de features mais relacionadas com, por exemplo, empresas, e que vão ser a submissão da declaração de remunerações mensais. Então, imaginemos este contexto. Dentro da mesma plataforma, dentro do mesmo produto, nós vamos ter fluxos que vão ser desenhados por alguém, por exemplo, que queira fazer uma simulação, que está a chegar à idade da reforma e quer fazer uma simulação da sua pensão de velhice, não é? E temos alguém que vai usar essa plataforma para trabalhar num contexto profissional intensivo, em que é uma tarefa que faz várias vezes ao mês ou que faz todos os meses. Então, conhecer este contexto, fazer entrevistas, fazer testes de usabilidade, e depois com estes princípios do design, de ser intuitivo, ser simples para todos, eu estou aqui a simplificar muito o processo.
1: Mas
0: basicamente é esta combinação que nos faz desenhar produtos ou fluxos específicos para cada uma destas audiências. Temos de as conhecer a elas e ao seu contexto.
1: Sandra Mota, psicóloga, investigadora do comportamento humano, e trabalha para provar que a tecnologia só funciona quando for desenhada para pessoas reais e não para pessoas imaginárias. E esta questão das pessoas imaginárias é particularmente interessante, porque o que é que nós, enquanto pessoas, quanto utilizadores, podemos fazer já hoje para perceber melhor como a tecnologia que utilizamos foi desenhada, e se foi desenhada a pensar em nós? O que é que podemos fazer? Quando entramos numa aplicação, fazemos o quê? Olhamos para ela e começamos a utilizar, ou tentamos perceber quais são as funcionalidades, qual a estrutura? O que é que aconselha?
0: Eu aconselho as pessoas a manterem-se pessoas, portanto, na nossa vida.
1: Sejam pessoas.
0: Ok? A conversa que eu tenho no meu dia a dia, e por isso é que eu gosto muito da parte da formação, e portanto, nas minhas funções passam por formação, e formação principalmente a equipas e a profissionais que desenvolvem tecnologia. E uma das primeiras discussões que temos é relativamente relacionada com este tema, que é: não esperem que alguém vá ler um manual de instruções. Não esperem. Eu não me levanto a dizer: eu hoje vou sentar-me à secretária, vou abrir um website e vou explorar as suas funcionalidades. Isto não acontece assim. Então, basicamente, as pessoas são motivadas pelas suas necessidades, pelas suas tarefas. Pôr este ónus nas pessoas, relativamente a esta responsabilidade de ter de aprender, ter de quase fazer formação, acho que não é justo.
1: Não vai funcionar.
0: Não, portanto, é o contrário. Nós temos, quem desenvolve as tecnologias é que tem de estudar as pessoas e desenhar
1: então,
0: em função
1: disso.
0: Então,
1: como é que se cria uma cultura nas empresas em que o erro do utilizador não é um problema, mas um dado a usar, e um pensamento também que é de criar estas funcionalidades em função do utilizador e não daquilo que nós, a empresa, precisamos? Como é que se muda aqui o paradigma?
0: Métricas. Muitas vezes, da minha experiência, temos trabalhado com uma combinação entre métricas e este tipo de formação ou de conversas que estávamos a dizer. Métricas no sentido de as nossas empresas, principalmente numa era de dados, de analytics, as nossas empresas estão cheias de números, estão cheias de medições, não necessariamente de métricas. E qual é a diferença? Principalmente métricas relacionadas com a experiência humana, com a experiência dos utilizadores, não é? Dos nossos produtos. Então, ligar um bocadinho o que é que está a acontecer em termos de analytics com o comportamento real das pessoas, não é? Dos utilizadores, faz falta para percebermos melhor, e muitas vezes não é só quando estamos a desenhar, mas precisamente depois. Uma das coisas que costumamos dizer também aos nossos clientes é: se o nosso produto não for testado com utilizadores antes do seu lançamento ao mercado, vai com certeza ser testado depois. Não, vai ser testado depois. E então, nessa altura, os utilizadores ou vão desistir, não é? Ou vão adotar. E então, acompanhar, monitorizar essa experiência no pós, tentar perceber, por exemplo, se eu tenho uma mudança ali de analytics, de porque é que há muitos produtos que estão a ficar no meu cesto, não é? Sem serem comprados, alguma coisa está a acontecer.
1: Oh, Sandra, nós sabemos que é o preço.
0: Muitas vezes a dor é que muitas vezes não é. Quando eu falo de métricas e de números, tem a ver com isso, de fazermos contas. Existe mesmo um preço, pode haver um preço, pode haver um cálculo do valor das questões de usabilidade ou das questões de problemas de interação para o negócio. E muitas vezes não é só mesmo o preço, muitas vezes são problemas não só de usabilidade, mas também de design emocional, por exemplo, de confiança, de transparência, que seja visto ou percebido, muitas vezes de forma inconsciente, daí estarmos a falar de design emocional, possa ser uma fricção para a pessoa continuar aquele fluxo.
1: E então no caso das, fica abandonado. Sim, no caso das lojas, o design tem vindo a ser uniformizado, é bastante semelhante na maior parte, e estou a falar nas grandes, obviamente. Uhum. Há aqui aspectos que levem a maior confiança. Por exemplo, o tipo de cor que é utilizado, o tipo de letra que é utilizado, ou seja, coisas que são também do domínio do design, mas não necessariamente da construção em si da estrutura, mas daquilo que nós estamos a ver dessa estrutura.
0: Exatamente. Existe uma hierarquia destas componentes relativamente ao design. Quando nós estamos a falar de design emocional, na maior parte dos casos, exceto se trabalharmos na Disney ou noutro tipo, ou em algumas componentes mais de entretenimento ou gamificação, em que queremos elicitar respostas emocionais mais diferentes, não é? Mais relacionadas com a alegria, com a tristeza. Na maior parte dos casos, dos produtos digitais ou outros que desenvolvemos, a tonalidade das emoções está menos nos limites, não é? É muito mais ténue. Então, a maior parte do design emocional, da prática ou do trabalho em termos de design emocional, é trabalhar a confiança, trabalhar a transparência, que sabemos que traz confiança, ou até diminuir sentimentos negativos. O sentimento de desconfiança ou de falta de transparência, de frustração. Basicamente, o que nós estamos sempre a tentar fazer quando desenhamos um fluxo é diminuir a probabilidade da pessoa se sentir frustrada ao ponto de abandonar, por exemplo, ou ficar com uma má impressão do nosso design ou do nosso produto. Então, podemos trabalhar esta parte, por exemplo, da cor, do tipo de letra, tem a ver logo com aquela componente mais imediata do design emocional, que é o look and feel, não é? Quando eu recebo um SMS no meu telemóvel, e SMS, estamos a falar de, quando eu falava de multimodalidade, tem a ver com isto. Nós, enquanto designers da experiência, e uma empresa que trabalha cada vez mais multicanal, os seus interfaces também são diferentes, podem ser as SMS, pode ser uma carta, pode ser um ecrã do site. Então, quando recebemos este tipo de informação, se eu recebo uma SMS e se o tipo de letra não corresponde, não é? Ao que eu estou habituada àquela marca, se as iniciais ou o logo também não é bem o que eu estou habituada, se é outra cor que não é a cor da marca, tudo isto são fatores que me vão levantar uma certa desconfiança, não é? E se calhar vai ser uma restrição, se calhar não vou responder, se calhar não vou interagir, se calhar não vou dar atenção, dentro das N mensagens que eu recebo diariamente, se calhar não vou dar atenção àquela. Portanto, começam. E depois então vamos. Estas são as componentes mais imediatas. E depois vamos começar.
1: A partir daqui.
0: E vamos começar a interagir. Então vou fazendo um caminho. Até vou clicar, não é, no link. Vou subscrever a newsletter. E, portanto, se a coisa for mais fácil ou mais difícil, não é? Se for mais intuitivo ou não, também vai aumentar. Se for mais difícil, vai aumentar a minha frustração.
1: Eu estava a ouvir aqui estes vários exemplos da cor, do logo. Somos facilmente enganados?
0: Podemos
1: ser. Ou estamos cada vez mais atentos?
0: Acho que há...
1: Não há uma resposta nem sim nem não.
0: Não há uma resposta. Sabemos que é importante. Estes elementos são importantes para a nossa tomada de decisão, para o nosso julgamento. Muitas vezes, como também a interação aumenta e os canais aumentam, diminui, e como a nossa atenção vai se dividindo, muitas vezes é mais fácil escapar-nos. Eu até costumo ser atenta e acreditei mesmo
1: desta vez deixei ir.
0: Acontece. Diz também a sofisticação depois da forma como,
1: da forma como somos abordados para sermos enganados. A verdade é essa. E portanto, a próxima vez que utilizarmos uma aplicação sem estarmos a pensar nisso, sem hesitações, sem erros ou sem precisarmos de ajuda, podemos pensar que nada disto aconteceu por acaso. Alguém observou, testou, corrigiu. Alguém estudou o que o nosso cérebro faz antes de tomarmos uma decisão. É esse o trabalho da Sandra Mota, tornar invisível aquilo que, quando falha, é insuportavelmente visível. Obrigada, Sandra.
0: Obrigada.
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1: É uma música que eles tinham uma coisa engraçada, que era que tinham sempre, eram sempre orelhudos na sua estranheza. E portanto esta é um bocado o exemplo de como é que uma música estranha e tão sarcástica, porque isto é uma espécie de, é fazendo planos para uma pessoa que tem dificuldades. Chama-se Making Plans for Nigel, dos XTC, e tenham atenção à letra.

Vamos ouvir então Conjuntivite, que é um exemplo de música portuguesa moderna, digamos assim, com influências de, também no rock progressivo, um bocado e muitas outras coisas, e que eu ouço bastante. É uma banda que eu sigo bastante, porque estão lá os meus dois filhos a tocar, mas também porque sei as letras todas e porque gosto muito realmente da música. A primeira que vamos ouvir é O Jogo das Nuvens, que é um tema mais calmo, com um teledisco também bastante, acho eu, bonito, e cá fica.

outra das bandas que me influenciou bastante no, na sua origem e por aí fora, também vi vários concertos deles, são os U2. Logo no princípio, Under a Blood Red Sky, foi logo uma coisa que me impressionou, como é que havia tanta energia numa banda tão simples também, outra vez. E portanto ficamos com o Sunday Bloody Sunday para começo.

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1: Esta música é o exemplo da New Wave completa com os Psychedelic First, uma banda que me, também fiquei apaixonado pelo menos por um disco. E isto é um bocado uma dedicatória amorosa, chama-se Love My Way, mas todo o disco é fantástico. E portanto é um exemplo de como também a música nesta altura se tornou tão florida e tão diferente de umas coisas das outras, não é? Não é sem razão que existem as rádios de nostalgia, aquelas coisas, porque realmente a música nesta altura era para qualquer lado, quando nos virássemos, havia uma novidade.

Ora agora, por homenagem ao Buda Guedes e a mais gente, tanto um bocadinho de blues fica sempre bem. É uma do tipo de música que eu ouço quando tenho que fazer viagens grandes. Freddie King com Worried Blues. Eu ouço blues há muitos anos, praticamente desde os meus 14, digamos, desde os 25 de Abril, que eu ouço blues, e sempre achei uma forma de expressão muito, em primeiro lugar, muito atraente para mim, gosto muito. Depois, não me cansa ir ouvindo, mesmo que seja sempre a mesma toada. E depois acho que, para quem toca, foi uma grande, também é uma grande ajuda e uma grande abertura poder tocar blues, saber tocar mais ou menos bem, mas pronto, mas é uma porta de entrada fantástica para quem toca um instrumento ou para quem toca numa banda. Aliás, como diria o Eric Clapton ou o Peter Green ou outra malta dessa.

Depois de ter ouvido e enchido a cabeça com o prog e tudo, apareceram os punks. E com os punks apareceu uma nova maneira de ouvir música, se quiseres, uma nova maneira de ver o mundo. E eu tenho uma que me fez logo abrir a cabeça, que foi os Police com o So Lonely. Porque realmente era um som completamente novo, muito mais simples de se ouvir e muito mais simples de se fazer, e portanto depois daquele universo do tão complicado do rock progressivo, para um músico em começo de carreira como eu, foi fantástico poder ter como exemplo uma guitarra, um baixo, uma bateria e uma voz, e pronto. Portanto, ficamos com o So Lonely.

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1: Outra das bandas que me influenciou bastante pelos meus 16 anos, 17, foram o Genesis e principalmente este disco, o Lamb Lies Down, porque ouvi-o de uma vez inteira numa cassete no Alentejo, numa casa de família, numas primas mais velhotas do que eu, que me mostraram aquilo, e eu ouvi aquilo do princípio ao fim e fiquei parvo com o que estava a ouvir, e ficou para sempre. O Lamb é para mim um dos discos, o duplo é sempre um disco de cabeceira, digamos assim. Vamos ouvir o tema título, And the Lamb Lies Down. On Broadway.

Eu sou um ouvinte, um admirador de rock progressivo, de rock sinfónico. Eu comecei por ouvir os Beatles, depois a seguir fui ouvindo estas músicas e digamos um dos mais importantes para mim, que não conhecia e que me admiro, fiquei logo admirado quando era chavalote, foi os Moody Blues com o Days of Future Past. Mas trouxe o I'm Just a Singer in a Rock and Roll Band, porque é um bocado, muitas vezes ouço essa música na minha cabeça, porque a letra diz só que eu sou só um cantor, portanto não me culpes dos males do mundo, e muitas vezes penso nisso e gosto de passar o refrão na minha cabeça. Portanto, fica com vocês um bocadinho Moody Blues.

portanto, no meio da pancalhada toda, no meio do princípio da New Age e tudo, aparecem os Clash, e com eles uma nova atitude também, mais agressiva, mais extremada, mais aberta, que fez uma corrente por todo o lado, principalmente na Europa. Os temas que eles traziam eram bastante emblemáticos, e um deles, do princípio da carreira, pelo menos o título é engraçado, chama-se I'm So Bored With the USA. Portanto, já na altura a coisa era assim. Portanto, ficam com esta manifestação de intenções dos Clash.

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1: Talking Heads. Talking Heads é também daquelas bandas que eu trago estas coisas porque mudaram a minha percepção da música, digamos assim. Portanto, abriram algumas janelas, meteram algum ar fresco, e os Talking Heads com a sua música, se quiserem repetitiva, se quiserem pouco interessante às vezes, mas depois com um discurso completamente inovador e virado para um individualismo coletivo, digamos assim, uma tomada de atitude por parte de consciência por parte das pessoas, com muitos e muitos temas, acho que explica bem também o porquê do meu interesse por eles e porque é que eu os trago aqui.

Outra das bandas que sempre me impressionou e que eu vi logo na estreia e fiquei fã foram o Sétima Legião. Naquela altura, foi logo no concerto no antigo Pavilhão dos Desportos, naquela altura a cair, agora já está um bocadinho melhor. Um concerto fantástico que deram. E depois também me lembro deles estarmos a gravar nos estúdios da Valentim de Carvalho e lhes fazer uma visita ao estúdio onde eles estavam. E eu acho que eles estavam a gravar esta música que vamos ouvir, que se chama Da Sétima Legião, Noutro Lugar.

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1: Do último trabalho dos Conjunto Ivito, da Suite Giacometti, onde eles trabalharam com a malta do Alentejo também, com o Paulo Ribeiro, com a Ana Santos, pelo menos, um tema onde o Paulo Ribeiro canta e que eu acho, também eu cantei no aniversário dos Chutes, onde eles tocaram, chama-se Preciso de um Copo, e digo que esta a toda a malta que está com sede.

Portanto, companheiros de luta, digamos assim, e de estrada, o GNR, sempre me influenciaram bastante. As letras do Henning para mim sempre foram bíblicas, quase dizendo assim, e sempre tentei responder à letra, e claro que não consegui, mas pronto, fiz o melhor. As guitarras no princípio do Alexandre também fantásticas, e depois toda a musicalidade do Tolly, que é uma personagem um bocadinho esquecida às vezes, mas que realmente está na base daquilo tudo, e claro que a grande amizade que tenho pelo Jorge Romão, e portanto não podia deixar de trazer aqui o GNR, com um dos temas que eu acho fantásticos e que não, já cantei com eles uma vez ou duas, que é o Bellevue, e portanto ficamos aqui na Boa Vista, digamos assim.

Bom, tinha que trazer aqui as minhas homenagens e, portanto, já da música portuguesa, já fui dando algumas ao longo da semana. Esta é direta ao Jorge Palma, pois já, claro, também outra personalidade, outra pessoa que eu fiquei, de quem sou amigo e de que sou admirador e que, sem querer, acabei por ficar mais perto do que pensava quando comecei a minha vida de músico, não é? E principalmente a partir deste álbum que foi o Sol, gravado lá no São Luís, que era ele sozinho com o piano. Eu conheci-o mais ou menos, comecei a mandar com ele mais ou menos por essa altura. Depois disso talvez fizéssemos o Rio Grande, não tenho a certeza das datas, mas pronto. E portanto, para o meu amigo Jorge Palma, uma canção que é o Sol. Sol.

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1: Continuando no prog, vamos para Soft Machine, que é tipo a pedra fundamental e a mais duradoura de rock progressivo. Ainda hoje estão a tocar. Viram cá a Gouveia este ano, portanto ao Festival Rock Progressivo, vão estar em Gouveia. Eu não vou poder ver, com muita pena minha. Já foi o primeiro concerto que eu vi no Cascais, em Cascais, e pronto, sou fãzéssimo. Trago uma música praticamente à guitarra, que é o Ética, do Soft, porque acho que também tem a ver com o som, as guitarras onde vou estar com o Joia Cerveira, e tenho assim uma especial dedicação por estes temas à guitarra.

Talking Heads. Talking Heads é também daquelas bandas que eu trago estas coisas porque mudaram a minha percepção da música, digamos assim. Portanto, abriram algumas janelas, meteram algum ar fresco, e os Talking Heads com a sua música, se quiserem repetitiva, se quiserem pouco interessante às vezes, mas depois com um discurso completamente inovador e virado para um individualismo coletivo, digamos assim, uma tomada de atitude por parte de consciência, por parte das pessoas, com muitos e muitos temas, acho que explica bem também o porquê do meu interesse por eles e porque é que eu os trago aqui.

Vamos ouvir os Beatles. É uma banda muito importante para mim, porque foi, digamos, foi com eles que eu aprendi a tocar. E trago aqui algumas músicas que, ao longo da semana, que vamos ouvindo. A primeira é mesmo o Please Please Me, porque é realmente um tema muito engraçado. Para quem não sabe, o George Harrison tem aquela malha que é... E quando foi gravar com o George Martin, estava a tocar aquilo o tempo todo, a música toda. E o Martin é que lhe disse, não, pá, isto só às vezes é melhor. E eu muitas vezes penso nisso, quando estou a gravar músicas com o cabeleira e com certas malhas de guitarra, penso no exemplo do George Harrison e do Martin e penso, não, isto realmente já chega. Vamos partir para outra. Portanto, ficamos com o Please Please.

como já disse, os Police foram uma banda muito importante para mim. Não sei se é o segundo, se é o terceiro disco, tem esta música fantástica para quem toca baixo, que é o Walking on the Moon, e que muitas vezes nas minhas aulas dou como exemplo de como se pode tocar um baixo de uma forma nova, fácil e extremamente cativante. Portanto, ficamos com o exemplo de baixo do Walking on the Moon.

Where the Streets Have No Name, portanto a música clássica dos U2 sobre Nova York, me parece, e é onde as ruas não têm nome, né? Só têm números. E faço sempre a brincadeira, porque quando estivemos a gravar em Espinho, o Dados Viciados, Espinho é como Nova York, portanto as ruas só têm números. Estávamos na rua 33 e portanto acho sempre piada, além de gostar da música, faço sempre esta ligação, porque tenho sempre muitas memórias do trabalho e onde gravei, onde não gravei. E este disco foi particularmente impressionante, se quiseres, em termos de ambiente lá. Gravámos em parte Passos Brandão e dormíamos em Espinho, e era um frio de morrer.

Voltamos aos Clash, porque são uma banda que foi também inovadora em muitos sentidos, também na sua carreira musical. Uma coisa engraçada depois do pós-punk é que muitas bandas cresceram e foram buscar sonoridades mais, não deixando a atitude, mas mais compostas, mais interessantes. E esta aqui, o Straight to Hell, é um bocado exemplo disso, de como é que uma banda começou por ser tão violenta, tão distorcida, acaba a fazer uma música tão, tão sentimental, se quiserem. Portanto, Straight to Hell, dos Clash.

Mais um blues à toa, podia estar a tarde toda nisto, é o Lowell Fulson com o Low Society, e digo-vos já, esta eu não conhecia, e quando andava à procura de músicas para trazer para o programa, achei que isto era um exemplo perfeito. Portanto, mais uma bluesada, e fiquem bem.

Está claro que temos sempre que, numa escolha qualquer de música portuguesa ou não, temos sempre que incluir o Zeca Afonso, porque é um inovador completo, uma pessoa, um músico, digamos assim, um criador incrível, e que muitas vezes só acompanhado, isto é outra tentativa de chamar a atenção para o som das guitarras, muitas vezes só acompanhado pelo Rui Pato e uma simples

outra dos Beatles, o Tomorrow Never Knows. O incrível desta música é que foi a primeira vez que se usou um loop de bateria no mundo. Ou seja, gravaram um bocado de fita, colaram as pontas, puseram aquilo a andar à roda e assim ficou o tum-tum-tum-tum desta música. Há exemplos também de mistura desta música, que são só quatro pistas. Portanto, há pistas que têm o,

as gaivotas, que são violinos ao contrário, há pista com a voz, há a pista com o baixo e há a pista dos efeitos, digamos assim, e são só quatro sons que depois são abertos e misturados ao longo do tema. Portanto, é mais uma vez

Erva ao vento se inclina. Outro tema dos Conjuntivite, este sobre catástrofe atómica, nuclear, sobre essas coisas, e também com uma interpretação, digo eu, com uma musicalidade muito diferente daquilo que estamos habituados a ouvir na música portuguesa. Conjuntivite.

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0: Muito bom dia, são 6:30 da manhã, 5:30 nos Açores. Nesta altura estamos com 15 graus no Porto, 17 em Lisboa, 23 graus em Faro, 18 no Funchal e 16 graus em Ponta Delgada. Começamos esta síntese às 6:30. Cristina Lyman, dando conta de que morreu a última grande lenda do jazz.
1: Era conhecido como o colosso do saxofone e a última lenda viva do jazz. Sonny Rollins morreu nas últimas horas na casa em Nova York. O anúncio foi feito pela família, que não prevê qualquer homenagem pública. Sonny Rollins tocou ao lado de nomes grandes do jazz, como Miles Davis e Thelonious Monk. Foi nomeado para 7 prémios Grammy, ganhou 2 e foi ainda distinguido com um Grammy pela carreira. O último concerto aconteceu em 2012. 2 anos depois, teve de parar de tocar devido a uma fibrose pulmonar. Numa entrevista, Sonny Rollins dizia que quando morresse, o corpo iria tornar-se pó, mas a alma viveria para sempre. O músico de jazz tinha 95 anos. Quase todo o território do continente vai estar sob aviso amarelo entre hoje e amanhã por causa do calor. Os avisos começam a valer a partir das 9 da manhã em 7 distritos: Lisboa, Leiria, Santarém, Porto Alegre, Évora, Beja e Setúbal. Depois, a partir de amanhã, juntam-se todos os restantes distritos, com uma única exceção, o distrito de Faro. As temperaturas máximas podem ultrapassar os 35 graus em grande parte do país. A população ativa em Portugal está mal aproveitada, há dificuldades de crescimento da força de trabalho e desajustes no emprego. Os problemas são apontados no relatório sobre o emprego em Portugal, feito pelo Laboratório Colaborativo para o Trabalho, Emprego e Proteção Social. A investigadora principal do estudo, Ana Teixeira, recomenda algumas medidas para aumentar, por exemplo, a literacia fiscal e financeira.
2: Recomendamos, no fundo, uma formação a nível das literacias fiscais e financeiras, que obviamente englobasse diferentes dimensões da população portuguesa e residente em Portugal.
1: Um estudo a pensar no crescimento das empresas. A Amnistia Internacional está a lançar uma petição a pensar no Campeonato do Mundo de Futebol. O documento pede que os protestos pacíficos sejam protegidos, apela ainda ao fim das detenções em massa e das deportações e à proteção contra a discriminação. Com o título mundial 2026, não ao medo, não à repressão, não às desculpas, a Amnistia quer juntar o maior número possível de assinaturas para pressionar a FIFA a fazer do próximo Mundial um campeonato para todos. A competição começa a 11 de junho, dividindo-se por 3 países, Estados Unidos, México e Canadá. Um fenómeno mundial, Bad Bunny chega hoje a Lisboa. O Estádio da Luz vai ser palco esta noite do primeiro de 2 concertos do músico de Porto Rico. A lotação está esgotada. Bad Bunny, que foi premiado nos Grammy e nos Grammy Latino, sobe ao palco a partir das 9 da noite. Mais cedo, a partir desta manhã, a Torre de Belém reabre com cara lavada, depois de mais de um ano de obras de conservação e restauro. O documento volta a receber o público, mas com novas regras de acesso. A diretora Margarida Donas Boto explica que a partir de agora é preciso marcar hora para entrar na Torre de Belém, garantindo assim menos tempo de espera.
3: Não haverá filas tão grandes, porque as pessoas têm que comprar preferencialmente online, mas também podem fazer na bilheteira física, bilhetes para uma determinada hora, para a hora que estiver disponível, e têm a garantia de, dentro desse horário, poderem ser atendidas e poderem visitar a torre.
1: Novas regras de acesso à Torre de Belém, que vai ter bilheteira a funcionar no mesmo local que o Mosteiro dos Jerónimos.
0: São temas para retomarmos daqui a pouco no jornal às 7 horas da manhã. Já se disse, esta terça-feira vai trazer bastante calor a todo o continente. As máximas vão atingir os 38 graus em Évora, 36 em Beja, máxima de 38 graus para Santarém, 36 para Lisboa, 37 graus máxima em Setúbal, 28 em Faro, 34 em Coimbra, 28 graus máxima para o Porto e 31 para Bragança. Dia de céu pouco nublado em todo o continente. Nos Açores há aguaceiros previstos para todas as ilhas, máxima para Ponta Delgada 20 graus. Para a Madeira, dia de sol com a máxima a chegar no Funchal aos 23 graus.
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Estamos a 24 minutos das 7 horas da manhã. Daqui a pouco vamos às notas de autor. Zeca Medeiros, o músico açoriano, é o convidado esta semana desta parceria entre a TSF e a SBA. Vamos daqui a pouco com Manuela Cássio também olhar a imprensa desta manhã. E temos também o Fila J e a Janela para o Mundo até às 7. Agora os espanhóis Darkways.

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1: E agora vamos às notas do autor. O convidado esta semana é Zeca Medeiros.
2: Bom, eu nos últimos anos gravei vários CDs, escrevi muitas canções, alguns gravei a meu nome, outros tive o privilégio de escrever para outras cantoras e outros cantores, entre os quais Dulce Pontes, Cátia Guerreiro, Carlos do Carmo, Filipa Paes, bom, e muitos outros amigos. O último trabalho que fiz, trabalho de cinema, foi um filme musical, eu diria também que onírico, que se chama Mistério do Arquipélago Flutuante.

0: mês passado, em abril, estivemos a celebrar abril, eu e os meus amigos, em Oeiras, no auditório Rui de Carvalho. Um grande abraço para o Rui. E também na Casa da Música no Porto e também no Centro Cultural de Celurico da Beira. Neste momento estou a trabalhar com grande esforço no recital de concerto audiovisual sobre um extraordinário viajeiro açoriano, micalense de Vila Franca do Campo, missionário jesuíta chamado Bento de Góis.
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1: A seguir vamos espreitar as manchetes da imprensa nesta manhã.

0: A Suíça Zoemé com Voyage. E é uma viagem que vamos fazer agora pelos jornais desta manhã de terça-feira com o jornalista Manuel Acácio.
1: Esta manhã ficamos a saber que 72 câmaras ainda não avaliaram os pedidos para recuperar habitações afetadas pelas tempestades. O Jornal Público revela que Lisboa, Almada e Sintra estão entre as autarquias que não concluíram uma única análise de candidatura de apoio à reconstrução. Um terço dos processos despachados na Zona Centro foram indeferidos, mas não eram casos de primeira habitação. Só 17% do dinheiro solicitado chegou às pessoas. O Jornal de Notícias avisa que o país está a perder trabalhadores e só a imigração pode travar o colapso. Um estudo feito pelo Colabor, o Laboratório Colaborativo para o Trabalho, Emprego e Proteção Social, aponta a quebra demográfica e a saída em massa de jovens qualificados.

0: O relatório Emprego em Portugal mostra que o mercado está preso a baixos salários e à fraca produtividade. O JN destaca ainda na primeira página que drones, satélites e videojogos estão no novo mapa tecnológico do PRR. Consórcios financiados pelo Programa Europeu transformaram a investigação em negócio e já faturam milhões de euros em Portugal. O Diário Notícias faz manchete com as conclusões do barómetro da Aximage. 3 em cada 4 portugueses chumbam a ação do governo na crise económica. Há uma preocupação quase unânime com a subida dos combustíveis e dos preços de bens e serviços devido à crise no Médio Oriente. E mantém-se uma forte insatisfação com os apoios dados até agora pelo governo de Luís Montenegro. Esta terça-feira, o DN volta a alertar-nos para as más condições das prisões portuguesas, uma situação já condenada pelo Tribunal Europeu dos Direitos Humanos, e tenta perceber que soluções pode a Justiça Europeia impor a Portugal. O Correio da Manhã fala dos negócios no Ciresp e aponta um caso concreto que foi denunciado pelo antigo secretário-geral adjunto do Ministério da Administração Interna. 5 dias de trabalho por 12 mil euros. O diretor técnico tentou contratar a empresa da mulher, mas este negócio foi travado pela gestora financeira do Ciresp. O Negócios destaca o problema do jogo ilegal e realça que portugueses contornam bloqueio a apostas com VPN e bots. O regulador tenta barrar as apostas em eleições e eventos geopolíticos que são ilegais à luz da lei portuguesa e europeia, mas os apostadores têm conseguido dar a volta a estas inibições. Antes de virar a página para os jornais desportivos, volto a pegar no Público, que dá um grande destaque à primeira encíclica de Leão XIV. O Papa pede para se abrandar na inteligência artificial e recusa a ideia de guerra justa. Leão XIV lamenta o enfraquecimento das organizações multilaterais e alerta que os lucros da indústria de armas estão a alimentar conflitos. Mas vamos então às primeiras páginas dos desportivos. A derrota do Sporting na final da Taça de Portugal continua a dar muito que falar. Borges pressionado, escreve o Record. O lugar do treinador não está em risco, mas a SAD leonina pede resultados logo a abrir. Varandas vai dar um plantel à medida e não quer desculpas. Ex-dirigentes e candidatos apontam o dedo a jogadores e ao treinador do Sporting. A Bola salienta a entrega da Bola de Prata a Luís Suárez, que afirma que o Sporting foi a melhor decisão que tomou. De olhos postos no Mundial, o avançado colombiano garante que vai tentar marcar a Portugal. O Portugal-Colômbia, da fase de grupos do Mundial, realiza-se a 28 de junho. O Jornal do Jogo assinala o primeiro reforço do Porto para a nova época. O ataque começa na baliza. E os Dragões contrataram João Afonso, guarda-redes que se destacou pelo Santa Clara na Liga Revelação, ainda antes da estreia na Primeira Liga.
1: Manuel Cássio, agora aqui a imprensa desta manhã. Voltamos à revista de imprensa na versão comentada. O convidado esta manhã, depois das 9h30, é José González Meijome, presidente da Academia Europeia de Optometria e Óptica.
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1: Esta hora, 7:09, já temos fila na A2 para a Ponte 25 de Abril, desde o primeiro viaduto do Feijó, fila até à Praça da Portagem. O IC19 também já tem algumas paragens entre Terceira e a reta dos comandos da Amadora, de resto tudo a andar em Lisboa, é o que acontece em todas as ligações ao Porto.
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1: E agora vamos ao Magazine Filas J. José Carlos Barreto começa hoje em Loulé a 7ª edição do Festival Tanto Mar.
4: O Festival Tanto Mar segue a linha de uma frase de Virgílio Ferreira, da minha língua vejo o mar, que João Melo Alvim, o diretor do festival, juntou da nossa língua vejo o mar e o além-mar, que faz parte da nossa história.
5: Tanto Mar é a língua portuguesa e é juntar grupos que vêm de países falantes do português, com os quais nós temos uma história, ou histórias, umas muito mal contadas, outras que tentam contá-las melhor. Portanto, a língua é que nos une, no Tanto Mar é que une os vários participantes, e ao mesmo tempo o mar que é a fronteira comum com todos os países que geralmente participam no Tanto Mar e os deste ano também, de Moçambique, Angola, Cabo Verde, Guiné-Bissau, portanto o mar está sempre presente, Portugal. O mar está sempre presente.
4: O Festival Tanto Mar é um festival de muitas ligações e a ideia é fazer um lugar que se mantenha ao longo do ano, ao longo dos tempos.
5: Nós um Tanto Mar, outra das características do Tanto Mar é que nós não queremos um festival de toque e foge. Um festival de toque e foge para nós e para mim, que andei metido em alguns durante alguns anos, é o grupo chega, apresenta o espetáculo, come e vai embora. Nós queremos que os grupos cheguem, os grupos começam a chegar, temos a primeira conversa e temos depois a abertura oficial, onde cada grupo se apresenta, fala das suas experiências no seu país. Ou seja, nós queremos que este número 7, que tem várias interpretações, para nós o importante é o valorizar, que é uma das interpretações do número 7, é a valorização da verdade, da amizade e do conhecimento mútuo. Para nós interessa-nos, mais do que os artistas, interessa-nos as pessoas. E se as pessoas são bons artistas, como é o caso, o festival ganha.
4: A abertura é hoje, no primeiro encontro entre todos e o público, quem quiser ir, este primeiro dia do Tanto Mar, tantas conversas no Arquivo Municipal de Loulé.
5: Tradicionalmente, o Tanto Mar começa primeiro na nossa sala, para nos encontrarmos todos, e depois a abertura, que nós chamamos de oficial / tantas conversas, é sempre num edifício com uma marca histórica. Este ano vai ser no Arquivo Municipal de Loulé, que tem raízes no século XVIII, o edifício. E então os grupos, primeiro vai haver aquela a apresentação do festival, com certeza que o Presidente da Câmara falará, e depois temos um moderador que vem do Brasil, neste caso, que já participou no Tanto Mar, que conhece a dinâmica do Tanto Mar, que vai lançar a conversa com os participantes e com o público que vai estar presente na abertura.
4: Depois é quarta, quinta, sexta, sábado e domingo em Loulé, para Tanto Mar e Além Mar, um festival que quer dar tempo ao tempo.
1: Tanto Mar, sétima edição, de hoje até domingo em Loulé. Ainda antes das 7, abrimos a janela para o mundo e hoje passamos pelo Jardim Botânico.

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0: Muito bom dia, 6h58, menos uma hora nos Açores. Está no ar amanhã TSF de terça-feira.
1: E esta manhã vamos olhar para o mercado de trabalho em Portugal, com os dados a apontarem para um desemprego de 6,1% no primeiro trimestre. Há um estudo do Laboratório Colaborativo para o Trabalho, Emprego e Proteção Social que aponta sinais de preocupação com a forma como esse mercado está a evoluir. A força de trabalho, em rigor, não está a crescer em função das necessidades do país. É um estudo que vamos conhecer ao longo desta manhã. Também desta manhã, notícia que chega da morte de Sonny Rollins, um gigante do jazz, saxofone, tenor, que esteve nos palcos e nos estúdios ao lado de John Coltrane, de Dexter Gordon e também de Miles Davis. Aprendeu com Thelonious Monk, morreu aos 95 anos em casa, perto de Nova Iorque. Neste jornal, ainda uma visita ao Sudão, um dos sítios mais perigosos do mundo para ser criança.
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0: Está aí uma terça-feira que vai trazer bastante calor a todo o continente. As temperaturas hoje devem atingir 38 graus em Évora, 36 em Beja, 38 em Santarém, máxima 37 para Setúbal, 36 graus para Lisboa, 28 para Faro, 33 para Castelo Branco, 34 graus máxima para Viseu, 28 para o Porto e 31 para Bragança e para Vila Real. Dia de céu pouco nublado em todo o continente. Os Açores com aguaceiros nos três grupos, máxima para Ponta Delgada 20 graus, dia de sol na Madeira 23 graus, máxima hoje para o Funchal. Vamos ao Jornal das 7 na manhã TSF com Nuno Domingues.
1: As estatísticas do trabalho mostram-nos uma realidade que muitos consideram de quase pleno emprego. Não será tanto assim, já que a taxa oficial de desemprego em Portugal no primeiro trimestre deste ano indica 6,1% da população ativa como estando desempregada. Há mais mulheres que homens sem emprego em todo o país, menos nos Açores. Os valores estão estabilizados desde o início desta década e só estão acima daquilo que se verificava no final da década de 90. Mas o relatório sobre o emprego em Portugal, do Laboratório Colaborativo para o Trabalho, Emprego e Proteção Social, o Colabor, que é hoje revelado, chama a atenção para as dificuldades de crescimento da força de trabalho em Portugal. A investigadora principal do estudo explica que há desajustes na taxa de empregabilidade. Ana Teixeira diz que há um mau aproveitamento da população ativa portuguesa.
3: Foram as dificuldades de crescimento da força de trabalho, uma subutilização da população ativa potencial, uma subutilização e que permitia uma maior ativação de parte da população, toda a força de trabalho portuguesa, questões que têm a ver com os fluxos migratórios e o mercado de trabalho, também um desajustamento a nível quantitativo e qualitativo do crescimento do emprego.
1: Palavras de Ana Teixeira neste estudo que está a ser revelado durante o dia de hoje. Este relatório deixa recomendações às empresas para o crescimento. Ana Teixeira explica que o investimento em áreas mais competitivas seria benéfico para as empresas.
3: Uma maior aposta em setores com maior competitividade, portanto, numa reconversão do sistema produtivo nacional e uma aposta em setores de maior competitividade e produtividade. E em termos da última recomendação, que tinha a ver com a fiscalidade, o que nós, portanto, recomendámos é, no fundo, uma formação a nível das literacias fiscais e financeiras, que obviamente englobasse diferentes dimensões da população português e residente em Portugal.
1: Este estudo foi feito em colaboração com diversos grupos empresariais, Confeminho, DST, também a Mota Engil e ainda a Sonai. O estudo vai ser hoje revelado. Morreu Sonny Rollins. Uma lenda do jazz só comparável a John Coltrane e a Dexter Gordon na interpretação do saxofone tenor. Foi o improvisador por excelência. Começou a tocar aos 11 anos. Aprendeu com o mestre Thelonious Monk. Saxofone Colossus, de 1956, e The Bridge, de 1962. São apenas dois dos grandes discos de Rollins, que se apresentava em palco em trio, em quarteto ou em quinteto. Gravou com Coltrane, com Miles Davis ou mesmo com Don Cherry. Há dezenas de gravações míticas ao vivo em todo o globo. Tocou em Portugal em dois concertos míticos na década de 70, em novembro de 76, no pavilhão do Dramático, no Cascais Jazz, 8 meses depois, na primeira edição do Festival de Jazz de Espinho. O último concerto foi em 2012, deixou de tocar saxofone em 2014 devido a uma fibrose pulmonar. Sonny Rollins morreu ontem aos 95 anos, morreu em Woodstock, no estado de Nova York, a 2 horas de caminho da ponte de Williamsburg, de Nova York, onde chegou a ir ensaiar para não acordar uma vizinha que estava grávida. The Bridge, o tal disco de 1962, é precisamente uma homenagem a esses ensaios ao lado dos carros, por cima do rio. A morte de Sonny Rollins a marcar também esta manhã das notícias, onde visitamos o Sudão e a guerra civil entre o governo internacionalmente reconhecido, controlado pelas Forças Armadas Sudanesas, lideradas pelo general Al-Burhan, e do outro lado as Forças de Apoio Rápido, uma força paramilitar liderada pelo general Emeti. A Organização Mundial de Saúde contabiliza cerca de 40 mil mortos, com grupos humanitários a alertarem que o número real é muito superior. Um conflito desde 2023 já provocou a deslocação forçada de mais de 12 milhões de pessoas, com mais de 30 milhões a precisarem de ajuda humanitária. E é por isso que falamos hoje com Sheldon Yeto, representante da UNICEF no Sudão.
4: Estou aqui há 3 anos e tenho visto uma situação que se deteriorou, que foi de mal a pior, chegando numa situação catastrófica. Temos cerca de 33 milhões de pessoas neste país que precisam desesperadamente de assistência humanitária. Mais da metade delas são crianças. Estão espalhadas por um território enorme, um país cerca de 20 vezes maior que Portugal. Vemos crianças constantemente em movimento. Muitas das crianças que conheci foram deslocadas várias vezes à medida que as linhas de frente neste país continuam a mudar.
5: Então existe uma crise infantil dentro da crise geral do Sudão.
4: Existe sim uma crise infantil aqui. É uma crise educacional, a maior emergência educacional do mundo. Temos mais de 8 milhões de crianças fora da escola. É uma crise nutricional. Temos quase 20 milhões de pessoas, aproximadamente metade delas crianças, a enfrentar níveis graves de insegurança alimentar aguda. Temos aproximadamente 825 mil crianças menores de 5 anos que provavelmente sofrem de desnutrição aguda grave. Temos crianças que são violadas, assassinadas, sequestradas e mortas diariamente. Cerca de 70% das crianças mortas no último ano foram vítimas de ataques com drones. Temos escolas, centros de saúde, hospitais e mercados que foram alvejados. Portanto, esta é uma crise que afeta principalmente as crianças. Elas estão no centro desta guerra.
1: O norte-americano que dirige a UNICEF do território sudanês lamenta que o mundo muitas vezes se esqueça desta crise num dos maiores países africanos. Sheldon Yet admite que os cortes na ajuda ao desenvolvimento decretados pelo governo Trump, mas não só, trouxeram problemas acrescidos às crianças.
4: É claro, os Estados Unidos da América reestruturaram drasticamente a forma como apoiam as intervenções humanitárias. Os Estados Unidos continuam a ser um parceiro importante da UNICEF no Sudão e noutras partes do mundo, mas os Estados Unidos da América reduziram o seu financiamento e não são o único país a ter feito isso. A maioria dos nossos principais parceiros, os nossos parceiros bilaterais, outros países europeus, o Reino Unido, a Alemanha, a União Europeia, os países nórdicos, todos reduziram o seu financiamento para a assistência humanitária. E, como resultado, as crianças sofrem, as crianças vão sofrer, e isso significa que temos de dar acrescida prioridade ainda para mais numa situação em que todas as crianças têm necessidades.
6: Certos da entrevista de Ricardo Alexandre ao representante da Unicef no Sudão, que pode ouvir na íntegra hoje na rádio, mais logo depois das 7:30 da tarde, a qualquer hora, em tsf.pt. TSF em contagem decrescente para o Dia Mundial da Criança. Até ver, não há vítimas nem danos relevantes por causa do sismo de grande intensidade sentido ontem em grande parte da América do Sul e que teve epicentro no Chile, nos arredores da cidade de Calama. Foi sentido nas regiões de Atacama e Antofagasta com particular intensidade. O sismo principal teve uma intensidade de 6.9 na escala de Richter e seguiram-se várias réplicas com mais de 4.5 Richter. Algumas regiões ficaram temporariamente sem eletricidade. O sismo foi sentido também na cidade de São Paulo, no Brasil. A Coreia do Norte voltou a disparar uma arma que para já não está identificada sobre o Mar Amarelo. O chefe do Estado-Maior das Forças Armadas Sul-Coreanas utiliza o termo projétil não identificado. É o primeiro lançamento no último mês, depois de em abril terem sido lançados vários mísseis balísticos de curto alcance que a Coreia do Norte reconheceu serem um teste de ogivas de fragmentação. O secretário de Estado norte-americano diz que o Estreito de Hormuz vai ter de abrir, seja de que forma for. Marco Rubio está de visita à Índia e, em declarações aos jornalistas, lembrou que o sistema de portagens imposto pelo Irão é ilegal e insustentável para o mundo.
7: O Estreito tem de estar aberto e vai ser aberto de uma forma ou de outra. O que está a acontecer é ilegal e é insustentável para o mundo. É inaceitável. Eu não conheço nenhum país no mundo que faça isso. Os russos não são a favor do sistema de portagens. Os chineses não são a favor do sistema de portagens. Não há nenhum país no mundo que seja a favor do sistema de portagens, excepto o Irão. Portanto, não é aceitável e não pode acontecer. Os estreitos precisam de estar abertos, sem impedimentos, sem portagens. E, obviamente, isso tem de acontecer imediatamente, assim que eles concordarem com isso.
6: Marco Rubio, o secretário de Estado norte-americano, ontem o porta-voz da diplomacia iraniana veio dizer que cobra taxas por serviços de navegação e não por portagens aos navios que passem pelo Estreito de Hormuz. O crescimento dos preços e a escassez de fertilizantes está a preocupar cada vez mais os governos do mundo pelo impacto que pode ter na agricultura, na produção alimentar. Os ministros da Agricultura da União Europeia têm hoje em Bruxelas uma reunião com a agenda dominada por este tema. Os ministros atribuem a subida ao encerramento do Estreito de Hormuz no Golfo Pérsico. A subida dos preços já vinha do ano passado, mas agravou-se nos últimos 3 meses. Os preços estão agora 8% acima em relação a maio do ano passado, de acordo com dados do Eurostat. Em cima da mesa, para os ministros discutirem, está uma proposta de plano de ação da Comissão Europeia. José Manuel Fernandes, o ministro português da Agricultura, vai participar nesta reunião. Depois de mais de um ano em obras de conservação e restauro, a Torre de Belém vai reabrir hoje com uma nova cara. A diretora do monumento revela que a parte elétrica do monumento também teve intervenções para melhorar a experiência dos visitantes. Margarida Donas Boto explica que é preciso fazer estas intervenções por causa da exposição às alterações climáticas.
8: É uma obra essencialmente de conservação e restauro, ou seja, basicamente de limpeza, visto que é um monumento muito exposto, particularmente com as alterações climáticas e com os efeitos de várias situações mais extremas em termos de clima, é um monumento que está sempre muito exposto. Daí que haja sempre uma série de efeitos das condições climatéricas, como os corrimentos, costas negras, deterioração de algumas áreas mais fustigadas pela água. E, portanto, é necessário um esforço constante na intervenção e na apresentação do monumento e na sua conservação.
6: Mas para os visitantes, a mudança mais importante desta reabertura da Torre de Belém é que as visitas, a partir de agora, vão ter hora marcada.
8: A Torre de Belém vai funcionar só com horários marcados. Ou seja, não haverá filas tão grandes, porque as pessoas têm que comprar preferencialmente online, mas também podem fazer na bilheteira física, bilhetes para uma determinada hora, para a hora que estiver disponível, e têm a garantia de, dentro desse horário, poderem ser atendidas e poderem visitar a torre.
1: Margarida Donas Boto, responsável pela Torre de Belém, a bilheteira da Torre de Belém vai passar a funcionar no mesmo local que a do Mosteiro dos Jerónimos. E agora vamos falar de Benito Martínez Ocasio, nascido em Porto Rio, um cidadão dos Estados Unidos da América, que chegou ontem em Lisboa para satisfazer os sonhos de 120 mil pessoas que vão encher durante dois dias o Estádio da Luz. É a primeira vez que Bad Bunny, o músico do momento, nos Estados Unidos, atua em Portugal, depois de uma tentativa frustrada pela pandemia de Covid, que obrigou ao cancelamento do festival Primavera Sound no Porto em 2020, que incluía um concerto de Bad Bunny. O impacto cultural, social e político deste intérprete vai muito além daquilo que aconteceu no intervalo da última final do campeonato norte-americano de futebol, o Super Bowl, um evento que irritou de sobremaneira o presidente Trump e o movimento MAGA, Nadine Soares.
9: Titi me perguntou se tenho muita novia.
10: Filho de um camionista e de uma professora, Benito António Martínez Ocasio cantou pela primeira vez no coro da igreja de Derra Barra, em Porto Rico. Mais tarde acabou envolvido pelos sons da salsa e do merengue, até às percussões porto-riquenhas. Apaixonou-se também pelo reggaeton. Ainda estudante na universidade, começou a partilhar músicas no SoundCloud. Benito transformou-se em Bad Bunny e há mais de uma década que constrói uma carreira de sucesso mundial. Não se deixa rotular por estilos, mas é apelidado de rei do trap latino. Aos 32 anos, soma já mais de 100 milhões de ouvintes mensais no Spotify. Além disso, conta também com 6 Grammys, incluindo o de Álbum do Ano de 2025, com Debe Tirar Más Fotos, o primeiro disco em língua espanhola a alcançar este feito. Colaborou ainda com vários artistas internacionais, como Rosalía, J Balvin, Dua Lipa e Karol G. Nas letras traz mensagens de amor e, por vezes, alguma política à mistura. Foi a estrela do intervalo do Super Bowl deste ano, onde quis deixar claro a única coisa mais poderosa do que o ódio é o amor. Bad Bunny já atuou em Lisboa, estreia-se no país com dois concertos totalmente esgotados no Estádio da Luz.
1: A jornalista Nadine Soares e uma vista de olhos muito rápida sobre uma carreira que é explosiva nos últimos anos, a de Bad Bunny, de Porto Rico para o mundo. Tem 32 anos, a estreia é mais logo no Estádio da Luz, com restrições nesta altura já em termos de estacionamento nas zonas circundantes do estádio. Antes de fechar, só uma nota em relação ao preço do petróleo neste segundo dia desta semana. Ontem tinha sido pela primeira vez a negociação feita abaixo dos 100 dólares por barril. O mesmo está a acontecer hoje. O preço por barril mantém-se abaixo dos 100 dólares, nos 98 dólares por barril. Estou a referir-me ao Brent, o petróleo do Mar do Norte, a referência para o mercado de energia na Europa.
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0: A seguir vamos para a página de economia, nas contas que contam e no negócios e empresas. Para já o trânsito, nesta altura, fila na A2 para a Ponte 25 de Abril, começa já na Baixa de Corroios. A A5 já tem paragens entre a área de serviço da Oeiras e a saída para Linda a Velha, e o IC19 também já com sinal vermelho entre o Cacém e a reta dos comandos da Amadora. Ainda tudo calmo esta hora nas principais ligações ao Porto.
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0: As famílias portuguesas estão mais endividadas, é por aí que vamos hoje nas contas que contam com Nuno Correia da Silva.
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20: A dívida das famílias portuguesas aumentou pelo segundo ano consecutivo. Os dados são do Banco de Portugal e revelam que, por cada 100 euros de rendimento, os portugueses têm 71 euros destinados ao pagamento de dívida. O aumento global do endividamento dos particulares registra um crescimento desde 2024 e já atinge 56,8% do PIB. Curiosamente, a informação surge na mesma semana em que a OCDE revela que Portugal foi o segundo país onde o rendimento real das famílias mais cresceu nos últimos 2 anos. Fica apenas atrás da Polónia. Em 2024, o rendimento real cresceu 6% e em 2025, 2%. Para o crescimento real, concorreram a junção de 2 fatores. Por um lado, o aumento de salários. A remuneração média bruta subiu 7% em 2024 e 5,6% em 2025. Por outro, a redução das taxas do IRS em vários escalões e respectiva redução na fonte, o que permitiu uma expansão do rendimento líquido. A informação do Banco de Portugal parece colidir com a informação da OCDE, mas na verdade são apenas diferentes ângulos de analisar o rendimento real. A OCDE compara o aumento de salários com a inflação. O Banco de Portugal analisa o rendimento disponível depois das famílias pagarem os encargos com os empréstimos ao banco. Como as taxas tiveram um agravamento significativo nos últimos 4 anos, o que as famílias ganharam em rendimento foi consumido pelas prestações ao banco. Se tomarmos como exemplo um crédito de habitação de 200 mil euros, com prazo de 30 anos e um spread de 1%, em janeiro de 2022 pagava uma prestação de 599 euros, mas em janeiro de 2026 passou a pagar 871 euros, mais 272 euros por mês, ou seja, mais 3.264 euros por ano. Se ao agravamento das taxas de juros acrescentarmos o aumento do preço das casas, em 4 anos agravou cerca de 60%, uma casa vendida por 200 mil euros em 2022 custará hoje perto de 320 mil euros, percebemos por que razão o aumento real do rendimento é meramente estatístico. Porque, na realidade, as famílias têm menos dinheiro disponível e, por isso, recorreram mais ao crédito. O país tem um sério problema de equilíbrio de mercado. A procura é muito superior à oferta e esse desequilíbrio faz com que o poder de mercado se concentre em quem vende, com prejuízo de quem compra, ou seja, da economia das famílias.
0: A economia simplificada todas as manhãs na TSF com o jurista e gestor Nuno Correia da Silva, agora 7h23.
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0: E hoje em destaque no Negócios e Empresas está a empresa Lactogal, numa edição de Ana Maria Ramos.
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22: A Lactogal decidiu realizar hoje a Cimeira do Leite para antecipar desafios e oportunidades. Em fase de crise do setor, o maior grupo da Península Ibérica anunciou um novo ciclo de investimentos com um montante previsto de cerca de 50 milhões anuais, numa aposta estratégica que estima totalizar cerca de 250 milhões de euros até 2030. De acordo com José Marques, o presidente do Conselho de Administração do Grupo Lactogal.
23: Mesmo num contexto de pressão nos resultados, continuamos a investir cerca de 50 milhões de euros em áreas críticas como eficiência industrial, inovação, marcas e sustentabilidade. Esse investimento é suportado por geração de caixa operacional e por uma gestão financeira disciplinada. O foco está na qualificação da produtividade e na adaptação das equipas às necessidades e aos objetivos de crescimento no negócio. Para 2026, antecipamos um contexto ainda mais desafiante, com impacto nas margens, mas com resultados positivos e sustentados.
22: A empresa também anunciou uma aliança estratégica com outro grupo lácteo, consolidando a posição como estrutura reforçada de produtores e unidades industriais.
23: Uma postura ativa na análise de oportunidades de crescimento, incluindo fusões e aquisições. O nosso foco está sobretudo em áreas que reforçam a atividade principal do negócio, produtos de valor acrescentado, novos canais e mercados internacionais. Como é natural, avaliamos oportunidades de forma contínua, mas sempre com disciplina financeira e alinhamento estratégico. Queremos reforçar a liderança no mercado ibérico, acelerar a internacionalização e investir em inovação, tanto ao nível de produto como de processos. Temos uma forte aposta na digitalização, na sustentabilidade e na criação de valor para toda a cadeia, incluindo os produtores. É um plano a longo prazo para crescer de forma sustentada, com consistência e capacidade de adaptação.
22: O ano passado o lucro caiu perto dos 10 milhões, o que levou a empresa a reforçar algumas das áreas de produção para substituir importações.
23: Estamos preparados para navegar este contexto com prudência, nomeadamente através da diversificação de portfólio e de mercados e do foco na eficiência operacional. Estamos a responder a este contexto com três prioridades muito claras. Reforçar o valor acrescentado do nosso portfólio, com maior foco em produtos diferenciados e de marca. Segundo, otimização industrial e eficiência operacional, para proteger margens num contexto de forte pressão de custos. O terceiro, diversificação de mercados e canais, com crescimento nas exportações e no canal Eureka, reduzindo a dependência do mercado doméstico.
22: Para já, numa tentativa de reforçar a competitividade do grupo a celebrar 30 anos, a Lactogal organiza a Cimeira do Leite, hoje com especialistas nacionais e estrangeiros, para debater desafios e oportunidades no Superboc Arena Pavosa Mota, no Porto.
0: Vamos já seguir para a edição das 7h30 e depois à Desporto.
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0: 7:30 da manhã, bom dia, 6:30 nos Açores. As temperaturas a esta hora são de 23 graus em Faro, 19 em Lisboa, 16 no Porto, 17 graus em Ponta Delgada e 18 no Funchal. Começamos por aqui, esta síntese às 7:30, Cristina Leiman. A população ativa em Portugal está mal aproveitada.
1: É pelo menos essa uma das conclusões do relatório sobre o emprego em Portugal, feito pelo Laboratório Colaborativo para o Trabalho, Emprego e Proteção Social. Os investigadores detectaram dificuldades de crescimento da força de trabalho e desajustes no emprego. A investigadora principal do estudo, Ana Teixeira, recomenda algumas medidas para aumentar, por exemplo, a literacia fiscal e financeira.
2: Recomendamos, no fundo, uma formação a nível das literacias fiscais e financeiras, que obviamente englobasse diferentes dimensões da população portuguesa e residente em Portugal.
1: Um estudo a pensar no crescimento das empresas e dos trabalhadores. A DECO Proteste quer um vale consulta para os utentes que estejam há demasiado tempo à espera de uma consulta, exame ou tratamento no Serviço Nacional de Saúde. A Associação de Defesa do Consumidor alerta que há utentes à espera de uma consulta hospitalar há mais de 3 anos. Por isso, lança uma petição para que sempre que os tempos de espera previstos na lei sejam ultrapassados, o utente possa receber um vale consulta. Com esse vale, teria direito a recorrer a outro prestador de saúde num esquema usado já para as cirurgias. A petição está disponível em valconsulta.pt. A campanha chama-se A Sua Saúde Não Pode Esperar. A Anistia Internacional está a lançar outra petição a pensar no Campeonato do Mundo de Futebol. O documento pede que os protestos pacíficos sejam protegidos. Apela ainda ao fim das detenções em massa e das deportações e à proteção contra a discriminação. Com o título Mundial 2026, não ao medo, não à repressão, não às desculpas, a Anistia quer juntar o maior número possível de assinaturas para pressionar a FIFA a fazer do próximo Mundial um campeonato para todos. A competição começa a 11 de junho, dividindo-se por 3 países, Estados Unidos, México e Canadá. Era conhecido como o colosso do saxofone e a última lenda viva do jazz. Sonny Rollins morreu nas últimas horas na casa junto a Nova York. O anúncio foi feito pela família, que não prevê qualquer homenagem pública. Sonny Rollins tocou ao lado de nomes grandes do jazz, como Miles Davis e Thelonious Monk. E foi nomeado para 7 prémios Grammy, ganhou 2 e foi ainda distinguido com um Grammy pela carreira. O último concerto aconteceu em 2012. 2 anos depois, teve de parar de tocar devido a uma fibrose pulmonar. Numa entrevista, Sonny Rollins dizia que quando morresse, o corpo iria tornar-se pó, mas a alma viveria para sempre. O músico de jazz tinha 95 anos. Mais de 1 ano depois, a Torre de Belém volta a abrir portas esta manhã. Para trás ficam obras de conservação e restauro que tornaram o monumento mais amigo dos visitantes. A diretora Margarida Donas Boto explica que a partir de agora é preciso marcar hora para entrar na Torre de Belém, garantindo assim menos tempo nas filas de espera.
3: Não haverá filas tão grandes, porque as pessoas têm que comprar preferencialmente online, mas também podem fazer na bilheteira física, bilhetes para uma determinada hora, para a hora que estiver disponível, e têm a garantia de dentro desse horário poderem ser atendidas e poderem visitar a torre.
1: Novas regras de acesso à Torre de Belém, que vai ter bilheteira a funcionar no mesmo local do Mosteiro dos Jerónimos.
0: São temas que vamos retomar, estes e outros, daqui a pouco no Grande Jornal às 8 horas da manhã, numa terça-feira que vai trazer muito calor a todo o continente. Tome nota das máximas mais altas: 38 graus, máxima para Évora e também para Santarém, 36 graus para Beja, 37 para Setúbal, 28 graus de máxima para Faro, 36 para Lisboa, 34 para Coimbra, 28 para o Porto, 32 para Braga e 31 para Bragança. Dia de céu pouco nublado em todo o continente. Nos Açores, esperam-se aguaceiros fracos em todas as ilhas. Máxima para Ponta Delgada, 20 graus. Para a Madeira, o dia é de céu pouco nublado, 23 graus. Máxima hoje para o Funchal.
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2: Antes do desporto, passamos os olhos pelo trânsito numa altura em que há já uma fila considerável para a Ponte 25 de Abril. Há demora na A2 já a partir da área de serviço do Seixal até à Praça da Portagem. O IC19 tem fila entre o Cacém e a Amadora e desde o Estado-Maior da Força Aérea até Pina-Manique. Na A5 há demora entre Porto Salvo e Linda Velha e depois entre o viaduto Duarte Pacheco e as Amoreiras. A segunda circular no sentido Aeroporto Benfica tem fila na zona da Encarnação. No conto já com lentidão também na ligação da A44 à Autoestrada do Norte, no sentido Valadares-Porto.
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0: Diário ABC e coloca José Mourinho numa situação difícil caso vença as eleições à presidência dos merengues. Diz que com ele, Mourinho não é o treinador, é apenas uma solução de curto prazo que Florentino Pérez arranjou. Ele, Henrique Riquelme, quer um treinador de projeto.
1: Eu nunca he sido ni mourinhista ni no mourinhista, he sido madridista.
2: ¿Y qué le parece Mourinho?
1: Bueno, que es un entrenador, que es un gran entrenador, consiguió muchos éxitos, tiene un estilo peculiar de gestionar el vestuario, en algún momento puede ser bueno o no para determinado club, pero en nuestro caso creo que el Real Madrid necesita un proyecto de futuro, no de corto plazo para una tirita del momento actual, sino cambiar totalmente el rumbo y un proyecto a medio largo plazo.
0: Henrique Riquelme diz que o Real Madrid não precisa de um penso rápido como o José Mourinho, apesar de o elogiar como treinador, precisa de um treinador de projeto para o futuro. Esta semana o Real Madrid pode confirmar José Mourinho. Para já as eleições no clube espanhol estão a atrasar o processo e o Benfica está também a tratar do dossiê do novo treinador. Marco Silva é o principal nome em equação, mas também está a ser cobiçado pelo AC Milan, que ontem despediu o treinador. Sérgio Conceição é treinador livre depois de deixar o Al Ittihad. E no programa Visão de Jogo da TSF, Sofia Oliveira e Luís Freitas Lobo comentaram este tema de quem seria o melhor treinador para o Benfica. Sofia Oliveira entende que Marco Silva seria um bom nome.
3: O Marco Silva é um treinador com flexibilidade tática. Acho que é um bom começo para tocar no perfil do treinador, porque significa isto que não há uma rigidez no seu modelo, inclusive esta época...
4: Deixa-me só dizer uma coisa, porque temos pouco tempo. Sérgio Conceição, pode ser mesmo meio, pode ser Benfica. O que é que vocês acham?
3: Sem colocar em causa as competências do Sérgio, acho que toda a gente mais ou menos sabe, porque eu não sou particularmente entusiasta do seu estilo, nem comunicacional, nem do ponto de vista futebolístico. Não acho que o caminho seja por aí, até porque, na minha opinião, o Benfica tem de ser uma equipa cada vez mais dominadora, e não o conseguiu com Bruno Lage, não o conseguiu com José Mourinho, e na minha ótica não iria conseguir com Sérgio Conceição, porque Sérgio Conceição é um treinador que se destaca sobretudo pela forma como as suas equipas pressionam e não pela forma como as suas equipas atacam, e nesse sentido em Portugal, em 90% dos jogos, para não dizer mais, tu não necessitas de pressionar, ou seja, de ter na pressão o teu fator mais forte.
0: O Benfica quer fechar o novo treinador até à próxima semana, até porque já sabe que arranca a pré-época a 25 de junho, daqui a um mês. O Torriense já tem estádio escolhido para jogar a Liga Europa. É o estádio do Algarve, em Faro. É no estádio do Algarve que a equipa de Luís Tralhão vai acolher pelo menos 4 jogos europeus. O estádio Manuel Marques, a casa habitual da equipa, não tem as condições mínimas exigidas pela UEFA para acolher jogos europeus das competições europeias. Esse estádio vai ser alvo de remodelações na próxima semana e André Sabino, o diretor desportivo do Torriense, disse numa entrevista ao Canal 11 que é o estádio do Algarve que a equipa vai jogar na próxima época na Liga Europa. Disse ainda que se o Torriense subir também não vai jogar em Torres Vedras, mas o estádio ainda não está definido. Torres Vedras, que está ainda em festa depois da conquista da Taça de Portugal, que tirou qualquer título esta época ao Sporting. E numa análise à época de Rui Borges, ao trabalho de Rui Borges, Sofia Oliveira, no programa Visão de Jogo, entende que o técnico vai começar a próxima época algo fragilizado. E diz ainda que não se pode comparar o Rui Borges da última época com o Rui Borges desta temporada.
3: A comparação com o Rui Borges costuma ser sempre entre o Rui Borges desta época e o Rui Borges da época passada. Eu acho que já toda a gente percebeu que o Rui Borges desta época que é o treinador que temos que avaliar. O Rui Borges da época passada foi uma miragem de um treinador que entrou ali sobre brasas, como ele próprio admitiu, e que se teve de ajustar. Agora, não podemos estar sempre a comparar com o Rui Borges da época passada. Temos de comparar com o Rui Borges desta época. E as várias falhas que o Rui Borges desta época cometeu ao longo desta época, voltou a cometê-las no último jogo da época. Eu creio que isso não são bons sinais. Mas só para rematar, eu creio que esta derrota terá chamuscado o início da época que vem para o lado da equipa também... técnica.

0: 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Já é oficial, o guarda-redes João Afonso é o primeiro reforço do Futebol do Porto para a próxima época. João Afonso é contratado ao Santa Clara por 1,5 milhão de euros. O guarda-redes, de apenas 19 anos, assina até 2031, fica com uma cláusula de 30 milhões de euros. João Afonso, que é internacional pelas camadas jovens de Portugal, vai representar a equipa B numa fase inicial da temporada, a equipa B do Futebol Clube do Porto. No basquetebol está empatada a meia-final do campeonato. O Sporting venceu o Futebol Clube do Porto no segundo jogo da meia-final, uma vitória por 88-73. O Porto tinha vencido no sábado o primeiro jogo em casa. O jogo 3 está marcado para sexta-feira no Dragão Arena.
1: E estamos conversados para já de desporto, a edição de António Botelho, que regressa à antena para o Jornal Alargado do meio-dia e meia. Agora vamos para as novidades do mundo digital. Rui Tocaiana, os novos Marshall Milton trazem cancelamento de ruído.
2: Auscultadores daqueles que pousam sobre a orelha e não à volta da orelha, auscultadores desses, com cancelamento ativo de ruído, são uma raridade, mas a Marshall acaba de lançar um modelo com essa tecnologia. Chamam-se Milton ANC e destacam-se precisamente por trazerem o isolamento acústico a um formato mais compacto de auscultadores. Quanto ao aspecto, não mudou muito face aos outros da mesma marca. A Marshall é famosa no mundo da música pelos amplificadores e o design visual dos Milton mantém a estética clássica da marca. Quase que parecem amplificadores de guitarra, mas para serem usados nos ouvidos. A autonomia da bateria é um dos principais argumentos a favor deste equipamento. O Milton oferece até 50 horas de reprodução contínua com o cancelamento ativo ligado. Se a função de isolamento estiver desligada, o tempo de utilização sobe para as 60 horas. Mas ainda melhor e mais raro do que isso, para aumentar a longevidade deste equipamento, a marca apostou numa estrutura que permite a troca de componentes. A bateria interna é totalmente substituível pelo próprio utilizador. No campo do desempenho áudio, o dispositivo conta com altifalantes dinâmicos de 32 mm. O modelo integra ainda áudio espacial e modo de transparência. Este é o primeiro equipamento deste tipo da Marshall a incluir compatibilidade com os sistemas de geolocalização Find My. Funciona tanto em iOS como em Android, ou seja, se os auscultadores se perderem, será mais fácil encontrá-los. Já estão disponíveis, para já, apenas nos Estados Unidos, por um preço que ronda o equivalente a 210 euros.
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1: Estamos a 12 minutos das 8, esta é a Manhã TSF de terça-feira. Muito bom dia, daqui a pouco vamos à memória de elefante. Mário Fernando e Manuel Costa Montário trazem hoje Maria del Mar Bonet e Borra Penalba. Agora, recordamos Ney Matogrosso porque o cantor brasileiro vai voltar a Portugal para os 50 anos da Festa do Avante no próximo mês de setembro.

0: Bandoleiro em Mato Grosso, que este ano regressa à Festa do Avante, que vai decorrer nos dias 4, 5 e 6 de setembro, na Quinta da Atalaia, no Conselho do Seixal. Vamos para a Memória de Elefante com Manuel Costa Monteiro e Mário Fernando.
1: Usam a voz e a música como forma de resistência cultural e a expressão da identidade catalã. Em tempo de censura e ditadura, de Francisco Franco, Espanha 1967, cantadas em catalão, recorda uma língua perseguida e falada por mais de 10 milhões de pessoas. Nesse período, recordo também, alguns cantores recusaram-se cantar castelhano em defesa da sua identidade. Luís Llach, Pilar Lacerra, Raimon, Ramonel Serrat e Maria del Mar Bonet. Canções que aportavam a busca pela verdade, pela liberdade de expressão e aproveitavam comportamentos sociais. Uma notícia publicada no Jornal Catalão motivou esta canção. Na sombra da noite, a casa de um estudante oposicionista do regime foi invadida pela polícia. O jovem preferiu fugir e suicidar-se a ser capturado pela Guarda Civil. Na Catalunha, foi transformada em hino contra a violência exercida pelo poder e a brutalidade do Estado. Cantada em catalão, recriada 45 anos depois, Maria del Mar Bonet, com Borga Pena Balba, Cavalho na Cuesta Renta, dito em português, que desejam essas pessoas.

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0: Muito bom dia, 7h58, menos uma hora nos Açores. Está no ar amanhã TSF de terça-feira.
1: Há cada vez mais dificuldades em fazer crescer o mercado de trabalho em Portugal. É esta a principal conclusão de um estudo que está hoje a ser conhecido. Um aviso de Marco Rubio, o secretário de Estado norte-americano, que está de visita à Índia, diz que o Estreito de Hormuz vai ter que abrir, seja de que forma for. Neste jornal, viajamos até ao Sudão, um dos territórios do mundo mais perigoso para as crianças. E vamos também lembrar Sonny Rollins, uma figura maior do jazz, que morreu aos 95 anos.
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0: Vamos ter bastante calor nesta terça-feira. As máximas anunciadas para hoje são de 38 graus para Évora e também para Santarém, 37 graus máxima para Setúbal, 36 para Beja e para Lisboa, 34 graus máxima em Leiria e 28 para o Porto e para Faro. Dia de céu pouco nublado em todo o território do continente. Para os Açores há previsão de aguaceiros nos três grupos, máxima para Ponta Delgada 20 graus, a Madeira com dia de sol, 23 de máxima hoje para o Funchal. Vamos para o Grande Jornal às 8, na manhã TSF, Nuno Domingos.
1: As estatísticas do trabalho estão a mostrar-nos, nos últimos meses e anos, uma realidade que muitos consideram ser de pleno emprego. Uma taxa oficial de desemprego em Portugal no primeiro trimestre deste ano, de acordo com o Instituto Nacional de Estatística, aponta para 6,1% da população ativa sem emprego. Há mais mulheres sem emprego do que homens em todo o país. O contrário acontece nos Açores. Os valores estão estabilizados desde o início desta década, desde 2021, e só estão acima daquilo que se verificava no final da década de 90 e mesmo até 2001. Mas o relatório sobre o emprego em Portugal do Laboratório Colaborativo para o Trabalho, Emprego e Proteção Social, o Colabor, que é hoje revelado, chama a atenção para muitas dificuldades que existem nesta altura em fazer crescer a força de trabalho em Portugal. A investigadora principal deste estudo explica que há desajustes na taxa de empregabilidade. Ana Teixeira diz que há um mau aproveitamento da população ativa portuguesa.
4: Foram as dificuldades de crescimento da força de trabalho, uma subutilização da população ativa potencial, uma subutilização e que permitia uma maior ativação de parte da população, toda da força de trabalho portuguesa, questões que têm a ver com os fluxos migratórios e o mercado de trabalho, também um desajustamento a nível quantitativo e qualitativo do crescimento do emprego.
1: Este Colabor, o Laboratório Colaborativo para o Trabalho, Emprego e Proteção Social, é uma estrutura académica com várias universidades, que integra também elementos das centrais sindicais e ainda de vários grupos empresariais, casos da Confmin, do DST Group, da Mota-Engil ou da Sonae, que foram participantes ativos neste estudo. O relatório deixa recomendações às empresas para o crescimento. Ana Teixeira explica que o investimento em áreas mais competitivas seria benéfico para as empresas.
4: Uma maior aposta em setores com maior competitividade, portanto, numa reconversão do sistema produtivo nacional e uma aposta em setores de maior competitividade e produtividade. E em termos da última recomendação, que tinha a ver com a fiscalidade, o que nós, portanto, recomendámos é, no fundo, uma formação a nível das literacias fiscais e financeiras, que obviamente englobasse diferentes dimensões da população portuguesa e residente em Portugal.
1: Ana Teixeira, responsável por este estudo, investigadora principal deste estudo do Colabor, que vai ser conhecido durante o dia de hoje. Os Estados Unidos atacaram posições militares iranianas na costa norte do Estreito de Hormuz. Foi durante o dia de ontem. O alvo foi a cidade portuária de Bandar Abbas. Os meios de comunicação social no Irão confirmam que foram ouvidas explosões precisamente nesta cidade de Bandar Abbas. Aparentemente terá sido uma resposta a alguma iniciativa da parte do Irão que obrigou os Estados Unidos, argumentam os Estados Unidos, a responder em legítima defesa. O secretário de Estado norte-americano diz que o Estreito de Hormuz vai ter de abrir, seja de que forma for. Declarações de Marco Rubio foram feitas a caminho de uma visita à Índia. Em declarações aos jornalistas, Marco Rubio lembrou que o sistema de portagens imposto pelo Irão é ilegal e insustentável para o mundo.
5: O estreito tem de estar aberto e vai ser aberto de uma forma ou de outra. O que está a acontecer é ilegal e é insustentável para o mundo. É inaceitável. Eu não conheço nenhum país no mundo que faça isso. Os russos não são a favor do sistema de portagens. Os chineses não são a favor do sistema de portagens. Não há nenhum país no mundo que seja a favor do sistema de portagens, excepto o Irão. Portanto, não é aceitável e não pode acontecer. Os estreitos precisam de estar abertos, sem impedimentos, sem portagens. E, obviamente, isso tem de acontecer imediatamente, assim que eles concordarem com isso.
1: Ontem o porta-voz da diplomacia iraniana chegou a dizer que o Irão não cobra portagens no Estreito de Hormuz, mas cobra taxas por serviços de navegação que são prestados aos navios que atravessam este estreito, que é fundamental para a navegação comercial no mundo. O crescimento do preço e a escassez de fertilizantes é precisamente uma das consequências do fecho do Estreito de Hormuz e está a preocupar cada vez mais os governos do mundo pelo impacto que pode ter na produção alimentar. Os ministros da Agricultura da União Europeia têm hoje mesmo em Bruxelas uma reunião com agenda dominada por este tema. Os ministros atribuem esta subida ao encerramento do Estreito de Hormuz nos últimos 3 meses. A subida dos preços já vinha de trás e registra agora valores 8% acima em relação a maio do ano passado, de acordo com dados revelados pelo Eurostat, a agência estatística da Comissão Europeia. Em cima da mesa, na reunião de Bruxelas de hoje, os ministros deverão ter uma proposta de plano de ação da Comissão Europeia, uma proposta que será discutida. José Manuel Fernandes, o ministro português da Agricultura, vai participar nesta reunião. Até ver, não há vítimas nem danos relevantes por causa do sismo de grande intensidade que abalou grande parte da América do Sul na última noite e que teve epicentro no Chile, nos arredores da cidade de Calama. O sismo teve uma profundidade muito elevada, mais de 100 km, foi sentido nas regiões de Atacama e Antofagasta com particular intensidade. O sismo principal teve uma intensidade de 6.9 na escala de Richter. Seguiram-se várias réplicas registadas com mais de 4.5. Algumas regiões ficaram temporariamente sem eletricidade. O sismo foi também sentido em São Paulo, no Brasil. E a Coreia do Norte voltou a disparar uma arma que para já não é identificada sobre o Mar Amarelo. O termo usado pelo chefe de Estado-Maior das Forças Armadas Sul-Coreanas é mesmo um projétil não identificado. É o primeiro lançamento norte-coreano no último mês, depois de em abril terem sido lançados vários mísseis balísticos de curto alcance, que a Coreia do Norte reconheceu ser um teste de ogivas de fragmentação. Depois de mais de um ano de obras de conservação e restauro, há uma novidade hoje em Lisboa, na zona de Belém. A Torre de Belém vai reabrir, tem uma nova cara, renovada. A diretora do monumento diz que a parte elétrica da Torre de Belém teve várias intervenções para melhorar a experiência proporcionada aos visitantes. Margarida Donas Boto explica que é preciso fazer estas intervenções por causa da exposição da torre aos efeitos das alterações climáticas.
6: É uma obra essencialmente de conservação e restauro, ou seja, basicamente de limpeza, visto que é um monumento muito exposto, particularmente com as alterações climáticas e com os efeitos de várias situações mais extremas em termos de clima, é um monumento que está sempre muito exposto. Daí que haja sempre uma série de efeitos das condições climatéricas, como os corrimentos, crostas negras, deterioração de algumas áreas mais fustigadas pela água, E, portanto, é necessário um esforço constante na intervenção e na apresentação do monumento e na sua conservação.
1: Outra das novidades desta reabertura é que a Torre de Belém, a partir de hoje, passa a ter visitas com horários marcados.
6: A Torre de Belém vai funcionar só com horários marcados. Ou seja, não haverá filas tão grandes, porque as pessoas têm que comprar, preferencialmente online, mas também podem fazer na bilheteira física, bilhetes para uma determinada hora, para a hora que estiver disponível, e têm a garantia de, dentro desse horário, poderem ser atendidas e poderem visitar a torre.
1: Já foi prisão, também já foi um posto militar avançado no meio do Rio Tejo, entretanto a terra foi conquistando o terreno e hoje está ali, é um dos monumentos mais visitados de Lisboa e até do país. A bilheteira da Torre de Belém vai passar a funcionar no mesmo local que a do Mosteiro dos Jerónimos. Antes de fechar este primeiro momento do Grande Jornal da TSF às 8, uma nota para os avisos amarelos do Instituto Português do Mar e da Atmosfera, que hoje estão centrados na parte centro-sul do país, a partir do distrito de Leiria até ao Alentejo, portanto incluindo também Lisboa, Santarém, Porto Alegre e os restantes distritos do Alentejo, por causa do calor, muito calor que é esperado durante o dia de hoje. Amanhã a situação será ainda pior, com os avisos amarelos a atingirem todo o continente português, com exceção do distrito de Faro. E, por isso, é preciso ter cautelas especiais, nomeadamente a quem tem maiores fragilidades, alguns problemas respiratórios, e é, acima de tudo, preciso procurar sombras e estar hidratado.
0: Está virada esta primeira página do Grande Jornal às 8, já voltamos com outros assuntos. Dou-lhe conta agora de um acidente a norte do país, é na A4, é no Alto de Valongo, em direção ao Porto. Há já demora, bastante demora, até à passagem pelo local.
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1: 8 horas, 12 minutos e esta semana estamos a dar a volta ao mundo em nome das crianças.
2: O Dia Mundial da Criança é na segunda-feira e lá visitamos os sítios do mundo que são mais perigosos para viver, para qualquer pessoa, mas especialmente para as crianças. E não é preciso pensar muito para considerar que um dos sítios mais perigosos é mesmo o Sudão, que está a viver o maior drama humanitário do mundo, se atendermos à dimensão dos números. A guerra civil entre o governo internacionalmente reconhecido, controlado pelas Forças Armadas Sudanesas, lideradas pelos general Al-Burhan, e do outro lado as forças de apoio rápido, uma força paramilitar liderada pelo general Emeti. A Organização Mundial de Saúde contabiliza cerca de 40 mil mortos, com grupos humanitários a alertarem que o número real é muito superior. Este conflito já dura desde 2023, provocou o deslocamento forçado de mais de 12 milhões de pessoas. É a caminho do Dia Mundial da Criança, na próxima segunda-feira, que fazemos agora o retrato da situação das crianças também no Sudão. E ouvimos para isso o representante da UNICEF, o Fundo das Nações Unidas para a Infância no Sudão, o norte-americano Sheldon Yett, que falou com o jornalista Ricardo Alexandre.
3: As forças governamentais do general Al-Turam, as forças de estabilização rápida do líder da oposição, o general Emeti, o Sudão tem uma guerra civil que já provocou centenas de milhares de mortos, dezenas de milhões de refugiados e deslocados de guerra, muita fome, muitas doenças. Sheldon Yett, representante da UNICEF no Sudão, qual é a situação das crianças no Sudão neste momento?
4: Estou aqui há 3 anos e tenho visto uma situação que se deteriorou, que foi de mal a pior, chegando a uma situação catastrófica. Temos cerca de 33 milhões de pessoas neste país que precisam desesperadamente de assistência humanitária. Mais da metade delas são crianças. Estão espalhadas por um território enorme, um país cerca de 20 vezes maior que Portugal. Vemos crianças constantemente em movimento. Muitas das crianças que conheci foram deslocadas várias vezes à medida que as linhas de frente neste país continuam a mudar.
3: Então existe uma crise infantil dentro da crise geral do Sudão?
4: Existe
5: sim uma crise infantil aqui. É uma crise educacional, a maior emergência educacional do mundo. Temos mais de 8 milhões de crianças fora da escola. É uma crise nutricional. Temos quase 20 milhões de pessoas, aproximadamente metade delas crianças, a enfrentar níveis graves de insegurança alimentar aguda. Temos aproximadamente 825 mil crianças menores de 5 anos que provavelmente sofrem de desnutrição aguda grave. Temos crianças que são violadas, assassinadas, sequestradas e mortas diariamente. Cerca de 70% das crianças mortas no último ano foram vítimas de ataques com drones. Temos escolas, centros de saúde, hospitais e mercados que foram alvejados. Portanto, esta é uma crise que afeta principalmente as crianças. Elas estão no centro desta guerra. Infelizmente, este não é o único conflito. O Sudão raramente recebe a atenção que merece. Ligo a televisão para assistir ao noticiário, abro o jornal, leio sobre o que está a acontecer no Golfo, no Irão, em Gaza, na Ucrânia. Raramente vejo algo sobre o Sudão. É uma crise esquecida, uma crise invisível. E isso significa que os recursos também não estão a chegar aqui para as crianças do Sudão.
3: Além disso, a UNICEF tem sentido na sua atividade os cortes orçamentais decididos por alguns países, como por exemplo o governo Trump, em relação à ajuda ao desenvolvimento?
5: É claro, os Estados Unidos da América reestruturaram drasticamente a forma como apoiam as intervenções humanitárias. Os Estados Unidos continuam a ser um parceiro importante da UNICEF no Sudão e noutras partes do mundo, mas os Estados Unidos da América reduziram o seu financiamento e não são o único país a ter feito isso. A maioria dos nossos principais parceiros, os nossos parceiros bilaterais, outros países europeus, o Reino Unido, a Alemanha, a União Europeia, os países nórdicos, todos reduziram o seu financiamento para a assistência humanitária. E, como resultado, as crianças sofrem, as crianças vão sofrer, e isso significa que temos de dar acrescida prioridade ainda para mais numa situação em que todas as crianças têm necessidades.
3: Qual seria o seu apelo às partes em conflito e à comunidade internacional. Sheldon Yet.
5: Garantir que as crianças sejam poupadas, garantir que os comboios humanitários não sejam alvejados, garantir que o direito internacional humanitário seja plenamente respeitado, garantir que as escolas possam reabrir. Precisamos também garantir a disponibilidade de serviços de longo prazo, serviços psicossociais e serviços de saúde nos meses e anos vindouros. Precisamos assegurar a existência de serviços de proteção à criança. Temos taxas altíssimas de crianças afetadas por conflitos armados que foram recrutadas como crianças-soldado, usadas como crianças-soldado, que foram violadas, que presenciaram familiares vítimas de violência de género. Essas crianças vão precisar de apoio. Precisamos garantir que isso aconteça. Precisamos garantir o fim deste conflito e que os recursos não sejam gastos na guerra, mas sim em prol das crianças. And the resources are not spent on the war, but that
2: resources are spent on children. As palavras de Sheldon Yet. Ele é norte-americano e é o representante da UNICEF no Sudão, entrevistado por Ricardo Alexandre, aqui com certos de uma entrevista, que pode ouvir na íntegra na rádio mais logo depois das 7:30 da tarde e a qualquer hora em tsf.pt.
1: E a seguir às 8:30 temos café duplo à terça-feira com Teresa Leal Coelho e José Manuel Pureza. Hoje vão falar da resposta do governo português no caso dos ativistas das flotilhas para Gaza. Café duplo moderado por Cristina Laiman, poucos minutos depois das 8:30 da manhã. São agora 8:18.
0: Informação horária. 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
1: É uma das notícias da manhã, num domingo, a morte da última grande lenda do jazz.
2: O saxofonista Sonny Rollins, uma lenda do jazz que morreu aos 95 anos.

no Olimpo dos Deuses do Jazz, Sonny Rollins está ao lado de John Coltrane, de Dexter Gordon, na interpretação do saxofone tenor. Foi um improvisador por excelência, começou a tocar aos 11 anos, saxofone Colossus em 1956 e The Bridge em 1962. São apenas dois dos grandes discos de Rollins, que apresentava em palco em trio, em quarteto ou em quinteto. Aqui estamos a escutar St. Thomas, o tema que abre precisamente o disco Colossus.

John Coltrane, gravou também com Miles Davis ou mesmo com Don Cherry. Há dezenas de gravações míticas ao vivo registadas em todo o globo e que depois foram editadas em disco. Não é o caso desta, que vamos escutar a seguir em Portugal, no dia 13 de novembro de 1976, no pavilhão do Dramático. Sonny Rollins participou na 6ª edição do Cascais Jazz, que durante mais de 8 minutos respira através do saxofone. A música chama-se Don't Stop the Carnival.

0: Usado será dizer que estava cheio, dramático de Cascais para esta edição do Cascais Jazz em 1976. 8 meses depois de ter estado em Cascais, Sonny Rollins voltou a Portugal para fazer parte do primeiro cartaz do jazz, do Festival de Jazz de Espinho em 1977. Sonny Rollins interrompeu várias vezes a carreira em momentos em que estava no topo da popularidade e num deles, no início da década de 60, foi tocar saxofone durante a noite para o tabuleiro da ponte de Williamsburg em Nova York. A pausa acabou depois e nasceu o disco The Bridge em 1962. Correu o mundo até 2012, a data do último concerto, e deixou de tocar saxofone em 2014 devido a uma fibrose pulmonar. Sonny Rollins morreu ontem aos 95 anos, morreu em casa em Woodstock, no estado de Nova York. Deixamos a evocação de Sonny Rollins nesta manhã da TSF, mas continuamos na música de uma lenda eterna da música jazz. Passamos para um ícone da música e da cultura popular dos nossos dias. Bad Bunny atua hoje em Lisboa, na primeira de duas noites, há muito esgotadas, no Estádio da Luz. O porto-ricano de 32 anos traz um álbum já do ano passado, Deve Tirar Mais Fotos, que rendeu 2 Grammys e um impacto avassalador que ganhou ainda mais força com a atuação no intervalo do Super Bowl deste ano, que irritou profundamente Donald Trump e os seguidores MAGA. A estreia em Portugal acontece hoje, estava adiada desde 2020, quando a Covid cancelou o Primavera Sound no Porto, que tinha Bad Bunny no cartaz do festival que acontece todos os anos no Parque da Cidade. Nos concertos de hoje e de amanhã, esperam 120 mil pessoas no total, ou seja, 120 mil pessoas divididas pelas duas noites. A jornalista Nadine Soares viaja agora pela carreira ainda relativamente curta, mas muito relevante, deste coelho porto-ricano que nasceu Benito e que se transformou em Bad Bunny.
1: Filho de um camionista e de uma professora, Benito António Martínez Ocácio cantou pela primeira vez no coro da igreja de Derra Barra, em Porto Rico. Mais tarde, acabou envolvido pelos sons da salsa e do merengue, até às percussões porto-ricanhas. Apaixonou-se também pelo reggaeton. Ainda estudante na universidade, começou a partilhar músicas no SoundCloud. Benito transformou-se em Bad Bunny e há mais de uma década que constrói uma carreira de sucesso mundial. Não se deixa rotular por estilos, mas é apelidado de rei do trap latino. Aos 32 anos, soma já mais de 100 milhões de ouvintes mensais no Spotify. Além disso, conta também com 6 Grammys, incluindo o de Álbum do Ano de 2025, com Deve Tirar Más Fotos, o primeiro disco em língua espanhola a alcançar este feito. Colaborou ainda com vários artistas internacionais, como Rosalía, J Balvin, Dua Lipa e Karol G. Nas letras traz mensagens de amor e, por vezes, alguma política à mistura. Foi a estrela do intervalo do Super Bowl deste ano, onde quis deixar claro a única coisa mais poderosa do que o ódio é o amor. Bad Bunny já atuou em Lisboa, estreia-se no país com 2 concertos totalmente esgotados no Estádio da Luz.
0: O espetáculo começa depois das 9 da noite no Estádio da Luz e, para respeitar o espírito da digressão, os espectadores podem tirar fotografias e fazer vídeos, desde que seja com o telemóvel.
2: Tirado o último coelho da cartola neste grande jornal às 8 horas da manhã, vamos ainda conferir outras notícias que marcam a atualidade. Começamos pela atualidade internacional e com novidades do Irão num domingo, com o fim do bloqueio à internet.
0: Foi anunciado pelo presidente iraniano Massoud Pezeshkian, ordenou o restabelecimento do acesso à internet no Irão, à internet internacional, após quase 3 meses de uma suspensão que vigorava desde o início dos ataques dos Estados Unidos e de Israel, que aconteceram a 28 de fevereiro. A agência de notícias IRNA, a agência iraniana, diz que Pezeshkian instruiu o Ministério das Comunicações iraniano a devolver o acesso à internet internacional no país, uma situação equivalente à que existia antes da guerra. A ordem presidencial deve ter efeito já durante o dia de hoje. De resto, o ministro das Comunicações iraniano, Sattar Hashemi, já confirmou a um jornal iraniano que o processo já está, nesta altura, em marcha. É um anúncio que surge depois de ontem ter acontecido um raro bombardeamento norte-americano contra uma posição militar iraniana em Bandar Abbas, no Estreito de Hormuz, rara no sentido em que, desde o início do cessar-fogo, não tem havido notícias de ataques contra posições militares iranianas por parte dos Estados Unidos. E isto já dura há mais de um mês. Mesmo assim, este ataque confirmado pelos iranianos, ou seja, pelo menos confirmadas as explosões à volta de Bandar Abbas, já fez soar as sirenes a nível mundial e a China, a diplomacia chinesa, já veio dizer que todas as partes, ou seja, Israel, Estados Unidos e Irão, devem respeitar os termos do cessar-fogo que foi anunciado já há mais de um mês. Nas notícias desta manhã há um estudo do Colabor, que é um laboratório colaborativo sobre matérias do trabalho e da proteção social, que junta a academia, as empresas e os sindicatos. É um relatório que está a dar conta da dificuldade cada vez maior em fazer crescer a força de trabalho em Portugal. Estes termos deste relatório estão a ser revelados também esta manhã pela investigadora principal do estudo, que vamos escutar às 9 da manhã. Também esta manhã, uma reunião importante em Bruxelas, reunião dos ministros da Agricultura, para definir um plano de ação da Comissão Europeia para lidar com o aumento do preço dos fertilizantes e também com a escassez desses fertilizantes que podem colocar em causa a alimentação do planeta.
2: Ponto final no Grande Jornal às 8 horas da manhã. Teve edição de Nuno Domingos. Vamos ter um dia de calor com aviso amarelo para os distritos de Leiria, Santarém, Lisboa, Setúbal, Beja, Évora e também para Porto Alegre. As temperaturas máximas hoje devem chegar aos 38 graus em Évora e também em Santarém, 36 graus máxima para Beja e para Lisboa, 37 para Setúbal, máxima de 34 graus em Leiria e em Coimbra, 28 graus máxima para o Porto e para Faro e 31 em Bragança. Lembro que este aviso amarelo que falava vai começar já a partir das 9 da manhã, é aí que começa o calor ou a temperatura a aumentar. O dia vai ser de céu limpo em todo o território do continente, mais nuvens nos Açores, com possibilidade de aguaceiros em todas as ilhas, máxima para Ponta Delgada 20 graus, para a Madeira dia de sol, a temperatura máxima no Funchal hoje é de 23 graus. Vamos ao trânsito já a seguir, depois temos café duplo.
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2: Voltamos à estrada para olhar o trânsito. A 26 minutos das 9 horas temos agora acidente na Cril, em Lisboa. É nos túneis de Benfica, em direção a Algés. Provoca demora desde a zona de Odivelas. Antes também há fila na descida após o túnel do Grilo até ao acesso à calçada de Carris e também entre Camarata e o túnel do Grilo. Em direção à Ponte Vasta Gama, há fila na saída para a rotunda do Senhor Roubado. Depois, desde Camarata até à saída para a segunda circular em Sacavém, também vai encontrar demora. Paragens também na A1 para a segunda circular, entre São João da Talha e o viaduto sobre o Rio Trancão, depois encontra de novo fila entre o Prior Velho e a saída para o aeroporto e também há demora entre o relógio e a ligação ao eixo Norte-Sul. No sentido Pinamanique-Sacavém, fila entre o acesso à Estrada da Luz e as Calvanas. O eixo Norte-Sul continua complicado entre a Ameixoeira e as Laranjeiras. Para a ponte 25 de Abril, a fila na A2 começa logo após a área de serviço do Seixal. O IC19 tem demora entre o Cacém e a Amadora e entre Alfragide e Pinamanique. A A5 está complicada entre a Ribeira da Laje e Linda Velha e entre Monsanto e as Amoreiras. Na Marginal, em direção a Lisboa, fila entre Santa Maria de Oeiras e Caxias e depois entre Cruz Quebrada e Algés. No Porto, o trânsito continua complicado na A4, na sequência de um acidente no Alto de Valongo, em direção ao Porto. Há demora até à passagem pelo local. Há um para a VCI, tem fila entre Santo Ovídio e a saída para a Avenida da Boa Vista. Na A20 para a Via de Cintura Interna, há demora entre Oliveira do Douro e a saída para a A3. Na A3, em direção ao Porto, fila entre Águas Santas e a saída para a Circunvalação e depois no acesso à VCI. Também há fila na A28, desde a ponte sobre o Rio Eça até à rotunda AEP. Na Circunvalação, entre Rio Tinto e Ariosa, em direção ao Hospital São João. Na ponte do Infante para o Porto e na Marginal para o túnel da Ribeira, aqui também há demora desde a zona da Ponte do Infante.
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2: Vamos já seguir para o Café Duplo com Teresa Leal Coelho e José Manuel Pureza, a moderação de Cristina Leiman.
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12: Mais uma portuguesa detida por participar numa caravana humanitária que tentava levar ajuda à faixa de Gaza. Desta vez não seguia numa flotilha, mas tentava chegar por via terrestre. Foi detida na Líbia, isto depois do caso dos dois médicos portugueses integrados na flotilha que sofreu abusos por parte de Israel. No Café Duplo de hoje contamos com Teresa Leal Coelho e José Manuel Pureza. Bom dia aos dois. Esta semana começamos pela Teresa. Teresa, a resposta do governo português a estes casos tem sido positiva?
13: Bom dia, Cristina. Cristina, bom dia José Manuel, bom dia a todos quantos nos ouvem. Julgo que sim, julgo que a tolerância com Israel chegou ao fim e Luís Montenegro foi claríssimo sobre a posição que tem assumido, inclusivamente antes da detenção, da recente detenção dos ativistas. No âmbito da União Europeia, Portugal tem manifestado sistematicamente a sua disponibilidade para uma suspensão parcial dos acordos comerciais com Israel e, mais uma vez, o Primeiro-Ministro manifestou que esperam uma evolução nesse sentido. Quando nós falamos de acordos comerciais, falamos de acordos comerciais que têm inclusivamente uma valência política e, além disso, eles próprios, o acordo estabelece também que a relação entre a União Europeia e Israel depende do cumprimento dos direitos humanos, por um lado, e também da legalidade democrática. E, portanto, é evidente que há muito que Israel ultrapassou todos os limites. É evidente que aquilo que nós tomamos conhecimento relativamente aos ativistas, tem uma visibilidade que nos impressiona, bom, mas não sabemos o que é que se passa dentro das prisões de Israel, e se este é o comportamento com ativistas, o que é que acontecerá dentro dessas das prisões.

0: laivos de genocídio, e naturalmente que Portugal tem que ter uma posição muito firme sobre esta matéria, e parece-me que tem tido.
1: José Manuel Pereira, concorda? O governo português tem tido uma atitude firme ou
0: Sim.
1: devia ser mais firme ainda e ir mais longe?
2: Olá, Cristina. Olá, Teresa. Também cumprimento quem nos está a ouvir. Há muitas afirmações da Teresa com as quais, naturalmente, eu concordo, mas a conclusão que ela tira não me parece ser a mais acertada, enfim, aquela com a qual eu posso sintonizar. Vamos a ver. O que está em causa é uma tomada de posição do governo português, aliás, com outros governos da União Europeia, designadamente o italiano, depois da teatralização macabra da violência pelo ministro da extrema-direita, Ben-Gvir. Agora, o ponto é este. O que está em causa é, como aliás a Teresa disse, muito bem, não é apenas isto, não pode ser apenas isto. O que já, aliás, seria suficiente para uma tomada de posição bastante firme. Mas o que está em causa não é apenas, ou apenas está entre aspas, evidentemente, ataques, raptos em águas internacionais, ou até mesmo em águas territoriais de outros países, detenções ilegais, tratamento violento como aquele que vimos recentemente protagonizado por Ben-Gvir. Não, o que está em causa é, acima de tudo, 70 mil mortos, 2 milhões de deslocados, crise humanitária gravíssima, aquilo é que a OMS chamou vida em colapso. E se isto não justifica uma suspensão total do acordo de associação entre a União Europeia e Israel, então eu não sei o que é que pode justificar tal medida. Porque, na verdade, o que está em causa, e aqui é que a minha discordância com a Teresa é clara, o que está em causa nesta medida da suspensão parcial, que foi essa que Luís Montenegro, Meloni, etc., enunciaram, o que está em causa na suspensão parcial do acordo de associação entre Israel e a União Europeia é a suspensão da participação de empresas israelitas num fundo para a inovação. É apenas isso. Portanto, deixando intactas todas as demais relações comerciais, deixando intactos todos os demais apoios. E portanto, isto é manifestamente, digamos, apresentar alguma coisa, porque já é insustentável não apresentar nada. Mas é muitíssimo pouco. Quer dizer, nós estamos diante de uma situação que obriga uma escolha clara onde não há neutralidade. Ou se condena o genocídio coerentemente, ou se apoia, ou se é conivente com ele. Tem que haver cancelamento total do acordo de associação, tem que haver, evidentemente, cancelamento do comércio de armas, tem que haver, evidentemente, o cumprimento dos mandatos do Tribunal Penal Internacional.
1: E seria apenas, também, apenas entre aspas, seria apenas uma medida simbólica, mas acham que Portugal devia seguir o exemplo de Espanha, França e Polónia, que proibiram a entrada do ministro da Segurança, Ben-Gvir?
0: Julgo que sim, deixe-me utilizar aqui uma frase conhecida, uma vez que o José Manuel utilizou a expressão neutralidade. A neutralidade favorece sempre o infrator. E, portanto, é evidente que as posições têm que ser firmes. Temos que ir mais além. E o governo português tem que se preparar para ir mais além. E por isso eu concordo também parcialmente com o José Manuel Pureza quando diz que temos que ir mais além, sem dúvida, temos que ir mais além coletivamente no âmbito da União Europeia, também individualmente na política externa do Estado português, porque apesar de sermos membros da União Europeia, nós temos uma política externa autónoma, porque é isso que o Tratado da União permite. E no que diz respeito ao acordo comercial, aí é que estamos, obviamente, agrilhoados a uma política comercial comum.
1: Mas a menor pureza relativamente a Ben-Gvir.
2: Declarar o senhor Ben-Gvir como persona non grata, enfim, que o Estado português o faça, que o governo português o faça, corresponde àquilo que é o sentimento da esmagadora maioria das pessoas em Portugal, não é? E, portanto, creio que isso mais do que se justifica. Mas não tenhamos ilusões sobre o alcance de uma medida dessa natureza. Ela é, como a Cristina disse, simbólica. Nestas coisas, evidentemente, o simbolismo tem importância, eu, portanto, não nego isso. Agora, na verdade, digamos, personificar neste indivíduo de uma extrema-direita, enfim, muitíssimo agressiva, personificar tudo aquilo que está a acontecer é errar o alvo, porque na verdade há um governo, ele é.

0: presidido por Benjamin Netanyahu, que tem posto em prática uma política de extermínio, e é isso que tem que estar no centro das nossas atenções. E, portanto, digamos, há medidas que não são de natureza simbólica, são de natureza prática, efetiva, e, na verdade, o cancelamento, a defesa do cancelamento total, da suspensão total do acordo de comércio, do acordo de associação entre Israel e a União Europeia, é algo que só dá dignidade a um governo que se bate por ele. Uma
1: Agradeço,
0: suspensão
1: sim,
0: parcial.
1: para terminar.
0: Uma suspensão parcial enfim, é uma medida que fica a menos de metade daquilo que é necessário.
2: Ó José Manuel,
1: Temos de terminar, Teresa.
2: depende da União Europeia, só para terminar, depende da União Europeia o acordo comercial. Agora, Portugal pode ter uma política externa autónoma da União Europeia.
0: Mas a questão em causa é defender isso. Defender isso na União Europeia, com certeza.
1: Agradeço a José Manuel Pereza e Teresa Leal Coelho. Fica encontro marcado para a próxima semana. O Café Duplo volta amanhã com os convidados de quarta-feira.
3: Café Duplo hoje com Teresa Leal Coelho e José Manuel Pureza. Amanhã a dupla das quartas-feiras é constituída por Inês de Medeiros e Ribau Esteves, moderação de Cristina Laiman. Estamos a 15 minutos das 9 horas da manhã e agora parece mentira o humor de Zé Pedro Silva, título da crónica de hoje, Benito Serviço.
4: Logo agora que as relações entre Portugal e os Estados Unidos estavam a ficar historicamente incríveis, Bad Bunny acaba de chegar a Lisboa para dois concertos na capital. A esta hora, com elevada certeza, Marco Rubio já telefonou a Paulo Rangel para saber como é que é e o que vem a ser isto. O ministro dos Negócios Estrangeiros já terá respondido: nem me digas nada, isto porque o governo português também tem tido problemas sérios com um Bad Bunny, neste caso, um Bad Steps Bunny. Em tradução livre, o safado do Passos Coelho. Também diz muito mal do governo, não desfazendo. A verdade é que não era nada difícil fazer com que o porto-riquenho não aparecesse nos seus concertos em Portugal e nem era preciso ajuda da CIA. Bastava obrigá-lo a passar pela fila dos passaportes no aeroporto e pronto, se conseguisse tocar em agosto, na festa do Pontal, já era uma sorte. Pois, eu compreendo, Sr. Bunny, mas isto nem somos nós desta vez. É o novo sistema, inclusivamente europeu. A máquina desistia. O agente da PSP a pôr coelhinho no computador e na câmara de reconhecimento facial aparece um porto-riquenho de 1,80 m e aquilo na impressão digital também não é uma patinha. Bom, soavam os alarmes todos. Terrorismo, antivírus, ébola, imigração ilegal, tráfico de animais exóticos, portagens por pagar, contrabando, estupefacientes. A propósito, uma curiosidade muito importante. O verdadeiro nome de Bad Bunny é Benito António Martínez Ocásio, o que permite a Paulo Rangel alegar, junto da administração norte-americana, que nada disto foi combinado ou planeado. Foi tudo obra do Ocásio. Hã? Com esta já nos chafámos. É melhor que a da autorização tácita nas lajes. Mas calma, porque com o primeiro nome do artista podemos ter um problema. Benito presta-se a mais uma gafe de Luís Montenegro depois daquela pequena confusão na Alemanha. Desta feita, se calha ser apresentado a Bad Bunny, vira-se e diz: então, Sr. Mussolini, como vai? Preparado para cantar? Entretanto, e por falar em Marco Rubio, os Estados Unidos voltaram a anunciar um acordo com o Irão que já negou. Andam nisto há semanas. Não sabemos quem é que diz a verdade, mas certo é que ainda não há acordo. Com certeza, isto é da língua. Ou então, é um problema de comunicação. Este tema internacional pode cruzar-se com a nossa nova crise do Siresp. O Ministério da Administração Interna já rejeitou irregularidades no Sistema Integrado de Redes de Emergência e Segurança de Portugal e até elogia o ex-presidente, que por ocasião também é o novo. Ora, como é que esta crise em Hormuz pode cruzar com as falhas do nosso sistema? Simples. Paulo Rangel, para além das lajes, também pode ter dado rádios aos americanos que os têm usado nas comunicações com o Irão. Vai daí, aquilo está a fazer eco. Os Estados Unidos têm estado a negociar com eles próprios. Escuto, escuto. Querem um acordo? Querem um acordo. Então está fechado. Então está fechado. Boa! Boa! Finalmente! Finalmente!
3: Parece mentir o humor de Zé Pedro Silva na manhã da TSF. Crónicas disponíveis em tsf.pt e nas plataformas digitais. Repetem também mais logo a seguir às 6 da tarde. Vamos ter os sinais de Fernando Alves daqui a pouco, mas antes o TSF Pais e Filhos. Ir para a praia ou para o parque com os mais novos exige quase sempre uma logística digna de uma mudança de casa e a lancheira é a peça principal. Mas com o calor do verão, o que é seguro levar? É o que descobrimos hoje no TSF Pais e Filhos com Maria Ramos Santos e Paulo Jorge Guerreiro.
5: Preparar a lancheira para um dia de praia ou piscina com os miúdos é quase um desporto olímpico. Para facilitar, a nutricionista Carolina Real deixa algumas recomendações.
6: Se existir a possibilidade de refrigerar os alimentos através da lancheira, o ideal é termos aqui uma fonte de proteína, que pode ser um iogurte, um queijinho Babybel. Se não houver a possibilidade de refrigerar os alimentos, então aí já sugiro os frutos secos ou até os tremoços. Além disso, deve-se sempre haver aqui uma fonte de vitaminas e minerais, que pode ser uma peça de fruta fresca ou chaquetas de fruta. E a alternativa, podemos recorrer também aos hortícolas, como tomate cereja, a cenoura cortada aos palitos. E como terceiro elemento deste lanche, para ser completo e equilibrado, devemos juntar aqui um cereal. Portanto, podemos recorrer aos flocos de aveia, ou então até às tortitas de arroz de milho sem sal adicionado, que também são uma opção prática para transportar.
5: A água também não pode faltar, principalmente em dias mais quentes, que é quando a hidratação deve ser reforçada.
3: E assim ficamos a 9 minutos das 9 horas da manhã.
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3: Aí estão os sinais de Fernando Alves.
8: O jornal digital O Minho vem lembrar-nos que a euforia do Jamor não é exclusiva dos torrienses e coloca a lupa no mapa das Alminhas e dos Espigueiros, faz-nos subir as intermináveis escadarias até ao miradouro de Missões da Serra, sugere que ajoelhemos sob o esplendor românico de Valdreu. É que André Simões, o médio de 22 anos, que Luís Tralhão fez entrar em campo aos 81 minutos, rendendo Guilherme Liberato, é filho da freguesia de Valdreu, Vila Verde, e como lembra o título da notícia, esticado qual cartaz festivo, ergueu a histórica Taça de Portugal do Torriense. André, natural de Valdreu, leva-nos a vislumbrar no mapa lugares já percorridos, recantos de um país do qual tantas vezes nos apartamos, pressas outras, encargos, agenda, urgências, desatenção. A esta hora, talvez um boi de vastas hastes passeie pela rua principal do povoado. Turistas chegados de longe mergulham o assombro nas águas do Rio Homem. André tem treino em Torres. Por certo, sonha ser titular no jogo decisivo. O play-off é mais duro do que as escadas do santuário. Saberá André dizer os nomes espalhados entre granito e verde? Saberá soltrar este chão de garranos, como quem diz a linha definida pelo treinador? Bezenguibra, Bodoval, Cabaninhas, Carrasdelo, Govim, Mechões de Cima, Roda, Serrinha, Oveiras? Terá, em ano transato da sua ainda curta vida, assistido à bênção dos animais no terreiro de Santo António, o Jamor de Mechões da Serra com missa campal e tudo, e esconjuro de medos ancestrais? Que jornais, digitais ou impressos, lê o jovem médio natural de Valdreu? Gosto da agilidade do jornal O Minho, do modo graficamente ousado como sobrevoa o chão em que se reconhece. Do mesmo modo, faço vénia ao jornal que recolhe na cidade grande o pó de caminhos mais vastos. Uma redação não é um lugar para estarmos sentados em cima do próprio rabo. Vem isto a propósito de uma apresentação em palco de 5 reportagens de jornalistas do JN. Está anunciada para a noite do próximo sábado no Teatro Ribeiro Conceição, em Lamego. 5 repórteres: Catarina Ferreira, Eduardo Pinto, Daniela Jogo, Pedro Emanuel Santos e Ana Tulha vão retomar em palco, com recursos cénicos que desconheço, uma incursão por um território andarilhado com olhos de ver. Eles tiraram o cu da cadeira e foram conhecer histórias dos que largaram a cidade e escolheram uma vida mais perto da natureza, das empresas que ajudaram a fixar população, das associações que dinamizam os chamados territórios de baixa densidade, das políticas locais que fazem a diferença, dos imigrantes que ajudam a construir a nova identidade dos territórios. A essa criação coletiva chamaram repovoamento. É ainda e sempre jornalismo. E podemos aplaudir sem que alguém quebre as regras. Lá embaixo corre o Rio Homem, ou é o Varosa que vai dar ao Douro?

0: 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Onde as artes e a criatividade encontram terreno fértil para florescer. Assim é a vida em Oeiras. 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São 8h59, bom dia, menos uma hora nos Açores. 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
1: Acabou o bloqueio do Irão ao uso da internet. Já durava há 3 meses. Num dia de brasas em Portugal, chegam notícias de França. 7 mortes devido à onda de calor nos últimos dias. Ontem foi o dia mais quente alguma vez medido durante um mês de maio. Há cada vez mais dificuldades em fazer crescer o mercado de trabalho em Portugal. É a principal conclusão de um estudo que está hoje a ser conhecido e que foi elaborado pelo Laboratório Colaborativo Colabor.
0: E pegamos nesse estudo para o debate no fórum desta manhã, Manuela Cássio.
2: Hoje vamos tentar perceber o que é que está a correr mal para que os jovens continuem a ir para o estrangeiro. E queremos ouvir a opinião dos nossos e das nossas ouvintes. As medidas que têm sido tomadas pelo governo não estão a dar resultado? O problema está nas leis laborais ou numa economia baseada em setores de baixo valor acrescentado e que depois paga salários baixos? Poderemos dar-nos ao luxo de estar a formar jovens a quem depois não damos condições para ficarem a trabalhar por cá?
0: Mãos à obra, a partir de agora pode inscrever-se através do 808-202-173, 808-202-173. Está disponível o número de telefone para onde tem de ligar. Pode ligar depois também durante o programa que arranca às 10 horas da manhã com a moderação de Manuela Cássio.
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0: A edição das 9 na manhã TSF, Nuno Domingues.
1: O calor esperado hoje é muito nos distritos de Leiria, Santarém, Porto Alegre, Lisboa, Setúbal, Évora e Beja. Mas amanhã será ainda pior e em todo o país, com exceção do distrito de Faro. São distritos que estão em aviso amarelo por parte do Instituto Português do Mar e da Atmosfera. É uma onda de calor que está a preocupar as autoridades, que desafiam as pessoas a ter cautelas, procurarem sombra, estarem hidratadas e especialmente os mais frágeis que estejam particularmente protegidos. Em França, o dia de ontem já foi o mais quente de sempre, alguma vez medido num mês de maio. Os avisos e os alertas da Proteção Civil estão a disparar. As autoridades francesas estão muito preocupadas com o que pode acontecer durante o dia de hoje, que pode ser ainda mais quente que ontem. Porta-voz do Governo, numa declaração registada pela TFA, fez saber, nos últimos minutos, que esta onda de calor já provocou, nos últimos dias, 7 vítimas mortais, embora clarifiquem que também nos próximos dias vão ter de ser feitas outras investigações para perceber a causa concreta de cada uma destas mortes, mas são mortes atribuídas a esta onda de calor. No Irão, o presidente Massoud Pezeshkian ordenou o restabelecimento do acesso à internet quase 3 meses depois de uma suspensão que passou a vigorar logo no início dos bombardeamentos de Estados Unidos e Israel, a 28 de fevereiro. A agência IRNA cita o presidente, uma ordem do presidente, ao Ministério das Comunicações para que seja devolvido o acesso à internet internacional a toda a população aos níveis que existiam antes desta guerra. Esta ordem presidencial é para ser aplicada a partir de hoje e o ministro das Comunicações, Sattar Hashemi, já confirmou a um jornal iraniano que o processo, de facto, já começou. De ontem, vem a notícia do bombardeamento americano contra uma posição militar iraniana em Bandar Abbas, no estreito de Hormuz, uma posição militar que terá sido alvo de um ataque. Os contornos desse ataque não são muito detalhados, mas são os próprios iranianos que confirmam a existência de explosões à volta de Bandar Abbas. Esta é uma rara existência de um bombardeamento americano desde o início do cessar-fogo, há pouco mais de um mês. Mas foi o suficiente para fazer disparar alguns sinais de alerta na diplomacia chinesa. O porta-voz do Ministro dos Negócios Estrangeiros da China já fez saber que as partes envolvidas no conflito do Irão, ou seja, o Irão, o Israel e os Estados Unidos, devem respeitar os termos do cessar-fogo. Quanto ao fim da guerra, esse está ainda por determinar. Há novidades em relação ao avanço das negociações, que estão em avanço e recuos devido às posições públicas que são assumidas por protagonistas dos dois países, desde Donald Trump, Marco Rubio, passando pelos próprios responsáveis iranianos, desde o presidente do Parlamento a vários deputados, que têm continuado a resistir à determinação de um acordo. Estas declarações são feitas numa altura em que Marco Rubio está de visita à Índia. O secretário de Estado norte-americano fez saber no voo em que o fez transportar até à Índia que o importante mesmo nesta altura é reabrir o Estreito de Hormuz, seja de que forma for. Nas declarações que foram feitas aos jornalistas a bordo do avião que o transportou até à Índia, Marco Rubio lembrou que o sistema de portagens que está a ser imposto pelo Irão é ilegal e é insustentável para o mundo.
4: O estreito tem de estar aberto e vai ser aberto de uma forma ou de outra. O que está a acontecer é ilegal e é insustentável para o mundo. É inaceitável. Eu não conheço nenhum país no mundo que faça isso. Os russos não são a favor do sistema de portagens. Os chineses não são a favor do sistema de portagens. Não há nenhum país no mundo que seja a favor do sistema de portagens, excepto o Irão. Portanto, não é aceitável e não pode acontecer. Os estreitos precisam de estar abertos, sem impedimentos, sem portagens. E, obviamente, isso tem de acontecer imediatamente, assim que eles concordarem com isso.
1: Declarações de Marco Rubio a bordo do avião, a caminho da Índia, onde vai estar de visita. Ontem o porta-voz da diplomacia iraniana falou também sobre estas portagens no Estreito de Hormuz, diz que não são portagens, que não estão a ser cobradas portagens aos navios que passem pelo Estreito, apenas taxas por serviços de navegação. O crescimento do preço dos fertilizantes e também a escassez destes fertilizantes é uma das consequências que está relacionada precisamente com o fecho do Estreito de Hormuz, e é um facto que está a preocupar cada vez mais os governos do mundo pelo impacto que pode ter na produção alimentar e até na escassez de produção alimentar. Os ministros da Agricultura da União Europeia têm hoje em Bruxelas uma reunião. E a agenda é dominada pela discussão de uma proposta de plano de ação da Comissão Europeia para responder a esta crise. Os ministros apontam para uma preocupação particular a continuação do encerramento do Estreito de Hormuz e a consequência que isso pode ter. Desde logo ao nível dos preços, os preços que estão agora acima do que se verificava em maio do ano passado, onde já havia uma subida 8% acima. Em cima da mesa, o tal plano de ação da Comissão Europeia, que terá como um dos interlocutores na discussão José Manuel Fernandes, o ministro português da Agricultura. Esta manhã estamos a dar conta de um relatório sobre o emprego em Portugal. É um relatório do Laboratório Colaborativo para o Trabalho, o Emprego e a Proteção Social, Colabor. É revelado e chama a atenção para a dificuldade do crescimento da força de trabalho em Portugal. A investigadora principal deste estudo explica que há desajustes na taxa de empregabilidade. Ana Teixeira diz que há um mau aproveitamento da população ativa portuguesa.
5: Foram as dificuldades de crescimento da força de trabalho, uma subutilização da população ativa potencial, uma subutilização e que permitia uma maior ativação de parte da população, da força de trabalho portuguesa, questões que têm a ver com os fluxos migratórios e o mercado de trabalho, também um desajustamento a nível quantitativo e qualitativo do crescimento do emprego.
1: Ana Teixeira lembra neste relatório que há recomendações às empresas para o crescimento. O investimento em áreas mais competitivas seria benéfico para as empresas.
5: Uma maior aposta em setores com maior competitividade, portanto, numa reconversão do sistema produtivo nacional e uma aposta em setores de maior competitividade e produtividade. E em termos da última recomendação, que tinha a ver com a fiscalidade, o que nós, portanto, recomendámos é, no fundo, uma formação a nível das literacias fiscais e financeiras, que obviamente englobasse diferentes dimensões da população portuguesa e residente em Portugal.
1: É um estudo feito em colaboração com vários grupos empresariais, a Confeminho, o DST Grupo, a Mota-Engil e também a Sonae. É um estudo que vai ser conhecido ao longo do dia de hoje e que, de resto, vai servir de base para um debate no Fórum TSF, marcado para depois das notícias das 10 da manhã, como sempre com Manuela Cássio na moderação. A guerra civil no Sudão, entre o governo internacionalmente reconhecido, controlado pelas Forças Armadas Sudanesas do general Al-Burhan e as Forças de Apoio Rápido, uma força paramilitar liderada pelo general Hameti, são causa para uma das maiores crises humanitárias, se não mesmo a maior crise humanitária do mundo. Nesta altura, a Organização Mundial de Saúde contabiliza cerca de 40 mil mortos. Os grupos humanitários alertam para um número real que será muito superior. Este é um conflito que ganhou escala desde 2023, provocou já o deslocar de forma forçada de 12 milhões de pessoas, mais de 30 milhões precisam de ajuda humanitária. E as crianças são, neste caso, vítimas preferenciais deste conflito, por serem também mais frágeis. O representante da UNICEF no Sudão, Sheldon Yet, disse ao jornalista da TSF, Ricardo Alexandre, que a situação é particularmente difícil para as crianças no Sudão nesta altura.
6: Estou aqui há 3 anos e tenho visto uma situação que se deteriorou, que foi de mal a pior, chegando a uma situação catastrófica. Temos cerca de 33 milhões de pessoas neste país que precisam desesperadamente de assistência humanitária. Mais da metade delas são crianças. Estão espalhadas por um território enorme, um país cerca de 20 vezes maior que Portugal. Vemos crianças constantemente em movimento. Muitas das crianças que conhecemos foram deslocadas várias vezes à medida que as linhas de frente neste país continuam a mudar.
7: Então existe uma crise infantil dentro da crise geral do Sudão?
6: Existe sim uma crise infantil aqui. É uma crise educacional, a maior emergência educacional do mundo. Temos mais de 8 milhões de crianças fora da escola. É uma crise nutricional. Temos quase 20 milhões de pessoas, aproximadamente metade delas crianças, a enfrentar níveis graves de insegurança alimentar aguda. Temos aproximadamente 825 mil crianças menores de 5 anos que provavelmente sofrem de desnutrição aguda grave. Temos crianças que são violadas, assassinadas, sequestradas e mortas diariamente. Cerca de 70% das crianças mortas no último ano foram vítimas de ataques com drones. Temos escolas, centros de saúde, hospitais e mercados que foram alvejados. Portanto, esta é uma crise que afeta principalmente as crianças. Elas estão no centro desta guerra.
1: A TSF está esta semana a fazer uma viagem aos países, aos locais mais perigosos do mundo para viver enquanto criança. Este norte-americano dirige a UNICEF no território sudanês e lamenta que o mundo muitas vezes se esqueça desta crise num dos maiores países africanos.
6: Infelizmente, este não é o único conflito. O Sudão raramente recebe a atenção que merece. Ligo a televisão para assistir ao noticiário, abro o jornal, leio sobre o que está a acontecer no Golfo, no Irão, em Gaza, na Ucrânia. Raramente vejo algo sobre o Sudão. É uma crise esquecida, uma crise invisível. E isso significa que os recursos também não estão a chegar aqui para as crianças do Sudão.
1: Sheldon Yet, o representante da UNICEF no Sudão, entrevistado por Ricardo Alexandre, uma entrevista que pode ouvir na íntegra, na rádio, mais logo depois das 7:30 da tarde e a qualquer hora em tsf.pt. Agora, vamos a uma iniciativa lançada hoje pela Associação de Defesa do Consumidor, a DECO, vai disponibilizar a plataforma valconsulta.pt, a DECO Proteste. Esta ferramenta permite que qualquer pessoa possa verificar, em cada caso, se o tempo de espera para consultas, exames ou tratamento está ou não a ser ultrapassado. A DEC Protesto lança também uma petição a defender que deve ser aplicado às consultas um modelo idêntico ao que já existe para as cirurgias. Nuno Paes Figueiredo, o porta-voz da DEC Protesto, acaba de explicar à TSF qual o objetivo deste Vale Consulta.
8: Resulta de uma proposta que a DEC Protesto faz ao Governo para garantir o direito dos utentes a uma prestação de cuidados de saúde a tempo considerado clinicamente aceitável. Ou seja, sempre que já tenham sido atingidos 80% dos tempos máximos de resposta garantidos, que o hospital antecipe que não vai conseguir cumprir o prazo e, por isso, deve emitir, nessa altura, um vale consulta, e não apenas quando os tempos expirarem, para que as pessoas possam ter um acesso, dentro dos tempos que a lei prevê, a uma consulta, a um tratamento, a um exame médico.
1: Nuno Paes Figueiredo recorre a casos reais para mostrar a importância de garantir consultas a tempo aos utentes.
8: Há mais de 1 milhão de pessoas que aguarda, por exemplo, por uma consulta hospitalar. Está fora de tempo, percebe? E é esse o objetivo, é evitar que aconteçam situações como as que têm vindo a acontecer. Só a título de exemplo, no caso da cardiologia, 87% dos casos ultrapassam os prazos legais. Em oncologia são 62%. É muito. Portanto, falamos em casos que pode estar em causa a vida e a saúde das pessoas. Nesta plataforma, que eu vou repetir, www.valconsulta.pt, em que as pessoas se podem registar de forma gratuita, tem um simulador onde podem ver os tempos de espera por especialidade, por grau de prioridade que as pessoas têm pela frente, independentemente das especialidades que pretendem, e depois, naturalmente, se concordarem com esta nossa sugestão, podem assinar a petição.
1: A DEC Protesto apresentou a proposta ao Governo, mas ainda não obteve resposta.

0: Vamos ter Fórum TSF a seguir às 10 horas, hoje para olharmos um estudo recente sobre o emprego em Portugal e queremos ouvir a sua opinião. O que é que está a correr mal para que os jovens continuem a ir para o estrangeiro? O problema está nas leis laborais ou numa economia baseada em baixos salários e em setores de baixo valor acrescentado? Faz continuar a formar jovens e depois não lhes dar condições para ficarem por cá? Faz sentido continuar a formar jovens e depois não lhes dar condições para ficarem por cá? É a última questão em cima da mesa para o debate no Fórum desta manhã. Queremos ouvir a sua opinião. 808-202-173.
1: Bom dia, Joana Líder. 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Rita Líder, parabéns, a apresentação foi top. Tomás Líder, como é que vai esse projeto? Estou, Teresa Líder. Li o teu e-mail. 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
10: E agora voltamos ao trânsito. Entretanto, amanhã complicou-se bastante em matéria de acidentes na região de Lisboa. Há acidente agora na A1, na zona de Santiria da Zoia, em direção à segunda circular. Há paragens até à passagem pelo local. Temos também um acidente no IC19, junto à saída para o hospital. Isto é em direção a Lisboa. Há aqui demora desde o Cacém, mais à frente fila também entre Alfragide e o nó de Pinamanique. Mantém-se também um acidente na Cril, nos túneis de Benfica, em direção a Algés. Há fila desde a zona de Odivelas. Antes também há fila após o túnel do Grilo, até o acesso à calçada de Carriche e também entre Camarate e o túnel do Grilo. A segunda circular continua cheia no sentido aeroporto-Benfica, entre o Prior Velho e a saída para o aeroporto, e depois desde o relógio até a ligação ao eixo norte-sul, no sentido Pinamanique-Sacavém, fila entre Benfica e as Calvanas. O eixo norte-sul tem demora entre Ameixoeira e as Laranjeiras. Para a ponte 25 de Abril, a fila na A2 para em Corroios. A A5 tem demora entre a Ribeira da Laje e Linda a Velha e entre Monsanto e as Amoreiras. Na Avenida Marginal, em direção a Lisboa, fila entre Santa Mar do Oeiras e Caxias e depois entre Cruz Quebrada e Algés. No Porto, nesta altura não há informação de acidentes, mas se o trânsito continua lento na A1 para a VCI, a partir de Santo Ovídio até à saída para a Avenida da Boa Vista. A VCI, sentido Freixo Rábida, tem paragens entre Bonjoia e o nó da A3. Vai encontrar trânsito lento também na A3, no sentido Maia-Porto, entre Águas Santas e a saída para a Circunvalação. A A28, demorada desde a Ponte sobre o Rio Lessa até à Rotunda AEP. Também há trânsito lento na Ponte do Infante para o Porto e na Marginal para o Túnel da Ribeira.
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10: À terça-feira, a opinião na manhã TSF é assinada pela jornalista Inês Cardoso.
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13: Dizer que uma vencedora do Prémio Nobel da Literatura recorreu à inteligência artificial para escrever o mais recente romance dá um título sonante. Só assim se justifica o ruído criado em torno de declarações recentes de Olga Tokarczuk, ainda que obviamente deturpando aquilo que a escritora disse, e que é, na verdade, bastante mais profundo e relevante do que algumas farpas públicas tentaram vender. É óbvio que um escritor possa fazer uma utilização de ferramentas de IA idêntica à de milhões de cidadãos pelo mundo, numa ótica de mera pesquisa e exploração de ideias cruzada com tantas outras fontes e arquivos. E foi apenas isso que ouvimos admitir e exemplificar. O que realmente preocupa é o passo seguinte da reflexão da escritora polaca, quando sublinha a crescente simbiose entre humano e máquina, considerando que a cooperação com a inteligência artificial poderá ser uma solução para a falta de rentabilidade de formatos longos em literatura. Esse é o alerta central de Olga Tokarczuk. A crescente redução do universo de leitores disponíveis para a densidade e a falta de retorno financeiro dos livros longos. O paradoxo trágico apontado é o de um mundo cada vez mais complexo, em que os leitores, pelo contrário, procuram histórias simples e de consumo rápido, perdendo a capacidade de pensar e de se debruçar sobre a complexidade. Num tempo em que um autor tem de ser um influencer, participar em muitos eventos e fazer o pino para ter atenção, em que adoramos polémicas e julgamentos rápidos, mas temos muito pouca predisposição para refletir, o alerta da escritora tem uma dimensão coletiva, mas não foge ao tema sempre sensível do rendimento. Como consumidores, somos cada vez mais superficiais, mas exigimos que os autores, ou os artistas em geral, sejam uma espécie de criaturas etéreas que criam em permanente profundidade, vivendo sem as necessidades dos comuns mortais. Em 2022, na primeira vinda a Portugal, Olga Tokarczuk já alertava que virar as páginas está a passar à história. Em breve, vamos tê-la no Porto, no Babel, um festival literário com características inovadoras e que assume como prioridade o envolvimento da comunidade. É provável que a ouçamos novamente partilhar a tristeza profunda pelo que perspectiva ser o fim da literatura tradicional. Em vez de procurarmos motivos para lançar pedras anti-inteligência artificial, será mais produtivo discutir o que perdemos, enquanto humanos, quando desistimos da complexidade e abrimos caminho a que tão bem a literatura se deixe vencer pela pressa e pelo fogo de artifício.
10: Inês Cardoso a assinar a opinião à terça-feira na manhã TSF e, bem a propósito disto, o aviso do Vaticano sobre os riscos da inteligência artificial está em destaque nas principais páginas internacionais esta manhã, João Francisco Guerreiro.
14: O Papa alerta na primeira encíclica contra os poderes que controlam a inteligência artificial, é a manchete do La Vanguardia. O jornal destaca que Leão XIV avisa para o poder das plataformas digitais e escreve que quem domina estes sistemas pode influenciar o imaginário coletivo. O Le Figaro acrescenta que a primeira encíclica alerta para os perigos da inteligência artificial e denuncia novas formas de escravatura criadas pela tecnologia. O jornal francês escreve que o Papa critica uma sociedade dominada pela lógica da eficiência e do lucro. O jornal dinamarquês Borsen escreve que a inteligência artificial pode tornar-se o fim do capitalismo. O jornal cita o investigador Martin Ford, que diz que os economistas estão a subestimar o impacto da inteligência artificial e alerta para uma destruição de empregos suficientemente profunda para ameaçar o próprio modelo económico assente no consumo. O Político olha para o impacto ambiental desta corrida tecnológica. A Agência Europeia do Ambiente quer obrigar as grandes tecnológicas a divulgar o consumo de energia e de água dos centros de dados ligados à inteligência artificial. Bruxelas teme que a expansão acelerada destas infraestruturas torne mais difícil o cumprimento dos objetivos climáticos europeus. O Financial Times recupera o alerta do Vaticano. O Papa diz que a inteligência artificial precisa de ser desarmada. Leão XIV pede regras mais apertadas para impedir que a inteligência artificial seja dominada pela idolatria do lucro. Ainda no Financial Times, o foco no Médio Oriente, o choque energético iraniano começa a comprimir os salários reais nos países ricos. É a manchete do jornal que escreve que a guerra e o bloqueio no Estreito de Hormuz estão a fazer subir os preços da energia e a travar a recuperação salarial em vários países europeus e nos Estados Unidos. O jornal alemão Die Welt coloca esta manhã uma pergunta: a Ucrânia na União Europeia? Este debate deveria terminar rapidamente. É a resposta que o jornal ensaia, a defender que a adesão ucraniana deve avançar sem demoras e argumenta que um reforço claro do apoio europeu é também uma resposta estratégica à Rússia. Na Sérvia, o fim de semana foi marcado por manifestações em Belgrado. Perto de 200 mil pessoas saíram às ruas em protestos contra o presidente da Sérvia, Aleksandar Vučić. Protestos liderados por estudantes, professores, agricultores e antigos militares que exigem eleições antecipadas e denunciam corrupção, violência política e controlo das instituições. Entretanto, esta manhã, o jornal de China Daily mostra Aleksandar Vučić ao lado de Xi Jinping numa visita do presidente sérvio à China, marcada por elogios à amizade entre os dois países e pela promessa de reforço da cooperação económica e estratégica entre a China e a Sérvia. O jornal sérvio Blick cita Vučić a responder às críticas europeias à viagem e questiona porque é que alguns se incomodam com a aproximação entre Belgrado e Pequim.
10: Está feita esta volta ao mundo pelas manchetes dos jornais internacionais, aqui com João Francisco Guerreiro, correspondente da DSF em Bruxelas. Voltamos à imprensa, neste caso a imprensa portuguesa, a seguir já à síntese das 9:30. O convidado da revista de imprensa comentada é a José González Mejom, presidente da Academia Europeia de Optometria e Óptica.
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0: São 9h31, bom dia, menos uma hora nos Açores. Os termómetros a esta hora começam a subir, já se registam 25 graus em Faro, 22 em Lisboa, a esta hora 19 graus no Porto e Ponta Delgada e 20 no Funchal. E Cristina Laiman, a onda de calor já matou 7 pessoas em França.
1: São números avançados esta manhã pela porta-voz do governo francês, isto depois do dia de ontem, segunda-feira, ter sido o mais quente de sempre no mês de maio em França. E hoje pode ser ainda mais quente, avisam os meteorologistas. Dos 7 mortos, 5 aconteceram por afogamento. 8 departamentos na região ocidental de França estão em alerta laranja, o que nunca tinha acontecido no mês de maio. Por cá, o tempo também vai estar tórrido, como já ouvimos. 7 distritos estão já em aviso amarelo e a partir da manhã o aviso estende-se a todo o território do continente. Só o distrito de Faro vai escapar aos avisos da meteorologia. A DECO Proteste quer um vale consulta para os utentes que estejam há demasiado tempo à espera de uma consulta, exame ou tratamento no Serviço Nacional de Saúde. Por isso, lança hoje uma petição disponível online em valconsulta.pt. O porta-voz da DECO Proteste, Nuno Paes Figueiredo, explica como vai funcionar este vale.
2: Utentes que já tenham sido atingidos 80% dos tempos máximos de resposta garantidos, deve emitir nessa altura um vale consulta, e não apenas quando os tempos expirarem, para que as pessoas possam ter um acesso dentro dos tempos que a lei prevê a uma consulta, a um tratamento, a um exame médico.
1: A Associação de Defesa do Consumidor alerta que há utentes à espera de uma consulta hospitalar há mais de 3 anos. A campanha que é lançada hoje chama-se A Sua Saúde Não Pode Esperar. Quase 3 meses depois, a internet vai voltar ao Irão. O presidente do país ordenou a reposição do serviço, que deve estar de volta ainda hoje. O acesso à internet tinha sido suspenso a 28 de fevereiro, dia do início da guerra do Irão contra Israel e os Estados Unidos. É uma estreia aguardada por milhares de fãs. O cantor Bad Bunny dá hoje o primeiro de 2 concertos no Estádio da Luz, em Lisboa. A lotação está esgotada. Bad Bunny, que foi premiado nos Grammy e nos Grammy Latino, sobe ao palco a partir das 9 da noite. Uma lenda do jazz, Sonny Rollins, morreu ontem na casa em Nova Iorque. O grande nome do jazz, conhecido como o Colosso do Saxofone, estava retirado dos palcos desde 2012. Sonny Rollins tocou ao lado de nomes grandes do jazz, como Miles Davis e Thelonious Monk. Sofria de fibrose pulmonar, tinha 95 anos. A família adianta que não está prevista qualquer homenagem pública.
0: E, curiosamente, acabou por morrer no dia em que Miles Davis faria 100 anos. Vamos para o Fórum TSF, olhamos um estudo recente sobre o emprego em Portugal e queremos ouvir a sua opinião. O que é que está a correr mal para que os jovens continuem a ir para o estrangeiro? O problema está nas leis laborais ou numa economia baseada em baixos salários e em setores de baixo valor acrescentado? Faz sentido continuar a formar jovens e depois não lhes dar condições para ficarem por cá? Este é o mote para participar no fórum desta manhã. Queremos ouvir a sua opinião, dê-nos o seu testemunho. 808-202-173, 808-202-173. Participe também no debate online, expressando a sua opinião na página da TSF no Facebook.
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0: Estamos de volta à informação de trânsito. Mantém-se ainda o acidente na Cril, em Lisboa, é nos túneis de Benfica, em direção a Algés. Há demora desde Odivelas, antes também à fila, na descida após o túnel do Grilo, até o acesso à calçada de Carriche, e antes disso também há demora entre Camarate e o túnel do Grilo. Acidente também na A1, na zona de Santiria da Zóia, em direção à segunda circular. Há paragens até à passagem pelo local. O IC19 continua também bastante complicado no sentido Sintra-Lisboa, entre o Cacém e a Amadora, devido a um acidente que, entretanto, já foi resolvido. Depois, mais à frente, fila também na chegada ao nó de Pinamanique. Demora também nos dois sentidos da segunda circular até ao Campo Grande, no eixo norte-sul, entre Ameixoeiras e Laranjeiras. Fila também na A2, a partir da Baixa de Corroios até à Ponte 25 de Abril. A A5 tem fila desde a Ribeira da Laje. No Porto, o trânsito mantém-se lento na marginal para o túnel da Ribeira, na Ponte do Infante para o Porto, na circunvalação entre Rio Tinto e Ariosa, em direção ao Hospital São João. Na A3, ainda há fila entre Águas Santas e a saída para a circunvalação. A A28 continua complicada, desde a ponte sobre o Rio Leste até à rotunda AEP. E na A1 para a VCI, há fila a partir da zona de Coimbrões.
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0: 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E agora avançamos para a revista de imprensa comentada. O convidado desta manhã, Cristina Laiman, é José González Merrom.
1: É professor catedrático da Escola Superior da Universidade do Minho e acaba de assumir a presidência da Academia Europeia de Optometria e Ótica. Muito bom dia, seja bem-vindo à TSF. Escolheu dois destaques nos jornais de hoje. O primeiro é a manchete do Público. 72 câmaras não avaliaram pedidos para recuperar habitações. Estamos a falar das medidas pós-tempo.

0: traz muitos dados e uma infografia muito, muito informativa, nos revela. E é a grande assimetria que há entre as diferentes câmaras. Claro que o nível de gravidade das situações foi diferente, o nível de emergência com que houve que assistir a cada uma delas é diferente, o número de processos a analisar, mas revela que nos temos que preparar melhor para a próxima vez, porque isto já sabemos que probabilisticamente poderá voltar a acontecer, poderá ser no centro, poderá ser no sul, poderá ser no norte, no interior, mas devemos de aprender certamente com isto. Não estávamos preparados, não estamos preparados para o momento crítico, mas parece que também não estamos preparados, ou pelo menos não por igual, nas diferentes instituições, para analisar estes processos e com muita rapidez chegar às pessoas. Em segundo lugar, e aí coloco também do lado dos cidadãos a responsabilidade, chocou-me menos e surpreendeu-me menos, mas também não deixa de me chocar, que é 17, metade dos processos analisados, aproximadamente, foram indiferidas, 4.600 candidaturas. Quero pensar que serão os menos, mas certamente haverá aqui alguns pedidos com algum oportunismo. Já vimos isso nos fogos, já vimos isso noutras alturas, e só para dizer que se temos um Portugal ainda melhor, eu considero que temos um país muito bom, mas se queremos um Portugal ainda melhor, temos também que começar por cada um de nós e ao nível de cada cidadão, pôr a mão no peito e dizer, destes 4 mil pedidos que foram indiferidos e que ocuparam as equipas na sua análise, se houve algum que de facto já não devia ter dado entrada, aí a responsabilidade é nossa, dos particulares.
1: Mas também pode ter acontecido que as pessoas não tenham sabido preencher devidamente os formulários, ou não?
0: Certamente, e que os critérios não estivessem claros. Por isso é que eu digo, admito que uma grande parte destes indiferimentos são razoáveis, mas se houve algum, e não digo que não tenha havido, que foi uma tentativa de oportunismo, a ver se cola, espero que não o façamos como cidadãos. Queria pôr isso, porque não é só culpa das instituições, não é só... somos todos um país e temos que nos responsabilizar cada um pela parte que lhe toca.
1: A outra notícia que escolhe está no Jornal de Notícias, o país está a perder trabalhadores e só a imigração pode travar o colapso. São conclusões de um estudo de Colabor, que a TSF está também a destacar esta manhã. Porquê é que escolheu esta notícia?
0: Pois, por vários motivos. Em primeiro lugar, porque trabalhando numa universidade, neste caso na Universidade do Minho, uma universidade pública portuguesa, há tempo que nós vimos refletindo e analisando estes impactos que as tendências demográficas estavam a ter. Eu lembro-me de o nosso antigo reitor falar muito frequentemente no inverno demográfico que se iria abater sobre o ensino superior, mas sobre o país. E não vai tão longe os anos, talvez 3-5 anos em que se falava, que as projeções para o fim do século em Portugal andariam à volta dos 7 milhões de habitantes. Provavelmente muito mais de metade, uma população muito envelhecida. Eu diria que isso, não sou especialista em sociologia, em demografia, mas acho que seria um país inviável, por assim dizer. E, portanto, antes de vir a imigração, neste caso, tratar de evitar um colapso económico, que é a manchete, e muito, muito oportuna, eu acho que já está a colmatar o que seria um colapso demográfico. E nós, longe de ver um declínio, o que estamos a ver é um aumento. É claro que não vou aqui agora trazer, ocuparia muito tempo, e também não sou um especialista nessas matérias, todas as cautelas que há que ter com a imigração, tem que ser uma imigração regulada, e não tanto só para nos proteger aos que já cá estamos, como para proteger a quem cá chega. Não há dúvida que a imigração tem que ser ordenada e regulada. Mas quero pensar que esta vaga de imigração, sendo bem aproveitada, vai nos trazer aquilo que poderia ser o que evitará o inverno demográfico e o colapso demográfico, e por essa via, certamente, evitar o colapso económico, porque nós precisamos de trabalhadores. Há uma outra nota que aqui se coloca, que é a de travar a fuga das pessoas que estão cá. E isso parece que às vezes recupera aquela lógica de, bom, estão a sair os nossos porque entram outros, nunca mais longe da realidade. Nós sabemos, e a peça assim o revela, os perfis de trabalhadores que chegam são perfis tipicamente menos especializados, mas não só, também altamente especializados, e deles precisamos, com certeza. E os que saem, do nosso caso, muitas vezes, são também especializados, mas também não especializados, porque sabem que poderão ter outro horizonte financeiro e de salários lá fora. Aqui eu queria dizer que a nenhum de nós faz mal sair, ir dar uma volta pelo mundo, empapar-nos de outras realidades e outras experiências e voltar. Nós temos é que, mais do que travar, temos que motivar a regressar, trazer experiências, vivências, conhecimentos e competências, mas

0: Creio que há aqui um equilíbrio que se deve atingir entre as saídas, as entradas, um bom acolhimento e prepararmos o país para não nos conformarmos com um país de 9, 8 ou 7 milhões de habitantes, assim como um país talvez de 11 ou 12.
1: É também uma...
0: Preparemos-nos.
1: É também uma preparação para o futuro, também é essa a mensagem. O José González Mejome, peço desculpa se não é assim que se pronuncia o seu apelido, mas começou agora um mandato como Presidente da Academia Europeia de Optometria e Ótica, depois de ter sido Vice-Presidente. Vai ser um mandato de continuidade?
0: De alguma continuidade, com certeza. Não sou grande fã de grandes rupturas, sobretudo quando as coisas estão a funcionar bem. Esta academia foi fundada em 2009, passou, como todas as instituições e organizações, por momentos mais altos e mais baixos. Desde o pós-pandemia tem-se conseguido vir a realizar um trabalho muito meritório, não só com a minha presença na vice-presidência, porque eu só lá estou há 2 anos, estive noutras funções, mas hoje em dia a academia que agrega este think tank, esta organização que põe a conversar a formação em ótica e optometria e ciências da visão à volta da Europa, é uma organização madura, sólida financeiramente, sólida nos seus objetivos. O que temos agora é que modernizá-la, certamente, na sua gestão, nos serviços que presta aos profissionais que todos os dias atendem milhões de cidadãos europeus no que são os seus cuidados primários da visão e torná-la ainda mais robusta.
1: Mais uma vez, olhar também para o futuro e pensar em medidas para o futuro. Obrigada, José González Mejome, o convidado da revista de imprensa comentada na TSF. Bom dia, bom trabalho e boa semana.
0: Obrigado.
2: Temos Fórum TSF já a seguir às 10. Hoje olhamos um estudo recente sobre o emprego em Portugal e queremos ouvir a sua opinião. O que é que está a correr mal para que os jovens continuem a ir para o estrangeiro? Ainda falávamos disso há pouco. O problema está nas leis laborais ou numa economia baseada em baixos salários e em setores de baixo valor acrescentado? Faz sentido continuar a formar jovens e depois não lhes dar condições para ficarem cá? Queremos ouvir a sua opinião. Participe 808-202-173, 808-202-173. Participe também no debate online na página da TSF no Facebook.

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1: Com a chegada do calor e das férias escolares, as rotinas dos mais novos dão uma reviravolta completa. E se há campo onde isso se nota logo, é no prato. Hoje no TSF Pais e Filhos, edição largada, falamos de nutrição infantil no verão. Maria Ramos Santos.
2: As férias de verão são o momento mais esperado do ano pelos mais novos. Só que para os pais, trazem muitas vezes um desafio extra, a alimentação. É certo que os gelados ficam mais apetecíveis, beber água torna-se uma tarefa ainda maior e pensar sobre colocar nas lancheiras é quase como um quebra-cabeças. Por isso, connosco temos Carolina Real, nutricionista, que nos vai ajudar a traçar um caminho saudável para o verão. E começa esta conversa mesmo por explicar o que é que deve estar dentro da lancheira.
3: Se existir a possibilidade de refrigerar os alimentos através da lancheira, o ideal é termos aqui uma fonte de proteína, que pode ser um iogurte, um queijinho Babybel. Se não houver a possibilidade de refrigerar os alimentos, então aí já sugiro os frutos secos ou até os tremoços. Além disso, deve-se sempre haver aqui uma fonte de vitaminas e minerais, que pode ser uma peça de fruta fresca ou chaquetas de fruta. E a alternativa, podemos recorrer também aos hortícolas, como tomate cereja, a cenoura cortada aos palitos. E como terceiro elemento deste lanche, para ser completo e equilibrado, devemos juntar aqui um cereal. Portanto, podemos recorrer aos flocos de aveia, ou então até às tortitas de arroz de milho sem sal adicionado, que também são uma opção prática para transportar.
2: Há outro ponto crítico. Com tanta brincadeira, as crianças distraem-se imenso, e verdade seja dita, os próprios adultos também esquecem-se de beber água. Só que a hidratação nesta altura do ano é ainda mais importante, certo?
3: Sim, a hidratação é muito importante para que não exista aqui tanta a sensação de fadiga muito inerente à desidratação, e também para que a criança não tenha tanta vontade de petiscar alimentos que não são nutricionalmente tão importantes. Isso mesmo nós adultos sentimos, é por desidratação.
2: E no verão também há aquela tendência de pensar, pronto, não bebe água, mas bebe um sumo natural que é fruta. Como é que se pode arranjar aqui um equilíbrio saudável entre a água e os sumos?
3: Os sumos naturais, apesar de terem as vitaminas da fruta, acabam por não ter fibra. E a fibra é muito importante, não só para nos manter saciados ao longo do tempo, mas também para não haver aqui uma subida abrupta dos níveis de açúcar no sangue. Portanto, o ideal, tanto para adultos como para as crianças, é mesmo optar pela fruta inteira, fruta fresca, para termos aqui um bom aporte de fibra e para não perdermos teor a nível de vitaminas e minerais.
2: Passamos agora para a parte que os miúdos mais gostam. As férias pedem gelados, bolas de berlim na praia. Há claramente uma maior tendência para comer guloseimas. Como é que se faz esta gestão em casa? Deve haver, por exemplo, um número limite de gelados para comer durante a semana, ou o segredo é outro? É
3: claro que nós, para olhar para uma alimentação saudável e equilibrada, não nos podemos focar apenas no alimento, mas em todo o estilo de vida da criança. Se, obviamente, estivermos a falar de uma criança que seja fisicamente ativa e que tenha um bom aporte de frutas e legumes, obviamente o impacto de comer 2 a 3 gelados por semana não vai ser tão grande como uma criança que não faça atividade física e que não coma sopa, por exemplo. Mas respondendo aqui à questão, obviamente aqui é um bocado, temos que apelar um bocadinho ao bom senso dos pais. Portanto, obviamente o gelado não deve ser algo para ser consumido diariamente, mas também não devemos excluir nenhum alimento de uma alimentação equilibrada e variada. Portanto, aqui a minha sugestão é que, partindo do princípio que a criança não come mais nenhum doce além dos gelados, aqui poderemos ter cerca de 2 gelados por semana e optar por gelados mais à base de fruta. Até já há formas de ter aqui gelados nutricionalmente mais interessantes, como por exemplo pegar numa saqueta de fruta, colocar um pau de gelado e levar ao congelador. Esta pode ser uma estratégia de ter aqui um gelado caseiro que fica mais barato e é mais interessante do ponto de vista nutricional. E também podemos basear-nos nos gelados à base de iogurte natural, sem açúcar adicionado, também são uma excelente opção, e até podemos incentivar a criança a colocar alguma fruta como topping.
2: E quando o plano falha e acabamos por ir ao bar de praia ou de uma piscina, que escolhas é que os pais devem preferir nesses momentos?
3: Nós temos um grande leque de opções, não é? Tanto dos mais calóricos, com chocolate e com muito açúcar, mas também temos os tais gelados à base de fruta, e aqui passa a publicidade ao Solero, por exemplo, que acaba por ser um gelado à base de fruta que, embora tenha açúcar, não é muito calórico, ou até já o EPA para as crianças também acaba por ser uma boa opção. Portanto, no fundo, gelados mais comerciais que conseguimos encontrar num café, numa pastelaria, não há nenhuma opção que seja fantástica, mas dentro das opções que existem, eu apontaria para aquelas que têm menos calorias, porque realmente um gelado como o Magno, que tem chocolate e que vamos para umas 300 e tal quilocalorias, para uma criança, uma refeição com estas calorias vazias é muito. É mesmo um aporte calórico muito grande.
2: A questão é que às vezes para os pais é difícil explicar isso, que X opção é melhor do que Y. Como é que a Carolina considera que essa comunicação deve ser feita?
3: Desde que a criança é mesmo pequena, deve ser feito esse papel de educação alimentar. Ou seja, os pais devem desde cedo explicar à criança que realmente não existem alimentos proibidos, mas existem alimentos que nós devemos comer com mais frequência diariamente, como no caso das frutas, dos legumes, da sopa, e há alimentos que não podemos consumir com tanta frequência, como é o caso dos gelados, das guloseimas, e tentar explicar à criança que se a criança hoje escolheu comer um gelado, por exemplo, amanhã, no dia seguinte, já deverá evitar. E se a criança pedir, os pais devem ter este papel educativo de explicar que realmente, se já comeu no dia anterior, deve esperar mais 2 ou 3 dias para poder voltar a ter este extra na sua alimentação.
2: Por outro lado, as férias trazem menos stress, mais tempo e rotinas mais relaxadas. Esta pode ser uma boa altura para os pais tentarem introduzir novos alimentos aos mais novos, aproveitando até que se calhar estão mais receptivos?
3: Sim. Realmente aqui o período das férias escolares do verão são uma boa janela de oportunidade para introduzir alguns alimentos que a criança ainda não tenha tão presentes na sua alimentação. E aqui, mais uma vez, é importante que os pais tenham esta disponibilidade, não só para incentivar a criança a ir às compras, porque o facto da criança selecionar os alimentos que vai utilizar para a confecção acaba por aumentar aqui a adesão da própria criança. Digo, escolher os alimentos, obviamente aqui os pais devem ter um papel, mais uma vez, educativo e apresentar um leque de opções que interessam. Por exemplo, dizer à criança para escolher entre os morangos, a banana ou o kiwi. A criança vai escolher uma destas 3 opções e vai se sentir importante na escolha, porque realmente vai utilizar aquilo que escolheu. Mas no fundo o leque de escolhas foi limitado àquilo que queríamos, que é a fruta. Depois, outra estratégia é introduzir realmente aqui a criança no preparo das refeições. Dar aqui uma tarefa simples, mas útil para a criança realmente sentir que está dentro do processo, como por exemplo partir um ovo e colocar numa taça, ou até existem aquelas facas infantis que não cortam, também pode ser uma estratégia a criança ficar responsável por cortar a banana às rodelas para fazer um batido ou umas papas, por exemplo.
2: E por falar em fruta, e também para terminarmos esta conversa, pergunto-lhe quais são as espécies de fruta mais recomendadas para estes dias quentes?
3: É assim, qualquer fruta é muito interessante do ponto de vista nutricional e devemos ir variando a fruta ao longo do tempo. No entanto, as frutas mais ricas em água e que realmente até poderão ser muito úteis no verão, principalmente para crianças que tenham dificuldade em beber água e até uma forma de transportar estas frutas para a praia, são o melão, a melancia, a meloa, mesmo os morangos também têm aqui uma boa quantidade de fruta.
2: As recomendações de Carolina Real para um verão mais saudável, fresco e, acima de tudo, sem o stress das proibições.
1: Nutrição infantil no verão, o tema hoje na edição largada do TSF Pais e Filhos com Maria Ramos Santos e Paulo Jorge Guerreiro. Vamos para a edição das 10 já a seguir. Depois, no Fórum TSF, olhamos um estudo recente sobre o emprego em Portugal.

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0: São 9h58, bom dia, menos uma hora nos Açores, está com a manhã TSF de terça-feira.
1: Está em curso uma operação contra o crime económico na empresa das águas de Gaia. Não há ainda muitas informações. A informação que a TSF conseguiu confirmar junto à Polícia Judiciária é que começou já há algumas horas. Não há ainda confirmação de nenhuma detenção. Vai ficar a saber neste jornal quais são as zonas condicionadas ao trânsito e ao estacionamento por causa do concerto do primeiro de dois concertos de Bad Bunny em Portugal, hoje em Lisboa, no Estádio da Luz. As portas do estádio vão abrir às 5 da tarde. E também vai ficar a saber o que é preciso para ser guarda noturno na cidade do Porto.
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0: À Fórum TSF já a seguir às 10, hoje para olharmos um estudo recente sobre o emprego em Portugal. O que é que está a correr mal para que os jovens continuem a ir para o estrangeiro? É a primeira questão que está em cima da mesa para o debate desta manhã. O problema está nas leis laborais ou numa economia baseada em baixos salários e em setores de baixo valor acrescentado? Faz sentido continuar a formar jovens e depois não lhes dar condições para ficarem por cá? Queremos ouvir a sua opinião, participe. O número de telefone é 808-202-173. Já lá vamos ao debate no fórum. Agora a edição das 10 com o Nuno Domingos.
1: A Polícia Judiciária está a realizar buscas na empresa Águas de Gaia. A informação foi confirmada à TSF esta manhã pela Polícia Judiciária, que apenas acrescenta que a operação está em curso e começou já há algumas horas. O Correio da Manhã informa que se trata de uma investigação com mais de um ano e que deverá levar à detenção de dirigentes da empresa. Estão em causa, de acordo com a edição digital deste jornal, crimes económicos e até fraudes numa investigação que no ano passado levou à detenção de Miguel Lemos Rodrigues, o antigo presidente da empresa. O Jornal de Notícias refere também esta manhã que as buscas estão a acontecer em empresas e também em várias casas. O concerto de Bad Bunny vai provocar condicionamentos de trânsito na zona do Estádio da Luz hoje e amanhã, a partir das 2 da tarde e até às 2 da manhã. As principais ruas que cercam o estádio vão estar cortadas. Foi o que explicou há instantes à TSF a comissário da PSP, Cátia Brás.
3: A partir das 14 horas do dia de hoje e do dia de amanhã, vamos isolar as principais artérias ali junto ao Estádio da Luz, na Avenida Machado dos Santos, com a Avenida Contes de Carnide, nos acessos à Rotunda das Oliveiras e em Praça Cosme Damião. Também isolaremos a Avenida do Colégio Militar, ali também no acesso ao Parque Mendes 3 do estádio. Os transportes públicos vão passar, vamos deixar passar, por isso aconselhamos todas as pessoas a dirigirem-se ao Estádio da Luz de transporte público para também facilitar ali, porque vai ser uma zona de muito congestionamento de pessoas, de trânsito.
1: Portanto, já percebemos, os transportes públicos vão circular com normalidade. O apelo da Polícia de Segurança Pública é para que se evite a utilização do carro próprio. Os estacionamentos junto do estádio vão estar interditados. A PSP informa que apenas está disponível um estacionamento para pessoas com mobilidade reduzida do lado oposto ao estádio.
3: Vamos fazer levantamentos de estacionamento em toda a envolvente do estádio, nas principais artérias, Rua Hernani Lopes, Avenida Machado de Santos, Rotunda das Oliveiras, Praça Cosme Damião. Não vai ser possível estacionar nestas zonas. Temos um parque destinado a pessoas de mobilidade reduzida na Avenida Machado dos Santos, entre a travessa da Rua António Alçada Batista e a Rua Natércio Freira, do lado oposto do estádio. As pessoas de mobilidade reduzida podem estacionar ali.
1: Cátia Brás, comissário da PSP, que aconselha aos fãs de Bad Bunny a chegar cedo ao estádio. As portas vão abrir a partir das 5 da tarde. O espetáculo começa às 8 da noite. O concerto de Bad Bunny está marcado para as 9 da noite. Repete amanhã. 120 mil lugares estão vendidos para este concerto. Mais coisa, menos coisa, para divididos, obviamente, pelos dois dias. Há limitações sobre o que se pode levar para dentro do estádio e a novidade é que a organização acedeu a pedidos e vai permitir a entrada de garrafas de água sem tampa até meio litro, e isto é uma informação importante até devido ao calor que se espera tanto hoje como amanhã em Portugal, e os tempos de espera nestas coisas costumam ter algum impacto. Outro dos produtos que pode ser levado para dentro do estádio é o protetor solar, que pode também ser muito importante neste dia. A Câmara do Porto abriu um concurso para a contratação de 11 guardas noturnos. O último tinha acontecido em julho do ano passado, resultou apenas na seleção de 2 profissionais. O comandante da Polícia Municipal do Porto refere que esta necessidade surgiu de pedidos das juntas de freguesia e também das associações de moradores. Afonso Sousa, ouvido pela TSF, aponta que esta função ajuda no trabalho das forças de segurança.
4: A necessidade de contratação de guardas noturnos tem a ver com uma função, uma atividade que é subsidiária e complementar das atividades das forças de segurança e que é, digamos assim, uma contratação que é suscitada quer pelas juntas de freguesia, quer por associações de moradores, que entendem que este tipo de prestação de serviço de vigilância e proteção de bens pode ser benéfica e, no fundo, contribuir também para o aumento da segurança e da tranquilidade pública dos territórios e das zonas onde eles irão trabalhar.
1: São indicações deixadas por Afonso Sousa, o comandante da Polícia Municipal do Porto. Este reforço de segurança vai ser aplicado nas freguesias de Lordelo do Ouro e Massarelos, Aldoar, Foz do Douro e Nevogilde e Ramalde. As candidaturas decorrem até hoje. Afonso Sousa espera uma maior adesão, comparando com aquilo que aconteceu no concurso realizado no ano passado. A partir de hoje, fica disponível a plataforma valconsulta.pt, disponibilizada pela DECO Proteste. Esta ferramenta permite que qualquer pessoa possa verificar, em cada caso, se o tempo de espera para consultas, exames ou tratamentos está ou não a ser ultrapassado. A DECO Proteste, que hoje também lança uma petição a defender para as consultas um modelo idêntico àquele que já existe para as cirurgias. Nuno Paes Figueiredo é o porta-voz da DECO Proteste. Ouvido pela TSF, ele explica qual é o objetivo deste Vale Consulta.
5: Resulta de uma proposta que a DECO Proteste faz ao Governo para garantir o direito dos utentes a uma prestação de cuidados de saúde a tempo considerado clinicamente aceitável. Ou seja, sempre que já tenham sido atingidos 80% dos tempos máximos de resposta garantidos, que o hospital antecipe que não vai conseguir cumprir o prazo e, por isso, deve emitir, nessa altura, um vale consulta, e não apenas quando os tempos expirarem, para que as pessoas possam ter um acesso, dentro dos tempos que a lei prevê, a uma consulta, a um tratamento, a um exame médico.
1: São indicações deixadas por Nuno Paes Figueiredo, porta-voz da DECO Proteste. Ele recorre a casos reais para mostrar a importância de garantir consultas a tempo aos utentes.
5: Há mais de 1 milhão de pessoas que aguarda, por exemplo, por uma consulta hospitalar. Está fora de tempo, percebe? E é esse o objetivo, é evitar que aconteçam situações como as que têm vindo a acontecer. Só a título de exemplo, no caso da cardiologia, 87% dos casos ultrapassam os prazos legais. Em oncologia são 62%. É muito. Portanto, falamos em casos que pode estar em causa a vida e a saúde das pessoas. Nesta plataforma, que eu vou repetir, www.valconsulta.pt, em que as pessoas se podem registar de forma gratuita, tem um simulador onde podem ver os tempos de espera por especialidade, por grau de prioridade que as pessoas têm pela frente, independentemente das especialidades que pretendem, e depois, naturalmente, se concordarem com esta nossa sugestão, podem assinar a petição.
1: Nuno Paes Figueiredo, porta-voz da DEC Proteste, que apresentou a proposta ao Governo, mas que ainda não obteve resposta. Em última hora, uma informação de um choque de um comboio com um autocarro escolar na Bélgica, na Flandres. Há suspeita de existirem vários feridos, seguramente haverá feridos, uma vez que a informação que está a ser revelada pela edição online do jornal Le Soir fala de pelo menos uma pessoa reanimada no local. É uma informação do presidente da Câmara de Bouguenou, neste acidente que aconteceu às 8h15 locais e que para já aponta apenas para a possibilidade de existência de vários feridos no choque de um comboio com um autocarro escolar. A informação sobre a existência de várias vítimas, assim mesmo, é dada também pelo governo belga nesta altura. Outra informação das últimas horas tem a ver com os dados que chegam do Irão. A Guarda Revolucionária está a reivindicar o abate de um drone norte-americano e de ter-se disparado contra outras aeronaves que se encontravam no espaço aéreo do Irão. É uma informação que está a ser avançada pela Guarda Revolucionária do regime islâmico, sem situar o local onde aconteceu este caso. Esta informação surge depois de ontem os Estados Unidos terem atacado uma zona militar à volta de Bandar Abbas, o principal porto no Estreito de Hormuz, do lado iraniano, e de o Irão ter confirmado que tinham sido ouvidas explosões à volta de Bandar Abbas. Agora, este comunicado da Guarda Revolucionária do Irão, que fala no abate de um drone MQ-9 e de disparos contra um outro drone e contra um caça F-35 dos Estados Unidos.
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0: São 10:15 e vamos para o Fórum TSF já a seguir com Manuela Cássio. Hoje olhamos um estudo recente sobre o emprego em Portugal e queremos ouvir a sua opinião. O que é que está a correr mal para que os jovens continuem a ir para o estrangeiro? O problema está nas leis laborais ou numa economia baseada em baixos salários e em setores de baixo valor acrescentado? Faz sentido continuar a formar jovens e depois não lhes dar condições para ficarem por cá? Queremos ouvir a sua opinião neste Fórum TSF. Para participar, basta ligar o 808-202-173, 808-202-173. Participe também no debate online na página da TSF no Facebook. Já lá vamos, para já o trânsito, agora com um acidente na A5, antes do nó do Estádio Nacional. É no sentido Cascais-Lisboa, há demora desde Porto Salvo. Mais à frente, fila também entre Monsanto e as Amoreiras. O IC19 tem fila na zona de Queluz e também na chegada à Pina Manique. Há demora também na Radial de Benfica, em direção a Sete Rios. A segunda circular continua difícil no sentido Aeroporto Benfica, na zona da Encarnação, depois desde o relógio até à saída para hoje Norte-Sul. No sentido contrário, já só há paragens entre a Escola Alemã e as Calvanas. O eixo norte-sul tem fila no sentido Camarate Campolide, entre Telheiras e as Laranjeiras, e depois também na zona de Campolide. Acril, em direção à Ponte Vasco da Gama, continua com fila na saída para a segunda circular em Sacavém. Para a Ponte 25 de Abril, há ainda demora na A2 a partir da zona do Feijó. No Porto, conte com lentidão na VCI sentido Arrábida Freixo, entre o Campo Alegre e a saída para a Avenida da Boa Vista. Em direção à Rábida, à fila a partir de Bonjóia até ao nó da A3. Na A3 ainda há lentidão logo a seguir à zona de Águas Santas, até à saída para a Circunvalação, e a A28 continua com fila desde o nó da A4 até à Rotunda AEP.
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0: São 10:17, bom dia.
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0: Às 10:18 começa o Fórum TSF desta terça-feira, moderação de Manuela Cássio, a produção de Eduardo Rosa.
5: Bom dia. O tema do Fórum TSF desta manhã quase pode resumir numa frase batida. Este país e este mercado de trabalho não são para jovens. Um estudo recente sobre o emprego em Portugal mostra que os jovens portugueses qualificados continuam a emigrar. Somos o quarto país da União Europeia com mais imigrantes em proporção da população residente. Um estudo feito pelo Colabor, o Laboratório Colaborativo para o Trabalho, Emprego e Proteção Social, feito em colaboração com os grupos empresariais Confemin, DST Group, Motengil e Sonae, identifica um sistema económico português que continua preso a baixos salários, fraca produtividade e incapacidade de atrair ou fixar a mão de obra qualificada. Este relatório denuncia que grande parte do emprego que foi criado em Portugal desde 2013 continua concentrado em setores de baixo valor acrescentado, incapazes de pagar salários competitivos. Ora, no Fórum TSF queremos ouvir a sua opinião. O que é que está a correr mal para que os jovens continuem a emigrar e trabalhar para o estrangeiro? As medidas fiscais que têm sido tomadas pelo governo dirigido aos jovens não estão a dar o resultado esperado? E faz sentido, podemos dar-nos ao luxo de continuar a formar jovens e depois não lhes dar condições para eles ficarem a trabalhar por cá? Queremos ouvir a sua opinião. Número de telefone do Fórum 808-202-173, 808-202-173. Pode também contribuir para este debate escrevendo a sua opinião no Facebook da TSF, que ao longo do programa lerei alguns desses contributos. Mas queremos aqui no Fórum TSF tentar perceber onde é que está o problema. O problema estará nas leis laborais, como ouvimos tantas vezes, ou numa economia baseada em baixos salários e em setores de baixo valor acrescentado. Precisamos de valorizar o ensino profissional, reforçar a ligação entre as empresas e a formação, como propõe este estudo? É urgente apostarmos numa reconversão da nossa economia para setores de maior valor acrescentado, que são mais competitivos, mais produtivos e criam mais riqueza? Queremos ouvir a sua opinião. Número de telefone do Fórum 808-202-173, 808-202-173. Pode também, recordo, escrever a sua opinião no Facebook da TSF. O estudo será apresentado oficialmente mais logo. O primeiro convidado do Fórum TSF é o professor Manuel Carvalho da Silva, que coordena este laboratório colaborativo para o trabalho, emprego e proteção social. Professor, obrigado por ter aceitado o nosso convite para nos ajudar aqui a lançar o debate no Fórum TSF. Professor, numa altura em que se fala tanto na necessidade de mudar as leis laborais para termos mais produtividade, melhores salários, este estudo vem-nos provar que o problema poderá estar no outro lado.
6: A questão das leis laborais é uma questão que não foi colocada. Quando se começou este estudo, estávamos no período até da discussão da agenda do trabalho digno, mas eu devo referir que este estudo, este trabalho foi feito num formato que é inerente ao funcionamento dos laboratórios colaborativos, ou seja, há uma participação em parceria, portanto em pé de igualdade nas equipas que o desenvolvem, em que intervém no desenvolvimento do trabalho, como eu disse, em pé de igualdade, investigadores do laboratório, do Colabor, e quadros especializados das empresas, e portanto intervém no desenvolvimento do estudo em pé de igualdade. E essa é a característica distintiva dos laboratórios colaborativos. Dizia eu, quando se iniciou o estudo, estava-se até na fase da discussão da agenda do trabalho digno, mas considerou-se que não nos metíamos, não era relevante para nós a questão da legislação laboral. E, portanto, agora, entretanto, passaram 2 anos e meio, ou cerca disso, e também não foi com...
5: Mas são aqui identificados alguns obstáculos que estão aqui a complicar as coisas.
6: Sim, é afirmado claramente a importância da participação a participação e o papel relevante dos parceiros sociais e a importância da negociação em todos os níveis e que tem que ser desenvolvida pelos agentes, pelos parceiros, pelos atores sociais, representantes dos trabalhadores, representantes das entidades patronais, que têm os seus espaços de negociação e que devem ser valorizados. Isso jamais podia estar em causa, não é? O que se revelou foi um observar muito atento de 9 dimensões que foram colocadas, 9 questões centrais no diagnóstico, que não vou aqui mencionar agora. Julgo que o que importa relevar são as recomendações das áreas prioritárias e digamos que o estudo evidencia os déficits que foram colocados à partida, o déficit de competências e de ajustamento formativo, aliás que o Manuel acaso fez referência, e que se confirmou, né, déficit de competências que têm sido ultrapassado, por exemplo, a nível de formação escolar e académica da juventude portuguesa. Foi dado nos últimos anos um avanço absolutamente extraordinário, mas continua a haver desajustamentos que têm a ver com a estrutura da economia portuguesa e com o perfil da economia, mas também com a matriz de desenvolvimento do país. Os problemas demográficos, a produtividade e os salários insuficientes. E há 5 recomendações muito significativas. É dito claramente que nas áreas prioritárias para a ação, nós precisamos ter presente que neste momento o retrato da nossa economia e da nossa sociedade nos mostra que temos uma indústria frágil, mais frágil do que aquilo que era necessário, e uma atividade económica muito marcada por atividades de baixo valor acrescentado, e portanto nós precisamos de uma transição da estrutura produtiva nacional para setores estratégicos de maior valor acrescentado, porque a conjugação dessa fragilidade da indústria com uma situação da hotelaria e turismo periclitante face ao contexto interno, mas também internacional, e com um problema demográfico complexo, longe de estar resolvido, cria-nos armadilhas muito grandes e depois, associada a isto, uma cultura de ausência de capacidade de associação e de intervenção organizada das pequenas empresas, criam problemas muito significativos. Daqui decorre que precisamos de uma formação maior para a transição digital e aquilo que se chama as transições digital e verde, ajustadas a trabalhadores mais vulneráveis, mas é preciso que o primeiro fator seja mexido, não é? E, por exemplo, uma observação muito, muito, muito presente foi a que, por exemplo, no que se refere aos problemas migratórios, foi chamada a atenção em vários momentos por atores diversos que os problemas que levam, por exemplo, um dos problemas centrais que leva jovens portugueses a emigrarem é a habitação, os custos da habitação e a disfunção entre os custos da habitação e outros que lhe são conexos e os rendimentos que o trabalho propicia aos jovens portugueses. Mas o problema da habitação é também um problema gravíssimo para a fixação dos imigrantes. Portanto, é um problema transversal a toda a questão demográfica nacional, não é apenas para uma parte. E sem a resolução de aspectos centrais do problema da habitação para os imigrantes, nós não temos instrumentos para ajudar a fixar os imigrantes e, portanto, ajudar a estabilizar uma parte grande do espaço onde recrutamos e da força que necessitamos recrutar trabalhadores imigrantes. Um outro aspecto relevante, por exemplo, as questões da justiça fiscal. O que falta em muitas discussões com jovens, eu presenciei discussões diversas, até em escolas secundárias, em espaços muito, muito diversificados, estou-me a lembrar de Vila Nova de Paiva, ou de Valença, ou da Escola Profissional de Setúbal, a carência de capacitação, de conhecimentos, daquilo que eu chamaria conhecimentos de fiscalidade cidadã, o saber lidar com as coisas. Andamos muitas vezes a teorizar sobre grandes questões fiscais e a injustiça aqui, a injustiça ali, mas a esmagadora maioria dos cidadãos, e o que precisam, e em particular a juventude, é conhecer os procedimentos e sermos capacitados, e as novas gerações em particular, serem capacitadas para lidar com a fiscalidade e simplificar processos. Não é tanto as dimensões da injustiça fiscal que se propagandeiam tantas vezes. Um tópico que este relatório trata em diversas componentes e espaços é, por exemplo, a valorização do ensino profissional, que é um desafio do país todo, a valorização dos jovens, mas também a valorização que é preciso ser feita pela sociedade. Mas isto arrasta outras questões, que é uma percepção do que são as profissões, como se valorizam as profissões, e que vai muito ao arrepio, ou que tem que vir ao arrepio daquilo que são hoje os conceitos dominantes que são transmitidos aos jovens sobre o que podem ser as atividades deles e como vão ser desempenhadas no futuro. Portanto, são problemas destes que uma leitura atenta deste estudo pode propiciar, e é isso que nós pretendemos, é com olhares que convirjam, que partam daquilo que pode ser, uma, digamos, uma leitura que aproxima visões que até à partida podem estar muito distantes e muito dispersas, que façam convergir e que façam, tragam para a sociedade alertas de mudança profunda, de mudança que ultrapassa questionamentos primários e questionamentos de aproveitamento de opiniões muito mediatizadas, mas que tenham profundidade, que tenham capacidade de mudança estrutural na sociedade.
5: Temos aqui quase um paradoxo, professor Manuel Carvalho da Silva, é que temos empresas com falta de mão de obra qualificada e jovens qualificados que sentem que não têm condições para continuar.
6: Nós temos jovens com bases com qualificação escolar e não coloquemos de vez, digamos, tendencialmente procuramos agir nesta base. Toda a formação escolar que se conseguiu adquirir na sociedade portuguesa, independentemente das áreas em que ela avançou muito, toda a formação escolar é positiva. Nós temos é que fazer articulações e esse é um papel que compete à escola, mas compete muito às empresas. É preciso olhar a formação profissional e a formação para as profissões, a formação para a atividade profissional de uma outra forma. Grande parte dessa formação só se faz em espaços de trabalho. Não há possibilidade de criar trabalhadores que entrem hoje numa atividade e produzam a 100%, amanhã noutra atividade e produzam a 100%, depois noutra. Automaticamente isto não é assim. É preciso um outro envolvimento, uma outra percepção no trabalho e uma outra... E encarar a discussão das políticas, seja fiscal, seja demográfica, seja nas diversas componentes, desde logo em particular as questões da imigração e da emigração, ligadas à realidade. E, portanto, é isso que este estudo, penso que tem muito conteúdo, tem também muita contradição. Repito, isto não é uma receita académica pura, antes, pelo contrário, desse ponto de vista tem muitas impurezas, mas procura ter olhares que partem de uma convergência de esforços entre académicos e não académicos para aproximar posições que propiciem uma base para reflexão longe daquilo que é a ideia de que hoje só vale as receitas curtas e grossas e imediatas, quando para soluções complexas também é preciso complexidade na predisposição do tempo e dos olhares.
5: Obrigado, professor Manuel Carvalho da Silva, não tenho coragem de lhe roubar mais tempo. Agradeço o importante contributo que nos deixa aqui no lançamento deste Fórum TSF. O professor Manuel Carvalho da Silva é o coordenador deste Colabor, o Laboratório Colaborativo para o Trabalho, Emprego e Proteção Social. Mas logo às 14h30 será apresentado em concreto está apresentado oficialmente este estudo que a TSF lhe deu a conhecer logo pela manhã e que também pode ler em detalhe no Jornal de Notícias. Um estudo sobre o mercado de trabalho que nos diz que estamos aqui de certa forma presos num círculo vicioso. Temos baixos salários que obrigam os jovens a emigrar, esta imigração agrava a falta de mão de obra qualificada das empresas e esta falta de mão de obra trava uma modernização da nossa economia. No Fórum TSF queremos ouvir a sua opinião. O que é que está a correr mal para que os jovens continuem a ir para o estrangeiro? As medidas fiscais e outras dirigidas aos jovens que têm sido tomadas pelo Governo não estão a ser suficientes? E faz sentido? Podemos continuar a dar-nos ao luxo de estar a formar jovens e depois não lhes dar condições para ficarem por cá a trabalhar? Queremos ouvir a sua opinião. Número de telefone do Fórum 808-202-173, 808-202-173. Pode também contribuir para o debate escrevendo a sua opinião no Facebook da TSF. O problema estará nas leis laborais, como temos ouvido falar tantas vezes, ou o problema essencial estará numa economia baseada em baixos salários e em setores de baixo valor acrescentado e logo baixa produtividade? Não porque as pessoas não trabalhem, não porque a gestão seja má, mas porque esses próprios setores de baixo valor acrescentado não têm condições para ser competitivas e produtivas. Precisamos de valorizar o ensino profissional e reforçar a ligação entre as empresas e a formação? É urgente apostarmos numa reconversão da nossa economia para setores de maior valor acrescentado? Queremos ouvir a sua opinião, as suas reflexões. Recordo o número de telefone que permite participar neste debate, 808-202-173, 808-202-173. Primeiro ouvinte a contribuir para este debate, liga-nos de Lisboa, é técnico de ótica, liga-nos de Lisboa, já o disse. Bom dia, António Martins, bem-vindo a este debate, qual é a sua opinião?
7: Olá, bom dia. Primeiramente quero deixar aqui uma nota, que é a primeira vez que estou a participar em algum fórum na minha vida, mas achei esta situação muito pertinente, até porque tenho duas filhas que vão entrar para o ensino, portanto, acabaram o ensino secundário e vão partir para a sua vida de formação mais avançada, e nenhuma delas vai seguir a minha profissão. A minha profissão, que é técnico de óptico ocular, mas não é sobre a minha profissão que está reconhecida que vou falar, mas é de uma profissão parceira e até comum à nossa atividade, que é a óptica, que deixa muito a lamentar, que é a optometria, não pelas suas capacidades e pela sua funcionalidade a nível nacional, mas muito mais pela sua realidade e pela sua essência. Então, o que é que eu me vou referir concretamente? Eu posso adiantar também que sou sócio e membro da Associação Nacional de Ótica e tenho alguma interação concreta com a atividade da ótica e, paralelamente, com a optometria. Com a optometria porquê? Porque a optometria trabalha objetivamente com a ótica, é um parceiro. Qual é que é aqui a minha realidade pertinente sobre a optometria? Uma das questões é porque é que os jovens, portanto, se acabam por ausentar do nosso país em função de a sua necessidade de procurar outras alternativas. Isto é muito curioso e eu vou dizer. Existem em Portugal três faculdades, uma em Braga, uma na Guarda e uma em Lisboa, que lecionam o curso de optometrista. O optometrista, depois, para quem não sabe, poderá ir aprofundar qual é que é a sua essência, mas é um especialista que tem uma licenciatura em que faz concretamente a avaliação e que se pode enquadrar na saúde primária, portanto, a nível da visão, e que trabalha com os ópticos diretamente, ou na ótica diretamente, ou consequentemente a exterior, mas com as ópticas diretamente. Então, qual é que é a curiosidade? A curiosidade é que estas três faculdades estão a lecionar um curso esse, que saem ao fim, portanto, da sua licenciatura de 3 anos, saem optometristas esses, que a nível nacional, e isto tem a ver com a regulamentação e reconhecimento a nível do Estado, concretamente, é uma profissão que não existe. Não existe. Então, mas existe um curso que é dado em 3 faculdades e a profissão não existe? A profissão existe, eles são optometristas, isso ninguém lhes tira esse valor, mas não é reconhecida. Se for a um chat, ao chat GPT, se for alguma coisa e se colocar lá... tenho um filho que quer seguir optometria. Sabe o que é que eles vão dizer? Vão dizer assim, epá, tenha cuidado com o que é que vai fazer, porque isso é um curso que não está reconhecido e que vai ter alguma dificuldade. Atenção, isto são profissionais de alta competência que, não sendo se calhar os mais bem pagos a nível nacional, mas é uma profissão com algum reconhecimento até a nível monetário. Posso dizer que são pessoas... que eu tenho um colaborador que trabalha com essas faculdades, são profissionais que já têm uma capacidade dali da ordem dos, se calhar, entre os 1.600 e os 2.000 euros líquidos de vencimento. Portanto, não é tanto pelo vencimento que estes profissionais irão sair. Qual é que é o problema? É precisamente o Estado não, de alguma maneira, reconhecer e regulamentar esta profissão. Então, estes profissionais, com facilidade, se não veem a sua profissão reconhecida aqui, penso eu que seja um trampolim, podem voarem daqui para fora para outro país. Outro país, quais países? Vou dar dois exemplos muito concretos. Vamos falar em Alemanha e Inglaterra. Em Alemanha, se for a uma clínica em que chega lá e diz assim, olha, eu venho fazer, eu quero fazer uma consulta, passa por dois itens. Passa pelo item do oftalmologista, que muito bem vai cuidar da sua saúde visual, foi para isso que eles estudaram e foi para isso que eles são capazes, e depois o oftalmologista, se vir que a sua saúde visual está impecável, não tem problema nenhum, e se abordar o oftalmologista e dizer assim, olha, mas eu tenho dificuldade na visão, portanto eu já não vejo bem, ou longe, ou perto, ou o que seja, o oftalmologista vai ter a capacidade de dizer assim, sim senhora, da sua saúde visual

0: um senhor optometrista, ou uma senhora concretamente, que tem todas as valências e todas as capacidades reconhecidas para fazer essa mesma avaliação. E a partir daí, a pessoa faz a sua avaliação no optometrista, sai com a sua receita e vai à sua ótica, onde quer que seja, e vai adquirir os seus óculos. Isso em Portugal não existe. Não existe porquê? Porque, é assim, eu sei porque é que não existe. Eu poderia dizer que há aqui um certo lobby, para dificultar o aparecimento desta profissão do optometrista. O lobby porquê? Epá, porque se calhar uma consulta de um optometrista, se calhar pode valer 25€ e demora o tempo necessário que for necessário. E a consulta de um oftalmologista pode ter um valor de 100, 120€, por exemplo. O que é que isto quer dizer? Que não convém que exista, portanto, a profissão optometrista. Porque a profissão optometrista vai comer uma parte da realidade do oftalmologista.
1: E obrigado, António Martins, por teres dado conta deste caso concreto. Agradeço essa sua estreia no Fórum TSF. Passo a palavra ao Otávio Ferreira, gestor, que nos escuta em Coimbra. Bom dia.
2: Bom dia, Manuel Cássio, bom dia, ouvintes. O problema, este problema grave, em que eu sinto na família, e sou pai de dois jovens, é um bocadinho que país é este e que país queremos que seja. Porque começamos muito pelas perspectivas e pela percepção que estes jovens têm sobre o futuro, que é algo cinzento, para não dizer já negro, onde vimos que um enfermeiro especialista que tem que trabalhar noites e fins de semana vai ganhar 1.400€ ou 1.500€, que sempre que sobe o salário mínimo perde essa distância para o salário mínimo. Portanto, quando vimos profissões com este valor que têm na sociedade, como o caso dos médicos também, que passam a ser mal pagos, começamos a ver que é um país que tem um futuro inquinado para os nossos jovens. As perspectivas, quando ouvem falar de proteção social, vou falar no caso das reformas, que é muito triste, mas como o sistema está, provavelmente hoje quem tem menos de 30 anos, quando chegar à altura da reforma não a vai ter, portanto os jovens começam a ver que estão a insistir num caminho errado. E os sinais que o país, não é o problema da lei laboral, é os sinais que o país está a dar, é isso mesmo. Quando nós temos uma narrativa diária neste país há anos, que é precisamos de imigrantes, mão de obra não qualificada, mal paga. Quando dizemos que tem que vir mais, o que é que acontece? Eles aceitam a trabalhar, e basta ir a qualquer restaurante, a trabalhar por 700 ou 800 euros por mês, quando um português não pode porque a lei não permite. Mas quando um proprietário de um restaurante oferece para fazer até por vezes horários parciais, há sempre alguém que aceita. Portanto, o que é que nós estamos a fazer? Estamos a dar neste país a pessoas que 800 euros para eles é mais que suficiente, mas roubam o futuro aos nossos jovens. Portanto, isto é um problema do país. Que país é que nós queremos? Enquanto não definimos que país é que nós queremos, podem fazer as leis do trabalho que quiserem, as greves gerais que quiserem, a conversa de poesia que quiserem, que vamos continuar a piorar. Isto não é um problema de agora, é um problema que já leva anos. Eu vou fazer 50 anos e eu com os meus 21 anos também já fui imigrante em Budapeste, no meu primeiro caso. Somos quatro irmãos, dois estão fora, eu e a minha irmã estamos cá, mas ambos já tivemos experiência em trabalhar fora. Portanto, é um país que, vamos dizer, e temos que o assumir, tem um futuro inquinado. Eu não vejo solução se os atores e as ideias continuarem a ser as que temos, não temos solução. Portanto, é muito natural que os jovens olhem para fora e pensem porque é que eu, se fosse alemão, trabalho 8 horas, consigo ter, arrendar a minha casa e constituir família e começar a minha vida, mas em Portugal não consigo. Porque a realidade é esta mesmo, não consigo. Há bocadinho, o interveniente que abriu o fórum falou numa coisa e num contrassenso. O maior problema hoje dos jovens é a habitação, que não era há uns anos. Mas hoje é a habitação. Mas depois ele também veio dizer que, pois, mas os imigrantes também têm um problema de habitação. Claro, isto é uma espiral. Um problema leva ao outro, o outro complica o seguinte e o seguinte complica. Portanto, estamos sem perspectiva com um futuro muito negro. Era só o que eu tinha para dizer.
1: Obrigado, Otávio Ferreira. Contributo deste nosso ouvinte, gestor, que nos liga de Coimbra. Aqui no Facebook da TSF, o Rui Ascensão escreve que o facto de os jovens emigrarem depois de se formarem em Portugal significa o reconhecimento da excelência do ensino em Portugal. Ao contrário de umas vozes que andam por aí a dizer que foram 50 anos de

0: destruição. E mais à frente acrescenta o Rui Ascensão, mas é urgente mudar radicalmente o ambiente laboral tóxico que existe em Portugal. Trabalhar em Portugal é, em regra, um martírio devido ao assédio das chefias. O Miguel Correia, também no Facebook, escreve que o Banco de Portugal alerta para os perigos da diminuição do consumo nas empresas. Deixa um alerta sobre o impacto nos postos de trabalho, caso a economia prejudique o setor empresarial. E, claro, vem à baila a diminuição dos salários para combater a crise. Curioso é que se esquecem de que o consumo aumenta quando há melhores salários. Próximo convidado do Fórum TSF é o professor João Cerejeira, que mais logo irá estar na apresentação oficial deste estudo do Colabor, uma apresentação que será feita na Fundação Manuel António da Mota. Bom dia, professor João Cerejeira, bem-vindo ao Fórum TSF, obrigado por mais uma vez nos ajudar aqui a refletir sobre estes problemas com que estamos confrontados. Temos aqui um, permita-me a expressão, um problema bicudo para resolver. Temos jovens que, qualificados que emigram, e empresas que não conseguem ter trabalhadores qualificados, mas também não têm condições para lhes pagar ordenados decentes.
1: Muito bom dia, muito obrigado pelo convite e de facto, pelo tema também escolhido. Portanto, em primeiro lugar, Portugal está agora confrontado com um problema que eu diria que é um problema dos países também mais desenvolvidos, que é, nós tínhamos um problema, claro, de emigração, portanto, de saída, não só dos jovens, mas, portanto, na maneira geral, dos trabalhadores de Portugal, que foi muito sentido nos anos 60, até em meados dos anos 70, e depois voltou com novo ímpeto durante a crise financeira, e, portanto, durante o período em que tivemos a Troika, em que tivemos taxas de imigração de saída muito superiores à imigração, portanto, aos valores de entrada, e a partir de há cerca de 5, 6 anos nós temos taxas de saldos migratórios positivos, portanto temos mais gente a entrar do que jovens a sair. Agora, obviamente, coloca aqui também uma questão que é, bom, nós temos jovens a sair, em até que ponto Portugal tem uma taxa de imigração, ou seja, de saída superior aos outros países europeus? Em média, portanto, e refiro-me aqui também a um estudo recente do Banco de Portugal que saiu no início deste ano, em média, Portugal tem uma taxa de imigração superior, portanto, de saída superior aos congéneres europeus, portanto, estamos próximos de alguns países do leste europeu. Isto faz sentido no sentido em que, se nós olharmos para as razões, e portanto esse estudo do Banco de Portugal também tenta perceber o que é que explica este fluxo de saída, e obviamente a principal razão, portanto em termos estatísticos, portanto o modelo que é usado em termos estatísticos mostra que a principal razão é a diferença entre o rendimento líquido, portanto a imigração portuguesa, tal como de outros países com salários mais baixos dentro da União Europeia, destina-se a países onde, com perfis salariais e de rendimento, que não, em alguns casos são o dobro ou são o triplo daquilo que são praticados em Portugal. Estamos a falar dos principais países de destino, como, por exemplo, a Suíça, como, por exemplo, a Alemanha e até a França. Portanto, esse diferencial é o principal fator explicativo da saída dos jovens portugueses. Agora, convém também aqui chamar a atenção daqui de alguns aspectos, que é, por um lado, saem jovens, mas têm entrado de outros países para o mercado de trabalho português um fluxo de pessoas superior àquele que saiu, que sai todos os anos, portanto, nós temos um saldo migratório positivo, portanto, foi por aí que comecei a minha intervenção. Quando olhamos para o perfil das qualificações, ou seja, quando olhamos para as qualificações dos jovens portugueses que saem e comparando com as qualificações dos jovens portugueses que ficam, é? Portanto, estima-se que a taxa de migração andam cerca dos 15%, 18%, portanto não chega aos 20% dos jovens. Portanto, basicamente entre um em cada 6 ou um em cada 5, portanto, dependendo do ano, dos jovens portugueses imigram, de facto, portanto saem. Mas se compararmos o nível de educação ou de habilitações escolares destes jovens que saem com aqueles que ficam, portanto com os outros 4, os outros 5 em cada 6, os outros 4 em cada 5 que ficam, a diferença até é ligeiramente, ou seja, o nível de qualificação até é ligeiramente inferior àqueles que ficam. Portanto, aquela ideia também muitas vezes que é passada de que há uma fuga de cérebros, todos licenciados, mais qualificados que saem e ficam os menos qualificados, não é bem assim. Portanto, não há propriamente um diferencial significativo entre o perfil de qualificação dos que saem e o perfil de qualificação dos que ficam. Portanto, esse é um aspecto importante deste estudo do Banco de Portugal, que também ajuda a um pouco a quebrar um bocadinho aquela ideia de que os mais qualificados saem. Portugal está a fazer um grande investimento na educação desses jovens e eles saem. Não é bem assim, portanto, é certo que continuam a sair e temos taxas de saída mais elevadas. O perfil de qualificação é muito semelhante àqueles que ficam até ligeiramente inferior. Portanto, aqui a questão é, que se deve colocar é, obviamente, é o que é que o país pode fazer para dar mais oportunidades para aqueles que efetivamente querem ficar. E eu acho que aqui, ao nível do próprio Estado, já para não falar do papel das empresas, tem aqui um papel importante. Eu acho que a medida que ainda não foi avaliada do IRS jovem pode ter aqui um impacto significativo, porque efetivamente é uma descida muito relevante da carga fiscal sobre o trabalho até aos 35 anos. E, portanto, isso dá aqui alguma folga em termos de salário líquido, portanto torna o país um bocadinho mais atrativo. Agora, é impossível fazer ou chegar aos níveis salariais que temos nos países de destino dos jovens portugueses, nomeadamente aqueles que eu referi, caso a Suíça, por exemplo, em que tem níveis salariais que são o triplo dos praticados em Portugal. Portanto, isso é impossível chegar a esses níveis num prazo de curto, médio prazo, e mesmo no longo prazo, provavelmente também será difícil. Agora, é importante também é olhar para os outros custos que estão associados ao custo de vida. E como foi já aqui falado por alguns intervenientes, a questão do custo da habitação é fundamental, não é? Portanto, nós temos hoje, de facto, um problema de acesso à habitação que afeta, em primeiro lugar, os mais jovens. E, portanto, se o custo da habitação sobe, também não é os pequenos ganhos ou alguns ganhos que se têm obtido por via da menor carga fiscal para os jovens, por via do IRS jovem, que vão compensar esse aumento de custo. Portanto, eu diria que neste capítulo, a questão do acesso à habitação pode ser um dos fatores que vai provavelmente também justificar, ou pelo menos a manutenção desta saída ainda de uma proporção significativa dos jovens de Portugal.
0: E
1: até
0: é isso,
1: sobre isto. Sim,
0: diga. Peço desculpa, professor, ia perguntar, é essencial apertarmos já, muito que se fala nisso, numa reindustrialização ou numa alteração do perfil da nossa economia?
1: A questão da alteração do perfil da economia é no sentido de atrairmos atividades com maior valor acrescentado, com maior volume de gerar valor por unidade produzida e, portanto, que esteja associado depois a salários maiores. Quando falamos na questão da reindustrialização, agora depende de que tipo de indústria for, portanto, até porque a indústria, há um conjunto de tarefas que os jovens portugueses não procuram atualmente e, portanto, daí que tenhamos também esta procura por imigrantes e, portanto, trabalhadores que vêm de fora e que estão a substituir os trabalhadores mais velhos à medida que vão para a reforma e estão esses trabalhadores imigrantes que vão para aquelas funções, nomeadamente são de fábrica, portanto, que são trabalhos mais pesados, mais duros, mais exigentes até do ponto de vista dos horários, contornos, etc. E os jovens, ainda bem, que têm um nível de qualificação e de habilitação superior, portanto, não são atraídos para esse tipo de atividade e preferem atividades que têm um outro tipo de, portanto, também de condições de trabalho e também de remuneração também mais atrativo. Mas isso é positivo, portanto, aconteceu assim nos outros países e é bom que aconteça aqui também. Agora, há também aqui um papel muito importante que é do nosso sistema de ensino profissional. Portanto, quase que deveria ser proibido um jovem sair do sistema de ensino sem uma qualificação profissional ou sem um curso superior. Portanto, nós ainda temos um grupo elevado, uma percentagem elevada de jovens, face àquilo que seria desejável, que termina a escolaridade obrigatória, portanto termina o secundário, sem uma habilitação profissional. E, obviamente, isso acaba por conduzir a salários mais baixos, a níveis de precariedade maiores e, portanto, a empregos com menor interesse, com menos retorno e, portanto, isso também é uma das razões que leva, muitas vezes, estes jovens também a saírem do país, mas aqui não para tarefas qualificadas, mas para trabalhos também menos qualificados, que apesar de tudo têm salários mais elevados que os praticados aqui em Portugal, mas não deixam de ser trabalhos menos qualificados também no exterior. Não é?
0: Professor João Sergeira, agradeço-lhe mais uma vez a participação no Fórum TSF. Professores da Universidade do Minho, especialista em questões laborais, mais logo será um dos participantes na apresentação deste estudo elaborado pelo Colabor, uma apresentação que será feita na Fundação Manuel António da Mota. Mesmo a terminar aqui a primeira parte, e vamos retomar o debate, já seguirá o noticiário das 11, mas mesmo a terminar aqui a primeira parte, leio aqui o contributo do Fernando Fernandes, escreve no Facebook da TSF que o país fez um grande investimento nos últimos anos na qualificação da geração mais recentes. No entanto, tudo o resto ficou praticamente na mesma e continua a mentalidade dos patrões de oferecer baixos salários. E há uma outra realidade. O tecido empresarial português nunca irá pagar os níveis salariais que existem nos outros países europeus.

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0: Bom dia, 10h58, menos uma hora nos Açores.
1: Acidente na Bélgica, um comboio abalroou um autocarro escolar, há vários mortos. A Amnistia Internacional não quer que o Mundial de Futebol se transforme num festival do medo e, para evitar que isso aconteça, lançou uma petição internacional.
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0: Nesta terça-feira, com um tempo quente e o céu em geral pouco nublado no continente, também céu pouco nublado na Madeira, muitas nuvens nos Açores, com aguaceiros no grupo oriental e chuva, por vezes forte, no grupo ocidental. Nos Açores, períodos de chuva também no grupo central. Máximas de 20 graus para Ponta Delgada, 22 graus para o Funchal, 28 de máximo hoje para Porto e Faro, 32 para Braga, 34 para Coimbra, 36 é a máxima para Lisboa. Na TSF, a edição das 11, Guilhermina Sousa.
1: O choque de um comboio com um autocarro escolar fez esta manhã várias vítimas na Bélgica, é o que afirma o ministro belga do interior na rede social X, mas Bernard Cantin não diz quantas são, nem sequer se são vítimas mortais ou se são apenas feridos. O ministro confessa-se profundamente consternado com o trágico acidente que aconteceu a menos de 30 quilómetros de Bruxelas. Um porta-voz da companhia ferroviária explica que a colisão entre o autocarro e o comboio aconteceu pouco depois das 8 da manhã, numa passagem de nível na região da Flandres, no norte da Bélgica. Este porta-voz acrescenta que o impacto foi extremamente violento. O número exato de vítimas ainda não é conhecido, mas este representante do governo regional, da companhia ferroviária, fala de um balanço dramático. Há instantes, a agência France Presse, citando fontes oficiais, dá como certo que se trata de vítimas mortais. Carvalho da Silva, coordenador do Colabor, o Laboratório Colaborativo para o Trabalho, Emprego e Proteção Social, alerta para a necessidade de uma ligação mais forte entre o mercado de trabalho e as empresas. Um estudo do Colabor, hoje divulgado, identifica um sistema económico preso a baixos salários, fraca produtividade, incapacidade de atrair ou fixar mão de obra qualificada, com uma saída massiva de jovens qualificados. No Fórum TSF, Carvalho da Silva, que lidera este laboratório, avança explicações para a imigração dos mais novos.
3: Um dos problemas centrais que leva jovens portugueses a emigrarem é a habitação, os custos da habitação e a disfunção entre os custos da habitação e outros que lhe são conexos e os rendimentos que o trabalho propicia aos jovens portugueses. Mas o problema da habitação é também um problema gravíssimo para a fixação dos imigrantes. Portanto, é um problema transversal a toda a questão demográfica nacional e sem a resolução de aspectos centrais do problema da habitação para os imigrantes, nós não temos instrumentos para ajudar a fixar os imigrantes.
1: João Cerejeira, professor da Universidade do Minho, concorda que a habitação é um problema central, mas também acredita que o IRS jovem pode ajudar a fixar-se os mais novos no país.
4: A medida que ainda não foi avaliada do IRS jovem pode ter aqui um impacto significativo, porque efetivamente é uma descida muito relevante da carga fiscal sobre o trabalho até aos 35 anos. E, portanto, isso dá aqui alguma folga em termos de salário líquido, portanto torna o país um bocadinho mais atrativo. Agora, é impossível fazer ou chegar aos níveis salariais temos nos países de destino dos jovens portugueses, nomeadamente aqueles que eu referi, caso a Suíça, por exemplo, em que têm níveis salariais que são o triplo dos praticados em Portugal. Portanto, isso é impossível chegar a esses níveis num prazo de curto, médio prazo, e mesmo de longo prazo, provavelmente também será difícil. Agora, é importante também olhar para os outros custos que estão associados ao custo de vida. E como foi já aqui falado por alguns intervenientes, a questão do custo da habitação é fundamental. Não é?
1: O estudo do Colabor é apresentado ao início da tarde na Fundação Francisco Manuel dos Santos, no Fórum TSF. A discussão prossegue já a seguir. A PSP pede a quem for mais logo ao concerto de Bad Bunny no Estádio da Luz, em Lisboa, que vá de transportes públicos. O espetáculo é o primeiro de dois que a estrela porto-ricanha vai dar em Lisboa. O outro é amanhã. A comissário Cátia Braz, da PSP, explica que os cortes de trânsito vão começar logo ao início da tarde.
5: A partir das 14 horas do dia de hoje e do dia de amanhã, vamos isolar as principais artérias, ali junto ao Estádio da Luz, na Avenida Machado dos Santos, com a Avenida Contes de Carnide, nos acessos à Rotunda das Oliveiras e à Praça Cosme Damião. Também isolaremos a Avenida Colégio Militar, ali também no acesso ao Parque Mendes 3 do estádio. Os transportes públicos vão passar, vamos deixar passar, por isso aconselhamos todas as pessoas a dirigirem-se ao Estádio da Luz de transporte público para também facilitar ali, porque vai ser uma zona de muito congestionamento de pessoas, de trânsito.
1: Bad Bunny estreia-se hoje em Portugal. O concerto no Estádio da Luz é às 8 da noite. As portas abrem às 5 da tarde. A Amnistia Internacional lançou uma petição para garantir que o Mundial de Futebol vai ser para todos, conforme prometeu o presidente da FIFA. André Julião, porta-voz da Amnistia Internacional, explica que o objetivo é angariar o maior número possível de assinaturas para que o Mundial não se torne numa espécie de festival do medo.
6: O objetivo desta petição global foi apelar à proteção dos protestos pacíficos, ao fim das detenções em massa e das deportações e à proteção de todos contra a discriminação. Portanto, o objetivo é angariar o maior número possível de assinaturas para pressionar o presidente da FIFA, o Gianni Infantino, e as autoridades dos países anfitriões, os Estados Unidos, México e Canadá, para que permitam que este seja um Mundial para todos, tal como prometeu a FIFA no seu último congresso, não é? O objetivo é evitar os ataques aos direitos e às liberdades e que esses ataques transformem um festival que deve ser de alegria, como é o futebol e a celebração do futebol em todo o mundo, num festival de medo.
1: A petição foi lançada ontem, tem esta hora pouco mais de 2.200 assinaturas. O mote é: a humanidade tem de ganhar.
7: Bom dia, Joana Líder. 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
10: 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Passam 9 minutos das 11, agora na segunda parte do Fórum TSF, até perto do meio-dia, edição de Manuela Cássio.
13: Retomamos aqui este Fórum TSF, tem como ponto de partida os resultados do estudo feito pelo Colabor, o Laboratório Colaborativo para o Trabalho, Emprego e Proteção Social, que nos mostra que os jovens continuam a emigrar. E partindo deste estudo, debatemos aqui algumas das propostas deste estudo. Tentamos perceber se o problema desta emigração de jovens qualificados está nas leis laborais ou numa economia que continua baseada em setores de baixo valor acrescentado, baixa produtividade e logo baixos salários. Precisamos de valorizar o ensino profissional e de reforçar a ligação entre as empresas e essa formação académica? É urgente apostar na reconversão da nossa economia para setores de maior valor acrescentado? Retomamos este debate com a opinião dos nossos ouvintes, em concreto com a opinião da ouvinte Andrea Santos, advogada, que vive em Elvas, mas está neste momento em viagem. Bom dia.
14: Olá, muito bom dia. Em primeiro lugar, muito obrigada por esta oportunidade. Acabar por pegar aqui nesta última chega do Manuela Cássio, em que efetivamente o profissional poderá ser aqui um fator decisivo. Eu sou mãe de uma família numerosa, tenho tido ligação, eu continuo com ligação ao ensino superior, quer como aluna, quer como docente, e devo dizer que cada vez mais nós temos que ter noção que estamos a formar jovens num espaço globalizado, estamos a formar jovens cada vez com menos medo de arriscar, e em que o futuro acaba por lhes passar uma ideia não de conformismo, mas de combate. Quando me dizem que estas novas gerações não são combativas, eu digo logo não, são menos conformadas. Dito isto, dizer-vos também que, olhando para o nosso tecido empresarial, não faz muito sentido continuarmos a bater na tecla da eficiência ou da eficácia, porque efetivamente o nosso tecido empresarial é extremamente frágil. Nós não temos praticamente indústria, aquela que temos está assente numa política de baixos salários, nós temos uma diferença muito ténue entre aquilo que é o salário mínimo nacional, e isto não é nada contra o salário mínimo nacional, pelo contrário, mas uma diferença muito ténue daquilo que é considerado um salário médio para o salário mínimo, um poder de compra baixíssimo, mesmo já para quem está há alguns anos no mercado de trabalho, e portanto isto não é minimamente um mercado apelativo para os jovens. Acabar por também dizer que, olhando para a parte dos incentivos, eu devo dizer que me custa muito, e eu vivo no interior, eu vivo em Elvas, vivo numa cidade pequena, em que todos os anos vemos jovens entrarem na faculdade, entrarem no ensino superior, alguns deles até no mercado de trabalho, vindos dos cursos profissionais, e terem uma dificuldade imensa nas próprias empresas para obter estágios, para obter experiência prática, muitas vezes até com uma formação educacional ou académica muito boa, mas depois com falhas imensas nesta capacidade. Porquê? porque não há incentivos às empresas, e quando falo de incentivos não falo de dar dinheiro, de dar subsídios. E isto é uma chaga que nós temos, nomeadamente no interior, porque o mercado de trabalho no interior só funciona nas empresas públicas, nos municípios, e isto é uma chaga, porque efetivamente nós não podemos ser todos empreendedores, é verdade, não é? Mas a camada jovem, volto a dizer, está a ser educada num mundo globalizado, tem cada vez mais facilidade em despegar-se das suas raízes e arriscar. Eu nasci no final dos anos 70 e já a minha geração era um bocadinho mais agarrada à família, um bocadinho mais agarrada ao país, um bocadinho mais agarrada. E estes jovens não são. Estes jovens não são. Por isso, do ponto de vista estratégico, eu acho que precisamos de, sim senhora, credibilizar, incentivar, apostar forte no ensino profissional e no ensino superior profissional, porque faz muita falta e eu acho que estruturalmente poderá ser, que é a pedra de mudar um bocadinho esta nossa forma de olhar para o tecido empresarial português, olhar depois também para a necessidade de incentivos, a necessidade de incentivos, muito mais do que dar dinheiro ou subsídios, aliviar a carga fiscal e olharmos também para a capacidade que as empresas têm ou devem ter de conseguir pagar aquilo que é mais do que o salário mínimo nacional. Nós, só para terminar, e uma vez mais muito obrigada por esta oportunidade, o futuro não tem que ser negro. O futuro não tem que ser negro, e o ensino superior hoje é cada vez mais um negócio, e nós sabemos isso, mas o futuro não tem que ser negro. Nós, quando olhamos para a nossa imigração, estamos a falar de uma imigração sem qualificação, uma imigração massiva, uma imigração...
13: Andrea Santos?
14: Mas em que a qualificação é mínima, não é? E, portanto, estamos a apostar numa política de emprego de uma baixa qualificação e de baixos salários. E isto tem que ser mudado, isto tem que ser transversal, e não é, certamente, pela capacidade e pela qualidade dos nossos jovens e dos nossos menos jovens, que não se faz diferente. É política estrutural, o mercado de trabalho é pesado, é denso, não vamos lá com uma simples liberalização sem estruturalmente educar as pessoas, sem lhes dar literacia, literacia para os direitos e para os deveres, que é também muito importante. Ainda assim, quero acreditar que esta geração a mais, a melhor qualificada desde sempre, não é? Que não nos vai deixar ficar mal, e que, portanto, nós também, país, temos que lhes criar situações, não para lhes dar de mão beijada, mas para os deixar crescer. E isso é possível e é viável, é apenas estruturalmente termos uma política coordenada, uma política coordenada.
13: Obrigado, André Santos, pela sua participação no Fórum TSF. Escutado esta advogada, vamos ao encontro da Cecília Mendes, técnica auxiliar de saúde, que nos liga da Moita. Bom dia.
15: Bom dia. Em relação à imigração jovem, há um fator que ainda ninguém falou. É que há muitos jovens que já nem sequer fazem a universidade em Portugal por variadíssimas razões. Porque, digamos,

0: digamos, se, o pai, se os pais têm dinheiro para lhes poderem pagar as doutrinas, o alojamento e tudo isso, eles podem ir para a faculdade. Se os pais não puderem, a nível de trabalharem em Portugal e fazerem a universidade, não dá. Infelizmente, é muito triste dizer isso, mas o nosso país não paga convenientemente para que um jovem possa estudar e trabalhar ao mesmo tempo. Portanto, vão fazer a universidade para outros países, especificamente Reino Unido, que existe um tratado de cooperação centenário em Portugal e no Reino Unido, em que se podem candidatar, se a candidatura for aprovada, vão, e o governo britânico paga-lhes as propinas. E conseguem trabalhar em part-time, conseguem sustentar, conseguem alugar uma casa e conseguem ser independentes. E eu, em relação a isto, dou exemplo à minha filha. A minha filha tem 23 anos, já acabou o curso, e continua a viver no Reino Unido. E tem a sua independência, tem a sua casa, e se fosse aqui, não tinha essas condições, nem conseguiria ter o nível de qualidade de vida que ela tem neste momento. Portanto, ela saiu daqui em plena pandemia, e foi para lá. Os primeiros 2 anos, claro que foram difíceis, porque não pôde vir a Portugal, e em termos dos portugueses que vão para o Reino Unido, sentem a falta do sol, do mar, mas pronto, isso passou, felizmente. Esperamos que não venha mais nenhuma situação como o Covid, mas infelizmente é muito triste Portugal não dar oportunidade. As escolas profissionais estão a formar bons profissionais, têm apoios de várias instituições que lhes dão os estágios, só que depois, se quiserem seguir a nível de universidade, aí já é muito mais complicado.
1: Obrigado, Cecília Mendes, também pelo contributo que nos deixa aqui no Fórum TSF. Vamos agora ao encontro do professor Pedro Brito, que é professor de macroeconomia da Nova SBE. Bom dia, professor, bem-vindo a este debate. Mais logo estará aqui na apresentação oficial deste estudo. Uma das conclusões é que grande parte do emprego que está a ser criado no país desde 2013 continua concentrado em setores de baixo valor acrescentado. Isto ajuda a explicar muita coisa?
2: É natural que, se não há oportunidades, que as pessoas queiram emigrar. Isso era verdade nos anos 60, foi verdade nos anos 70, foi verdade nos anos 80, é verdade nos anos 2020, não é? Naturalmente que, para nós podermos ter oportunidades para os nossos jovens poderem criar uma vida sem ter que olhar lá para fora e perceberem que essa vida podia ser muito melhor, temos que conseguir convergir com esses países mais avançados na capacidade de criação de valor. Porque sem aumentar a nossa capacidade de criação de valor, e não estou a dizer que de todo que o obstáculo a esse aumento é a qualidade do trabalhador português, alguma idiosincrasia cultural ou coisa desse género, não é isso que eu estou a dizer de todo, mas que é um facto que a nossa capacidade de criação de valor é muito mais baixa que nesses países. Enquanto assim for, naturalmente que os salários também vão ser mais baixos que esses países. Nenhuma empresa pode pagar a um funcionário mais do que o valor que é criado pela atividade desse funcionário. Agora, também é verdade que uma boa parte da razão para que essa criação de valor seja mais baixa, a maior parte das vezes, ou uma boa parte das vezes, não tem nada a ver com o trabalhador, tem a ver com o ambiente económico, tem a ver com os custos de contexto, tem a ver com os incentivos à criação de escala, tem a ver com um conjunto de fatores que, de facto, impedem que as empresas em Portugal possam realmente crescer e ter uma escala que permita dar aos seus colaboradores as ferramentas de capital, de ativos intangíveis, de conhecimento, que lhes permitam criar mais valor e, com isso, receber maiores salários.
1: E quando ouvimos falar tanto na baixa produtividade da nossa economia, como o professor estava a dizer, isso não terá apenas ou tanto a ver com a qualidade dos nossos trabalhadores ou gestores, terá muito a ver com o perfil do nosso tecido económico.
2: Bem, primeiro tem a ver com a qualidade dos nossos trabalhadores também e com a qualidade dos nossos gestores. Portugal, de facto, em termos dos gestores, tem níveis de qualificação abaixo daquilo que seria desejável. Tenho um colega meu, que fez um trabalho, Francisco Queiró, que mostrou que se os gestores portugueses tivessem nível de qualificação dos seus congêneres americanos, que nós diminuiríamos em um terço o gap de produtividade para os Estados Unidos. Tem um artigo publicado numa revista científica super prestigiada, e olhando para os dados portugueses e comparando com os estrangeiros. Também é dado para os trabalhadores, porque se é verdade que nós passámos de 7%, mais de 20 e tal por cento de licenciados nos últimos 20 e poucos anos na população, também é verdade que em termos de percentagem da força de trabalho com ensino secundário completo, estamos na cauda da Europa. Nós estamos a fazer aqui uma transição geracional que ainda assim vai demorar algum tempo a fazer. O que eu digo é que é muito redutor pensar que é apenas por causa disto que nós temos baixos níveis de competitividade. Há muitos outros fatores, e esses fatores também são fatores que têm que ser tidos em linha de conta, mesmo em termos de políticas públicas, porque um dos problemas que nós temos sistematicamente quando falamos de políticas públicas, e isto é transversal, podemos falar sobre a política de habitação, podemos falar sobre a política a outros níveis, que é ou de saúde ou quer que seja, como uma medida por si só não resolve todos os problemas, essa medida é desacreditada. E como eu acredito que não existe nenhuma medida singular que resolva nenhum problema em qualquer área da política portuguesa, não se faz nada. E nós até temos um bom exemplo de que não é bem assim. Porque a grande reforma estrutural que o país fez, e que hoje está ao nível ou até acima das economias mais desenvolvidas da Europa, foi na questão do controlo das contas públicas, nós éramos um país que até 2019 nunca tinha tido um superávit das contas públicas, desde o 25 de Abril, não é? E desde 2019 já tivemos vários. Ora, graças a isso, graças ao controlo das nossas finanças públicas, hoje pagamos menos pelos juros da dívida pública que paga países como a Espanha, como a França ou como a Itália, que são países com um nível de vida muito superior ao nosso. É um bom exemplo de como, se fizemos as reformas certas, conseguimos até ultrapassar o nível, neste caso, de performance, de países bem mais ricos do que nós. Ora, também nestas áreas da competitividade empresarial, da escala, dos mercados de trabalho, há reformas que têm que ser feitas para que possamos realmente atingir esses níveis de vida desses países mais elevados, porque sem convergir na capacidade de criação de riqueza, não vamos conseguir convergir na capacidade do nível de vida. Vai acontecer.
1: Quando Pedro Henrique fala em reforma, estamos a falar de reforma laboral ou muito mais do que isso?
2: Estamos a falar de laboral, estamos a falar de fiscal, estamos a falar judicial, estamos a falar... Acho normal que Portugal tenha 5 ou 6 vezes mais o disposition time, que é uma métrica de performance dos tribunais, do que a média da União Europeia nos tribunais administrativos fiscais. Qual é a empresa em Portugal que tiver um litígio com a administração fiscal, quer dizer, tem estrutura para conseguir operar? Quer dizer, são anos e anos que se perdem. Ou, por exemplo, se olharmos para a parte fiscal, também, não só para a parte judicial, para a parte fiscal. Quer dizer, nós temos uma derrama estadual que aumenta a taxa de imposto em função da escala a que as empresas operam. Quer dizer, estamos a desincentivar o crescimento de escala. Porquê é que isto é um problema? Porque um trabalhador de uma microempresa gera, em média, de valor acrescentado bruto, pouco mais de 20 e tal mil euros. Um trabalhador de uma empresa, por exemplo, das associadas do Business Roundtable Portugal, são as 40 ou 50 das maiores empresas portuguesas, tem um valor acrescentado bruto de acima de 80 mil euros. Ora, uma empresa só pode pagar ao trabalhador o valor acrescentado que ele queria. Como é óbvio, a escala é fundamental. Agora, se nós incentivamos a escala, como fazemos na legislação fiscal, como fazemos na legislação laboral, as obrigações do ponto de vista laboral, de compliance, de um conjunto de coisas, são muito mais onerosas, são muito mais dispendiosas à medida que as empresas crescem. Que é precisamente aquilo que nós não queremos. Nós queremos é facilitar o crescimento das empresas. Ora, isto são apenas 2 ou 3 exemplos de como o ambiente económico em Portugal não é um ambiente que conduza a um crescimento de escala e a um crescimento da capacidade de criação de valor. E a prova disso é que Mário Draghi, por exemplo, no seu relatório, criticou a Europa por ter uma preponderância de um emprego em microempresas maior do que os Estados Unidos, é um fator de falta de competitividade da Europa. Quer dizer, Portugal tem mais 47% de emprego em microempresas do que a Europa que Draghi critica. A grande reforma e o grande desafio do país é precisamente conseguir subir na sua escala de produção. Porque todas as tecnologias que nós falamos hoje, do digital, da inteligência artificial e tudo, tudo vive à custa da escala. É a escala que determina, em grande parte e em grande medida, a rentabilidade e a capacidade de criação de valor. Ora, se nós não tivermos um conjunto de políticas estruturadas que fomentem esse crescimento de escala, nós nunca vamos conseguir aumentar a nossa capacidade de criação de valor, nem conseguimos pagar melhores salários. É isto que tem que acontecer.
1: Pedro Brinca, agradeço também o importante contributo que nos deixa aqui nesta reflexão, professor de macroeconomia da nova School of Business and Economics, que mais logo estará também na apresentação oficial deste estudo, a apresentação que será feita na Fundação Manuel António da Mota. Retomamos a opinião dos nossos ouvintes e vamos ao encontro do gestor Miguel Mafra, que nos liga de Almada. Bom dia.
3: Bom dia, Manuel Cássio, bom dia aos ouvintes. Olha, o seu professor que acabou de falar, eu ia falar precisamente na questão da produtividade versus o tempo de trabalho, mas o seu professor já explicou de forma brilhante e elucidativa essa parte. Portanto, eu vou só reforçar um outro aspecto que penso que não foi ainda para acrescentar, que é a questão da motivação das pessoas. Nós temos, não sei se isto foi falado, que eu não ouvi a primeira parte do programa, mas nós, os nossos imigrantes, quando vão para qualquer país, seja da Europa, ou para a África do Sul, ou para a Austrália, ou para os Estados Unidos, os nossos imigrantes são considerados dos melhores trabalhadores que estão nesses países. E porquê é que aumentam a produtividade? Aumentam a produtividade porque têm motivação para tal e formação profissional para tal. Acrescento a isto. Portanto, nós temos que mudar também logo ao nível da escola a mentalidade das pessoas relativamente à produtividade. Como sabemos, o nosso país, houve um estudo também recente, tem cerca de um mês, foi apresentado, o nosso país tem uma carga horária das mais altas da Europa e o nível de produtividade é dos mais baixos. Portanto, temos que mudar a mentalidade das pessoas para que o indivíduo jovem, ou jovem não só, encare o seu trabalho como uma ferramenta para aumentar a riqueza do país e de todos nós, e não como um emprego, porque ainda há muita gente que encara o trabalho como um emprego. E vou só dar um exemplo para terminar. Eu tenho uma filha, tenho três filhos já a trabalhar, formados, mas uma filha com um ano de trabalho em enfermagem foi para Bruxelas ganhar o triplo, limpo, e tem uma renda de casa, numa casa nova, inferior ao que pagaria em Lisboa. Portanto, os jovens neste momento têm um mercado de trabalho lá fora que os assedia, com toda a legitimidade, e depois apanham o avião ao fim de semana e vêm cá comer umas sardinhas e apanhar sol e matar saudades. E é isso que nós temos que mudar para fixar os jovens. Um abraço a todos, bom dia.
1: Bom dia, Miguel Mafra. Vamos agora ao encontro do embaixador Fernando Oliveira Neves, do Liga de Lisboa. Bom dia, bem-vindo a este debate. Temos aqui um problema para resolver.
4: Olha, muito rapidamente. Eu, outro dia, saiu um estudo do Eurostat em que dizia que Portugal era um dos 5 países da União Europeia em que os jovens emigravam menos. Os problemas que eu ouvi falar até agora sobre a razão da migração dos jovens, a questão da falta de alojamento, etc., é um fenómeno mais ou menos universal, como toda a gente sabe, nos jornais todos os dias, quer em toda a Europa, na esmagadora maioria da Europa Ocidental e os Estados Unidos. Portanto, esse é o problema. O que está por trás disto tudo é a alteração total do sistema económico mundial, em que, de facto, há uns anos para cá, se vem vindo a assistir ao julgamento da classe média, portanto, aqueles que estavam na classe média baixa tinham aspirações legítimas de subir um bocadinho da classe média e a classe média de ir vivendo melhor, como aconteceu desde a Segunda Guerra Mundial até os anos 90. A partir daí, aquilo que eu chamo o feudalismo financeiro, que alguns agora chamam tecno-feudalismo, as coisas alteraram-se completamente. Os capitalistas já estavam vivendo os rendimentos de suas empresas, passaram a viver as rendas. A mão de obra passou a ser um recurso como outro qualquer, totalmente desumanizado, talvez apenas mais mal pago. Quanto à produtividade, ainda há pouco tempo costuma-se dizer que os salários devem aumentar em função da produtividade. Aqui há uns tempos, confesso, já não me lembro há quanto tempo, já foi há algum tempo, vi uma estatística segundo a qual a produtividade em Portugal tinha aumentado 14% e os salários tinham aumentado 9%. E também sei de dois exemplos concretos, duas grandes empresas em que os administradores resolveram aumentar a massa salarial, não é o ordenado individual de cada funcionário. São grandes empresas, com milhares de empregados. Os administradores resolveram aumentar consideravelmente a massa salarial, num dos casos 40%, e a produtividade da empresa aumentou em 3 anos 3 vezes. Triplicou a produtividade da empresa em 3 anos. E já agora dou um exemplo que há pouco tempo vinha nos jornais, que é o salário médio de empresas similares, julgo que estava na bolsa, agora já me lembro, e tinha, por exemplo, o Pingo Doce, o salário médio do Pingo Doce era de 1.000 e poucos euros por mês, o Lidl, que é uma empresa alemã, era de 2.000 e tal euros por mês. E lembro que todas as empresas alemãs que estão instaladas em Portugal, ou estão todas, a grande maioria, desde a Auto Europa, a Siemens e outras que já estiveram cá e já não estão, os salários são normalmente melhores nas empresas portuguesas e a produtividade é normalmente a mais alta dessas empresas fora da Alemanha. Portanto, estes é que talvez sejam os principais problemas do nosso país. O problema da habitação talvez não tenha solução rápida, porque não parece ser nos Estados Unidos nem no resto da Europa, não sei se vamos ser nós a resolvê-lo. E o problema da imigração também não tem só a ver com o problema dos salários, etc, etc. Conheço pessoas que emigram apenas porque querem emigrar, porque querem ter experiências de outros sítios. E também é preciso não confundir entre os imigrantes jovens portugueses, os trabalhadores e os estudantes. Era o que eu tinha a dizer, Manuel Castro.
1: Obrigado, embaixador Fernando Oliveira Neves, pela sua participação neste debate. Troco o convite agora o Horácio Tábuas, é consultor imobiliário, está em Leiria. Bom dia.
5: Olá, muito bom dia, sou jornalista Manuel Castro. A todo o auditório também da TSR, e antes mais obrigado também pela oportunidade em participar neste tema, que é um tema crítico e fundamental para o país. Ou seja, esta situação dos jovens continuarem a emigrar, agora já estava a fazer trabalho de campo aqui no terreno e estava com um colega a conversar, que a semana passada falei com dois ou três clientes a dizer que os filhos iam sair do país, e isso é uma coisa que me entristece profundamente, ver que, para além da baixa natalidade que nós temos, que é um problema estrutural do país, de facto os jovens não consideram o país atrativo para ficar, para fazerem vida, para criar empresas e para constituir família, e por sua vez vemos que essa população pois está obviamente tem que ser substituída por outras pessoas que vêm de outros países, porque as empresas e as instituições têm que funcionar, e há aqui de facto, criou-se aqui um déficit de pessoas. Ou seja, isto tem a ver, ou seja, isto é um resultado, é preciso percebermos, e esta é a minha opinião também, obviamente agora tenho 50 anos, mas também já fui jovem e sei o que passei, e até gostaria de dar este exemplo, porquê? Porque o meu exemplo é muito paradigmático porque é que as pessoas saem. Eu por acaso não saí, mas eu vou-vos contar a própria dificuldade que eu tive enquanto aluno que acabou de sair da universidade e montou uma empresa. Eu saio da universidade, montei uma empresa, na altura o abrigo até da Gilés, e na altura, logo na abertura da empresa, tive que lutar bastante para ter a minha comparticipação, que aquilo era apoiado a 20%, e queriam-me dar 10%, e tive que fazer uma luta gigantesca para ter os outros 10%. A partir daí, monto a empresa numa área de inovação, que foi na parte de promoção do próprio país, ou seja, a nível turístico, e quem é que aparece, ou seja, quem é que foi o meu maior obstáculo? Não foi nenhuma outra empresa, nenhuma concorrência, ou seja, eu criei uma plataforma
6: que otimizou o modelo de promoção do país, das 5 regiões, das outras 2, Porto Norte, Portugal, Beiras, Lisboa e Valdeteiro, Aleixo, Algarve, Açores e Madeira, deram um nome, turismo ativo, e promovia empresas, as empresas promoviam-se lá dentro, e a dada altura criou-se o próprio governo do país, que é a legislação que coloca o Estado a fazer esse serviço, concorrendo diretamente comigo, de uma forma totalmente desleal. Isso acabou depois de tudo em tribunal, eu tive que ir para tribunal, também conheci depois, tive que conhecer o terror que é a justiça em Portugal, à conta disso, porque obviamente não podia estar a trabalhar e a cobrar quando o Estado ou estava a dar, dado, aquilo que eu vendia, ou fazia campanhas desleais contra mim. E na justiça, passaram 20 anos exalando com processos que nunca mais acabam, no qual o próprio Estado tentou que a minha marca registada fosse anulada, fez o pedido, felizmente veio o novo Tribunal da Propriedade Intelectual e da Concorrência e não conseguiram nessa altura anular a marca, mas foi o próprio Estado que colocou, pediu a anulação da marca e após isso foi para o Tribunal Administrativo e lá está há mais de 10 anos. Ou seja, como é que para se criar, para que os jovens fiquem cá e este sistema, este sentimento de insegurança é evidente que está na base das pessoas não ficarem cá, dos homens não ficarem cá, porque os próprios pais dizem aos filhos, pá, não fiques cá porque o país não funciona, porque as pessoas veem nas televisões todos os dias que o sistema de justiça não funciona e que leva as pessoas a situações desesperantes que levam anos e anos a resolver que não se resolve. Para se garantir uma economia a funcionar, é preciso criar condições de segurança, que passa pela reforma da justiça que nenhum governo nos últimos 50 anos quis fazer. As justiças na Europa foram feitas, isto até de acordo com a Comissária Europeia, a anterior Comissária Europeia de Justiça, Viviane Reding, ela formou um relatório a dizer que o principal problema do país era a disfuncionalidade da justiça, ela não funcionava. A maior parte dos países da União Europeia toma decisões em 3, 6 meses. Nós aqui obrigamos os empresários a estarem anos e anos com a sua vida parada e as empresas paradas totalmente bloqueadas, inclusivamente por atividades legais do próprio Estado, e tem que se criar regras para isto, para que as pessoas possam investir, criar negócios, sabendo que não vão ser atacados, não é por nenhuma empresa nacional ou estrangeira, é pelo próprio Estado. E isso tem que ser a tal reforma que é preciso fazer, o modelo de desenvolvimento do país tem que ser alterado, corrigido, para que os jovens fiquem cá, ou então não vão ficar. Vê-se a insensibilidade destes governos às questões da competitividade da economia portuguesa, nomeadamente de energia, gás, combustíveis, podia dizer todos os fatores, nós não queremos, não ligamos, parece que não temos ministro de Economia. Não, como é que as pessoas vão investir num país com uma diferença nos custos de produção que existem entre Portugal e aqui ao lado de Espanha? Isso são questões fundamentais, ou seja, depois querem que os jovens fiquem cá. Então os jovens hoje têm acesso à informação, eles sabendo que o país não tem condições, não querem ficar num país que depois não os vai passar do ordenado. Ainda há pouco tempo falava, se vou pagar 1.500 euros em Lisboa, então 1.500 euros não pagam a renda de uma casa. Ou seja, tem que se criar aqui condições para que as pessoas possam criar conceitos. Os portugueses, os jovens portugueses são muito inovadores. A própria população portuguesa tem muita capacidade de inovação. O problema é que o país está há décadas a negar as básicas e elementares condições para que possamos ser uma sociedade próspera e desenvolvida e não se vê solução e ninguém quer fazer a reforma da justiça porque sem segurança não há nada. É só isto que eu queria dizer.
1: Obrigado, Horácio Tábeos, contributo deste nosso ouvinte de Liga de Leiria. Próximo convidado do Fórum TSF é o Bolsonaro, da Ordem dos Engenheiros. Ora, este estudo, que hoje serve aqui de mote para o debate que temos no Fórum TSF, diz a determinada altura que há muitos jovens que continuam a sair, procurar emprego lá fora, e os que, entre os que saem, há muitos altamente qualificados. A engenharia e a informática são as áreas de formação onde existem mais jovens com vontade de emigrar. Sr. Bolsonaro, Fernando Almeida Santos, bem-vindo ao Fórum TSF. O que é que está a correr mal na nossa economia para termos tantos jovens engenheiros e engenheiras a quererem deixar o país?
7: Ora, muito bom dia novamente, desde ontem. Deixe-me só dar nota que a informática é, na sua grande maioria, também uma componente da engenharia. Há um resquício de analistas matemáticos que não são, mas de uma maneira geral são. Eu penso que o problema do país tem algo de estrutural e conjuntural. Estrutural porque nós há pouco menos de 5 décadas éramos 77% de população rural, contrariamente já ao resto da Europa, e atualmente somos praticamente 100% de população urbana, com um índice de qualificação individual que numa só geração triplicou, e, portanto, criaram aqui anacronismos muito diferentes. Ou seja, a maior parte dos atuais qualificados têm pais que não eram qualificados, mais do dobro, ou seja, mais de 50%. Isto cria aqui, entre muitas outras circunstâncias, a dimensão conjuntural, por exemplo, da afirmatividade individual, que do ponto de vista social ainda está agarrada à geração anterior e, portanto, há aqui uma busca indireta de muita gente, não digo que seja toda a gente, mas nos qualificados para o internacional. E depois também há questões que potenciam essa situação. Os salários, por um lado, do ponto de vista absoluto, é verdade. Não penso que seja sequer a situação principal, mas é uma circunstância que também conta. Mas depois há outro tipo de argumentos que são pouco

0: à noite com jovens portugueses a trabalhar, qualificados, que trabalham durante o dia em empresas que trabalhariam cá em Portugal naturalmente, mas que em vez de receberem os tais 1.500 euros por mês, recebem, ou 1.800, recebem 3.000, mas depois pagam um quarto partilhado por 1.200 euros por mês, por exemplo, sem casa de banho, portanto casa de banho fora do quarto, sujeitam-se a circunstâncias de vida que aqui em Portugal, por questões sociais, se recusam a repetir ou a fazer idêntico ao que fazem lá fora, e depois têm que ter complementaridades de recebimentos que fazem lá fora enquanto qualificados de trabalho indiferenciado, que aqui em Portugal também se recusam a fazer. E, portanto, isto cria aqui um desequilíbrio social, muitas vezes, que não ajuda a que nós consigamos fixar a gente mais nova qualificada em Portugal. Para além disso, temos questões de vinculação de talento que não ajudam a Portugal. Eu sou um autocrítico como bastonário da Ordem dos Engenheiros e tenho dito isso ao Ministério da Educação, ao Ministro da Educação e ao Ministro das Infraestruturas, que é a nossa tutela, que é anacrónica e prejudicial a Portugal que se permitam Erasmus, programas Erasmus escolares, no último semestre de uma licenciatura ou no último semestre de um mestrado, porque é um puro incentivo ao êxito dos, na justa fase do início do trabalho, é um incentivo claro à saída de jovens talentos portugueses qualificados. E, portanto, aqui muitas políticas que criam, em termos sistémicos, um problema ao país desnecessário, e se nós, em vez de remarmos para um lado que é a questão da manutenção do talento, da retenção de talento, do retorno de talento, da atratividade de talento com potencialidade de programas que permitam a atratividade do próprio país. É nós, por exemplo, há muita gente em Portugal que tem atividade extracurricular ou extraprofissional, às vezes até na própria junta de freguesia ou a dar apoio social, que lá fora não o faz, ou pelo menos não tem as mesmas oportunidades sociais que tem no seu próprio país, mas isto à partida eu sei que não é valorizado, porque quanto é o único chavão, eu lá fora ganho o dobro, mas depois esquece que se calhar não tem o dobro. O problema da habitação, por exemplo, em Portugal é realmente um problema grave. Há outros problemas conexos. Devia existir um investimento público em habitação a custos controlados, ou habitação digna, como se lhe queira chamar. Não devia ser só dado aos privados, mas o problema não é exclusivamente português, o problema da habitação é europeu. Espanha, França, Itália, Reino Unido, Alemanha têm o mesmo problema de habitação. Não há, neste momento, grandes investimentos na habitação, e a habitação que aparece é absorvida pela mais cara e pelo luxo, porque há mais oferta há mais procura que oferta, e, portanto, enquanto assim for, não há forma de resolver o problema da habitação, tem que ser com políticas públicas. E os Estados europeus entendem, numa economia de mercado, que não têm que ser promotores de habitação de forma direta, e, portanto, não conseguem, obviamente, criar escala para a habitação. Isso claramente também é um fator de não atratividade, mas não me parece que seja o problema principal, porque realmente os custos dos jovens talentos portugueses lá fora e a qualidade de vida, na minha sincera opinião, em muitos, mas muitos casos, têm um déficit comparativo daquilo que seria cá em Portugal, só que nós não sabemos publicitar isso de forma correta, e depois temos estas circunstâncias do êxodo que só prejudica Portugal.
1: Obrigado, Sr. Bastonário Fernando Almeida Santos, Bastonário da Ordem dos Engenheiros, ajudando-nos também aqui a perceber porque é que a engenharia é uma das áreas mais propensa a emigrar. Ora, olhamos aqui outra das conclusões deste estudo: precisamos de valorizar o ensino profissional e de reforçar a ligação entre as empresas e a formação. Imagino, professor Amadeu Diniz, que esta seja uma conclusão que merece o seu aplauso. O professor Amadeu Diniz é o Presidente da Associação Nacional do Ensino Profissional.
2: Bom dia, Dr. Manuel Acácio, obrigado por mais esta oportunidade de participar no fórum do TSF. Ainda há 8 dias, o tema foi dedicado exatamente ao ensino profissional e à importância que ele tem no nosso setor produtivo português, na nossa economia. E eu apraz-me, sem dúvida, durante 2 semanas consecutivas, estamos a falar do ensino profissional e da valorização que ele deve ter na nossa sociedade. Ao longo

0: ao longo dos últimos anos, muitos anos, o ensino profissional foi muito desconsiderado por vários setores da nossa sociedade. Hoje ele é visto como um fator fundamental para a nossa economia, sem dúvida. E nós vemos isso na mudança do discurso político. O governo de hoje aposta seriamente numa valorização do ensino profissional. E mostra disso foi a recente resolução do Conselho de Ministros, do último Conselho de Ministros, com uma valorização financeira para os cursos no próximo ano letivo. Há também um grande reconhecimento do ensino profissional por parte das empresas. Sem dúvida, as empresas, de tecido económico, foi ao longo destes anos sempre quem acreditou na importância que o ensino profissional tem para o desenvolvimento da nossa economia. E nós se olharmos para a questão da fixação dos quadros no nosso país, ele tem muito a ver com o modelo educativo que nós temos em Portugal. O nosso modelo, ao contrário de países vizinhos como a Espanha, está atento em 12 anos de escolaridade obrigatória. Os jovens saem da escola à volta dos 17, finais dos 17 anos, 18 anos de idade, e têm que estar preparados para fazerem o seu percurso de vida, ou o procedimento de estudos, ou integrarem e ingressarem no mercado de trabalho. E é isto que o ensino profissional faz de uma forma muito assertiva, que é, nós temos um ensino profissional centrado no modelo do trabalho de projeto, no modelo de aquisição de competências, numa relação muito forte e muito próxima com as empresas, onde os alunos fazem várias experimentações com estágios no seu percurso ao longo dos 3 anos, e que adquirem competências que lhes permitem estarem preparados para serem trabalhadores qualificados e trabalhadores que vão dar grandes inputs à produtividade de cada uma dessas empresas. Hoje, quando nós olhamos para os jovens que saem do ensino profissional, a maior parte deles, a generalidade deles, ficam cá em Portugal a trabalhar nas empresas. E ficam cá porquê? Porque as empresas já lhes oferecem um salário muito acima do salário mínimo que está na nossa legislação. Logicamente que os nossos alunos nunca querem ir trabalhar para 2 setores. Um é para a administração pública e o outro é para o setor social. E porquê? Porque os salários que quer a administração pública, quer o setor social dão, é o salário mínimo. E as empresas já olham para estes jovens com o potencial que eles revelam e oferecem-lhes condições muito mais dignas a nível de salário. E eles ficam cá e têm grandes progressões nas próprias empresas. Depois temos um problema a nível do sistema educativo, e comparando com o sistema educativo europeu, nós temos uma taxa de frequência no ensino profissional de nível secundário de 40%, ou seja, 40 em cada 100 alunos do ensino secundário estão no ensino profissional. Isto é o contrário daquilo que acontece nos países mais desenvolvidos, como a Alemanha, a Suíça, os países nórdicos, os países do centro da Europa, em que as taxas andam muito próximas dos 70%. Por isso, nós temos que fazer uma aposta muito maior no encaminhamento, na orientação e na informação que é dada aos jovens quando estão no 9º ano, no sentido de eles fazerem opções corretas e opções que lhes permitam olhar para o futuro deles, olhar para o futuro do país, olhar para a nossa economia e prepará-los adequadamente para esses desafios, que é o desafio da vida. E se nós tivermos jovens devidamente orientados vocacionalmente, que é um dos problemas centrais do nosso sistema educativo, que é a orientação vocacional é quase inexistente ao longo do país todo, há umas sessões, 2, 3 sessões que os jovens têm no 9º ano, mas que são sessões mais de encaminhamento do que orientação, e é preciso apostar seriamente na orientação vocacional, no sentido de os jovens perceberem e os pais, as famílias perceberem as potencialidades que este ensino lhes dá e as perspectivas de vida que eles que eles podem ter.
1: E obrigado, Sr. Matilde Diniz, por ajudar aqui mais uma vez a perceber a importância da aposta no ensino profissional. Já estamos aqui a correr contra o tempo, mas importa aqui também falar de uma outra dimensão deste estudo, é que nos diz que os imigrantes, ou seja, os estrangeiros que vêm para Portugal, só eles podem travar o colapso económico, são essenciais em diversas áreas da nossa atividade, mas o país continua a empurrá-los para empregos mal pagos, precários e muitas vezes abaixo das qualificações académicas que têm. Isto para além da discriminação e vulnerabilidade social dos imigrantes. Bom dia, Alberto Matos, integra a Associação Solidariedade Imigrante. A situação está a melhorar na recepção aos imigrantes ou continua grave?
2: Eu diria que está a piorar. Por uma razão muito simples. É porque a economia, de facto, na economia não há espaços vazios. E, portanto, quando não há canais de regularização, de legalização da situação dos imigrantes claros, como havia entre 2007 e 2024, com a chamada manifestação de interesse, teve várias formulações, mas no geral permitia que as pessoas chegassem e se conseguissem, cara a cara com o empregador, estabelecer um contrato e descontar para a Segurança Social, poderiam regularizar a sua situação. Agora dizem-nos que é o contrário, tem que ir aos consulados, enfim. Eu pergunto aos portugueses que emigraram para a França, quantos é que foram ao consulado francês, ou para a Suíça? Não falo já dos últimos tempos, falo de gerações. Na verdade isso não funciona assim, aliás, mesmo com a Via Verde entraram um pouco mais de 1000 e tal trabalhadores que se conhece até agora, em números oficiais, e portanto... O que continua, embora, portanto, o processo, eles dizem que já não entram mais imigrantes, não entram imigrantes em situação legal, mas continuam a chegar, vou falar de Alentejo, na agricultura em particular, onde eu estou, portanto, todos os dias chegam autocarros, porque na Europa, como sabemos, não há fronteiras terrestres, felizmente, digo eu, e portanto, a situação de imigrantes em situação ilegal aumentou, e apesar disso, os empregadores, nomeadamente agora na última campanha da azeitona, queixaram-se amargamente que tinham falta de mão de obra. O que também é natural, porque mesmo os imigrantes, quando são maltratados, naturalmente escolhem outras paragens. E bastava olhar aqui para o lado, para a vizinha Espanha, onde desde 1 de abril está a decorrer um processo de legalização extraordinário, não é um processo ilimitado, não é nada até tão avançado como nós já tivemos na nossa lei, mas é um processo que permite às pessoas que já estavam em Espanha até o final do ano, 500 mil de pessoas virem legalizar. Portanto, muitos senegaleses que vinham, atravessavam a fronteira, vinham precisamente para a campanha da azeitona, desapareceram e este ano ficaram em Espanha. Portanto, os empresários podem se queixar, naturalmente, e é verdade, de falta de mão de obra, mas quem trata mal as pessoas não merece outra coisa.
1: Obrigado, Alberto Matos. Agradeço-lhe a capacidade de síntese para nos ajudar aqui a refletir sobre uma questão que tem várias dimensões. O Alberto Matos integra a Associação Solidariedade Imigrante, ajudando-nos também aqui a perceber a parte deste estudo que nos diz que só a imigração pode travar o colapso da nossa economia, mas os imigrantes continuam a ser maltratados. Mesmo aqui no encerramento deste debate que hoje fazemos, espreito o Facebook da TSF e escreve a nosso ouvinte, Catherine Crook, que infelizmente Portugal tem políticas com pouca capacidade de liderança e de visão para o crescimento de um país riquíssimo a todos os níveis. Portugal continua a ser um país de baixos salários, com uma lei laboral que não respeita quem trabalha. É muito importante formar os jovens e também seria importante dar-lhes as condições para se manterem no país. Bastava olhar para países nórdicos, onde o nível de vida é superior ao de Portugal. Fica aqui uma pergunta, escreve a Catherine Crook, estando Portugal na União Europeia, por que continuamos com salários e reformas miseráveis? Também no Facebook da TSF, escreve o Joaquim Fernando Ribeiro, o aumento da produtividade já é uma palavra gasta, mas nunca posta em prática. Não são os trabalhadores os culpados, mas sim as chefias e a classe patronal. Dão a entender que a culpa é dos trabalhadores, o que é falso, escreve o Joaquim Fernando Ribeiro. Depois acrescenta, a maioria dos patrões pensam no seu bolso. Quanto menos pagarem, mais arrecadam para si próprios. Falta investimento, baixa produtividade e baixos salários. Portugal é um país de muitos patrões e poucos empresários.
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4: Invoco hoje para este debate e no início a alma e o espírito de São Carlo Acutis, que nasceu

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0: Acidente na Bélgica, há 4 mortos, entre eles 2 crianças, no choque de um comboio com um autocarro escolar esta manhã. 13 detidos durante buscas nas águas de Gaia, entre eles há altos quadros da empresa. Depois da Taça e com a Primeira Liga à vista, o Jornal da Terra, de Torres Vedras, aliás, está a preparar uma edição muito especial.
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0: Agora estão 18 graus em Ponta Delgada, estão 21 graus no Funchal, 25 no Porto e em Faro, estão 27 graus em Lisboa. Daqui a pouco temos o prato do dia. Hoje a proposta de Fernando Melo é em Lamego, para ouvir mais daqui a pouco. Agora a edição do meio-dia na TSF com Guilhermina Sousa.
1: Vão regressar à França as duas crianças abandonadas na semana passada numa estrada em Alcácer do Sal. A decisão do Tribunal de Setúbal está tomada, Leonardo Alexandre.
2: Tendo em conta a situação de perigo que envolveu estas duas crianças, o juiz de família e menores de Santiago do Cacém aplicou a medida de proteção provisória a favor destas crianças. Num comunicado, o Tribunal Judicial da Comarca de Setúbal acaba de revelar que as autoridades francesas decidiram que estas crianças vão ser entregues provisoriamente aos serviços de apoio social de Colmar, cidade onde vivem, enquanto estão a avaliar se existem familiares ou outras pessoas que tenham condições para acolher as crianças, tendo em conta a situação da mãe e o regime de visita supervisionado e controlado do pai. O Tribunal esclarece ainda que cabe às autoridades francesas aplicar medidas de proteção e responsabilidade parental e não ao país onde foram encontradas, e foi neste sentido que o juízo de menores de Santiago do Cacém decidiu o regresso destas crianças à França. Na terça-feira da semana passada, os dois menores foram encontrados sozinhos junto a uma estrada entre a comporta de Alcácer do Sal, no distrito de Setúbal. Tinham uma mochila com uma muda de roupa, fruta e uma garrafa de água. O Tribunal Judicial da Comarca de Setúbal conclui este comunicado garantindo que o regresso destas crianças ao país onde vivem vai ser articulado entre as autoridades francesas e portuguesas.
1: No sábado, o Tribunal de Setúbal decidiu aplicar a pena de prisão preventiva para a mãe destas duas crianças, dois meninos, um de 4 e de 5 anos, e também para o companheiro da mãe. Ambos deixaram estas crianças abandonadas numa estrada em Alcácer do Sal na semana passada. Agora o Tribunal de Setúbal acaba de decidir que estas duas crianças vão regressar à França. 13 pessoas foram detidas na sequência de uma operação da Polícia Judiciária na Empresa Municipal de Águas de Gaia. Em comunicado, a Judiciária acrescenta que entre os detidos estão altos cargos da Empresa Municipal do Setor da Água e Resíduos de Vila Nova de Gaia. A operação chama-se Águas Turvas e implicou 30 mandados de busca. Estão em causa suspeitas de vários crimes, corrupção, abuso de poder e branqueamento. Estão em causa 8 milhões de euros num esquema amplo e organizado de criminalidade económica ou financeira. Envolve empresários do setor privado e funcionários da Águas de Gaia, trabalhadores com poder de decisão no que respeita a contratos públicos. A Polícia Judiciária indica ainda que a investigação vai já com quase um ano e meio. Carvalho da Silva, coordenador do Colabor, o Laboratório Colaborativo para o Trabalho, Emprego e Proteção Social, alerta para a necessidade de uma ligação mais forte entre o mercado de trabalho e as empresas. Um estudo do Colabor, hoje divulgado, identifica um sistema económico preso a baixos salários, fraca produtividade e incapacidade de atrair ou fixar mão de obra qualificada, com uma saída massiva de jovens com mais qualificações. No Fórum TSF, Carvalho da Silva, que lidera este laboratório, avançou explicações para a imigração dos mais jovens.
3: Um dos problemas centrais que leva um dos nossos problemas centrais é a imigração, é a habitação, os custos de habitação e a disfunção entre os custos de habitação e outros que lhe são conexos e os rendimentos que o trabalho propicia aos jovens portugueses. Mas o problema da habitação é também um problema gravíssimo para a fixação dos imigrantes. E, portanto, é um problema transversal a toda a questão demográfica nacional. E sem a resolução de aspectos centrais do problema da habitação para os imigrantes, nós não temos instrumentos para ajudar a fixar os imigrantes.
1: João Cerejeira, professor da Universidade do Minho, concorda que a habitação é um problema central, mas o IRS Jovem pode dar um empurrão aos mais novos que pensem ficar em Portugal.
4: A medida que ainda não foi avaliada do IRS Jovem pode ter aqui um impacto significativo, porque efetivamente é uma descida muito relevante da carga fiscal sobre o trabalho até aos 35 anos. E, portanto, isso dá aqui alguma folga em termos de salário líquido, portanto torna o país um bocadinho mais atrativo. Agora, é impossível fazer ou chegar aos níveis salariais que temos nos países de destino dos jovens portugueses, nomeadamente aqueles que eu referi, caso a Suíça, por exemplo, em que tem níveis salariais que são o triplo dos praticados em Portugal. Portanto, isso é impossível chegar a esses níveis num prazo curto, médio prazo, e mesmo no longo prazo, provavelmente também será difícil. Agora, é importante também olhar para os outros custos que estão associados ao custo de vida. E como foi já aqui falado por alguns intervenientes, a questão do custo da habitação é fundamental, não é?
1: Outro dos participantes neste estudo é o professor João Sergel, aliás, o professor Pedro Brinca, o professor de macroeconomia na nova SBE, defende que Portugal precisa de várias reformas para se tornar um país atrativo e o terreno para isso até está preparado.
5: Graças ao controle das nossas finanças públicas, hoje pagamos menos pelos juros da dívida pública que paga países como a Espanha, como a França ou como a Itália, que é um país com um nível de vida muito superior ao nosso. É um bom exemplo de como, se fizemos as reformas certas, conseguimos até ultrapassar o nível de países bem mais ricos do que nós. Ora, também nestas áreas da competitividade empresarial, da escala, dos mercados de trabalho, há reformas que têm que ser feitas para que possamos realmente atingir esses níveis de vida desses países mais elevados, porque sem convergir na capacidade de criação de riqueza, não vamos conseguir convergir na capacidade do nível de vida.
6: Quando Pedro Brinca fala em reforma, estamos a falar de reforma laboral ou muito mais do que isso?
5: Estamos a falar de laboral, estamos a falar de fiscal, estamos a falar judicial.
1: Fernando de Almeida Santos, bastonário da Ordem dos Engenheiros, uma das áreas mais atingidas pela fuga de jovens para o estrangeiro, defende que o programa Erasmus não devia acontecer na fase final da licenciatura.
7: Temos questões de vinculação de talento que não ajudam a Portugal. Eu sou um autocrítico como bastonário da Ordem dos Engenheiros e tenho dito isso ao Ministério da Educação, ao Ministro da Educação e ao Ministro das Infraestruturas, que é a nossa tutela, que é anacrónica e prejudicial a Portugal que se permitam Erasmus, programas Erasmus escolares, no último semestre de uma licenciatura ou no último semestre de um mestrado, porque é um puro incentivo ao êxito dos na justa fase do início do trabalho, é um incentivo claro à saída de jovens talentos portugueses qualificados.
1: Para Amadeu Diniz, o presidente da Associação Nacional do Ensino Profissional, ele acredita que este tipo de ensino pode ajudar a reter talento no país.
8: Quando nós olhamos para os jovens que saem do ensino profissional, a maior parte deles, a generalidade deles, ficam cá em Portugal a trabalhar nas empresas. E ficam cá porquê? Porque as empresas já lhes oferecem um salário muito acima do salário mínimo que está na nossa legislação. Logicamente que os nossos alunos nunca querem ir trabalhar para dois setores. Um é para a administração pública e o outro é para o setor social. E porquê? Porque os salários que quer a administração pública, quer o setor social dão, é o salário mínimo. E as empresas já olham para estes jovens com o potencial que eles revelam e oferecem-lhes condições muito mais dignas a nível de salário.
1: Este estudo do Colabor vai ser apresentado ao início da tarde na Fundação Francisco Manuel dos Santos. Na Bélgica, 4 pessoas, incluindo 2 crianças, morreram quando um autocarro escolar foi abalroado esta manhã por um comboio. As causas do acidente estão já a ser investigadas. João Francisco Guerreiro.
9: As autoridades falam num dos acidentes mais graves em passagens de nível na Bélgica. A colisão aconteceu esta manhã, perto de Bougainhout, a cerca de 35 km de Bruxelas. Uma carrinha escolar foi atingida por um comboio quando tentava atravessar a linha férrea. As autoridades belgas confirmaram que há 4 mortos, 2 crianças de 12 e 15 anos e um passageiro de 27 anos e o motorista da carrinha de 49 anos. De acordo com o porta-voz da Polícia Federal belga, Anne Berger, o acidente ocorreu pouco depois das 8 da manhã. A carrinha seguia numa estrada paralela à linha ferroviária e tentou virar à esquerda para atravessar a passagem de nível. A bordo seguiam 7 crianças, um motorista e um acompanhante. As circunstâncias do acidente continuam a ser investigadas. A Infrabel, a empresa pública que gera a infraestrutura ferroviária belga, diz que as primeiras imagens recolhidas mostram que a passagem drenagem de nível estava fechada no momento do embate, as barreiras estavam em baixo e os sinais luminosos vermelhos estavam ativos. O comboio vinha de Bruges, seguia em direção a Malines, com cerca de uma centena de passageiros a bordo. O choque aconteceu a cerca de um quilómetro da estação de Bouguenaut. De acordo com o porta-voz da Infrabel, o comboio já estava a travar para entrar na estação e o maquinista ainda acionou a travagem de emergência, mas o impacto acabou por ser violenta. A empresa ferroviária garante agora que vai trabalhar em total colaboração com a investigação que vai ser conduzida pelas autoridades judiciais da Bélgica. A Infrabel afirma querer também perceber como foi possível que este incidente pudesse ocorrer com esta dimensão e salienta particularmente o dia negro para todos os envolvidos.
1: São para já 4 mortos, 2 deles são crianças, neste acidente que envolveu um comboio e uma carrinha que transportava crianças, um autocarro escolar, numa passagem de nível ao início da manhã na Bélgica. A Amnistia Internacional lançou uma petição para garantir que o Mundial de Futebol vai ser para todos, como prometeu o presidente da FIFA. André Julião, o porta-voz da Amnistia, explica que o objetivo é angariar o maior número possível de assinaturas para que o Mundial não se torne numa espécie de festival do medo.
10: O objetivo desta petição global foi apelar à proteção dos protestos pacíficos, ao fim das detenções em massa e das deportações e à proteção de todos contra a discriminação. Portanto, o objetivo é angariar o maior número possível de assinaturas para pressionar o presidente da FIFA, o Gianni Infantino, e as autoridades dos países anfitriões, os Estados Unidos, México e Canadá, para que permitam que este seja um Mundial para todos, tal como prometeu a FIFA no seu último congresso, não é? O objetivo é evitar os ataques aos direitos e às liberdades e que esses ataques se transformem num festival que deve ser de alegria, como é o futebol e a celebração do futebol em todo o mundo, num festival de medo.
1: André Julião lembra que todos os países onde vai decorrer o campeonato, Estados Unidos, México e Canadá, têm problemas que podem prejudicar-se este acontecimento.
10: O Mundial estende-se durante um mês. Há aqui muitos problemas que podem surgir, até relacionados com as próprias equipas, com os adeptos, com os jornalistas, porque vimos, por exemplo, ainda há pouco tempo, jornalistas serem expulsos ilegalmente dos Estados Unidos da América, com as comunidades locais, porque aqui é natural, as comunidades juntam-se para ver a sua seleção, para assistirem aos jogos. Portanto, há esse problema também de haver violência sobre essas comunidades. Aqui também a questão LGBTI, não é? Particularmente no México, quando tem sido mais reprimida. Temos a questão do sem-abrigo no Canadá, que normalmente em eventos desta natureza são empurrados e escondidos ainda mais para fora da sociedade, não é? Promovendo a sua invisibilidade. Temos a questão dos protestos pacíficos, temos a questão dos imigrantes, a própria entrada dos adeptos.
1: A petição foi lançada ontem e a esta hora, uma hora depois de termos falado há pouco neste tema, o número de assinaturas cresceu pouco, são nesta altura 2.257. Depois de amanhã, dia em que o Torriense vai lutar por um lugar entre os grandes do futebol português, o Jornal da Terra, o Badaladas, vai pôr à venda um número especial. Na quinta-feira, dia habitual da publicação do jornal, o Torriense joga com o Casa Pia. O troféu pode ser a subida à Primeira Liga, isto depois da conquista da Taça de Portugal pela primeira vez por uma equipa da 2ª Divisão. Motivos não faltam para uma edição cheia de festa e de bola, conta a diretora do Badaladas, Ana Alcântara.
11: Vamos ter um póster integrado na edição do jornal desta semana. Vamos ter também uma capa falsa com a equipa e, à parte do Jornal da Galadas, vamos ter nas bancas uma revista sobre este feito histórico do Sporting Clube Torriense, onde vamos abordar a história do clube, o sócio número 1, o caminho que foi feito até à taça, Vamos falar também dos jogadores, da equipa técnica, dos presidentes do clube, da CLAC, que esteve a apoiar desde sempre. Acho que é o que um jornal local que esteve a acompanhar desde sempre este clube deve fazer.
1: Será uma edição mais gordinha, com 24 páginas e que conta com o trabalho de todos os quatro jornalistas da redação do Badaladas. Agora que a Taça de Portugal já é da cidade e a primeira divisão está ao virar da esquina, o sono tem sido pouco.
11: Não vai ser fácil, provavelmente não iremos à cama até à próxima quinta-feira. Estivemos a fazer a cobertura do evento aqui em Torres Vedras, com a chegada dos atletas, da equipa e tudo mais. Mas é para isso que nós cá estamos, é para trabalhar em prol da população e da comunidade que nos tem sempre apoiado até agora e que nos mantém vivos. E é este o nosso papel enquanto jornalistas e comunicação social local.
1: Antes do jogo da Taça de Portugal no Jamor, o jornal tentou levar 3 jornalistas, mas a Federação Portuguesa de Futebol só autorizou 1. Ana Alcântara ficou surpreendida.
11: Nós damos conta que sempre que estamos em terreno e que há a possibilidade de terem os nacionais, as televisões e as rádios nacionais no local, nós somos sempre tratados de outra forma. Aqui com a Federação Portuguesa de Futebol não estava à espera, até porque temos uma relação cordial e eles já têm falado connosco e nós com eles, até para a autorização de direitos de autor, de fotografias e tudo mais. Nunca pensei que fizéssemos isto. De qualquer forma, tínhamos uma equipa preparada, iam 2 fotojornalistas para o terreno, tínhamos uma outra ideia daquilo que pretendíamos fazer, infelizmente só conseguimos uma acreditação mas de qualquer maneira estivemos muito bem representados, isso é o que eu tenho a dizer. Tínhamos também um outro jornalista no terreno em Torres Vedras, que esteve também a fazer cobertura do que estava a passar aqui por cá, pela cidade de Torres Vedras, e acho que não ficamos defraudados, mas é de lamentar, obviamente.
1: E agora, se o Torriense subir à primeira, há de haver mais um Badaladas especial.
11: Nós fechamos na quarta-feira, precisamente. Inicialmente até ponderamos esperar não fazer a revista neste momento e esperar por esse jogo, porque provavelmente também podemos ter mais uma vitória histórica para o Torriense, mas optamos por dividir as coisas. São temáticas diferentes, são 2 campeonatos distintos. Portanto, vamos viver agora a taça e na próxima semana, se tudo correr bem para o Torriense, teremos uma nova história para contar.
1: Na quinta-feira logo se vê, é nesse dia que o Torriense vai decidir, ele vai lutar pela subida à primeira divisão. O embate é com o Casa Pia.
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0: O prato do dia, já a seguir, boa tarde, meio-dia 22.
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0: 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Agora, negócios em português com Ana Maria Ramos.
4: Não há dados estatísticos, mas as estimativas apontam para 99% das empresas portuguesas que continua sem recorrer ao benefício fiscal do CIFID. As candidaturas entraram em contagem decrescente até 31 de maio. Bernardo Maciel, o CEO da consultora Unit, explica porque é considerado um dos principais instrumentos fiscais de incentivo à inovação.
5: Há sempre uma lógica de tentativa e erro, e este é o grande critério de uma forma simples, que é tem que haver dúvida da solução o tempo que é gasto, os materiais que são gastos, as contratações que são feitas de serviços de parceiros para tentar desbloquear algum tema técnico ou inovar do ponto de vista de solução aquilo que a empresa faz, tudo isto é matéria de dedução fiscal. E, na verdade, as empresas vão tendo isso no dia-a-dia. A percentagem, obviamente, pode estar exagerada, porque implica dizer que há desconhecimento total, mas eu diria que há uma matéria muito grande. Na prática, tudo o que tem a ver com desenvolvimento de produtos ou serviços, que implique melhoria de processos, testes, protótipos, validações técnicas, adaptação de soluções produtivas, é matéria para ser candidatado ao CIFID. O CIFID é um incentivo, um benefício fiscal que pretende alavancar o investimento em investigação e desenvolvimento. E, portanto, tudo aquilo que seja detectado enquanto investigação e desenvolvimento da atividade das empresas é possível de ser candidatado a este benefício fiscal. Inclui também os custos com as equipas, portanto, as pessoas que são envolvidas, ou o custo associado a essas pessoas na percentagem do seu tempo afeto ao projeto, assim como hardware, equipamentos, patentes e outros gastos gerais de funcionamento. Na prática, é olhar para aquilo que possa ser considerado um projeto de investigação e desenvolvimento, ver todos os gastos associados a esse desenvolvimento e o resumo deste valor é dedutível na fiscalidade, ou no IRC, na coleta. Isto pode ser feito anualmente, ou deve ser feito anualmente, em relação ao investimento tido no ano transado. Portanto, quando do fecho de contas, da entrega do modelo 22, deve ser lá declarado este valor. Havendo a inevitabilidade de só poder fazê-lo agora, vale sempre a pena. O que é que nós temos que fazer rapidamente? É o levantamento dos projetos realizados, perceber quais são as despesas elegíveis e, em bom da verdade, é sobretudo horas das pessoas da empresa que estão envolvidas nos projetos e depois rapidamente juntar as faturas das despesas correspondentes, validar o enquadramento técnico, que eu diria que é relativamente fácil com a equipa preparada, e depois organizar a evidência documental e fazer a candidatura. É verdade que é muito em cima, mas é tempo mais que suficiente. Candidaturas ao CIFID têm havido ao longo dos últimos anos, nós fazemos isto há mais de 10 anos, sempre a aumentar. E estou a falar não só no nosso caso, mas até do ponto de vista global para aquilo que é o valor que o Estado tem suportado em termos de benefício fiscal.
4: As candidaturas ao CIFID terminam domingo, 31 de maio, um instrumento que permite recuperar até 82,5% do investimento em atividades de investigação e desenvolvimento.
0: Ana Maria Ramos com Negócios em Português. O desporto já a seguir.
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1: Benfica e Real Madrid já estão de acordo sobre o valor a pagar para a mudança de Mourinho para a capital espanhola, mas o candidato que desafia Florentino Pérez nas eleições do Real Madrid garante que Mourinho é, para ele, apenas um penso rápido num clube cheio de problemas. No meio do impasse, o antigo candidato à vice-presidência do Benfica, na lista de Luís Filipe Vieira, Bruno Batista desafia Rui Costa a apostar em Sérgio Conceição. A atenção do Sporting, Yeremay Hernández quer sair do Deportivo pela porta grande.
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1: 7 milhões de euros e nada mais. Ao que a TSF apurou, é este o valor a pagar pelo Real Madrid para a mudança de José Mourinho para a capital espanhola. O prazo para o fim da cláusula de saída do treinador, negociada com Rui Costa no arranque da temporada e da presença de José Mourinho no banco das Águias, termina esta sexta-feira, António Botelho.
2: Está fechado o acordo entre Mourinho e o Real Madrid e Florentino Pérez não deve esperar pelas eleições no clube para anunciar o nome do treinador português. Ainda esta semana, Mourinho pode ser oficializado nos merengues. Ao contrário do que adiantou alguma da imprensa espanhola, a cláusula que impõe um pagamento ao Benfica de 7 milhões de euros não expirou esta noite e ainda está em vigor até ao final da semana. No entanto, de acordo com informações recolhidas pela TSF, a questão da cláusula não é um problema. Há já também um acordo entre o Benfica e o Real Madrid pelo valor de 7 milhões de euros, mesmo que caduque o tal prazo para o aumento da cláusula para 15 milhões de euros. Neste momento, no Seixal, já se prepara a próxima época, mas sem treinador. A TSF apurou também que Rui Costa e a restante direção, incluindo Mário Branco, diretor desportivo, já se reuniram para discutir vários dossiês da temporada que começa daqui a menos de um mês para o Benfica.
1: E talvez o tema Mourinho seja também um assunto amanhã na apresentação da candidatura de Florentino Pérez às eleições do Real Madrid. Está marcada para as 6 da tarde, hora de Lisboa. O outro candidato que desafia Florentino Pérez nestas eleições do Real Madrid, Henrique Riquelme, garante que não quer ter José Mourinho como treinador.
3: Eu nunca sido nem mourinhista, nem não mourinhista. He sido madridista.
4: Nunca fui mourinhista, nem não mourinhista. É um grande treinador que teve muitos êxitos, com um estilo peculiar de gerir o balneário e que pode ser bom para muitos clubes. Neste caso, o Real Madrid precisa de um projeto de futuro e não de curto prazo ou um penso rápido para o momento atual. Precisamos de um projeto com outro horizonte.
3: Do momento atual, sino cambiar totalmente o rumo e um projeto a médio e largo prazo.
1: O projeto de Riquelme, que não tem José Mourinho como nome indicado para treinador, no entanto, e como já escutámos neste jornal, o Real Madrid deverá, e ainda com Florentino Pérez no comando da direção, confirmar José Mourinho nos próximos dias como técnico escolhido para a nova temporada. Entretanto, Marco Silva, que é o principal nome à equação do lado do Benfica para a sucessão de José Mourinho, está a ser apontado ao AC Milan. No entanto, a imprensa italiana garante hoje que o favorito do AC Milan para o comando técnico da equipa é Xavi Hernández, antigo jogador do Barcelona e antigo treinador do Barcelona, uma escolha de Zlatan Ibrahimovic, que é conselheiro da direção do AC Milan. Bruno Batista, antigo candidato à vice-presidência do Benfica, estava na lista de Luís Filipe Vieira às últimas eleições, lamenta este impasse que envolve José Mourinho, o Benfica, o Real Madrid e também a decisão que Rui Costa tarda em tomar sobre o futuro da equipa técnica do Benfica. Bruno Batista desafia mesmo na TSF Rui Costa a olhar para o nome de Sérgio Conceição como uma possibilidade para o Benfica.
5: Sérgio Conceição seria um treinador que eu tinha muita curiosidade para ver num Benfica que precisa de alguém que dê um murro da mesa naquele balneário e construa o projeto. Mas, mais uma vez, eu não estou preocupado com o nome do treinador. O Benfica tem que dar um passo atrás. Precisa de apresentar um projeto e depois procurar o perfil. Tanto Sérgio Conceição fez um bom trabalho no Porto quando não tinha, estava debaixo de um fair play financeiro e não tinha meios para ir captar talento fora e, portanto, apostou no talento que tinha no Olival e teve bons resultados. Marco Silva está habituado agora, depois de uma década na Liga Inglesa, está habituado a ter um orçamento bastante alto, mas também me parece um treinador de projeto. Mas ainda assim, mais importante que o nome, o foco deve ser, e isto tem que ser transmitido com clareza aos sócios, porque a única forma de nós não termos um terremoto no início da próxima época, se começar mal, ou durante a próxima época, se não conseguirmos a equipa que vai dar os resultados desportivos que todos os benfiquistas esperam, é acreditar no projeto e na palavra do Rui Costa.
1: E por isso, Bruno Batista lamenta este impasse sobre a nova temporada do Benfica.
5: Nem Mourinho quer Benfica, nem o Benfica quer mais o Mourinho. E este dossiê tem que ser resolvido quanto antes. Não podemos estar condicionados pelas eleições de um qualquer clube, seja ele o Real Madrid, o maior do mundo ou não. Quer dizer, o Benfica é um clube grande demais para deixar condicionar o seu projeto desportivo, e este é outro ponto importante, mas a sua próxima época, o planeamento da próxima época, por umas eleições alheias. Portanto, aquilo que Rui Costa tem que fazer, e prometeu falar na semana passada, não o fez, e eu até compreendo, Rui Costa não domina neste momento a narrativa e não lidera o dossiê Mourinho, portanto tem que esperar pelos 10 dias, há notícias contraditórias de que acabaria ontem, hoje, de que são 10 dias úteis e até a sexta-feira, vamos ver o que é que acontece, também há correntes que me dizem que já está um acordo feito e que o Benfica está a tratar e está focado, e se é assim ainda bem, em escolher o próximo treinador, e o que eu acho é que é preciso dar um passo atrás. O Benfica não pode estar com 6 treinadores em 5 anos, nem pode estar a mudar todos os anos de plantel e de liderança. Aquilo que o Rui Costa tem que se focar, e espero mesmo que o faça esta semana, porque só tenho um objetivo, ver que o Benfica volta a ganhar. Aquilo que eu espero que esteja a ser feito é um planeamento estratégico com um projeto desportivo para os próximos pelo menos 3 anos.
1: Bruno Batista, entendo que faltam neste momento explicações aos sócios do Benfica por parte de Rui Costa sobre o futuro que o presidente do Benfica quer para o futebol profissional.
5: O Benfica não pode estar sempre a pôr milhões com endividamento em cima de plantéis que não dão resultado a curto prazo. E o Rui Costa tem que explicar este projeto, se for o dele, aos sócios. Porque a pressão, e eu entendo a pressão que o Estádio da Luz faz, a pressão que nós benfiquistas fazemos quando não ganhamos, mas também porque a comunicação não tem sido clara. É preciso explicar aos sócios que vamos fazer um projeto que seja a 2 épocas, 3 épocas, com o mesmo treinador, com uma estratégia desportiva baseada no talento que está a explotar do Seixal. Isso já foi feito no início do século e resultou bem.
1: O impasse do Benfica, que vai durando enquanto José Mourinho não é confirmado como novo treinador do Real Madrid, e o Benfica não decide também qual o técnico para a nova temporada desportiva. O alvo do Sporting para o mercado de verão, Yeremay Hernández, admite sair do Deportivo da Corunha, mas quer fazê-lo pela porta grande. São declarações do jogador à rádio espanhola Cadena Cop.
6: Já sabem que eu estou muito feliz aqui no Depor.
7: Estou muito feliz no Depor. É uma honra colocar esta camisola todas as semanas. Mas ainda no outro dia disse a um responsável: quero sair pela porta grande. Mas esta é a minha casa e neste momento só penso no Depor.
6: E não penso em outra coisa que não seja.
1: E era Mike, termina a temporada com 11 golos e 10 assistências pelo Deportivo da Corunha, ajudou a equipa a garantir a subida de divisão ao primeiro escalão do futebol espanhol. Mas Yeremay adianta também que teve de lidar durante esta época com uma lesão, uma pubalgia, ainda tem algumas dores, e durante o verão vai ter de trabalhar nesse aspecto físico para recuperar em pleno.
6: Seguramente que me...
7: vai deixar de me doer. Com o trabalho, no ginásio, vou fortalecer e vai melhorar, estou certo disso.
6: Vai na melhor, seguro.
1: O extremo espanhol que admite-se nesta entrevista que mentiu várias vezes ao treinador e também à equipa médica e acabou por jogar pelo Deportivo da Corunha com dores.
8: E tu has dicho que não, pero en realidad te dolía para jugar?
6: Sí. He mentido muchas veces.
1: Yeramay Hernández, e a lesão que o tem afetado, o jogador promete trabalhar sobre essa questão física durante o verão. O jogador que tem sido associado ao Sporting, ao que a TSF apurou, continua na agenda dos Leões, que já o tentaram contratar na temporada passada. Yeramay admitiu também nesta entrevista que recebeu várias propostas na última época para deixar o Deportivo, mas queria garantir a subida de divisão do clube da Corunha, que agora está de regresso ao primeiro escalão do futebol em Espanha, depois de 8 anos fora da elite. João Afonso admite que vai passar a treinar ao lado do guarda-redes, de quem mais gosta, Diogo Costa. É o novo guardião do Futebol Clube do Porto, que se apresenta desta forma ao canal do clube, um reforço que chega do Santa Clara.
8: É um bocado estranho, porque, como disse, estava num lado a jogar contra eles, e agora poder estar com eles é muito bom. O João Costa deu os parabéns, ele também me deu os parabéns, porque eu também acompanho os três guarda-redes, as conferências de imprensa do Mister, que também que trabalham, e é isso que também venho aqui fazer, trabalhar. O Cláudio Ramos, o João Costa, pá, o Diogo Costa sempre foi o meu ídolo, por isso é muito bom estar com ele agora aqui no Futebol Clube do Porto.
1: Guarda-redes açoriano chega do Santa Clara e admite que pode até jogar pela equipa B.
8: Representar a melhor nível as cores do Futebol Clube do Porto, dar o meu máximo tanto na equipa A como na equipa B também, e esperar pela oportunidade, como fiz no Santa Clara também, para poder agarrar da melhor forma.
1: Guarda-redes jovem, fica com contrato até 2031, um dos mais longos do plantel do Futebol Clube do Porto, e uma cláusula de rescisão de 30 milhões de euros. Ele foi titular na última jornada pelo Santa Clara no Estádio do Dragão, num jogo que serviu também de comemoração prolongada do Futebol Clube do Porto, do título nacional desta época. É o primeiro reforço para a temporada 2026-2027 dos Dragões. Sporting e Futebol Clube do Porto já sabem que vão ficar no pote número 2 do sorteio do próximo ano da fase regular da Liga dos Campeões. Evitam desta forma várias equipas, confirmadas também no pote 2, o Borussia Dortmund, a Roma, o Aston Villa, ainda o Manchester United, que está de regresso à Liga dos Campeões, também os belgas do Clube Bruges, o Betis e ainda o PSV Eindhoven. No entanto, tanto o Sporting como o Futebol Clube do Porto podem defrontar e podem ter-se no sorteio equipas já garantidas no pote 1, com o coeficiente da UEFA: Bayern de Munique, Real Madrid, Paris Saint-Germain, Liverpool, Inter, Manchester City, Arsenal, Barcelona e ainda o Atlético de Madrid. Já sabem, Porto e Sporting vão defrontar duas das equipas deste lote. A pensar na Liga Europa, André Sabino, o diretor-geral do Torreense, revela que o clube pediu à UEFA para jogar no estádio do Algarve, mas admite, numa entrevista ao Canal 11, que ainda existe a possibilidade de jogar um pouco mais perto de Torres Vedras, já que o estádio Manuel

0: Aquilo foi a solução mais prática e nós agora, logicamente, que a nossa intenção é jogar o mais perto possível da cidade de Torres Vedras, não é? Isto para nós é claro.
1: E assim evitar a deslocação dos adeptos de 307 km entre Torres Vedras e o estádio do Algarve. André Sabino, que revela também que o Torriense pagou 1.500 euros para se inscrever nas provas europeias, mas essa inscrição aconteceu em novembro do ano passado.
0: Em novembro, a Federação, outubro, novembro, a Federação envia um e-mail relativamente ao licenciamento para as competições europeias. Tem que se pagar eu posso dizer, não há problema, tem que se pagar 1.500 euros para iniciar o processo. E depois, a partir daí, vem um conjunto de situações a nível de estádio, a nível de condições de trabalho, a nível de recursos humanos. Portanto, um conjunto de situações para nós conseguirmos ter o processo feito e aprovado. E o dono do clube mandou um e-mail para mim, ele de manhã, acorda ali às 5 da manhã, às 6 tenho os e-mails dele, e ele mandou-me um e-mail e disse-me assim: o que é que achas? E eu, na brincadeira, disse-lhe assim, e eu tenho esse e-mail, e eu disse-lhe assim: então imagino que dá. Bora lá. E pronto, e iniciámos o processo, pagámos ali os 1.500 euros, iniciámos o processo e as coisas foram andando. E ontem, depois de terminar, a gente vai à Europa. Sim, e acontece o que acontecer, subamos divisão ou não, vamos desfrutar.
1: A equipa do Torriense, que mesmo se conseguires a subida de divisão, no duelo frente ao Casa Pia, no play-off, também não vai poder jogar os jogos da Primeira Liga no estádio em Torres Vedras, mas vai iniciar obras nesse estádio para permitir que o estádio possa receber jogos da principal competição portuguesa assim que possível. A pré-temporada do Sporting Clube de Braga já tem data marcada para o arranque, é já daqui a menos de um mês, 22 de junho, a data indicada pelo Sporting Clube de Braga. Equipa que vai preparar, a partir desse dia, a segunda pré-eliminatória de acesso à Liga Conferência. Entretanto, já há clubes interessados em Paulo Vítor, o avançado do Sporting de Braga. O jornal catalão Sport garante que o avançado dos minhotos está a ser seguido por clubes de Inglaterra e também de Itália. Em Roland Garros, no torneio de ténis, Jaime Faria aguarda a vez dele para entrar em campo frente ao canadiano Denis Shapovalov. É o atual número 39 do ranking mundial. O jogo vai acontecer depois das 3 da tarde. No basquete norte-americano, os New York Knicks estão de regresso uma final da NBA. Pela primeira vez em 27 anos, a equipa de Nova York bateu os Cleveland Cavaliers no jogo 4 com 37 pontos de diferença e assim resolvem a final da Conferência Leste em apenas 4 jogos.
2: Tiago Santos com o Jornal do Desporto, a seguir Mário Fernando com as outras histórias dos Mundiais.
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2: 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Agora há 13 minutos da uma, daqui a pouco ainda com a rubrica Monéis, mas antes as outras histórias dos Mundiais fora do jogo, do trabalho diário de Mário Fernando.
4: Este ano, o Mundial de Futebol está a caminho de registar algo absolutamente

inédito, porque nunca sucedeu um dos organizadores da competição estar em guerra com outro dos participantes. Se é verdade que um cenário destes foi sempre evitado ao longo de praticamente um século, não é menos verdade que os mundiais de futebol têm ligados a si alguns cruzamentos nada recomendáveis com a face mais negra da política ou do poder financeiro, e muitas vezes dos dois ao mesmo tempo. E para começar, centramos a atenção no mais descarado aproveitamento político de que há memória. Foi em 1934, e não por acaso, esta edição ficou conhecida como a Taça do

Benito Mussolini, depois da ascensão, estava na chamada fase de afirmação em Itália. E sabia que um Mundial de Futebol era um meio de mostrar ao planeta que o fascismo era mais do que uma ideologia, que era a prova provada da superioridade dos seus seguidores. Enfim, nada em que Goebbels, por exemplo, não tenha pensado também quando disse que uma vitória no campo de futebol é mais importante para a população do que a conquista de uma cidade em território inimigo. O Duce definiu assim como objetivo nacional organizar o Campeonato do Mundo. Para 1934, também os suecos estavam na corrida, mas razões financeiras levaram-nos a abdicar. Pelo contrário, a Itália dispôs-se a tudo e não deixou grande alternativa à FIFA. Aí começou a terrível máquina a funcionar. Os italianos tinham de vencer, desse por onde desse, e esta intenção era mesmo para levar a letra.

0: Antes da competição, Mussolini terá proferido uma frase para o selecionador Vittorio Pozzo que nunca foi desmentida. Que Deus o proteja se essa seleção falhar. É que, entre outras coisas, os responsáveis italianos trataram de assegurar 5 naturalizações, assim quase de um dia para o outro, 1 brasileiro e 4 argentinos, sendo que 2 deles até tinham jogado pela Argentina em 1930. E aproveitou para, digamos, aconselhar que só fossem dadas boas notícias sobre a Itália durante o Mundial, sendo que a frase vitória ou morte tornou-se num grito de guerra dos italianos. Como se vê, já naquela altura, os extremistas olhavam para um estádio de futebol como um campo de batalha. Mas isto era só o aquecimento.
1: Il popolo italiano ha dato nella sua tremolante storia millenaria esempi formidabili.
0: O protecionismo à Itália de Mussolini foi de tal ordem que, ainda hoje, os historiadores garantem que todos os casos polémicos que surgiram em edições posteriores quase parecem uma brincadeira de crianças quando comparados com o que sucedeu em 1934. Só para terem uma ideia, 2 árbitros, um suíço e um belga, acabaram expulsos da arbitragem nos respectivos países por causa dos desempenhos neste Mundial a favor dos italianos. Qualificaram-se 16 seleções das 32 que concorreram, entre elas a própria Itália, sendo que Brasil e Argentina entraram diretos. Aliás, vários países sul-americanos não se dispuseram a viajar para a Europa, incluindo o campeão Uruguai, porque as coisas no velho continente já estavam a azedar. Mas também por não terem esquecido que na edição anterior os europeus não quiseram saber do Mundial e os poucos que participaram quase o fizeram por favor. No entanto, o mais aberrante deste triste Mundial ainda estava para vir. O primeiro momento mais relevante foi no confronto dos quartos de final entre italianos e espanhóis, que ficou empatado a 1 golo. Rezam as crónicas que a Itália não podia ser derrotada pela Espanha, republicana, naquela época, e que 2 golos foram inexplicavelmente anulados aos espanhóis, obrigando assim a um desempate que a Itália venceu por 1-0. Depois de uma meia-final com a poderosa Áustria, jogada num lamaçal por causa da chuva intensa, a seleção italiana atingiu o jogo do título frente à Checoslováquia. Aqui, uma vez mais, os jogadores da casa repetiram a saudação fascista antes da partida. Mas, pasme-se, a equipa de arbitragem sueca também. Árbitros estes que, segundo vários registros, estiveram com Mussolini antes da final e da meia-final, que, note-se, também apitaram. Para os arquivos, fica o triunfo italiano por 2-1 após prolongamento. 4 dias depois da Itália se sagrar campeã do mundo, deu-se um encontro entre Mussolini e Adolf Hitler. O que aconteceu depois, infelizmente, já todos conhecemos.
2: 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Agora, antes da 1 da tarde, ainda 1 minuto, Corporate Finance. Hoje fala-se dos prazos para o pagamento do IMI e de como é possível reduzir o valor a pagar, com Marco Ramos, partner da Monex.
3: O Imposto Municipal sobre Imóveis, IMI, é uma obrigação fiscal que muitos proprietários tendem a deixar para o último momento. O IMI é pago anualmente por quem possui imóveis em Portugal, casas, lojas, garagens ou terrenos. O valor a pagar depende do valor patrimonial tributário do imóvel, VPT, e da taxa fixada pelo município onde este se localiza. Os prazos de pagamento em 2026 são claros. Quem paga até 100 euros tem uma prestação única, com prazo de pagamento até final de maio. Quem paga entre 100 e 500 euros divide em duas prestações, maio e novembro. Acima de 500 euros são três prestações, maio, agosto e novembro. Em qualquer dos casos, pode sempre optar por pagar o valor total de uma só vez. Há ainda um aspecto que muitos proprietários conhecem, o coeficiente de vetustez. Este coeficiente reflete a idade do imóvel e reduz o seu valor patrimonial tributário e, consequentemente, o IMI a pagar, à medida que o imóvel envelhece. O problema é que, ao contrário dos outros coeficientes, este não é atualizado automaticamente pela administração tributária. Um imóvel com 20 anos pode continuar a ser tributado como se tivesse apenas 2. Para corrigir esta situação, o proprietário tem de pedir uma reavaliação do imóvel no Portal das Finanças e o prazo para o fazer é até 31 de dezembro. A reavaliação só produz efeitos no ano seguinte, mas o impacto pode ser significativo. A diferença pode representar uma poupança de várias dezenas a centenas de euros por ano.
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5: Meio-dia 58, menos uma hora nos Açores.

0: Vão regressar à França as duas crianças abandonadas em Alcácer do Sal, decisão do Tribunal de Setúbal depois de um pedido das autoridades francesas. Greve na Auto Europa, a decisão foi aprovada em plenário de trabalhadores esta manhã. Há uma nova luz sobre o caso do navio Mondego, é nisso que acredita a defesa dos marinheiros depois de uma perícia que conclui que não havia segurança para a missão na Madeira.
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0: Daqui a pouco na TSF, mais um episódio de Direitos Reconstituídos. Hoje o tema é a terceira idade, para ouvir no trabalho de Rita Carvalho Pereira com Abel Paiva. Para ouvir já a seguir a edição da 1, as notícias agora na TSF com Guilhermina Sousa.
1: Os trabalhadores da Auto Europa que participaram no plenário desta manhã aprovaram por unanimidade a participação na greve geral do próximo dia 3 de junho. A decisão foi adiantada à TSF por Eduardo Florindo, dirigente do Sindicato dos Trabalhadores das Indústrias Transformadoras e Energia do Sul, e também pelo coordenador da Comissão de Trabalhadores da Auto Europa, Rogério Nogueira. O plenário desta manhã teve a participação do secretário-geral da CGTP, Tiago Oliveira, reafirmou depois em declarações à SIC Notícias que conta com todos os trabalhadores para derrotar o pacote laboral.
2: Nós estamos a dar continuidade àquilo que foi este percurso de 10 meses em que a nossa principal função é levar aos trabalhadores aquilo que é o conteúdo do pacote laboral e aquilo que está em causa. Não podemos esquecer a grande participação, a enorme participação que os trabalhadores da Auto Europa têm tido neste percurso, no sentido de dar combate ao pacote laboral. A grande participação que tiveram na greve geral do 11 de dezembro, a grande participação que tiveram na manifestação nacional promovida pela CGTP no dia 17 de abril. Portanto, tudo isto passa para fora a mensagem de que os trabalhadores não querem um pacote laboral, que rejeitam um pacote laboral e que estão com a continuação da luta. E a continuação da luta, essa vai se traduzir na greve geral do próximo dia 3 de junho. E, portanto, a nossa posição é muito clara. Nós queremos a rejeição, nós queremos derrotar o pacote laboral e só contamos com uma parte, que é a parte dos trabalhadores, que é a parte que para nós é essencial.
1: O plenário desta manhã foi o primeiro de três reuniões que juntam os funcionários da fábrica da Volkswagen e das restantes empresas que operam no Parque Industrial da Auto Europa, em Palmela. Há mais uma reunião esta tarde e outras duas amanhã. Por agora, os participantes na primeira reunião do dia decidiram de forma unânime aderir à greve geral do próximo dia 3 de junho. A defesa dos marinheiros do navio Mondego, que estão a ser julgados, acredita que a perícia agora conhecida vai ser decisiva para ilibar a tripulação. Trata-se de uma perícia pedida a favor do Tribunal de Instrução Criminal de Lisboa e que conclui que o navio não tinha condições de segurança para cumprir uma missão de vigilância de um navio russo ao largo da Madeira. Na altura, em março de 2023, os marinheiros recusaram-se a embarcar. Três deles estão já a ser julgados por insubordinação. Paulo Graça, advogado de defesa, já esperava a conclusão agora conhecida.
3: É uma perícia independente, o perito não tem qualquer vínculo nem aos marinheiros do Mondego, nem à Marinha, portanto é uma pessoa totalmente independente que analisou o navio tendo em conta aquilo que viu e de acordo com a independência que tem, e os resultados foram aqueles que nós esperávamos, porque sabíamos como ninguém o estado do navio. Aquilo que o perito conclui em síntese é que o navio não tinha quaisquer condições para se fazer ao mar. Tinha avarias graves. E esse tipo de avarias era suscetível de causar uma catástrofe naquele momento em que os eventos ocorreram, no dia 11 de março de 2023. E, portanto, isto demonstra à sociedade que aquilo que os marinheiros do Mondego sempre disseram é verdade. E demonstra que quando se permite que a verdade venha ao de cima, toda ela, e não apenas aquela que interessa a uma das partes, de facto, as coisas tomam uma luz diferente.
1: Paulo Graça entende que esta perícia é uma peça importante na defesa dos marinheiros e pode mesmo ser fundamental no desfecho do julgamento.
3: A perícia feita pelo perito independente vai demonstrar ao tribunal que o navio não tinha quaisquer condições para se fazer ao mar. E não só, esta perícia demonstra também que nas condições em que estava, jamais este navio conseguiria sequer chegar perto do navio russo. Ou seja, que estes homens foram mandados para uma missão impossível numa situação em que corriam risco iminente de vida. Ou seja, foram colocados perante uma situação de risco completamente inútil, que foi aquilo que os marinheiros do Mondego sempre disseram desde o início. E, portanto, vamos deixar o processo chegar ao fim, que mais luz se fará sobre este caso, e então, no final, o país perceberá quem é que aqui tinha razão.
0: Está confiante, então, de um desfecho feliz?
3: Estou, estou confiante num desfecho feliz, nós conhecemos a verdade e conhecemos-a desde o início.
1: 3 dos 11 marinheiros do Mondego estão a ser julgados por violação do segredo de Estado. Há um outro processo que envolve os outros oito marinheiros. Eles estão acusados de insubordinação. Vão regressar à França as duas crianças abandonadas na semana passada numa estrada em Alcácer do Sal. A decisão do Tribunal de Setúbal está tomada e tem a ver com um pedido das autoridades francesas. Leonardo Alexandre.
4: Tendo em conta a situação de perigo que envolveu estas duas crianças, o Tribunal decidiu aplicar a medida de proteção provisória a estes dois menores. Num comunicado, o Tribunal Judicial da Comarca de Setúbal revela que as autoridades francesas decidiram que as crianças vão ser entregues provisoriamente aos serviços de apoio social de Colmar, cidade onde vivem, enquanto ainda estão a avaliar se existem familiares ou outras pessoas que tenham condições para acolher as crianças, tendo em conta a situação da mãe e também o regime de visitas supervisionadas e controlado do pai. O Tribunal esclarece ainda que cabe às autoridades francesas aplicar as medidas de proteção e responsabilidade parental e não ao país onde foram encontradas. E foi neste sentido que o Juízo de Menores de Santiago do Cacém decidiu o regresso destas crianças à França. Na terça-feira da semana passada, os dois menores foram encontrados sozinhos, junto a uma estrada entre a Comporta e Alcácer do Sal, no distrito de Setúbal. Tinham uma mochila com uma muda de roupa, fruta e uma garrafa de água. O Tribunal Judicial da Comarca de Setúbal concluiu este comunicado, garantindo que o regresso destas crianças ao país onde vivem vai ser articulado entre as autoridades francesas e portuguesas.
1: A mãe e o companheiro destas duas crianças e o companheiro estão em prisão preventiva, decisão tomada no fim de semana pelo Tribunal de Setúbal. A GNR está a contratar 920 operadores para os postos de vigia da floresta. A Rede Nacional de Torres de Vigilância contra os Fogos Florestais conta com 230 postos que no verão podem ativar o ataque inicial. Estes postos estão também equipados com câmaras de vigilância. Hoje no Parlamento, o Comandante-Geral da Guarda Nacional Republicana, o Tenente-General Ribeiro Veloso, reconheceu que os próximos 3 meses não vão ser fáceis.
5: Vai ser um verão complicado, com certeza. Esperamos um verão difícil, mas estamos prontos para tentar dar o máximo de resposta e a nossa máxima capacidade, precisamente para tentar evitar mal maiores. Nós temos a perfeita consciência que o dispositivo que foi montado das torres de vigia, que já vem de trás, ele está muito bem conseguido e permite uma vigilância muito grande do território nacional. É claro que poderá haver outros locais em que poderá haver novas torres, mas a aposta será nos sistemas de vigilância florestal, com uma alarmística bastante trabalhada para que no futuro se consiga controlar grande parte do território através da vigilância florestal não urbana. Tem a ver com a questão da floresta.
1: O comandante da GNR, ouvido esta manhã na Comissão Parlamentar de Inquérito aos Negócios dos Incêndios Rurais, confessa que nas falhas pontuais das comunicações do Ciresp, a Guarda ultrapassa estes constrangimentos com comunicações ponto a ponto ou utilizando a Starlink, a constelação de satélites criada por Elon Musk. Na Bélgica, 4 pessoas, incluindo 2 crianças, morreram quando um autocarro escolar foi abalroado esta manhã por um comboio numa localidade a poucos quilómetros de Bruxelas. As causas já estão a ser investigadas, João Francisco Guerreiro.
6: Falam num dos acidentes mais graves de sempre em passagens de nível na Bélgica. A porta-voz da Polícia Federal, Anne Berger, afirma que as circunstâncias da colisão entre o comboio e a carrinha escolar ainda estão a ser apuradas.
7: Às 8:08, a carrinha com crianças em idade escolar circulava aqui numa estrada paralela à linha ferroviária. O motorista queria virar à esquerda e atravessar a passagem de nível. Nesse momento, a barreira estava fechada e a carrinha foi atingida pelo comboio. A bordo estavam 7 crianças, um motorista e um acompanhante.
6: Em declarações à VRT, o porta-voz da Infrabel, Thomas Becken, afirma que a empresa está a recolher elementos para apurar as circunstâncias exatas do acidente.
8: Temos imagens de uma câmara técnica instalada nesta passagem de nível e, pelas primeiras constatações, verifica-se que a passagem estava fechada no momento do acidente. Isso significa que as barreiras estavam em baixo e as luzes vermelhas acesas.
6: O comboio vinha de Bruges em direção a Malines com uma centena de passageiros. A colisão deu-se a 1 quilómetro de uma estação a meio caminho a 35 km de Bruxelas.
8: O comboio já estava a travar. Apesar da travagem de emergência feita pelo maquinista, o impacto entre o comboio e a mini carrinha foi ainda assim bastante violento. Sabemos também que a mini carrinha vinha de uma rua paralela à linha férrea.
6: O porta-voz da empresa pública que gera a rede ferroviária na Bélgica afirma que a empresa vai agora colaborar com a investigação conduzida pelo organismo equivalente ao Ministério Público na Bélgica.
8: Como nós, enquanto gestores da infraestrutura, queremos perceber como isto pôde acontecer. O que é certo é que se trata de um acidente extremamente grave. Os nossos pensamentos estão naturalmente com as vítimas e com os familiares e amigos das vítimas.
6: Ainda com as causas do acidente por apurar, a porta-voz da polícia disse à VRT que este é o momento para prestar apoio aos envolvidos.
7: Todos os familiares das crianças estão a ser acolhidos numa escola aqui nas proximidades. Também as pessoas que estavam no comboio estão a ser acompanhadas. Não houve feridos no comboio, mas uma pessoa entrou em estado de choque. O revisor do comboio também está, naturalmente, a receber apoio.
6: A bordo do mini autocarro seguiam 7 crianças, um motorista e um acompanhante. As circunstâncias do acidente entre o autocarro e o comboio estão ainda a ser apuradas.
1: 4 pessoas morreram e 2 delas são crianças. Depois de amanhã, dia em que o Torriense vai lutar por um lugar entre os grandes do futebol português, o Jornal da Terra, o Badaladas, vai pôr à venda um número especial. Na quinta-feira, dia habitual de publicação do jornal, o Torriense joga com o Casa Pia. O troféu pode ser a subida à Primeira Liga, isto depois da conquista da Taça de Portugal pela primeira vez por uma equipa da segunda divisão. Motivos não faltam para uma edição cheia de festa e de bola, conta a diretora Ana Alcântara.
9: Vamos ter um póster integrado na edição do jornal desta semana. Vamos ter também uma capa falsa com a equipa. E à parte do Jornal da Galadas, vamos ter nas bancas uma revista sobre este feito histórico do Sporting Clube Torriense, onde vamos abordar a história do clube, o sócio número 1, o caminho que foi feito até à taça. Vamos falar também dos jogadores, da equipa técnica, dos presidentes do clube, da claque que esteve a apoiar desde sempre. Acho que é o que um jornal local que esteve a acompanhar desde sempre este clube deve fazer.
1: Será uma edição maior, com 24 páginas e que conta com o trabalho de todos os 4 jornalistas da redação do Badaladas. Agora que a Taça de Portugal já é da cidade, o sono tem sido pouco.
9: Não vai ser fácil, provavelmente não iremos à cama até à próxima quinta-feira. Estivemos a fazer a cobertura do evento aqui em Torres Vedras, com a chegada dos atletas, da equipa e tudo mais. Mas é para isso que nós cá estamos. É para trabalhar em prol da população e da comunidade que nos tem sempre apoiado até agora e que nos mantém vivos. E é este o nosso papel enquanto jornalistas e comunicação social local.
1: E se o Torriense subir à primeira, há de haver mais um Badaladas especial.
9: Nós fechamos na quarta-feira, precisamente. Inicialmente até ponderamos esperar e não fazer a revista neste momento e esperar por esse jogo, porque provavelmente também podemos ter mais uma vitória histórica para o Torriense, mas optamos por dividir as coisas. São temáticas diferentes, são 2 campeonatos distintos, portanto, vamos viver agora a taça e na próxima semana, se tudo correr bem para o Torriense, teremos uma nova história para contar.
1: E se ganhar ao Casa Pia, o Torriense sobe à Primeira Liga.
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7: Constituição da República Portuguesa, artigo 72º, ponto 1. As pessoas idosas têm direito à segurança económica e a condições de habitação e convívio familiar e comunitário que respeitem a sua autonomia pessoal e evitem e superem o isolamento ou a marginalização social.
8: É quase hora de almoço. José está sentado num banco de jardim a ver as pessoas passar. Ao lado do assento, encosta a canadiana que o acompanha para todo o lado.
9: Eu não posso movimentar muito, que trouxe de Guiné uma recordação para fugir aos tiros. Torci um joelho e depois estávamos longe do médico, fui passando assim e acabei por ficar com o joelho empanado. E agora, olha, tenho aqui uma canadiana que me vai ajudar a dar os passos.
8: Serviu em África enquanto militar. Para trás, teve de deixar a terra natal, o Algarve e os pais.
9: Aquele período foi muito difícil. Eu estive com eles até ir para a tropa. Depois fui para a tropa, nunca mais voltei. Naquela altura tínhamos que meter um requerimento para nos deixarem vir de férias. Tinha um despacho que era assim, autorizado a ir de férias desde que não faça falta ao serviço. Isto é uma coisa inadmissível, porque uma pessoa faz sempre falta de serviço.
8: Em casa, os pais de José passavam dificuldades.
9: A vida era muito cruel nessa altura. Os meus pais viviam daquela do rendimento que tirava da horta e de animais que criavam e depois vendiam. E era nessa altura que lhe apareciam uns cestões no bolso.
8: Na ausência do filho, iam envelhecendo e adoecendo.
9: O meu pai não morreu muito tarde. Estava eu em Angola quando ele faleceu, com o cancro no baço. E depois a minha mãe ficou sozinha, e eu e a minha irmã depois também tivemos que arranjar uma pessoa para tomar conta dela. Não tinha a reforma nenhuma, porque ela foi sempre doméstica e viveu daquilo que tinha.
8: Os pais de José são um exemplo claro do que era ser uma pessoa idosa em Portugal no início da década de 1970.
10: Eu diria que o país não estava nada bem, não era de aconselhar na altura, por várias razões. A primeira, porque as condições de saúde eram muito más, poucas pessoas tinham hipótese de chegar às idades superiores e daí viver mais tempo, como hoje. Existiam poucas pessoas nas idades superiores. As pessoas viviam com graves problemas, todas, e muito em especial as pessoas mais vulneráveis, que são as pessoas nas idades superiores. Havia uma enorme pobreza estrutural, diria eu, a qualificação era baixíssima, era um quarto da população analfabeta, sendo que as pessoas nas idades superiores, com 65 ou mais anos, a percentagem de analfabetos rondava os 60, 70%, ou seja, a quase maioria da população não sabia ler nem escrever.
8: O cenário descrito por Maria João Valente Rosa, socióloga especialista em demografia e no envelhecimento demográfico, era agravado pela falta de apoios sociais aos mais velhos durante o Estado Novo.
10: Era preciso que a população fosse minimamente protegida, mas não era. E eu quero isto dizer que não existiam apoios sociais universais que abrangessem todas as pessoas. As pensões eram de base contributiva, portanto só poderia receber quem tinha descontado, e estava limitado a alguns setores de atividade, não eram todos. E por isso muitas pessoas idosas viviam sem qualquer rendimento fixo, eram obrigadas a trabalhar até não poderem mais, especialmente no meio rural, para terem algum rendimento. A velhice era tratada, no essencial, como um problema privado e que era resolvido no seio da família, ou então de uma forma assistencialista ou caritativa. Muitas vezes este apoio estava muitas vezes ligado à igreja, e por isso nós tínhamos muitas pessoas a viverem em condições terríveis.
11: Pode-me dizer a idade que tem?
12: Oh, sim, senhora. 69 anos.
11: É reformado?
12: Não.
11: Então o que é que faz?
12: Trabalho no campo. Chefe, cabo. Para ir ganhando, para manter a minha vida e a minha mulher.
13: Os idosos nessa década de 60, e o país era sobretudo rural, não estavam protegidos no âmbito da velhice e, portanto, dependiam muito da assistência da família para as suas necessidades. Portanto, ou continuavam a trabalhar até poderem, para manter o seu rendimento, ou então tinham o apoio da família.
8: André Luís Costa, investigador especialista na história das políticas sociais, explica que grande parte dos idosos não tinha direito à reforma.
13: O Estado Novo, logo no início, em 1935, teve uma primeira legislação para a proteção social, que incluía também as pensões de velhice. Mas esse sistema, que se chamava Previdência e que durou até 74, tinha pouca cobertura ao nível dos idosos. Portanto, nós, na década de 60, o número de pensões, se contabilizarmos todas as pensões, de velhice, de invalidez e sobrevivência, estamos a falar de cerca de 119 mil no início da década de 60, que para uma população idosa que estaria à volta de 700 mil, 800 mil pessoas, é uma cobertura bastante reduzida.
8: José Manuel Maia, deputado constituinte, recorda o caso da própria mãe.
14: A minha mãe tinha aquilo que chamavam na altura uma pedra onde vendia hortaliça. E vendia hortaliça, tinha um lugar, não é? Um lugar no mercado do forno de tijolo, e depois veio para o mercado de Correios, ali na Praça do Chile. qual era a vida da minha mãe. A minha mãe levantava-se todos os dias às 4 da manhã para ir para o Campo Grande comprar a venda. Vinha para o mercado de arroios e vendia a venda e chegava a casa à volta das 3 horas. Estava sempre à espera que ela chegasse, porque a minha mãe costumava comprar as tecas de fruta. O que era as tecas de fruta? Era fruta que tinha, tinha pancadas, não é? Os pêssegos, não é? Principalmente tinham pequenos toques, não é? Que ia o princípio do apodrecimento, então aquilo era vendido em tecas, muitíssimo mais barato, mas era uma fruta muito boa, não é? Cortava-se aquele bocadinho e comia-se. Mas depois passava parte da noite, durante 2 horas da noite, a fazer o caldo verde. Cortava e chegava até 1, 2 da manhã a fazer isso, e depois levantava-se às 4 da manhã para ir trabalhar todos os dias, 7 dias por semana, e chegou ao fim da vida sem ter reforma. Dos idosos não havia absolutamente nada. Era uma vida de marginalização, era uma vida sem absolutamente nada, uma vida de pobreza, uma vida de fome.
15: Quando alguém precisava de algum apoio e não tinha família, eram essas pessoas colocadas em instituições, em asilos. Nós já nos esquecemos muito do que é que isso era e do que é que poderia, o que é que significava. E esses asilos acolhiam sobretudo pessoas ou sem família ou em pobreza extrema.
11: É capaz de me dizer a sua idade?
16: 85.
11: Olha, como é que vive? Já não trabalha, com certeza? Como é que vive?
16: Vivo ali num asilo que o Sr. Dr. Rocha me fez o favor de me meter ali. Há uma coisinha, senão já tinha morrido com fogo.
11: Vive num asilo?
16: Vivo, sim, senhor.
11: Olha, e lá no asilo, tratam-no bem?
16: Tenho cama e comerzinho.
13: A população, portanto, esteve sempre bastante desprotegida, portanto, nunca houve uma política de, como nos outros países da Europa, portanto, a seguir à Segunda Guerra Mundial, em que nascem os Estados Sociais modernos. Em Portugal houve sempre, pelo parte do Estado, muita resistência. Portanto, Salazar temia muito os custos financeiros da Segurança Social e, portanto, quis sempre adiar que o Estado assumisse esse papel. E só com Marcelo Caetano são tomadas algumas medidas, digamos assim, mais generosas, mas mesmo assim os valores que estamos a falar de pensões ou de subsídios eram sempre valores muito baixos. Nunca, não podemos falar num Estado Social durante o Estado Novo, por exemplo.
7: A obsessão pelos cofres cheios fez com que o regime nunca tomasse o apoio social como uma função do Estado.
13: O Estado Novo, até ao final, nunca quis assumir isso como uma política pública. Portanto, nos anos 30, quando nasce a Previdência, ela nasce no contexto do corporativismo, que era a ideologia do regime, e, portanto, era uma organização que, no fundo, não estava dentro do Estado. Portanto, as caixas de Previdência, que eram as instituições principais desse sistema, a par das casas do povo, no caso do mundo rural, não eram serviços públicos. Portanto, eram serviços corporativos, que eram criados por acordos entre os grémios dos patrões e os sindicatos corporativos, que não eram sindicatos livres, não eram serviços públicos.
17: Não é a Previdência, por princípio e por vocação universal, reconhecendo a todos os mesmos direitos e assegurando a todos as mesmas vantagens?
13: Com Marcelo Caetano temos uma reforma da Previdência Rural, em que ele procura estender as pensões ao mundo rural, que era onde havia mais população idosa e estava totalmente desprotegida, praticamente. E nesse período final do Estado Novo assistimos a que há um alargamento das pensões de velhice a esse setor. Mas os idosos, nesse período, maioritariamente, portanto, só no fim, mesmo em 73, 74, portanto, 73, no final do Estado Novo, é que começa a haver um alargamento das pensões de velhice. Portanto, os idosos aí começam a ter alguma proteção social, mas genericamente viviam, o risco de pobreza nos idosos era muito elevado nesse período, não é?
15: Portanto, temos um retrato que não é um retrato nada animador, nada que nos pudesse ainda orgulhar, como em relação a algumas áreas nós hoje nos orgulhamos.
18: 25 de Abril sempre!
19: Fascismo nunca mais!
18: 25 de Abril sempre!
19: Fascismo nunca mais!
14: A minha mãe só vem até a reforma depois do 25 de Abril.
13: Com o 25 de Abril, portanto, logo em 74, em maio de 1974, são tomadas medidas para melhorar a condição de vida da população idosa. Portanto, as pensões de velhice têm um aumento bastante significativo logo nesse ano de 74. É criada a pensão social, que é um regime de pensão para as pessoas que não tinham carreira contributiva, portanto, não tinha possibilidade de ter criado direitos para ter uma pensão de velhice. e estava completamente desprotegida, portanto já não tinha acesso ao mercado de trabalho e não tinha tido possibilidade de ter tido uma carreira contributiva. Portanto, a criação deste instrumento foi muito importante porque essa população tinha já uma forma de ter acesso a rendimento, ainda que, obviamente, a pensão social, que nessa altura legalmente era metade do salário mínimo nacional, era um valor, obviamente, baixo, digamos assim, mas que, apesar de tudo, era um instrumento de apoio importante.
8: Uma pensão para quem nunca pudera fazer descontos e mais.
13: Também em 74 é criado o décimo terceiro mês, portanto, o subsídio natal, que é estendido a todos os pensionistas, também tem um contributo importante para a população idosa. E, portanto, estas medidas que acontecem ainda antes da Constituição, sobretudo em 74, mudam bastante, começam a mudar esse panorama das condições de vida desta população.
8: Avanços que acontecem ainda antes da proteção na terceira idade ser um direito constitucional. Antes disso, foi preciso eleger a Assembleia Constituinte nas primeiras eleições em democracia.
14: É daqueles momentos transcendente, a questão do exercício do voto. Eu estive na bicha para votar talvez em uma hora e meia, lembro-me muito bem, à vontade, hora e meia. Mas havia uma grande fraternidade, uma grande comunhão de ideias, não é? Entendente-me, ali não havia partidos, não é? Íamos exercer a nossa liberdade, não é? Era a liberdade que estava ali.
20: Senhora, já votou?
21: Já sim.
20: Acha que fez conscientemente?
21: Fiz.
20: Estava segura?
21: Estava segura.
20: O que é para si votar?
21: Com certeza, então representa que nós devemos votar para auxiliar a nação, enfim.
14: Realmente aquelas eleições para a Assembleia Constituinte é um marco importante neste percurso de construção, né, do Portugal de Abril, de construção do regime democrático. Eu penso que é muito importante. E depois, o indivíduo sente-se com algum conforto quando há 6 milhões e 200 mil eleitores, pessoas inscritas para votar, e votam 5 milhões e 700 mil. Ou seja, 91, quase 92% dos cidadãos eleitores votaram naqueles deputados. O que é que isto queria dizer? Queria dizer que os cidadãos sentiam que aqueles homens e mulheres que ali estavam e que se propunham ir para a Assembleia Constituinte iam-nos representar.
8: José Manuel Maia foi eleito deputado constituinte nas listas do PCP, algo que, enquanto operário, nunca tinha imaginado.
14: Nem nos sonhos mais arrojados, alguma vez teria pensado em que iria entrar naquela casa. Eu lembro muito bem que é esta ideia de algo que está a acontecer imaginável, mas também depois assumido pela grande responsabilidade. Ou seja, qual é o sentimento? É um sentimento de ser parte. Eu estava ali a representar algo, e esse algo era um aglomerado de operários, acima de tudo operários, não é? Da Lisnave, de onde eu vinha, por isso a responsabilidade é muitíssimo grande.
8: José Manuel Maia destaca a diversidade na composição da Assembleia, que tinha como missão redigir a nova Constituição da República.
14: Uma das coisas que é marca da Assembleia Constituinte é a questão da composição social. Havia de todas as classes. Havia o operário, havia o empregado, havia o militar. Dá bem o traço do que foi a Constituição. Por isso a Constituição é muito o reflexo também desta composição alargada, não é? Porque estão ali representados, não é? Não é só os doutores, não é só os engenheiros, não é? Está ali um amplo leque do ponto de vista, ou seja, a Assembleia corresponde àquilo que é a sociedade portuguesa. E isso repercutiu-se também naquilo que depois foram a elaboração da Constituição e aquilo que a própria Constituição acabou por proclamar e por assumir.
8: Mas todos com o mesmo propósito.
14: Vinham com vontade de transformar. Vinham com vontade de existir um regime democrático, não é? Queriam acabar com o regime anterior, não é? O grande momento do 25 de Abril, não é? Houve excessos, houve erros, sem dúvida absolutamente nenhuma, não, naquele processo, no PREC, não é? Houve certeza excessos, não tenho dúvidas, houve coisas que se podia fazer diferente e melhor, mas não é isso que marca aquele período. O que marca aquele período foi o derrubo do fascismo.
8: Na Constituinte, a José Manuel Maia coube-lhe um papel na mesa da Assembleia que o deixou nervoso.
14: Então o vice-presidente era o José Magro, deputado José Magro, e o secretário, eu. E se eu já estava aflito, muitíssimo mais aflito fiquei. Eu passava os dias na mesa da Assembleia. Eu era quem fazia a chamada, diariamente fazia a chamada. Agora não se faz isto, cada um assina. Mas eu, parecendo despiciente, é algo que humaniza. Porque sabe o nome das pessoas. E eu sabia o nome dos 250 deputados do primeiro ao último nome. Por isso eu acabava por ser bastante conhecido, porque, para tirar a falta, era eu que a tirava, e como tal tinha que vir diariamente ter comigo, ou então levantava-me o braço a dizer: estou cá presente. E a verdade é que, não sei por ganhar gosto, o que é que foi, a verdade é que fui da mesa da Assembleia como secretário e depois como vice-presidente durante 21 anos.
8: Desta Assembleia Constituinte saiu a lei fundamental do país, que vinha trazer mais mudanças às vidas dos mais velhos, explica o investigador André Luís Costa.
13: Todos têm direito à segurança social, portanto, esta ideia de que é um direito universal, que está acesso a qualquer cidadão, não é? Portanto, não está condicionado. Que o Estado é responsável por criar um serviço, um sistema de segurança social unificado, lá está, em que abrange todas as dimensões. A partir de 76, portanto, a partir da entrada em vigor da Constituição, os governos, o primeiro governo constitucional, começa esse processo de pôr em prática esse novo sistema de segurança social, que passou pela transformação das instituições que existiam, as caixas distritais de previdência, portanto, transformam-se em centros distritais de segurança social, que é até hoje a rede que temos, não é? Portanto, e depois esse processo continua até 1984, que é quando nasce a primeira lei de bases da segurança social, quando ela é publicada, e que no fundo termina este processo de reorganização de todas estas organizações da segurança social, e também em termos legislativos, portanto todo o pacote legislativo que já existia e que foi sendo, antes do 25 de Abril, portanto, a legislação que já existia foi sendo transformada e adaptada ao novo modelo que a Constituição estabelecia.
8: Foi assim possível, sublinha o investigador, diminuir a pobreza entre os idosos.
13: Nós hoje vemos pelos indicadores da taxa de risco de pobreza, que, portanto, são os indicadores que todos os anos são publicados pelo Eurostat, e que mostram que a pobreza entre os idosos foi o grupo etário, digamos assim, onde teve maior redução, e, portanto, mostra como quer as pensões, quer outros instrumentos, como o complemento solidário para idosos, que é uma política já deste século, que teve grande impacto na redução do risco de pobreza entre este grupo social.
8: O mesmo frisa a especialista Maria João Valente Rosa.
15: A função redistributiva do Estado funcionou. Hoje, sem transferências sociais, sendo que essas transferências sociais, a maioria, quando falamos da população com 65 ou mais, são as formas, sem transferências sociais, a esmagadora maioria da população seria pobre, 84% aos dados de hoje, 84% das pessoas com 65 ou mais anos seria pobre, valor que baixa para 18% pós-transferências sociais. Ou seja, nós ainda não erradicamos a pobreza nestas faixas, mas para todos os efeitos, o que é que isto veio provocar? As transferências sociais, especialmente as reformas, tendo elas, e as pensões, tendo elas base contributiva ou não base contributiva. Isso é muito importante.
8: Os idosos passam a viver com menos dificuldades e também por mais tempo.
15: Temos melhorias significativas na saúde e, de facto, as pessoas passaram a viver mais tempo, começaram a chegar às idades superiores, conseguiram viver mais tempo, e o número de pessoas nas idades superiores foi sendo multiplicado e foi aumentando de uma forma muito significativa.
8: Se em 1970 a esperança média de vida dos portugueses não chegava aos 67 anos, hoje ronda os 82. Mas nem sempre este aumento do tempo de vida é acompanhado de qualidade de vida.
15: Nós vivemos com mais qualidade do que vivíamos no passado. É um equívoco pensar que a qualidade ficou congelada e que só aumentámos em anos. No entanto, era bom que existisse uma evolução paralela entre a qualidade e a quantidade, e isso não acontece, em especial no caso das mulheres. As mulheres têm uma espécie de vida com saúde muito inferior à dos homens, embora em termos globais a espécie de vida das mulheres seja superior à dos homens. Portanto, há aqui algumas dissintonias que importa resolver e que importa pensar e apostar claramente numa maior qualidade, ou seja, agora não é tanto esticar os anos de vida, mas conseguir que esses mesmos anos sejam vividos de uma forma boa, sem incapacidades. É claro que nós vamos, é difícil dizer que a incapacidade não surge, claro que surge, mas o que é que isso impacta nas vidas das pessoas, é isso que nós temos que trabalhar muito bem.
8: Regressamos ao Banco de Jardim, onde encontramos José.
9: Hoje tenho 92 anos e, portanto, estou na casa da minha filha, e embora tenha casa própria, depois fui obrigada a alugar, E eu não tinha condições para ficar lá. E pronto, aqui estou com a minha filha.
7: Ele que em tempos teve de se preocupar em arranjar quem cuidasse da mãe enquanto cumpria os deveres militares, é hoje, ele próprio, uma pessoa idosa ao cuidado da filha.
9: Aliás, eu já vim para cá porque as casas, a casa onde eu vivia não tinha elevador.
10: Muitas vezes as casas que foram pensadas para um passado em que poucos chegavam às idades superiores não estão minimamente preparadas para essas mesmas idades, a começar pelo eterno exemplo da banheira e a continuar nos tapetes. Grande parte das quedas que se dão dentro de casa é devido exatamente, em virtude de tapetes e de a questão das escadas, que é terrível, e outros obstáculos que vão surgindo, o que leva com que as pessoas fiquem muitas vezes fechadas no seu próprio espaço, na sua própria casa, e isto com tal qualidade de vida muito comprometida, muito comprometida.
7: E quem diz as casas, diz os espaços públicos também.
10: Não foram preparados para pessoas com idades superiores, que muitas vezes têm problemas de mobilidade, que se vão acumulando algumas situações de fragilidade, e os espaços não estão pensados também para essas pessoas, e isso faz com que muitas vezes as pessoas se isolem, fiquem em casa, tenham medo de sair, e isso é um problema terrível, porque está associado ao sedentarismo e está associado a tudo o que pode daí resultar. É preciso fazer com que as pessoas se sintam bem nos espaços públicos, as chamadas silver zones, que são zonas que estão preparadas para em que os carros não andam à velocidade que andam, os semáforos demoram mais tempo a mudar, existem corredores centrais, ilhas centrais para as pessoas poderem parar e continuar. Bem, muito pensados e adaptados às pessoas e não adaptados a tempos que já foram vividos, mas que o perfil das pessoas era bem diferente.
7: Caso contrário, alerta Maria João Valente Rosa, o isolamento dos mais velhos só vai agravar-se.
10: Segundo dados recentes, são mais de 500 mil de pessoas que vivem sós, o que estava consagrado na Constituição, o dar resposta, combater o isolamento e a marginalização, e na verdade agora isto muito agravado também pelas plataformas digitais de acesso às instituições, que muitas vezes dificultam que as pessoas que não são nativas digitais, nem que são da geração dos smartphones, consigam lá chegar de uma forma relativamente célere quando precisam.
7: Sobretudo quando há outros riscos do passado que ameaçam os idosos do presente. O valor da pensão social de velhice, para quem não fez descontos, é hoje apenas 262,40 euros, estando em 670 € o valor de referência para o complemento solidário para idosos, isto é, o apoio mensal atribuído às pessoas mais velhas com menos recursos e que também prevê medicação gratuita. Mas o preço de um cabaz alimentar

0: de velhice com montantes inferiores ao salário mínimo nacional. E esta situação de risco e de situação de pobreza não afeta igualmente os dois sexos. As mulheres são muito mais penalizadas que os homens. Ou seja, as mulheres que vêm a acumular desigualdades em termos salariais, em termos dos rendimentos ao longo da sua vida, quando chega à altura das pensões, esse acumulado ganha uma expressão extremamente significativa. Ou seja, o gap, a diferença entre as pensões que as mulheres recebem e ou não descontaram, ou não tiveram carreiras contributivas tão longas, é muitíssimo significativo. É um dado crítico, que é o dado económico, é a segurança económica, que também estava prevista na Constituição logo na sua primeira versão de 1976.
1: Tomemos o caso da mulher de José.
2: A minha esposa não tinha nada. E enquanto ela esteve doente, e gastei muito dinheiro na saúde, muito dinheiro em medicamentos. As minhas poupanças foram todas gastas. A minha esposa teve Parkinson. Aquilo foi piorando até que ela foi para a cama e esteve lá uns 4 anos e meio na cama. E quem tratava dela era eu e a minha filha. E depois, mais tarde, por causa dos banhos, tivemos que arranjar uma senhora para me ajudar.
1: O caso de José e da mulher é também ilustrativo de um outro problema que atinge a população nesta faixa etária: a falta de acesso a cuidados.
3: O meu nome é Rita Joana, eu sou cuidadora informal de ambos os pais, têm os dois 80% de incapacidade há mais ou menos 30 anos.
1: Com os dois pais idosos incapacitados, Rita Joana Maia não encontrou espaços que fossem opções viáveis onde eles pudessem receber cuidados.
3: Não há sítios para colocar as pessoas, há armazéns. Há armazéns que muitas das vezes acabam por aliviar alguma carga, não toda. E é aí que as pessoas se apercebem, quando começam a fazer telefonemas em busca de vagas, que não há vagas, as que há são incomportáveis, e quando vão ver os sítios, arrepiam-se. Há uma retirada da identidade dos nossos velhos, e eu falo pelos velhos, não é? Dos nossos velhos, que é absolutamente indigna. Eles são desenraizados, muitas das vezes sem o seu consentimento. Questionem-se a vós próprios se vocês queriam estar naquele sítio.
1: Algo que em muitos casos dá aso até a outro problema.
3: Isto reflete-se, por exemplo, naquilo que está a acontecer nos hospitais, com a hospitalização, a chamada hospitalização social. Ou seja, muitas das vezes telefonam para os cuidadores informais. Imagina, o seu pai vive em Faro e a senhora trabalha em Lisboa, e telefonam-lhe e dizem: o seu pai vai ter alta, neste momento está com um quadro demencial e a senhora vai ter que o vir buscar dentro de 5 horas. Isto é a nossa realidade.
1: O último barómetro de internamentos sociais aponta para um agravamento significativo desta questão. Estes internamentos aumentaram quase 20% no espaço de um ano. Cerca de 14% das camas nos hospitais estão ocupadas com internamentos inadequados, o que custa mais de 350 milhões de euros por ano ao SNS. A principal causa é a falta de resposta nas estruturas residenciais para pessoas idosas.
3: Isso no público não existe. Falamos de lares, falamos de centros de dia, falamos de cuidados continuados, cuidados paliativos. Portanto, tudo isto é um engodo, é uma mentira. O Estado Social em Portugal não existe. Existe um polvo empresarial que continua a fazer acordos de milhões quando o Estado não apoia as famílias, que muitas das vezes cuidam com amor, mas cuidam porque não têm opção. Não há opções viáveis para institucionalização digna.
1: Rita Joana teve, por isso, de assumir os cuidados dos pais.
3: Sou eu que tenho que fazer a gestão da casa, sou eu que tenho que fazer a gestão dos banhos, a gestão da alimentação, a gestão da limpeza, a gestão dos fármacos. Perceber, inclusivamente, que é uma coisa muito difícil para nós cuidadores, se há ou não há necessidade de analgesia, porque nós temos cuidados, principalmente quando se tratam dos pais, com alguma teimosia, ou então com incapacidade de nos dizer, inclusivamente, se estão com alguma patologia ou com alguma dor. Todas estas coisas são muito trabalhosas e têm uma carga muito, muito grande, uma carga mental que depois se vê em patologias que acabam por ficar connosco o resto da vida.
1: Sobrecarga afeta muitos cuidadores, principalmente mulheres, que representam mais de 80% dos que desempenham esta tarefa.
3: Nós, enquanto Estado português, temos uma das legislações mais

0: mais completas da Europa, mas isso não significa que essa legislação seja cumprida. E o Estatuto do Cuidador Informal é um exemplo disso, não é uma exceção. Dados por cima, que cerca de 10% da população portuguesa é cuidadora informal. Desses 10%, para terem uma noção, só 6.667, se não estou em erro, em dezembro de 2025, tinham direito a um subsídio de apoio. E esse subsídio ronda os 415 euros. Portanto, se nós tivermos em conta que estamos a falar de 1% da população destes 10% de cuidadores, isto desmistifica-se muito depressa. E as pessoas têm regras, naturalmente, para aceder a esses subsídios. E essas regras significam que elas têm que viver abaixo do limiar da pobreza para terem acesso a isso.
1: No caso de Rita Joana, o peso de cuidar levou até a um burnout, mas nem por isso conta ainda com apoio.
0: Eu tentei pedir o estatuto já há cerca de 4 anos, foi-me rejeitado porque há necessidade de um determinado subsídio da parte do cuidado que na altura não tivemos direito porque os rendimentos dos meus pais atingiam um valor que não daria direito a esse subsídio. No entanto, a legislação já foi alterada. Já fiz esse pedido há mais de um ano e ainda não obtive resposta. A burocracia que é exigida para o pedido do cuidador informal é também ela própria uma armadilha, mas nós não temos tempo de ir buscar um papel que depois nos obriga a ir buscar um outro documento para a comprovação de um outro documento. Isto chega a ser ridículo porque há coisas que são pedidas na Segurança Social, que quem tem acesso é a própria Segurança Social. Nós sabemos que temos um Estado muito burocratizado, não é? E depois vêm pessoas falar sobre os simplexes da vida, não é? Só que os simplexes da vida nunca chegam a quem necessita de apoio, seja ele pecuniário, seja ele laboral, seja ele efetivamente no terreno.
1: Rita Joana teme já também pela própria velhice.
0: Eu que cuido há cerca de 30 anos não terei direito à reforma e, portanto, isto é uma invisibilidade circular. Tornaram os meus pais invisíveis por não serem produtivos, tornam-me também a mim, que tomo conta deles, portanto, que faço o papel do Estado de forma gratuita, também invisível. É bom que nós entendamos o que é um Estado social, qual é a obrigação do Estado social. E essa obrigação está inclusivamente na Constituição. Têm que ser asseguradas a velhice, a dignidade, a independência profissional, a independência da manutenção da pessoa. Nada disto vai ser possível no quadro que estamos a encontrar.
1: A especialista Maria João Valente Rosa é da opinião de que a institucionalização dos idosos deve ser evitada ao máximo e propõe alternativas.
2: O apoio domiciliário poderia ser uma claro, poderia ser o apoio, mesmo o apoio comunitário também, envolver a comunidade nesta questão, mas também existem outras soluções, como as habitações colaborativas, portanto, em que nós podemos comunicar com outros, existem outros, podemos beneficiar de certos apoios conjuntamente e que não estamos numa situação, porque as instituições fazem muito sentido, é claro, estas instituições, mas quando estamos numa situação de saúde altamente complexa e de elevada dependência. Mas sabemos que grande parte das pessoas o que têm é uma quebra de laços sociais. E deveríamos ter estruturas intermédias que nos possibilitassem continuarmos as nossas vidas, apesar de alguns problemas de saúde que nós temos. Estruturas intermédias também de saúde. Portanto, não só de apoio social, mas também de saúde.
1: E em termos de saúde, alerta, o próprio SNS tem de evoluir para responder a uma população idosa que é hoje muito diferente da de há 50 anos.
2: As estruturas que foram pensadas para um passado que já nada tem a ver com o presente e muito menos terão a ver com o futuro, têm que ser mudadas. Repare, nós vivemos mais tempo, mas não nos limitamos a viver mais tempo. Nós vamos acumulando morbilidades ao longo da vida. Só que no passado, à primeira, morríamos. Hoje, felizmente, a primeira não nos mata, a segunda também não nos vai matar, a terceira também não nos vai matar e assim sucessivamente vamos acumulando. Ora bem, respostas padronizadas, a não ser para problemas urgentíssimos que tenham que ter uma resposta imediata, mas respostas padronizadas, iguais para todos, funciona cada vez menos bem. Ou seja, o Serviço Nacional de Saúde tem que ser treinado e preparado não para tratar todos de forma igual.
1: E se é preciso garantir a sustentabilidade a médio e longo prazo dos serviços públicos, como o SNS, também assim é quanto ao sistema de pensões.
2: Para o Estado Social ser forte, é preciso que ele se adapte aos novos tempos. A Segurança Social e a forma como a Segurança Social e como este esquema de pensões por repartição foi imaginado numa época que não tinha nada a ver com hoje, com os dias atuais, para além da demografia estar aqui a lançar um importante desafio, mas este sistema de repartição também não é um sistema que faça, neste momento, muito sentido, porque o equilíbrio entre aqueles que contribuem e aqueles que recebem é um equilíbrio cada vez menos garantido. E, por isso, o desafio aqui é encontrar um novo modelo de proteção social e de reforma flexível e reversível para que as gerações no futuro não tenham problemas de choque.
1: O investigador André Luís Costa sublinha que é necessário projetar novas formas de financiamento.
3: Nós iremos ter sistema de pensões no futuro, simplesmente a adequação é que é o aspecto mais importante, ou seja, é importante garantir que não só há pensões, mas que elas têm valor que cobre as necessidades básicas das pessoas. Portanto, novas fontes de financiamento são uma dimensão que a sociedade tem de discutir e se vale a pena, ou que caminhos é que deve fazer para garantir essa sustentabilidade. Portanto, é uma questão de escolher, no fundo, e de socialmente definirmos que equilíbrio é que queremos entre mais contribuições ou menos, mas, no fundo, se damos valor a esse princípio de ter uma segurança económica na velhice, teremos que, digamos, arranjar recursos para garantir essa proteção económica. Há vários instrumentos, no fundo, ou de responsabilidade individual, portanto, de cada um de nós procurar, digamos, poupar para a sua reforma, ou coletivamente, através de instrumentos ao nível nacional, ao nível público, sabendo que, quer dizer, não há soluções fáceis, digamos assim.
2: Nós, muitas vezes, continuamos a pensar e a resolver apenas os problemas urgentes do presente. Mas isto são problemas importantes do presente e do futuro, que resolvem os problemas importantes do presente e do futuro, se calhar muitos dos problemas urgentes do presente acabam por ser resolvidos. Por isso é preciso nós, de uma vez por todas, consciencializarmos que temos que olhar para o que está e adaptar-nos aos novos tempos, que são totalmente diferentes, a começar pela demografia, mas a continuar pela sociedade e pela forma como vivemos. O que é que nós temos já a ver com o tempo em que viveram os nossos avós?
1: Maria João Valente Rosa tem uma ideia muito concreta.
2: Que fosse criado um conselho, que seria o Conselho Superior das Vidas Longas, que iria pensar a vida não como como várias peças, como o Lego, que se vão juntando umas às outras, mas que se uma faltar paciência, mas pensar a vida de uma forma integrada, que incluía múltiplas áreas, como os transportes, a economia, a saúde, a educação, o planeamento urbano, a cultura e tanto mais. Um conselho que não funcionasse em ciclos eleitorais, não é isto, um conselho que nos ajudasse a pensar estas novas vidas longas. Não nos esqueçamos que pelo menos 50% das crianças que nascem hoje vão ultrapassar com sucesso a barreira dos 100 anos.
1: E defende a especialista, para contrariar a ditadura da idade cronológica, a aposta tem de ser no contacto entre diferentes gerações e na formação ao longo da vida.
2: Portugal continua com níveis baixíssimos, principalmente quando se atinge a reforma. As pessoas pensam assim, já dei, já não preciso aprender mais. Não, precisamos de continuar sempre a aprender. E desde o digital a todas as outras competências, as pessoas com formação são mais resilientes e estão mais capacitadas para se adaptarem à mudança.
1: E se a ideia é aprender novas competências e reinventar-nos na terceira idade, José, pelo menos, já encontrou uma nova paixão. É agora um chefe de culinária de mão cheia.
4: Oh, de longe. Entretenho-me a dar apoio à minha filha e durante o dia trato da comida dela. Gosto. Fui obrigada a aprender com a doença da minha esposa. Fui obrigada a aprender a cozinhar. Peixinho cozido, uma carrinha assada. Essa é a vida.
1: José deixa o banco de jardim, pega na canadiana e segue com o dia. Afinal, é quase hora.

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1: Boa tarde, 1h58, menos uma hora nos Açores.
3: O descontentamento é geral, por isso os trabalhadores da Auto Europa vão aderir à greve contra as alterações às leis do trabalho no dia 3 de junho. A Aresp apela ao diálogo para evitar que esta greve geral agrave a situação difícil que se vive nos aeroportos nacionais. A GNR quer contratar mais de 900 vigilantes para as torres de vigia dos fogos florestais.
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1: São das duas já a seguir, depois temos as escolhas musicais de Tim, que está a comemorar 50 anos de carreira, o músico dos Chutos e Pontapés, que vai atuar também na noite de quinta-feira, dia 28, na Culturgest em Lisboa, e com convidados Mário Lajinha e Pedro Joia, convidados especiais do espetáculo Tim, 50 anos de palco, escolhas musicais, para ouvir já daqui a pouco, para já a edição das duas na TSF, Guilhermina Sousa.
3: A associação que representa os hotéis e restaurantes de Portugal pede a suspensão imediata do sistema de controle de entradas e saídas da União Europeia nos aeroportos portugueses. Em comunicado, a Aresp mostra-se profundamente preocupada com as filas que se acumulam e apela ao diálogo para evitar o impacto da greve geral do próximo dia 3 de junho. David Alvito.
5: A entidade que representa a hotelaria e a restauração lamenta que, em plena época alta do turismo em Portugal, os aeroportos nacionais mostrem sinais de colapso operacional, com longas filas e atrasos nos controlos fronteiriços, quer na entrada, quer na saída do país. No comunicado enviado às redações, a Aresp sublinha que os constrangimentos repetem-se dia após dia e que para as empresas de alojamento turístico, também para as empresas de restauração e similares, esta situação representa perdas concretas e uma ameaça crescente à operação dos estabelecimentos. A associação lembra que Portugal investe na promoção internacional como destino de excelência, mas permite que a primeira experiência do visitante seja uma fila de horas, uma ligação perdida, uma reação negativa nas redes sociais ou mesmo uma reserva que não se repete. Para este organismo que representa os hotéis e restaurantes de Portugal, esta falha representa um risco direto para a reputação do país e para a confiança dos mercados emissores. A Associação de Hotelaria, Restauração e Similares de Portugal exige, por isso, a suspensão do sistema de entrada e saída da União Europeia com caráter de urgência e até ao final do mês de setembro, para que se agilize o controle de passageiros e também para que se reduzam os tempos de espera nos aeroportos até que as condições técnicas, operacionais e humanas estejam plenamente asseguradas para o normal funcionamento do sistema. Na nota enviada às redações, a Aresp deixa ainda um apelo ao diálogo, à negociação e ao sentido de responsabilidade das partes envolvidas para que seja possível evitar a greve nos serviços ligados à aviação e aos aeroportos. A associação sublinha que, a confirmar-se a paralisação, isso vai traduzir-se em danos acrescidos para setores que, afinal, afirma a Aresp, continuam a enfrentar fortes pressões económicas.
3: Para já, os tripulantes de cabine já anunciaram que vão aderir à greve. Os pilotos decidiram não aderir, mas admitem que sem outros trabalhadores, o que pode acontecer é haver muitos voos cancelados, cumprindo-se apenas os serviços mínimos. A Comissão de Trabalhadores da Auto Europa espera uma participação muito significativa na greve geral do próximo dia 3 de junho. Os trabalhadores da Auto Europa que participaram no plenário desta manhã aprovaram essa participação por unanimidade. Rogério Nogueira, coordenador da Comissão de Trabalhadores da Auto Europa, considera que não faltam motivos para fazer greve.
6: Os motivos são mais do que válidos e são mais do que muitos para aderirmos à greve geral. Portanto, todo aquele pacote laboral que o governo e os patrões estão a tentar, portanto, impingir, chamemos-lhe assim, tem muitas matérias prejudiciais, não só aos trabalhadores da Auto Europa, como também aos trabalhadores do país.
3: O plenário desta manhã foi o primeiro de três reuniões que juntam os funcionários da fábrica da Volkswagen e das restantes empresas que operam no Parque Industrial de Palmela. Esta reunião foi apenas a primeira de quatro, mas o número de trabalhadores presentes é significativo.
6: Auto Europa e Parque Industrial, mais ou menos 2.000 pessoas.
7: Estava à espera de tanta gente a votar de forma unânime?
6: Estava à espera, porque o descontentamento relativamente a este pacote laboral é geral. As pessoas estão apreensivas, como é óbvio. Isto agora foi para a Assembleia da República e poderá, com uma maioria de direita e extrema-direita, ser aprovado. Mas ao mesmo tempo estão dispostas a lutar contra esta ofensiva que está a ser feita contra os seus direitos. Portanto, estava à espera desta reação dos trabalhadores, assim como estou à espera de outras reações no futuro. Estou à espera que as pessoas participem massivamente, portanto, no dia 3, na greve, participem massivamente nas manifestações que estão marcadas aqui no Distrito de Setúbal, mas em todo o país, e no futuro, se for preciso fazer outras ações de luta até derrotar este pacote laboral, estou convencido que os trabalhadores da Auto Europa também vão responder à chamada.
3: No Parque Industrial da Auto Europa trabalham cerca de 10 mil pessoas. Esta tarde e amanhã há mais três plenários para discutir a greve geral de 3 de junho. A defesa dos marinheiros do navio Mondego, que estão a ser julgados, acredita que a perícia agora conhecida vai ser decisiva para ilibar a tripulação. Trata-se de uma perícia pedida pelo Tribunal de Instrução Criminal de Lisboa e conclui que o navio não tinha condições de segurança para cumprir a missão de vigilância de um navio russo ao largo da Madeira. Na altura, em março de 2023, 11 marinheiros recusaram-se a embarcar. Três deles estão a ser julgados por violação do segredo de Estado. Paulo Graça, advogado de defesa, já esperava a conclusão agora conhecida.
8: É uma perícia independente. O perito não tem qualquer vínculo nem aos marinheiros do Mondego, nem à Marinha, portanto é uma pessoa totalmente independente que analisou o navio tendo em conta aquilo que viu e de acordo com a independência que tem, e os resultados foram aqueles que nós esperávamos, porque sabíamos como ninguém o estado do navio. Aquilo que o perito conclui em síntese é que o navio não tinha quaisquer condições para se fazer ao mar. Tinha avarias graves, E esse tipo de avarias era suscetível de causar uma catástrofe naquele momento em que os eventos ocorreram, no dia 11 de março de 2023. E, portanto, isto demonstra à sociedade que aquilo que os marinheiros do Mondego sempre disseram é verdade. E demonstra que quando se permite que a verdade venha ao de cima, toda ela, e não apenas aquela que interessa a uma das partes, de facto as coisas tomam uma luz diferente.
3: Paulo Graça entende que esta perícia é uma peça importante na defesa dos marinheiros e pode ser fundamental no desfecho do julgamento.
8: A perícia feita pelo perito independente vai demonstrar ao tribunal que o navio não tinha quaisquer condições para se fazer ao mar. E não só. Esta perícia demonstra também que nas condições em que estava, jamais este navio conseguiria sequer chegar perto do navio russo. Ou seja, que estes homens foram mandados para uma missão impossível numa situação em que corriam um risco iminente de vida. Ou seja, foram colocados perante uma situação de risco completamente inútil, que foi aquilo que os marinheiros do Mondego sempre disseram desde o início. E, portanto, vamos deixar o processo chegar ao fim, que mais luz se fará sobre este caso, e então, no final, o país perceberá quem é que aqui tinha razão.
7: Está confiante, então, de um desfecho feliz?
8: Estou confiante num desfecho feliz. Nós conhecemos a verdade e conhecemos-a desde o início.
3: Estes três marinheiros do NRP Mondego estão a ser julgados por violação do segredo de Estado. Os outros oito ainda não chegaram ao julgamento, mas estão acusados de insubordinação. A GNR está a contratar 920 operadores para os postos de vigia da floresta. A Rede Nacional de Torres de Vigilância contra os Fogos Florestais conta com 230 torres que no verão podem ativar o ataque inicial. Estes postos estão também equipados com câmaras de vigilância. Hoje no Parlamento, o Comandante-Geral da GNR, Tenente-General Ribeiro Veloso, reconheceu que os próximos quatro meses não vão ser fáceis.
9: Vai ser um verão complicado, com certeza. Esperamos um verão difícil, mas estamos prontos para tentar dar o máximo de resposta e a nossa máxima capacidade, precisamente para tentar evitar mal maiores. Nós temos a perfeita consciência que o dispositivo que foi montado das torres de vigia, que já vem de trás, ele está muito bem conseguido e permite uma vigilância muito grande do território nacional. É claro que poderá haver outros locais em que poderá haver novas torres, mas a aposta será nos sistemas de visio-vigilância florestal, com uma alarmística bastante trabalhada para que no futuro se consiga controlar grande parte do território através da visio-vigilância florestal não urbana. Tem a ver com a questão da floresta.
3: O comandante da GNR, ouvido na Comissão Parlamentar de Inquérito aos Negócios dos Incêndios Rurais, explica que nas falhas mais pontuais das comunicações do Ciresp, a guarda ultrapassa o problema com comunicações ponto a ponto ou recorrendo à rede Starlink, uma constelação de satélites criada por Elon Musk. José Luís Carneiro, secretário-geral do PS, afirma que é preciso um plano duradouro, construído por todos os partidos, para resolver os problemas na saúde. Numa conferência organizada pelo Grupo Parlamentar Socialista, o secretário-geral do PS saudou a iniciativa do Presidente da República para um pacto e definiu o Plano de Emergência e Transformação da Saúde do Governo de Montenegro como um ato de voluntarismo, mas sem qualquer substância.
10: É que olharmos para os números oficiais que nos dizem que em 2025 houve menos 760 mil consultas no centro de saúde do nosso país, diz bem como este plano foi meramente um ato de voluntarismo que não tem substância para podermos classificá-lo de outra forma. E é por isso que é necessário construirmos com todas e com todos uma solução que seja duradoura. E essa é a razão, e com isto quero terminar, porque nós, de muito bom grado, transmitimos ao Sr. Presidente da República que estávamos disponíveis para participar também no diálogo interpartidário para constituir uma resposta duradoura que naturalmente se atenha àquilo que são aspectos e dimensões com as quais estamos de acordo.
3: José Luís Carneiro, esta manhã, numa conferência organizada pelo PS no Parlamento. Na Bélgica, quatro pessoas, incluindo duas crianças, morreram quando um autocarro escolar foi esta manhã abalroado por um comboio. As causas do acidente já estão a ser investigadas, João Francisco Guerreiro.
11: Falam num dos acidentes mais graves de sempre em passagens de nível na Bélgica. A porta-voz da Polícia Federal, Anne Berger, afirma que as circunstâncias da colisão entre o comboio e a carrinha escolar ainda estão a ser apuradas.
12: Às 8h08, a carrinha com crianças em idade escolar circulava aqui numa estrada paralela à linha ferroviária. O motorista queria virar à esquerda e atravessar a passagem de nível. Nesse momento, a barreira estava fechada e a carrinha foi atingida pelo comboio. A bordo estavam sete crianças, um motorista e um acompanhante.
11: Em declarações à VRT, o porta-voz da Infrabel, Thomas Becken, afirma que a empresa está a recolher elementos para apurar as circunstâncias exatas do acidente.
13: Temos imagens de uma câmara técnica instalada nesta passagem de nível e pelas primeiras constatações, verifica-se que a passagem estava fechada no momento do acidente. Isso significa que as barreiras estavam em baixo e as luzes vermelhas acesas.
11: O comboio vinha de Bruges em direção a Malines com uma centena de passageiros. A colisão deu-se a 1 km de uma estação a meio caminho, a 35 km de Bruxelas.
13: O comboio já estava a travar. Apesar da travagem de emergência feita pelo maquinista, o impacto entre o comboio e a minicarrinha foi ainda assim bastante violento. Sabemos também que a minicarrinha vinha de uma rua paralela à linha férrea.
11: O porta-voz da empresa pública que gera a rede ferroviária na Bélgica afirma que a empresa vai agora colaborar com a investigação conduzida pelo organismo equivalente ao Ministério Público na Bélgica.
13: Como é nós, enquanto gestores da infraestrutura, queremos perceber como isto pôde acontecer. O que é certo é que se trata de um acidente extremamente grave. Os nossos pensamentos estão naturalmente com as vítimas e com os familiares e amigos das vítimas.
11: Ainda com as causas do acidente por apurar, a porta-voz da polícia disse à VRT que este é o momento para prestar apoio aos envolvidos.
12: Todos os familiares das crianças estão a ser acolhidos numa escola aqui nas proximidades. Também as pessoas que estavam no comboio estão a ser acompanhadas. Não houve feridos no comboio, mas uma pessoa entrou em estado de choque. O revisor do comboio também está, naturalmente, a receber apoio.
11: A bordo do mini autocarro seguiam 7 crianças, um motorista e um acompanhante. As circunstâncias do acidente entre o autocarro e o comboio estão ainda a ser apuradas.
3: Dessas 7 pessoas, 4 morreram, 2 eram crianças.
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0: Boa tarde, 12h17.
1: Informação horária. 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
1: Talking Heads é também daquelas bandas que eu trago estas coisas porque mudaram a minha percepção da música, digamos assim. Portanto, abriram algumas janelas, meteram algum ar fresco, e os Talking Heads com a sua música, se quiserem repetitiva, se quiserem pouco interessante às vezes, mas depois com um discurso completamente inovador e virado para um individualismo coletivo, digamos assim, uma tomada de atitude por parte de consciência por parte das pessoas, com muitos e muitos temas, acho que explica bem também o porquê do meu interesse por eles e porque é que eu os trago aqui.

Outra das bandas que sempre me impressionou e que eu vi logo na estreia e fiquei fã foram o Sétima Legião. Naquela altura, foi logo no concerto no antigo Pavilhão dos Desportos, naquela altura a cair, agora já está um bocadinho melhor. Um concerto fantástico que deram. E depois também me lembro deles estarmos a gravar nos estúdios da Valentim de Carvalho e lhes fazer uma visita ao estúdio onde eles estavam. E eu acho que eles estavam a gravar esta música que vamos ouvir, que se chama Da Sétima Legião, Noutro Lugar.

Ora, agora, por homenagem ao Buda Guedes e a mais gente, tanto um bocadinho de blues fica sempre bem. É uma do tipo de música que eu ouço quando tenho que fazer viagens grandes. Freddie King com Worried Blues. Eu ouço blues há muitos anos, praticamente desde os meus 14, digamos, desde os 25 de Abril, que eu ouço blues, e sempre achei uma forma de expressão muito, em primeiro lugar, muito atraente para mim, gosto muito. Depois, não me cansa ir ouvindo, mesmo que seja sempre a mesma toada. E depois acho que, para quem toca, foi uma grande, também é uma grande ajuda e uma grande abertura poder tocar blues, saber tocar mais ou menos bem, mas pronto, mas é uma porta de entrada fantástica para quem toca um instrumento ou para quem toca numa banda. Aliás, como diria o Eric Clapton ou o Peter Green ou outra malta dessa.

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1: Outra das bandas que me influenciou bastante na sua origem e por aí fora, também vi vários concertos deles, são os U2. Logo no princípio, Under a Blood Red Sky, foi logo uma coisa que me impressionou, como é que havia tanta energia numa banda tão simples também, outra vez. E portanto ficamos com o Sunday Bloody Sunday para começo.

Esta música é o exemplo da New Wave completa com os Psychedelic Furs, uma banda que me, também fiquei apaixonado, pelo menos por um disco. E isto é um bocado uma dedicatória amorosa, chama-se Love My Way, mas todo o disco é fantástico. E, portanto, é um exemplo de como também a música, nesta altura, se tornou tão florida e tão diferente de umas coisas das outras, não é? Não é, sem razão que existem as rádios nostalgia, aquelas coisas, porque realmente a música nesta altura era para qualquer lado, quando se nos virássemos, havia uma novidade.

Portanto, companheiros de luta, digamos assim, e de estrada, o GNR, sempre me influenciaram bastante. As letras do Henning para mim sempre foram bíblicas, quase dizendo assim, e sempre tentei responder à letra, e claro que não consegui, mas pronto, fiz o melhor. As guitarras no princípio do Alexandre também fantásticas, e depois toda a musicalidade do Tolly, que é uma personagem um bocadinho esquecida às vezes, mas que realmente está na base daquilo tudo, e claro que a grande amizade que tenho pelo Jorge Romão, e portanto não podia deixar de trazer aqui o GNR com um dos temas que eu acho fantásticos e que já cantei com eles uma vez.

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1: Como já disse, os Police foram uma banda muito importante para mim. Não sei se é o segundo, se é o terceiro disco que tem esta música fantástica para quem toca baixo, que é o Walking on the Moon, e que muitas vezes nas minhas aulas dou como exemplo de como se pode tocar um baixo de uma forma nova, fácil e extremamente cativante. Portanto, ficamos com o exemplo de baixo do Walking on the Moon.

Do último trabalho, dos Conjuntivite, da Suite Giacometti, onde eles trabalharam com a malta do Alentejo também, com o Paulo Ribeiro, com a Ana Santos, pelo menos. Um tema onde o Paulo Ribeiro canta e que eu acho, então, também eu cantei no aniversário dos Chutes, onde eles tocaram, chama-se Preciso de um Copo, e digo que esta a toda a malta que está com sede.

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0: Voluntarismo sem substância, assim define o PS, o plano de emergência para a saúde que o governo apresentou, que está a fazer 2 anos. 2.000 trabalhadores do Parque da Auto Europa já aprovaram a participação na greve geral. Os outros 8.000 vão discutir o assunto em plenários até amanhã. E para reduzir os efeitos da greve nos aeroportos, a Aresp apela ao diálogo.
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2: Notas para o trânsito em Lisboa, com 2 acidentes. É uma A1 em Vila Franca de Xira, no centro de Porto, Lisboa. Há cerca de 2 km de fila e também acidente na segunda circular na zona do radar em direção a Sacavém, com fila desde as Torres de Lisboa. Quanto ao tempo para amanhã, previsão de sol, com aguaceiros e trovoada no interior norte e centro, máximas acima dos 30 graus, com 36 em Lisboa, 30 no Porto, Faro com 29 graus. Nos Açores, aguaceiros nos grupos central e ocidental, com temperatura máxima de 19 graus em Ponta Delgada, dia de sol na Madeira, temperatura máxima no Funchal de 21 graus. Edição das 3 da tarde, Guilhermina Sousa.
0: Já não bastava o calor antes do tempo, agora a meteorologia alerta também para a possibilidade de ventos fortes e que podem provocar sérios danos. Não há qualquer certeza sobre o fenómeno, mas a meteorologista Maria João Frada vê sinais de que ele pode mesmo acontecer.
3: Este tipo de rajadas são rajadas direitas, não são com rotação, com movimento rotativo. Portanto, não é tipo tornado. Não sabemos exatamente se estão reunidas todas as condições, mas já vimos em situações muito semelhantes a esta e com base na experiência, fenómenos deste tipo de acontecerem. Portanto, amanhã também poderão acontecer. Se me diz, a probabilidade é elevada. Não é. Mas não é nula.
0: Ventos muito fortes e repentinos que podem surgir, sobretudo no interior norte e centro.
3: Isto é, essencialmente, nos distritos de Vila Real, Bragança, Viseu e Guarda. Não quer dizer que eventualmente a parte oeste, aliás, a parte leste dos distritos de Viana, Braga, Porto, a parte das montanhas desses distritos, portanto mais interior, não possa também ter esse tipo de possibilidade.
0: Para os próximos dias, as temperaturas vão manter-se elevadas em todo o país. Só lá para o fim de semana é que os termómetros vão começar a descer. José Luís Carneiro, secretário-geral do PS, quer um plano duradouro construído por todos os partidos para resolver os problemas na saúde. A ideia foi lançada numa conferência organizada pelo Grupo Parlamentar Socialista, à altura para Carneiro saudar a iniciativa do Presidente da República de propor um pacto para a saúde. Para o líder do PS, o plano de emergência e transformação da saúde que o governo apresentou há quase 2 anos foi um ato de voluntarismo que não tinha conteúdo. Francisco Nascimento.
4: José Luís Carneiro aponta o dedo ao governo, desde logo ao plano de emergência e transformação para a saúde.
5: Se olharmos para os números oficiais que nos dizem que em 2025 houve menos 760 mil consultas, diz bem como este plano foi um ato de voluntarismo que não tem substância.
4: É preciso um plano duradouro, acrescenta o socialista.
5: De muito bom grado, transmitimos ao Sr. Presidente da República que estávamos disponíveis para participar também no diálogo interpartidário para constituir uma resposta duradoura que naturalmente se atenha àquilo que são aspectos e dimensões com as quais estamos de acordo.
4: É o caso da coordenação da emergência pré-hospitalar, criação da carreira do médico-dentista ou registro único de saúde entre setor público, social e privado.
5: Que seja interoperável com, não apenas entre os cuidados primários e os cuidados hospitalares, mas que possa também interoperar com as respostas que são dadas pelo setor social.

0: e por outros setores.
1: Outros setores, que é como quem diz, o setor privado. Uma integração, afirma Carneiro, que é essencial.
0: É preciso ter coragem, é preciso insistir, é preciso dar força a quem tem a responsabilidade de garantir essa integração, mas ela é indispensável para, de facto, conseguir alcançar uma alteração.
1: Está dado o pontapé de saída do PS para o Pacto para a Saúde pedido pelo Presidente da República, maior autonomia às administrações hospitalares, valorizar profissionais ou reformar os cuidados primários.
2: E assim defende José Luís Carneiro que é preciso um plano duradouro construído por todos os partidos para resolver os problemas que se arrastam na saúde em Portugal. Daqui a pouco, às 16h, realiza-se mais um plenário na Auto-Europa, mas o primeiro de manhã já aprovou por unanimidade a participação na greve geral de 3 de junho. Foram mais de 2 mil trabalhadores a votar, todos contra as alterações à lei laboral, afirma Rogério Nogueira, o coordenador da Comissão de Trabalhadores da Auto Europa.
3: O descontentamento relativamente a este pacote laboral é geral. As pessoas estão apreensivas, como é óbvio. Isto agora foi para a Assembleia da República e poderá, com uma maioria de direita e extrema-direita, ser aprovado. Mas ao mesmo tempo estão dispostas a lutar contra esta ofensiva que está a ser feita contra os seus direitos. Portanto, estava à espera desta reação dos trabalhadores, assim como estou à espera de outras reações no futuro. Estou à espera que as pessoas participem massivamente, portanto, no dia 3, na greve, participem massivamente nas manifestações que estão marcadas aqui no Distrito de Setúbal, mas em todo o país, e no futuro, se for preciso fazer outras ações de luta até derrotar este pacote laboral, estou convencido que os trabalhadores da Auto-Europa também vão responder à chamada.
2: Até porque não faltam motivos para isso, defende Rogério Nogueira.
3: Os motivos são mais do que válidos e são mais do que muitos para darmos à greve geral. Portanto, todo aquele pacote laboral que o governo e os patrões estão a tentar, portanto, impingir, chamemos-lhe assim, tem muitas matérias prejudiciais, não só aos trabalhadores da Auto-Europa, como também aos trabalhadores do país.
2: Esta tarde, às 16h, daqui a pouco há mais um plenário na Auto-Europa, os outros dois são amanhã, no Parque Industrial da Auto-Europa em Palmela. Trabalham cerca de 10 mil pessoas, 2 mil já aprovaram por unanimidade a participação na greve geral. E para travar os efeitos desta greve de 3 de junho, a Associação de Hotelaria e Restaurantes de Portugal pede diálogo e negociação. Em comunicado, a Aresp pede também ao Governo que suspenda de imediato o sistema europeu de entradas e saídas no país. Consideram os representantes do setor que Portugal está a investir na montra e a deixar de lado a porta de entrada. David Alvito.
4: O organismo que representa a hotelaria e a restauração lamenta que, em plena época alta do turismo em Portugal, os aeroportos nacionais mostrem sinais de colapso operacional, com longas filas e atrasos nos controlos fronteiriços, quer na entrada, quer na saída do país. No comunicado enviado às redações, a Aresp sublinha que os constrangimentos repetem-se dia após dia e que para as empresas de alojamento turístico, da restauração e similares, esta situação representa perdas concretas e uma ameaça crescente à operação dos estabelecimentos. A associação lembra que Portugal investe na promoção internacional como destino de excelência, mas permite que a primeira experiência do visitante seja uma fila de horas, uma ligação perdida, uma reação negativa nas redes sociais ou uma reserva que não se repete. Para a entidade que representa os hotéis e restaurantes de Portugal, esta falha representa um risco direto para a credibilidade do país e para a confiança dos mercados emissores. A Aresp exige, por isso, a suspensão do sistema de entrada e saída da União Europeia com caráter de urgência e até ao final do mês de setembro, para que se agilize o controle de passageiros e se reduzam os tempos de espera nos aeroportos até que as condições técnicas, operacionais e humanas estejam plenamente asseguradas para o normal funcionamento do sistema. Na nota enviada às redações, a Associação deixa ainda um apelo ao diálogo, à negociação e ao sentido de responsabilidade das partes envolvidas para que seja possível evitar a greve nos serviços ligados à aviação e aos aeroportos. A associação sublinha que, a confirmar-se a paralisação, isso vai traduzir-se em danos acrescidos para setores que, afirma a Aresp, continuam a enfrentar fortes pressões económicas.
2: Nos aeroportos, os pilotos não vão aderir à greve, mas os tripulantes de cabine já fizeram saber que vão participar. A defesa dos marinheiros do navio Mondego, que estão a ser julgados, acredita que a perícia agora é conhecida, vai ser decisiva para ilibar a tripulação. Trata-se de uma perícia pedida pelo Tribunal de Instrução Criminal de Lisboa e que concluiu que o navio não tinha condições de segurança para para cumprir a missão de vigilância de um navio russo ao largo da Madeira. Na altura, em março de 2023, os 11 marinheiros recusaram-se a embarcar. 3 deles estão já a ser julgados por violação do segredo de Estado. Paulo Graça, advogado de defesa, já esperava a conclusão, agora conhecida.
5: É uma perícia independente. O perito não tem qualquer vínculo nem aos marinheiros do Mondego, nem à Marinha. Portanto, é uma pessoa totalmente independente que analisou o navio tendo em conta aquilo que viu e de acordo com a independência que tem. E os resultados foram aqueles que nós esperávamos, porque sabíamos como ninguém o estado do navio. Aquilo que o perito conclui em síntese é que o navio não tinha quaisquer condições para se fazer ao mar. Tinha avarias graves. E esse tipo de avarias era suscetível de causar uma catástrofe naquele momento em que os eventos ocorreram, no dia 11 de março de 2023. E, portanto, isto demonstra à sociedade que aquilo que os marinheiros do Mondego sempre disseram é verdade. E demonstra que quando se permite que a verdade venha ao de cima, toda ela, e não apenas aquela que interessa a uma das partes, de facto, as coisas tomam uma luz diferente.
2: Paulo Graça entende que esta perícia é importante na defesa dos marinheiros e pode mesmo ser fundamental no desfecho do julgamento.
5: A perícia feita pelo perito independente vai demonstrar ao tribunal que o navio não tinha quaisquer condições para se fazer ao mar. E não só. Esta perícia demonstra também que nas condições em que está...
2: Não era este o som que queríamos ouvir. Agora sim, Paulo Graça, a dizer que esta perícia pode ser fundamental no desfecho do julgamento.
5: A perícia feita pelo perito independente vai demonstrar ao tribunal que o navio não tinha quaisquer condições para se fazer ao mar. E não só. Esta perícia demonstra também que nas condições em que estava, jamais este navio conseguiria sequer chegar perto do navio russo. Ou seja, que estes homens foram mandados para uma missão impossível numa situação em que corriam risco iminente de vida. Ou seja, foram colocados perante uma situação de risco completamente inútil, que foi aquilo que os marinheiros do Mondego sempre disseram desde o início. E, portanto, vamos deixar o processo chegar ao fim, que mais luz se fará sobre este caso, e então, no final, o país perceberá quem é que aqui tinha razão.
6: Está confiante, então, de um desfecho feliz?
5: Estou confiante de um desfecho feliz. Nós conhecemos a verdade e conhecemos-a desde o início.
2: 3 dos 11 marinheiros estão a ser julgados por violação do segredo de Estado. Há outros 8 que hão de ser também julgados, mas esse julgamento ainda não começou. Estão acusados de insubordinação. Depois de amanhã, o dia em que o Torriense vai lutar por um lugar entre os grandes do futebol português, o Jornal da Terra, o Badaladas, vai pôr à venda um número especial. Na quinta-feira, dia habitual da publicação do jornal, o Torriense joga com o Casa Pia. O troféu pode ser a subida à Primeira Liga, isto depois da conquista da Taça de Portugal pela primeira vez por uma equipa da 2ª Divisão. Motivos não faltam para uma edição cheia de festa e de bola, conta a diretora do Badaladas, Ana Alcântara.
7: Vamos ter um póster integrado na edição do jornal desta semana. Vamos ter também uma capa falsa com a equipa, e à parte do Jornal Badaladas vamos ter nas bancas uma revista sobre este feito histórico do Sporting Clube Torriense, onde vamos abordar a história do clube, o sócio número 1, o caminho que foi feito até à taça. Vamos falar também dos jogadores, da equipa técnica, dos presidentes do clube, da claque que esteve a apoiar desde sempre. Acho que é o que um jornal local que esteve a acompanhar desde sempre este clube deve fazer.
2: Toda a redação do Badaladas, com 4 jornalistas, está empenhado na construção deste número especial que sai na quinta-feira. E se o Torriense subir à primeira, há de haver mais um Badaladas especial.
7: Nós fechamos na quarta-feira, precisamente. Inicialmente até ponderamos esperar e não fazer a revista neste momento e esperar por esse jogo, porque provavelmente também podemos ter mais uma vitória histórica para o Torriense, mas optamos por dividir as coisas. São temáticas diferentes, são 2 campeonatos distintos. Portanto, vamos viver agora a taça e na próxima semana, se tudo correr bem para o Torriense, teremos uma nova história para contar.
2: O jornal vai custar 1,20€ e a revista que o acompanha, 2€.
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0: Boa tarde, são 13h17, ainda com esta nota para o trânsito em Lisboa. Acidente na segunda circular em frente à Escola Alemã, em direção a Sacavém, com fila desde as Torres de Lisboa. Agora os sinais de Fernando Alves.
1: O jornal digital O Minho vem lembrar-nos que a euforia do Jamor não é exclusiva dos torrienses e coloca a lupa no mapa das Alminhas e dos Espigueiros, faz-nos subir as intermináveis escadarias até ao miradouro de Missões da Serra, sugere que ajoelhemos sob o esplendor românico de Valdreu. É que André Simões, o médio de 22 anos, que Luís Tralhão fez entrar em campo aos 81 minutos, rendendo Guilherme Liberato, é filho da freguesia de Valdreu, Vila Verde, e como lembra o título da notícia, esticado qual cartaz festivo, ergueu a histórica Taça de Portugal do Torriense. André, natural de Valdreu, leva-nos a vislumbrar no mapa lugares já percorridos, recantos de um país do qual tantas vezes nos apartamos, pressas outras, encargos, agenda, urgências, desatenção. A esta hora, talvez um boi de vastas hastes passei pela rua principal do povoado. Turistas chegados de longe mergulham o assombro nas águas do Rio Homem. André tem treino em Torres. Por certo, sonha ser titular no jogo decisivo. O play-off é mais duro do que as escadas do santuário. Sabrá André dizer os nomes espalhados entre granito e verde? Sabrá soletrar este chão de garranos, como quem diz a linha definida pelo treinador? Bezenguibra, Bodoval, Cabaninhas, Carrasdelo, Govim, Mechões de Cima, Roda, Serrinha, Oveiras. Terá, em ano transato da sua ainda curta vida, assistido à bênção dos animais no terreiro de Santo António, o Jamor de Mechões da Serra com missa campal e tudo, e esconjuro de medos ancestrais? Que jornais, digitais ou impressos, lê o jovem médio natural de Valdreu? Gosto da agilidade do jornal O Minho, do modo graficamente ousado como sobrevoa o chão em que se reconhece. Do mesmo modo, faço vénia ao jornal que recolhe na cidade grande o pó de caminhos mais vastos. Uma redação não é um lugar para estarmos sentados em cima do próprio rabo. Vem isto a propósito de uma apresentação em palco de 5 reportagens de jornalistas do JN. Está anunciada para a noite do próximo sábado no Teatro Ribeiro Conceição, em Lamego. 5 repórteres: Catarina Ferreira, Eduardo Pinto, Daniela Jogo, Pedro Emanuel Santos e Ana Tulha vão retomar em palco, com recursos cénicos que desconheço, uma incursão por um território andarilhado com olhos de ver. Eles tiraram o cu da cadeira e foram conhecer histórias dos que largaram a cidade e escolheram uma vida mais perto da natureza, das empresas que ajudaram a fixar população, das associações que dinamizam os chamados territórios de baixa densidade, das políticas locais que fazem a diferença, dos imigrantes que ajudam a construir a nova identidade dos territórios. A essa criação coletiva chamaram repovoamento. É ainda e sempre jornalismo. E podemos aplaudir sem que alguém quebre as regras. Lá embaixo corre o Rio Homem, ou é o Varosa que vai dar ao Douro?
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0: Agora 13h22, estão 33 graus em Lisboa, 28 no Porto, 27 graus em Faro, no Funchal, 21 em Ponta Delgada, agora com 19 graus.

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1: Boa tarde, agora são 13h30, 2h30 nos Açores. As notícias em destaque nesta terça-feira, Guilherme Inaçosa.
2: Por causa da doença de Alzheimer, o Ministério Público pede a suspensão da pena de Ricardo Salgado durante a sessão de hoje no Tribunal Central Criminal de Lisboa. O procurador defendeu que de nada vale aplicar uma pena a alguém que não consegue compreendê-la. Seria um ato inútil, afirmou Rui Batista. No próximo dia de 2 de junho, o Tribunal vai decidir quantos anos de cadeia deve Ricardo Salgado cumprir. O antigo patrão do BES foi condenado a 6 anos e 3 meses por um lado e a 8 anos por outro nos processos EVP e Operação Marquês. Agora o Ministério Público defende que o cúmulo jurídico destes dois casos não deve ultrapassar os 11 anos, mas a pena deve ficar suspensa. José Luís Carneiro, secretário-geral do PS, quer um plano duradouro construído por todos os partidos para resolver os problemas na saúde. A ideia foi lançada numa conferência organizada pelo Grupo Parlamentar Socialista. Para o líder do PS, o Plano de Emergência e Transformação da Saúde, que o Governo apresentou há quase 2 anos, não foi solução para nada.
3: Se olharmos para os números oficiais, que nos dizem que em 2025 houve menos 760 mil consultas nos centros de saúde do nosso país, diz bem como este plano foi meramente um ato de voluntarismo que não tem substância para podermos classificá-lo de outra forma.
2: E por isso José Luís Carneiro defende que todos os partidos devem unir-se em busca de soluções duradouras para os problemas no setor da saúde. A comunidade intermunicipal da região de Leiria não se compromete com o dia 30 de junho como data para a conclusão da análise aos prejuízos em habitações devido ao mau tempo, contrariando a garantia que tinha sido dada pelo ministro Castro Almeida. Citado pela agência Lusa, o presidente da CIM de Leiria, Jorge Vala, explica que as razões prendem-se com a entrada de novos processos urbanísticos nos municípios e com a necessidade de avaliação sob pena de incumprimento dos prazos legais. A 8 de abril, o ministro da Economia e Coesão Territorial, Castro Almeida, garantiu que até ao último dia do mês de junho todas as casas afetadas pelo mau tempo iriam ter a avaliação dos prejuízos concluída, mas agora o presidente da CIM de Leiria vem recusar essa data como certa para a conclusão desse trabalho.
1: Notícias para atualizar na edição das 4. Nota para o trânsito em Lisboa, além do acidente na segunda circular, em frente à Escola Alemã em direção a Sacavém e com fila desde as Torres de Lisboa. Agora há também acidente no sentido contrário, junto à zona comercial de Benfica, junto ao Fonte Nova, à fila desde as Torres de Lisboa. Quanto ao tempo para amanhã, previsão de aguaceiros e trovoada no interior norte e centro, máximas acima dos 30 graus, com 36 em Lisboa, Setúbal, Castelo Branco e Porto Alegre, 38 graus, Évora, Beja e Santarém, 30 no Porto, 29 graus em Faro. Nos Açores, aguaceiros, nos grupos central e ocidental, com temperatura máxima de 19 graus em Ponta Delgada. Na Madeira, dia de sol, máxima para o Funchal de 21 graus.
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1: Boa tarde, agora estamos a 23 minutos das 4, as notícias da mobilidade no Jornal Mobi Summit com Ana Maria Ramos.
11: Évora vai ter uma comunidade de energia, é mais uma nos planos da CleanWatts, que também trabalha em baterias para armazenamento e já tem 70 projetos comunitários em Portugal, desde que lançou o primeiro em Miranda do Douro, em 2021. Os carros elétricos ganham tração nos Açores, à boleia de um programa europeu de incentivo, e já representam 47% dos veículos em circulação no arquipélago. Estão a abrir as candidaturas para o novo apoio do Estado na área da mobilidade e transportes, com reforço de mais 4,3 milhões face ao ano passado. São notícias do mundo da mobilidade. Com 70 comunidades de energia criadas em Portugal, a CleanWatts ganhou a DWS como acionista e um reforço de 150 milhões para projetos de autoconsumo até 2030. Acaba de anunciar a construção de mais uma comunidade, desta vez em Évora, e a trabalhar na questão de armazenamento de energia em baterias, confirma o CEO da empresa, Pedro Antão Alves.
12: Nós temos cerca de 70 comunidades ativas, uma ou outra em perto de licenciamento, mas desde 2021, a CleanWatts tem cerca de 70 comunidades em funcionamento. Esta em particular, a Fundação Eugénio de Almeida, é muito interessante porque aproveita a vantagem de ser numa instalação industrial da Fundação, que é a instalação dedicada à produção de vinho, e depois a energia é partilhada por outros pontos de consumo da própria Fundação também, espalhadas pela cidade de Évora, na vizinhança da cidade de Évora. A energia que ainda não for consumida pela própria Fundação é vendida a outros potenciais membros da comunidade, que são consumidores que têm uma casa ou um comércio e que podem consumir energia da comunidade. O nosso principal contributo é que cada quilowatt-hora produzido numa central da CleanWatts e vendida a um cliente é um quilowatt-hora com zero emissões de gases de efeito de estufa, ou sem pegada de CO2, se quiser. Brevemente iremos adicionar, e já estamos a adicionar, as baterias de armazenamento elétrico à nossa solução, e vamos poder fornecer energia descarbonizada não só durante o período solar, mas atender para fornecer energia solar descarbonizada 24/7 e permitir que os nossos clientes tenham eletricidade totalmente livre de emissões de CO2. Essa é, eu diria, que é a maior contribuição para o planeta. A maior contribuição para os nossos clientes é dar-lhes essa solução a um custo inferior àquele custo que eles pagam hoje e com uma previsibilidade de custos durante 10 anos, 15 anos. Essa é a maior contribuição.
11: Prevista para este final de mês e início de junho a abertura de candidaturas para os apoios na área da mobilidade e transportes, no valor de 14,8 milhões de euros, em 8 áreas, entre as quais a bilhética nacional, a mobilidade escolar, a reconstrução e criação de paragens ou abrigos de transporte público e a descarbonização também do táxi. A prioridade vai para territórios afetados pelo último comboio de tempestades. E na última Portugal Smart Cities, a Ministra do Ambiente, Maria da Graça Carvalho, passou em revista o que está a ser feito neste domínio.
13: Temos uma forte componente e um forte investimento na mobilidade sustentável, do que são exemplo a compra de cerca de 800 autocarros elétricos para os municípios de todo o país, a comparticipação nas diversas intervenções, portanto, através do Fundo de Coesão e do Fundo Ambiental, para os transportes públicos limpos, para a eletrificação dos transportes públicos, financiando os metropolitanos de Lisboa, Porto, Coimbra, os navios elétricos da Transtejo e os apoios à aquisição de veículos individuais de emissões reduzidas, nomeadamente os carros elétricos, as bicicletas elétricas, que iremos brevemente abrir um novo concurso.
11: Os carros elétricos representam 47% dos veículos em circulação nos Açores, atingiram as 6 mil unidades. Desse total, cerca de 3 mil estão na Ilha de São Miguel, sendo que há 4 anos ali existiam apenas cerca de 400 veículos eletrificados. Na apresentação de resultados do projeto Electric Vehicles Management for Carbon Neutrality in Europe, com um orçamento de 8,9 milhões, financiado a 100% pelo Programa Horizonte Europa, durante 4 anos, Berta Cabral, a secretária regional do Turismo, fez saber que a mobilidade é uma das prioridades do Governo Regional.
14: A mobilidade elétrica representa uma oportunidade única para acelerar a descarbonização, aumentar a eficiência do sistema elétrico e reforçar a integração das energias renováveis. E os Açores partem para este desafio com um percurso já longo e que importa sublinhar, porque efetivamente os Açores sempre tiveram uma grande preocupação, também por serem ilhas, de investir nas energias renováveis. E, portanto, há largos anos mesmo que a região investe de forma consistente no aproveitamento de fontes de energia renováveis, afirmando-se como um território de referência neste domínio.
11: Compromisso do Governo açoriano no momento em que o arquipélago alinhou no projeto europeu que juntou 16 parceiros de Portugal, Eslovénia, Dinamarca e Grécia com o apoio de 6 instituições internacionais para apostar então na mobilidade elétrica e cumprir objetivos de neutralidade carbónica definidos para 2050.
1: É o Jornal Mobi Summit, Ana Maria Ramos com o som de José Manuel Cabo.
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Perfeita música dos New Order, o álbum Brotherhood a caminhar para os 40 anos. Há pouco ouvimos Depeche Mode com Personal Jesus. Ainda antes das 4, estas notas para o trânsito em Lisboa, além do acidente na segunda circular, frente à Escola Alemã em direção a Sacavém. Há também acidente no sentido contrário, junto à Zona Comercial de Benfica. Nos dois sentidos há fila desde as Torres de Lisboa. E agora há também acidente no IC19, junto ao Viaduto da Crel, sentido Lisboa-Sintra, com fila desde Alfragide. E no Porto agora também acidente na A1, é na ponte da Arrábida em direção a Sul e há fila desde o nó da Via Norte na VCI. 7 minutos para as 4, ainda com a música dos Clã.

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1: O público considera inútil, e por isso o Procurador da República pede que a pena seja suspensa. José Luís Carneiro quer um plano duradouro para a saúde com todos os partidos e volta a acusar o Governo de ter apresentado um plano vazio de substância. Com o Mundial a aproximar-se rapidamente, vamos ficar a conhecer o verdadeiro cromo português à maneira dele.
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0: Notas para o trânsito em Lisboa com acidentes na segunda circular, um em frente à escola alemã em direção a Sacavém e outro no sentido contrário junto à zona comercial de Benfica, nos dois sentidos com fila desde as torres de Lisboa. Acidente no IC19 junto ao viaduto da Crele sentido Lisboa-Sintra, a fila começa em Alfragide e no Porto também acidente na A1 na Ponta da Arrábida em direção a Sul e há fila desde o nó da Via Norte na VCI. Agora a edição das 4 da tarde, Ana Cristina Henriques.
1: O Ministério Público defendeu esta tarde um cúmulo jurídico de 10 a 11 anos de prisão para Ricardo Salgado, mas também defendeu que o cumprimento da pena deverá ser suspenso, tendo em conta a incapacidade causada pela doença de Alzheimer, da qual sofre o antigo banqueiro. Durante a sessão que decorreu hoje no Tribunal Central Criminal de Lisboa para determinar o cúmulo jurídico das penas aplicadas, isto no âmbito dos processos CDP e Operação Marquês, o procurador Rui Batista sublinhou que a decisão mais importante que o Tribunal vai ter de tomar tem a ver com a suspensão ou não da execução da pena e destacou que o Tribunal deve optar pela suspensão da pena aplicada ao antigo presidente do Banco Espírito Santo, isto tendo em conta o relatório pericial que foi conhecido na semana passada e que indica que Ricardo Salgado está incapaz de compreender o cumprimento de uma pena de cadeia. Para o procurador do Ministério Público seria então um ato inútil sujeitar-se a uma pena de cadeia a alguém que não a entende. O procurador Rui Batista, citado pela agência Lusa, explicou ainda que a suspensão da pena não significa propriamente a extinção desta pena, considerando que há um sistema de justiça No próximo dia 2 de junho. Agora, a polémica que está a rodear o regresso de Paulo Vieira Nunes à liderança da empresa que faz a gestão do Ciresp, a rede de comunicações de emergência. Esta polémica tem estado a rolar desde a semana passada, com o ministro da Administração Interna em sucessivos comunicados e numa resposta à agência Lusa ainda ontem a defender Paulo Vieira Nunes. Rui Polónio, esta tarde, e perante as críticas que vão sendo reforçadas, Luís Neves voltou a dizer que as auditorias, a auditoria que foi feita pelas finanças ao período em que Paulo Vieira Nunes esteve já à frente do Ciresp, não tem nenhuma ilegalidade.
2: E dá um exemplo nestas primeiras declarações, depois da nomeação e das polémicas em torno desta recondução ou regresso de Vieira Nunes ao Ciresp.
3: Propala-se para aí, numa das 5 situações, em que falam que haveria um negócio com um padre, que seria padrinho do... Esqueçam lá isso. As pessoas que dizem vão ter que demonstrar, no local certo, qual é essa ligação? Com padres, filhos, batizados? Isto não é para aqui chamado? Isso é uma inverdade. É de uma falácia, de uma monstruosidade, que não tem qualquer cabimento em lado algum.
2: O ministro da Administração Interna, Luís Neves, que garante que antes de decidir-se por o nome de Vieira Nunes para a liderança do Ciresp, ouviu muitas...
3: Gente da área pública, gente da área privada, gente da área das informações, gente da área dos militares, gente das comunicações, gente das comunicações de emergência, e todos, mas todos, foram unânimes de que este homem era a pessoa certa para conduzir os destinos daquilo que é a necessidade do governo e do país. Portanto, do ponto de vista técnico, esta era a pessoa que deveria ter sido escolhida, como foi.
2: Luís Neves afirma sobre as declarações, dá a entender sobre as declarações de António Pombeiro, que se trata de um problema de visões diferentes para aquilo que deve ser a função do Ciresp. Entende Luís Neves que deve haver, por exemplo, a integração do sistema de comunicações militares como uma espécie de backup de redundância do Ciresp, que não seria essa a visão de António Pombeiro, embora Luís Neves a não ser muito claro sobre essa questão, ainda assim a afirmar que voltaria, apesar da polémica, a nomear o general Vieira Nunes.
3: Tenho grande orgulho nesta minha tomada de decisão. Se não a tivesse feito por qualquer motivo, designadamente por aqueles que aqui foram colocados, hoje teria vergonha de mim próprio enquanto servidor público.
2: A nomeação de Viegas Nunes, um orgulho, uma nomeação de que se orgulha o Ministro da Administração Interna, que adianta também que não é sequer pressionável.
3: Eu não sou pressionável. É pena é que, tendo uma carreira pública de mais de 30 anos, que alguns, poucos, cada vez mais diminutos, não conheçam a minha maneira de ser, a minha maneira de agir, sempre focada naquilo que é o coletivo. É a persecução do interesse público.
2: Reafirma o Ministro da Administração Interna que o relatório da Inspeção-Geral de Finanças não tem qualquer matéria, nem ética, nem criminal, que leve à condenação do general Viegas Nunes. E, mais do que isto, mais explicações do que estas, só mesmo no Parlamento.
3: Anseio muito para ao Parlamento. Quero dizer que estou muito seguro. O país escolheu, pela minha decisão, a melhor pessoa. A pessoa certa. Tem uma carreira intocável, de seriedade, de trabalho para o coletivo.
2: As primeiras declarações de Luís Neves, do Ministro da Administração Interna, sobre esta recondução de Viegas Nunes no Ciresp, as declarações em Cascais, onde o Ministro passa hoje à tarde a visitar várias instalações, quer da GNR, quer da Polícia Municipal, quer da PSP, já esteve em alguns pontos, há de ainda passar pela Câmara Municipal de Cascais, mas foi esta a primeira reação, uma declaração de 20 minutos, em que essa visita passou ao lado. Durante 20 minutos, Luís Neves falou com os jornalistas apenas sobre as polémicas em torno do Ciresp.
1: Tudo registado pelo repórter da TSF, Rui Polónio, com a determinação do Ministro da Administração Interna na escolha de Viegas Nunes para a liderança da empresa que faz a gestão do Ciresp. O Ministro, nestas declarações, também lançou uma pergunta. Quis saber, Luís Neves, qual é a instituição do Estado que não tenha tido uma inspeção do Tribunal de Contas ou da Inspeção das Finanças e que não tenha recebido reparos. Ele lembrou que, enquanto foi Diretor Nacional da Polícia Judiciária, também aconteceu com ele, agradecendo os reparos. O Secretário-Geral do PS puxa pelos dados de menos 760 mil consultas feitas no ano passado no Serviço Público de Saúde para voltar a acusar o Governo de ter falhado no plano que apresentou. Esta tarde, numa conferência organizada pelo Grupo Parlamentar do PS, José Luís Carneiro defendeu um plano duradouro, com a ajuda de todos os partidos para resolver os problemas na saúde, até porque ele sublinha que o plano do governo é um plano vazio, Francisco Nascimento.
4: José Luís Carneiro aponta o dedo ao governo, desde logo ao plano de emergência e transformação para a saúde.
5: Se olharmos para os números oficiais que nos dizem que em 2025 houve menos 760 mil consultas, diz bem como este plano foi um ato de voluntarismo que não tem substância.
4: É preciso um plano duradouro, acrescenta o socialista.
5: De muito bom grado, transmitimos ao Sr. Presidente da República que estávamos disponíveis para participar também no diálogo interpartidário para constituir uma resposta duradoura que naturalmente se atenha àquilo que são aspectos e dimensões com as quais estamos de acordo.
4: É o caso da coordenação da emergência pré-hospitalar, criação da carreira do médico-dentista ou o registro único de saúde entre setor público, social e privado.
5: Que seja interoperável com, não apenas entre os cuidados primários e os cuidados hospitalares, mas que possa também interoperar com as respostas que são dadas pelo setor social e por outros setores.
4: Outros setores, que é como quem diz, o setor privado. Uma integração, afirma Carneiro, que é essencial.
5: É preciso ter coragem, é preciso insistir, é preciso dar força a quem tem a responsabilidade de garantir essa integração, mas ela é indispensável para, de facto, conseguir alcançar uma alteração.
4: Está dado o pontapé de saída do PS para o Pacto para a Saúde pedido pelo Presidente da República, maior autonomia às administrações hospitalares, valorizar profissionais ou reformar os cuidados primários.
1: São algumas propostas do Partido Socialista, de José Luís Carneiro, para este plano duradouro com todos os partidos que ele defende. O Mundial de Futebol está a causar uma verdadeira loucura com os cromos e as cadernetas esgotados em vários pontos, já há algumas semanas, e isto para desânimo profundo de muitos adeptos e colecionadores. É uma febre com mundiais, cadernetas e cromos que há muito apanhou Fernando Couto, ele que se reclama como o maior colecionador português de cromos de futebol e um dos maiores do mundo. Diz que é um cromo à maneira dele e não se importa que lhe chamem isso, porque não lhe será insulto, mas sim a elogio, Gonçalo Cabo.
6: Fernando Couto já faz coleções de cromos há mais de 40 anos e considera-se um cromo português.
7: Sinto-me um colecionador apaixonado e costumo brincar por acaso entre amigos e familiares e chamamos às vezes um cromo um ou outro, mas até é uma coisa que se utiliza muito em Portugal. Mas sim, eu sou um cromo à minha maneira e os cromos para mim fazem parte da minha vida.
6: Uma parte da vida que começou bastante cedo.
7: A primeira coleção que me recordo fazer foi uma caderneta que se chama Troféu, da época de 84-85, da editora Mabel Gráfica, que era uma editora portuguesa. Portanto, essa foi a primeira caderneta que eu fiz, tinha eu os meus 5 anos. E recordo-me perfeitamente de estar sempre a pedir dinheiro à minha mãe para ir, na altura, à loja, que era onde se comprava as carteirinhas, não é? Nem era em quiosques, nem esse tipo de coisas, no supermercado, a comprar sempre as carteirinhas. Na altura, recordo perfeitamente que estavam os chamados 2.500, não é?
6: Uma carteirinha que custava poucos cêntimos. Hoje é preciso 1,5€ para uma saqueta de 7 cromos. Dentro deste mundo, há uma palavra que se destaca para Fernando Couto.
7: Para qualquer colecionador, a nostalgia está sempre ligada. Portanto, isto é geracional, muito do colecionismo é geracional. Nas cadernetas, para mim, é mesmo isso.
6: Quanto ao mais caro, o colecionador explica que não são de cadernetas, mas da espécie cards, ou seja, são cromos de exposição.
7: Tenho o rookie do Messi, que é o primeiro ano do Messi no Barcelona, 2004-2005, e tenho o rookie do Ronaldo, por exemplo, 2002-2003, no Sporting. Só que o Messi, em termos de valores de mercado, tem mais valor do que o Ronaldo. Portanto, isto já é que é o mercado dos americanos, do card que se vê nos filmes, não é? O card graduado e por aí fora. Portanto, assim, em termos de valores, o que eu tenho é o Messi. O mais raro é uma coisa surreal. Aprende-se muito no colecionismo. Eu não sei se conhece a história do Pepe, mas não é o Pepe que jogou no Porto. É o Pepe que jogou no Belenenses.
6: José Manuel Soares, mais conhecido por Pepe, foi avançado do Belenenses de 1925 a 1931. O colecionador dá conta do recorde do jogador que ainda não foi batido passado quase um século.
7: Esse jogador é dos jogadores mais procurados nos Estados Unidos. E as pessoas perguntam assim, por que razão? Eu não sabia. Essa é parte boa também do colecionismo. Então, eles colecionam o Pepe de 1928, precisamente a primeira cadeta que foi em Portugal, dos quatro Regina. Por isso é que é raríssimo, é muito difícil de o arranjar. E colecionam o Pepe porque ainda à data de hoje é o jogador no mundo, na estatística do futebol, que mais golos marcou num jogo oficial. O Lanense ganhou 12-1 e ele marcou 10 golos no jogo.
6: Histórias que Fernando Couto só descobriu por causa do mundo das coleções quanto a vender a coleção.
7: Nunca pensei, sinceramente. Posso dizer que já fiz um filtro à minha coleção, já tive muitas mais coleções, mas a uma altura que já não tinha tanto espaço e havia coisas que não me diziam nada, porque às vezes uma pessoa chega a uma altura que começa a acumular e compra só porque comprou, pronto, olha, falta este, volta este.
6: O colecionador espera deixar a história para os filhos. Fernando Couto aposta na filha mais nova para continuar a coleção.
1: Mas logo depois do Jornal de Desporto, depois das 6:30, vai poder escutar uma conversa mais alargada de Gonçalo Cabo com Fernando Couto, um grande cromo à maneira dele.
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Boa tarde, agora passam 17 minutos das 4. Daqui a pouco há Mundo Digital, ouvimos ainda Black and White, America, Lenny Kravitz. Hoje faz 62 anos.

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3: 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Agora são 4h22.
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3: E no mundo digital, Rui Tucayana, os novos auscultadores com cancelamento de ruído.
6: Auscultadores daqueles que pousam sobre a orelha e não à volta da orelha. Auscultadores desses, com cancelamento ativo de ruído, são uma raridade. Mas a Marshall acaba de lançar um modelo com essa tecnologia. Chamam-se Milton ANC e destacam-se precisamente por trazerem o isolamento acústico a um formato mais compacto de auscultadores. Quanto ao aspecto, não mudou muito face aos outros da mesma marca. A Marshall é famosa no mundo da música pelos amplificadores e o design visual dos Milton mantém a estética clássica da marca. Quase que parecem amplificadores de guitarra, mas para serem usados nos ouvidos. A autonomia da bateria é um dos principais argumentos a favor deste equipamento. O Milton oferece até 50 horas de reprodução contínua com o cancelamento ativo ligado. Se a função de isolamento estiver desligada, o tempo de utilização sobe para as 60 horas. Mas ainda melhor e mais raro do que isso, para aumentar a longevidade deste equipamento, a marca apostou numa estrutura que permite a troca de componentes. A bateria interna é totalmente substituível pelo próprio utilizador. No campo do desempenho áudio, o dispositivo conta com altifalantes dinâmicos de 32 mm. O modelo integra ainda áudio espacial e modo de transparência. Este é o primeiro equipamento deste tipo da Marshall a incluir compatibilidade com os sistemas de geolocalização Find My. Funciona tanto em iOS como em Android. Ou seja, se os auscultadores se perderem, será mais fácil encontrá-los. Já estão disponíveis, para já, apenas nos Estados Unidos, por um preço que ronda o equivalente a 210 euros.
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3: Ainda antes da síntese das notícias, às 4h30, ouvimos os Caixa de Funk Connection com Marres.

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0: Boa tarde, agora são 4:30, 3:30 nos Açores. Artur Carvalho, ministro da Administração Interna, garante que não há qualquer razão de ordem criminal ou ética a apontar ao novo responsável pelo Siresp.
1: Esta tarde teve a voz depois de dois comunicados. Luís Neves prestou declarações sobre a polémica que se instalou em torno da escolha do general Vieira Nunes para presidir novamente a empresa que gera o sistema integrado de redes de emergência e segurança. O ministro da Administração Interna considera que a polémica que se gerou não tem qualquer cabimento.
2: Propala-se para aí numa das cinco situações em que falam que haveria um negócio com um padre, que seria padrinho. Esqueçam lá isso. As pessoas que dizem vão ter que demonstrar no local certo qual é essa ligação. Como padres, filhos, batizados. Isto não é para aqui chamado. Isso é uma inverdade. É de uma falácia, de uma monstruosidade que não tem qualquer cabimento em lado algum.
1: A ponto de vista de Luís Neves, a propósito das suspeitas que têm sido levantadas sobre o anterior mandato do general Vieira Nunes à frente do Siresp, muito sustentadas numa inspeção, num trabalho da Inspeção-Geral das Finanças. O regresso de Vieira Nunes à liderança do Siresp conduziu à admissão de António Pombeiro, secretário-geral adjunto do Ministério da Administração Interna. Esta tarde, o ministro Luís Neves disse que, na verdade, esse afastamento, no que toca ao Siresp, foi motivado por visões distintas sobre qual deve ser a estrutura e funcionamento do Sistema Integrado de Redes de Emergência e Segurança. O Ministério Público defende um cúmulo jurídico de entre 10 e 11 anos de prisão para Ricardo Salgado, mas que o cumprimento da pena vir a ser declarada deverá ser suspenso face à doença de Alzheimer de que padece o ex-banqueiro. Durante a sessão que decorreu hoje no Tribunal Central Criminal de Lisboa para determinar o cúmulo jurídico das penas a serem aplicadas no âmbito dos processos CDP e Operação Marquês, em que Salgado é um dos réus, o Procurador do Ministério Público sublinhou que a decisão mais importante que o Tribunal terá de tomar tem a ver com a suspensão ou não da execução de pena, defendendo que o Tribunal deverá optar pela primeira hipótese da suspensão face ao relatório pericial conhecido na semana passada e que indica que Ricardo Salgado está incapaz de compreender o cumprimento de uma pena de prisão a que venha a ser condenado. A Polícia Judiciária fez hoje 13 detenções durante a operação e as buscas realizadas à empresa Águas de Gaia, incluindo altos quadros dessa empresa municipal e também empresários. Em comunicado, a PJ refere que na operação Águas Turvas, é assim que foi batizada, desenvolveu uma operação policial na qual foram cumpridos no norte do país cerca de 30 mandados de busca que resultaram nas tais 13 detenções de suspeitos da prática de crimes de corrupção ativa, passiva, abuso de poder e branqueamento, estando em causa um valor global de 8 milhões de euros. A investigação, que está em curso há cerca de 17 meses, incide, esclarece a Polícia Judiciária, sobre um amplo esquema organizado de criminalidade económico-financeira, desenvolvido através da conjugação de esforços entre empresários do setor privado e funcionários da empresa municipal Águas de Gaia, com poderes decisórios relevantes no âmbito da contratação pública e da sua execução. É também o que se pode ler neste comunicado. Caso foi emitido há cerca de uma hora pela Polícia Judiciária para dar conta de desenvolvimentos da operação, da grande operação que levou por diante esta manhã.
0: E são notícias para atualizar na edição das 5 para amanhã, temperaturas máximas.

0: Mas acima dos 30 graus, com aguaceiros e trovoada no interior norte e centro. Temperaturas de 36 graus em Lisboa, 30 no Porto, Faro com 29. Aguaceiros nos grupos central e ocidental dos Açores com 19 graus. Temperatura máxima em Ponta Delgada e sol na Madeira com temperatura máxima no Funchal de 21 graus.
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0: Agora estamos a 23 minutos das 5, esta semana nas notas de autor com as sugestões do ator e músico Zeca Medeiros.
3: Bom, eu nos últimos anos gravei vários CDs, escrevi muitas canções, alguns gravei a meu nome, outros tive o privilégio de escrever para outras cantoras e outros cantores, entre os quais Dulce Pontes, Cátia Guerreiro, Carlos do Carmo, Filipe Paes, bom, e muitos outros amigos. O último trabalho que fiz, trabalho de cinema, foi um filme musical, eu diria também que onírico, que se chama Mistério do Arquipélago Flutuante. O mês passado, em abril, estivemos a celebrar abril, eu e os meus amigos, em Oeiras, no auditório Rui de Carvalho. Um grande abraço para o Rui. E também na Casa da Música no Porto e também no Centro Cultural de Celurico da Beira. Neste momento estou a trabalhar com grande esforço num recital concerto audiovisual sobre um extraordinário viajeiro açoriano, micalense de Vila Franca do Campo, missionário jesuíta chamado Bento de Góis.
0: 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Daqui a pouco, a TSF Pais e Filhos, ouvimos ainda Recursos Humanos de Benjamin, terá novo disco em setembro. E daqui a pouco, ainda antes das 5, vamos conhecer uma campanha especial para quem ainda vai comprar bilhetes para o Norte Festival.

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1: Preparar a lancheira para a praia ou parque é quase sempre uma logística digna de mudança de casa, mas com o calor, Maria Ramos Santos, o que é seguro levar?
2: Preparar a lancheira para um dia de praia ou piscina com os miúdos é quase um desporto olímpico. Para facilitar, a nutricionista Carolina Real deixa algumas recomendações.
3: Se existir a possibilidade de refrigerar os alimentos através da lancheira, o ideal é termos aqui uma fonte de proteína, que pode ser um iogurte, um queijinho Babybel. Se não houver a possibilidade de refrigerar os alimentos, então aí já sugiro os frutos secos ou até os tremoços. Além disso, deve sempre haver aqui uma fonte de vitaminas e minerais, que pode ser uma peça de fruta fresca ou chaquetas de fruta. E a alternativa, podemos recorrer também aos hortícolas, como tomate cereja, a cenoura cortada aos palitos. E como terceiro elemento deste lanche, para ser completo e equilibrado, devemos juntar aqui um cereal. Portanto, podemos recorrer aos flocos de aveia, ou então até às tortitas de arroz de milho sem sal adicionado, que também são uma opção prática para transportar.
2: A água também não pode faltar, principalmente em dias mais quentes, que é quando a hidratação deve ser reforçada.
1: O TSF Pais e Filhos, Maria Ramos Santos com o som de Paulo Jorge Guerreiro. Mais detalhes na edição alargada depois das 7.
4: A Lactogal decidiu realizar hoje a Cimeira do Leite para antecipar desafios e oportunidades. Em fase de crise do setor, o maior grupo lácteo da Península Ibérica anunciou um novo ciclo de investimentos com um montante previsto de cerca de 50 milhões anuais, numa aposta estratégica que estima totalizar cerca de 250 milhões de euros até 2030. De acordo com José Marques, o presidente

0: operacional e por uma gestão financeira disciplinada. O foco está na qualificação da produtividade e na adaptação das equipas às necessidades e aos objetivos de crescimento no negócio. Para 2026, antecipamos um contexto ainda mais desafiante, com impacto nas margens, mas com resultados positivos e sustentados.
1: A empresa também anunciou uma aliança estratégica com outro grupo lácteo, consolidando a posição como estrutura reforçada de produtores e unidades industriais.
0: Uma postura ativa na análise de oportunidades de crescimento, incluindo fusões e aquisições. O nosso foco está sobretudo em áreas que reforçam a atividade principal do negócio, produtos de valor acrescentado, novos canais e mercados internacionais. Como é natural, avaliamos oportunidades de forma contínua, mas sempre com disciplina financeira e alinhamento estratégico. Queremos reforçar a liderança no mercado ibérico, acelerar a internacionalização e investir em inovação, tanto ao nível de produto como de processos. Temos uma forte aposta na digitalização, na sustentabilidade e na criação de valor para toda a cadeia, incluindo os produtores. É um plano a longo prazo para crescer de forma sustentada, com consistência e capacidade de adaptação.
1: O ano passado o lucro caiu perto dos 10 milhões, o que levou a empresa a reforçar algumas das áreas de produção para substituir importações.
0: Estamos preparados para navegar este contexto com prudência, nomeadamente através da diversificação de portfólio e de mercados e do foco na eficiência operacional. Estamos a responder a este contexto com três prioridades muito claras. Reforçar o valor acrescentado do nosso portfólio, com maior foco em produtos diferenciados e de marca. Segundo, otimização industrial e eficiência operacional, para proteger margens num contexto de forte pressão de custos. O terceiro, diversificação de mercados e canais, com crescimento nas exportações e no canal Eureka, reduzindo a dependência do mercado doméstico.
1: Para já, numa tentativa de reforçar a competitividade do grupo a celebrar 30 anos, a Lactogal organiza a Cimeira do Leite, hoje com especialistas nacionais e estrangeiros, para debater desafios e oportunidades no Superboc Arena, Pavilhão Rosa Mota, no Porto.
2: Lactogal nos negócios e empresas com Ana Maria Ramos. E hoje, nas contas que contam, Nuno Correia da Silva, as famílias estão mais endividadas.
3: A dívida das famílias portuguesas aumentou pelo segundo ano consecutivo. Os dados são do Banco de Portugal e revelam que, por cada 100 euros de rendimento, os portugueses têm 71 euros destinados ao pagamento de dívida. O aumento global do endividamento dos particulares registra um crescimento desde 2024 e já atinge 56,8% do PIB. Curiosamente, a informação da mesma semana em que a OCDE revela que Portugal foi o segundo país onde o rendimento real das famílias mais cresceu nos últimos dois anos, ficando apenas atrás da Polónia. Em 2024, o rendimento real cresceu 6% e em 2025, 2%. Para o crescimento real, correram a junção de dois fatores. Por um lado, o aumento de salários. A remuneração média bruta subiu 7% em 2024 e 5,6% em 2025. Por outro, a redução das taxas do IRS em vários escalões e respectiva redução na fonte, o que permitiu uma expansão do rendimento líquido. A informação do Banco de Portugal parece colidir com a informação da OCDE, mas na verdade são apenas diferentes ângulos de analisar o rendimento real. A OCDE compara o aumento de salários com a inflação. O Banco de Portugal analisa o rendimento disponível depois das famílias pagarem os encargos com os empréstimos ao banco. Como as taxas tiveram um agravamento significativo nos últimos 4 anos, o que as famílias ganharam em rendimento foi consumido pelas prestações ao banco. Se tomarmos como exemplo um crédito de habitação de 200 mil euros, com prazo de 30 anos e um spread de 1%, em janeiro de 2022 pagava uma prestação de 599 euros, mas em janeiro de 2026 passou a pagar 871 euros, mais 272 euros por mês, ou seja, mais 3.264 euros por ano. Se ao agravamento das taxas de juros acrescentarmos o aumento do preço das casas, em 4 anos agravou cerca de 60%, uma casa vendida por 200 mil euros em 2022 custará hoje perto de 320 mil euros, percebemos por que razão o aumento real do rendimento é meramente estatístico. Porque, na realidade, as famílias têm menos dinheiro disponível e, por isso, recorrem.

0: para mais ao crédito. O país tem um sério problema de equilíbrio de mercado. A procura é muito superior à oferta e esse desequilíbrio faz com que o poder de mercado se concentre em quem vende, com prejuízo de quem compra, ou seja, da economia das famílias.
1: São as contas que contam de segunda a sexta com o jurista e gestor Nuno Correia da Silva.
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1: E na contagem decrescente para mais uma edição do Norte Festival, agora na Maia, há uma campanha especial para os dias 5 e 6 de junho. Comprando o bilhete para um dia, ganha também o outro. Só para o dia 7 de junho é que já não é possível, porque o dia dos Cure, Mogwai ou Linda Martini já esgotou. O Norte Festival vai inaugurar uma nova casa na cidade esportiva da Maia e foi por essa mudança para um espaço com maior capacidade que começou a conversa de Miguel Fernandes com o diretor do festival, Jorge Veloso.
3: Precisamente a capacidade de ter público, ou seja, isto vai ser organizado e promovido na cidade da Maia, não é? Que é uma das cidades com mais população na zona do Grande Porto, com a particularidade de estar a 10 minutos do aeroporto, ter o metro à porta da cidade desportiva. Estamos também a 10 minutos do centro do Porto. E é muito mais amplo, temos um estádio, temos um parque da cidade e temos nas zonas adjacentes onde nós podemos fazer muitas atividades. Dizer que a Maia já organiza eventos mais de cariz desportivo, mas este é sem dúvida o melhor festival da história que a Maia tem, não é? E esperemos que continuar a ter este espaço.
4: Portanto, acrescenta novas condições, também muito em termos de acessibilidade, como dizia, tanto do autocarro como do metro.
3: Sim, autocarro, do metro, e tem as autoestradas à beira. Portanto, as autoestradas estão completamente todas, seja para o Porto, seja para Lisboa, seja para a A3, a A7, portanto, estão a nível de escoamento de pessoas e as chegadas, e para as pessoas também chegar com todo o conforto e segurança. Portanto, é um local, para quem conhece, sabe que é um local fantástico. Ter em conta que a cidade da Maia deste momento é mais populosa, né, aqui na grande Porto, mas nós estamos à espera não só das pessoas que vêm lá, mas de muita gente que vem, nomeadamente, para ver os The Cure, os Ornatos também, não é? Que é a grande banda portuguesa, mas Snow Patrol, Lineker, e tantos outros nomes, não é? Que estamos a fazer e achamos que é uma mais-valia ir para a Maia, porque está num centro neurálgico e que está mesmo aqui também à beira da Elisa. Portanto, temos tudo para que não seja por causa das acessibilidades que as pessoas não vão ao festival. Não, é um festival urbano, mainstream, e o que é certo é que está a dar os seus frutos já.
4: O Jorge Veloso há pouco falou de The Cure, o terceiro dia do festival, o dia 7, The Cure, Mogo, Elina Martini, entre muitos outros, já esgotado. Ficou surpreso com a rapidez?
3: Não. Eu pessoalmente, quando era mais novo, ouvia The Cure, e é uma das minhas bandas de eleição, e disse que na altura que gostava de ir a um concerto. Nunca imaginei organizar um espetáculo. O que é certo até hoje ainda nem vi nenhum concerto de The Cure, e vieram algumas vezes a Portugal. Esta será a primeira vez que ouvi o concerto, mas estou na qualidade de promotor com muito orgulho. Não, e não é surpresa nenhuma. Toda a gente sabe que os The Cure eram uma banda muito procurada, não só pela nossa agência, mas por outras agências. Conseguimos ficar com os The Cure e o Mogwai, por não falar também nos Mogwai, embora não tenha tanto highlight como tem os The Cure, mas foi sim, sem dúvida, uma escolha certa, acertada, neste caso.
4: Depois, dias 5 e dias 6, também falou há pouco de Snow Patrol, Ornatos Violeta, os Europe, que regressam a Portugal, a Lineker do Waterboys, e com uma campanha especial, quer-nos explicar, para o dia 5 e dia 6?
3: Nós decidimos, como já tínhamos o dia 7 esgotado, fazer uma campanha também para oferecer a quem compra os bilhetes, não é? E a toda a gente quer ir ao espetáculo, para ninguém ficar de fora. Temos uma campanha que, na compra de um bilhete dia 5 ou dia 6, tem o outro a levar uma outra pessoa, ou oferta outro bilhete. É uma campanha limitada, como é óbvio, não podemos fazer isto muito tempo, mas lançamos este desafio às pessoas neste momento que comprem, porque é uma campanha, uma venda limitada, no sentido de ter mais gente, ter mais tração, mas também até oferecer como talento uma forma que possa agradar a todos. E que as pessoas venham a eventos juntos, todos celebrar na cidade esportiva da Maia.
4: Para quem queira aproveitar, portanto, por tempo limitado, quem comprar dia 5 ganha também o dia 6, ou quem comprar dia 6 ganha o dia 5, é igual.
3: Exatamente.
4: Compra um dia e ganha dois. E num festival, o North Festival, vai ter três palcos, o principal, o JMN à Moda do Porto e também o Sunset?
3: Sim, vamos ter o principal, que já falamos sobre ele, que no primeiro dia teremos Ornatos, Violeta e Snow Patrol. Há também o Isto e Gacheiro. Depois, no segundo dia, vamos ter os Europe, os Otter Boys e a Lineker, que é uma grande certeza já no Brasil, e tem uma música fantástica que vai, sem dúvida nenhuma, animar todo o público, né? E depois, no dia 7, já falámos tudo aqui, o Armogui e
4: o Ina Martin.
3: Depois temos o palco Sunset, que é mesmo a entrada, onde vai passar mais DJs, logo que as pessoas cheguem às 4 da tarde, e relembro que o recinto abre às 4 da tarde e fecha às 2 da manhã, portanto é muita hora de música. E depois temos o palco JN Rock à Moda do Porto. E isso foi um projeto muito interessante, que era vários, que mais de 50 bandas concorreram e 9 ficaram selecionadas para tocar no palco do JN, a Rock à Moda do Porto, que é o palco secundário. E é com um grande desejo que vemos as bandas a dizer: epá, vamos tocar no dia dos The Cure, vamos tocar no dia dos Euro, vamos tocar no dia do Patrol. E é muito importante, acho que foi um projeto muito interessante. Certamente muitas pessoas, acredito, que vão ver os grandes airliners, mas não faltarão para apoiar as bandas que elegeram.
4: E depois, com tudo aquilo que conhecemos à volta, com ativações de marcas, com zonas de comida...
3: Exatamente, food courts especializados, diferenciados, bastante oferta para as pessoas escolherem. E, portanto... acho que está tudo granito para fazermos um grande fim de semana num grande espaço muito bonito, muito interessante e com todas as condições.
1: Miguel Fernandes com Abel Paiva. O North Festival decorre na cidade desportiva da Maia entre os dias 5 e 7 de junho.
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1: Boa tarde, agora 4h59, menos uma hora nos Açores. Luís Neves garante que tem muito orgulho por ter nomeado Viegas Nunes para a liderança do Ciresp e avisa que não é pressionável. O advogado Ricardo Salgado saúda o humanismo do Ministério Público. O Procurador da República considerou hoje inútil aplicar ao ex-banqueiro uma pena de cadeia que ele não entende devido à doença de Alzheimer e por isso o Ministério Público pede que a pena seja suspensa. Fernando Couto é nome de um grande jogador de bola, mas é também nome daquele que se apresenta como o maior colecionador de cromos de bola em Portugal e um dos maiores do mundo, títulos que ostenta com orgulho na conversa desta tarde com a TSF.
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1: Para amanhã, previsão de aguaceiros e trovoada no interior norte e centro. Aguaceiros também nos grupos central e ocidental dos Açores. Dia de sol na Madeira, máximas de 36 graus em Lisboa, 30 no Porto, 29 graus em Faro, no Funchal 21 graus e em Ponta Delgada 19. Edição das 5 da tarde, Ana Cristina Henriques. O ministro da Administração Interna diz que está muito seguro da escolha de Viegas Nunes para liderar novamente o Ciresp e não embarca em qualquer tipo de pressão. Considera o ministro da Administração Interna que não tem cabimento nenhum as suspeitas que estão a ser lançadas pelo agora demissionário número 2 do Ministério, António Pombeiro. Luís Neves, esta tarde, viva voz, assegurou que está ansioso para ir ao Parlamento, às explicações, porque sabe que Viegas Nunes é o homem certo para o lugar, Rui Polónio.
2: Depois de vários dias de polémica, o ministro da Administração Interna avisa.
3: Eu não sou pressionável. É pena é que, tendo uma carreira pública de mais de 30 anos, que alguns, poucos, cada vez mais diminutos, não conheçam a minha maneira de ser, a minha maneira de agir, sempre focada naquilo que é o coletivo. É a persecução do interesse público.
2: E perante as pressões, Luís Neves volta a assegurar Viegas Nunes.
3: Tenho grande orgulho nesta minha tomada de decisão. Se não a tivesse feito por qualquer motivo, designadamente por aqueles que aqui foram colocados, hoje teria vergonha de mim próprio enquanto servidor público.
2: Até porque a decisão foi tomada depois do ministro ouvir pessoas de vários quadrantes, no público e no privado.
3: Gente da área das informações, gente da área dos militares, gente das comunicações, gente das comunicações de emergência e todos, mas todos, foram unânimes de que este homem era a pessoa certa. Portanto, do ponto de vista técnico, esta era a pessoa que deveria ter sido escolhida, como foi.
2: E do ponto de vista político, ético ou criminal, Luís Neves garante que não há nada a apontar a Viegas Nunes.
3: Numa das 5 situações em que falam que haveria um negócio com um padre, que seria padrinho, esqueçam lá isso. As pessoas que dizem vão ter que demonstrar, no local certo, qual é essa ligação. Compadre, filhos, batizados. Isto não é para aqui chamado. Isso é uma inverdade. É de uma falácia, de uma monstruosidade, que não têm qualquer cabimento em lado algum.
2: A demissão do secretário-geral adjunto da administração interna, António Pombeiro, assegura o ministro, foi por ter uma visão diferente da Viegas Nunes sobre o modo de funcionamento das comunicações de emergência. Durante 20 minutos, Luís Neves respondeu aos jornalistas, mas mais explicações só aos deputados.
3: Anseio muito para ir ao Parlamento, quero dizer que estou muito seguro. O país escolheu, pela minha decisão, a melhor pessoa, a pessoa certa. Tem uma carreira intocável, de seriedade, de trabalho pro coletivo.
2: Ainda sobre o relatório da Inspeção-Geral de Finanças, o ministro voltou a evocar a experiência de 30 anos na Polícia Judiciária para deixar uma pergunta sem resposta. Qual é o organismo público que nunca teve de corrigir procedimentos?
1: Uma pergunta retórica, alegando Luís Neves, que ele próprio, enquanto foi diretor nacional da Polícia Judiciária, também foi alvo de inspeções e de sugestões de correções que ele agradeceu. O Partido Chega e a Iniciativa Liberal pedem a ida de Luís Neves ao Parlamento. Ele diz que está ansioso. Já o Partido Livre quer ver todos os detalhes da auditoria que foi feita ao primeiro mandato de Viegas Nunes como líder da empresa que faz a gestão do Siresp. O advogado Ricardo Salgado conclui que o Ministério Público

0: Público tomou a decisão certa. O procurador defendeu hoje um cúmulo jurídico de entre 10 a 11 anos de prisão para Ricardo Salgado, mas também defendeu que o cumprimento da pena deve ser suspenso, tendo em conta a incapacidade causada pela doença de Alzheimer do antigo banqueiro. O procurador Rui Batista diz que seria um ato inútil sujeitar a uma pena a alguém que não a entende e seria até inconstitucional, acrescentando que a suspensão da pena não significa a extensão da pena, considerando que o sistema de justiça deve garantir todos os mecanismos necessários para que a pessoa se cure e possa depois cumprir a pena. O advogado de defesa, em declarações que foram registadas pela SIC Notícias, diz que não ficou surpreendido com a decisão, até porque são evidentes os dados sobre a incapacidade de Ricardo Salgado.
1: A perícia foi feita pelo Instituto de Medicina Legal ao Dr. Ricardo Salgado, foi tão completa, tão clara, tão evidente, que eu acho que nenhuma pessoa de bem, de boa fé, poderia defender o contrário. Portanto, por mais divergências que nós tenhamos por vezes com o Ministério Público, na dignidade humana assentamos todos. Portanto, não foi uma surpresa, mas foi a posição correta e por isso aderimos. Eu elogiei a posição legalista, se quisermos. Está na lei, está na Constituição, está em todos os princípios de direitos humanos que se aplicam a Portugal e aos países civilizados e, portanto, o humanismo faz parte. Mas aqui, é lei, é ciência.
0: São declarações do advogado de defesa de Ricardo Salgado, tendo em conta o pedido que foi feito hoje pelo procurador Rui Batista durante a sessão que decorreu no Tribunal Central Criminal de Lisboa para determinar o cúmulo jurídico das penas aplicadas no âmbito dos processos CDP e Operação Marquês. O procurador Rui Batista teve como base o relatório pericial conhecido na semana passada e que indica que Ricardo Salgado está incapaz de compreender o cumprimento de uma pena de cadeia para pedir que essa pena seja suspensa, mas não extinta. O antigo presidente do BES, de 81 anos, foi diagnosticado com a doença de Alzheimer, foi condenado a duas penas de prisão de 6 anos e 3 meses e outra pena de 8 anos, cujo cúmulo jurídico vai ser anunciado pelo Tribunal Central Criminal de Lisboa no dia 2 do próximo mês. A Presidente da Comissão Nacional de Proteção de Dados revela em declarações à Agência Luz esta tarde que este organismo recebeu desde quinta-feira centenas de participações de acesso de indivíduos a dados de saúde, denunciou o caso ao Ministério Público por eventual prática de crime e abriu um processo de averiguações. Paula Meira Lourenço prefere, no entanto, não estender-se nos comentários por estar a decorrer os termos legais do processo de averiguações. A Polícia Judiciária, que abriu um processo a este caso, informou ainda ontem que são mais de 100 mil as vítimas em todo o território continental e ilhas e acredita que terá sido usada a inteligência artificial, tendo em conta a dimensão dos dados que foram roubados do sistema, neste caso de acesso indevido a registro de utentes do Serviço Nacional de Saúde, entre os quais crianças, na sequência de suspeitas que foi usada por terceiros uma credencial de um médico da Unidade Local de Saúde do Alto Minho. A Comissão Nacional de Proteção de Dados sublinha que são dados particularmente sensíveis. Os menores são pessoas especialmente vulneráveis, sendo também objeto de proteção especial por parte do legislador europeu e nacional. O secretário-geral do Partido Socialista puxa pelos dados de menos 760 mil consultas no ano passado para voltar a acusar o governo de ter falhado no plano que apresentou. Esta tarde, numa conferência organizada pelo Grupo Parlamentar do PS, José Luís Carneiro defendeu um plano duradouro que seja construído por todos os partidos para que possam resolver os problemas da saúde. Até porque ele sublinha que o plano do governo é completamente vazio. Francisco Nascimento.
2: José Luís Carneiro apontou o dedo ao governo, desde logo ao plano de emergência e transformação para a saúde.
3: Se olharmos para os números oficiais que nos dizem que em 2025 houve menos 760 mil consultas, diz bem como este plano foi um ato de voluntarismo que não tem substância.
2: É preciso um plano duradouro, acrescenta o socialista.
3: De muito bom grado, transmitimos ao Sr. Presidente da República que estávamos disponíveis para participar também no diálogo interpartidário para constituir uma resposta duradoura que naturalmente se atenha àquilo que são aspectos e dimensões com as quais estamos de acordo.
2: É o caso da coordenação da emergência pré-hospitalar, criação da carreira do médico-dentista ou o registro único de saúde entre setor público, social e privado.
3: Que seja interoperável com, não apenas entre os cuidados primários e os cuidados hospitalares, mas que possa também interoperar com as respostas que são dadas pelo setor social e por outros setores.
2: Outros setores, que é como quem diz, o setor privado. Uma integração, afirma Carneiro, que é essencial.
3: É preciso ter coragem, é preciso insistir, é preciso dar força a quem tem a responsabilidade de garantir essa integração, mas ela é indispensável para, de facto, conseguir alcançar uma alteração.
2: Está dado o pontapé de saída do PS para o Pacto para a Saúde pedido pelo Presidente da República, maior autonomia às administrações hospitalares, valorizar profissionais ou reformar os cuidados primários.
0: São propostas avançadas pelo Secretário-Geral do Partido Socialista. Está instalada uma febre com o Mundial de Futebol, com as cadernetas e os cromos. Estão esgotados em vários pontos, há já algumas semanas. Fernando Couto, que é nome de jogadores de futebol, é também nome daquele que se reclama em Portugal como o maior colecionador de cromos de futebol e um dos maiores do mundo. E ele não se importa mesmo de ser chamado de cromo, Gonçalo Cabo.
4: Fernando Couto já faz coleções de cromos há mais de 40 anos e considera-se um cromo português.
5: Sinto-me um colecionador apaixonado. E costumo brincar por acaso entre amigos e familiares e chamamos às vezes um cromo um ou outro, mas até é uma coisa que se utiliza muito em Portugal. Mas sim, eu sou um cromo à minha maneira e os cromos para mim fazem parte da minha vida.
4: Uma parte da vida que começou bastante cedo.
5: A primeira coleção que me recordo fazer foi uma caderneta que se chama Troféu, da época de 84-85, da editora Marvel Gráfica, que era uma editora portuguesa. Portanto, essa foi a primeira caderneta que eu fiz, eu tinha eu os meus 5 anos. E recordo-me perfeitamente de estar sempre a pedir dinheiro à minha mãe para ir, na altura, à loja, que era onde se comprava as carteirinhas, não é? Nem era em quiosques, nem esse tipo de coisas, no supermercado, a comprar sempre as carteirinhas. Na altura, recordo perfeitamente que estavam os chamados 2.500, não é?
4: Uma carteirinha que custava poucos cêntimos. Hoje é preciso 1,5€ para uma saqueta de 7 cromos. Dentro deste mundo, há uma palavra que se destaca para Fernando Couto.
5: Para qualquer colecionador, a nostalgia está sempre ligada. Portanto, isto é geracional, muito do colecionismo é geracional. Nas cadernetas, para mim, é mesmo isso.
4: Quanto ao cromo mais caro, o colecionador explica que não são de cadernetas, mas da espécie cards, ou seja, são cromos de exposição.
5: Tenho o rookie do Messi, que é o primeiro ano do Messi no Barcelona, 2004-2005, e tenho o rookie do Ronaldo, por exemplo, 2002-2003, no Sporting. Só que o Messi, em termos de valores de mercado, tem mais valor do que o Ronaldo. Portanto, isto já é que é o mercado dos americanos, do card que se vê nos filmes, não é? O card graduado e por aí fora. Portanto, assim, em termos de valores, o que eu tenho é o Messi. O mais raro é uma coisa surreal. Aprende-se muito no colecionismo. Eu não sei se conhece a história do Pepe, mas não é o Pepe que jogou no Porto. É o Pepe que jogou no Belenenses.
4: José Manuel Soares, mais conhecido por Pepe, foi avançado do Belenenses de 1925 a 1931. O colecionador dá conta do recorde do jogador que ainda não foi batido passado quase um século.
5: Esse jogador é dos jogadores mais procurados nos Estados Unidos. E as pessoas perguntam assim, por que razão? Eu não sabia. Essa é parte boa também do colecionismo. Então, eles colecionam o Pepe de 1928, precisamente a primeira cadeta que saiu em Portugal, dos quadros Regina. Por isso é que é raríssimo, é muito difícil de o arranjar. E colecionam o Pepe porque ainda à data de hoje é o jogador no mundo, na estatística do futebol, que mais golos marcou num jogo oficial. O Lanense ganhou 12-1 e ele marcou 10 golos no jogo.
4: Histórias que Fernando Couto só descobriu, por causa do mundo das coleções, quanto a vender a coleção.
5: Nunca pensei, sinceramente. Posso dizer que já fiz um filtro à minha coleção, já tive muitas mais coleções, mas a uma altura que já não tinha tanto espaço e havia coisas que não me diziam nada, porque às vezes uma pessoa chega a uma altura que começa a acumular e compra só porque comprou. Pronto, olha, falta este.
4: O colecionador espera deixar a história para os filhos. Fernando Couto aposta na filha mais nova para continuar a coleção.
0: Ele que se considera o verdadeiro cromo pode escutar mais logo, depois do Jornal do Desporto, uma conversa mais alargada. Em Roland Garros já está em prova Jaime Faria, português número 115 do mundo, está a jogar com o número 39, o canadiano Denis Shapovalov. O português venceu o primeiro set em 38 minutos, pelo parcial de 6-4, está já a jogar-se o segundo set. Agora 5:14, daqui a pouco Judite Menezes e Sousa, o que chega à ordem do dia.
6: Hoje na ordem do dia, o combate à fraude digital e uma palavra inglesa que infelizmente entrou no vocabulário diário, spoofing. É um golpe onde existe manipulação de dados para o roubo de informações pessoais, dinheiro ou palavras-passe e está hoje na ordem do dia.
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0: Boa tarde, agora são 5h20 e no trânsito em Lisboa ainda com acidente no IC19 junto ao viaduto da Crele no sentido Lisboa-Sintra, há demora desde Alfragide e há também acidente na A5 no viaduto Duarte Pacheco no sentido Lisboa-Cascais com fila desde a zona do Marquês de Pombal. Trânsito lento nos acessos norte à ponte 25 de Abril, no eixo norte-sul com fila a partir de Campolide. Na segunda circular em direção a Sacavém há fila entre as torres de Lisboa e o radar e no sentido de contrário há paragens entre o Relógio e o Campo Grande e na Cril também com paragens no sentido Algés-Sacavém entre a Pontinha e Olival Basto. No Porto, trânsito lento na VCI, sentido Freixo a Rábida, há fila entre Bonjóia e a A3, depois há demora entre o nó da Via Norte e a Ponte da Rábida e no sentido a Rábida-Freixo há paragens entre Bessa Leite e as Antas. Na Avenida EP há fila no sentido Matosinhos-Porto e no final da A3 para a VCI também com fila desde a saída da A4.
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0: À terça-feira, na TSF, tem a palavra o economista e especialista em políticas públicas, Francisco Porto Fernandes.
2: O Ministério da Educação tem apresentado várias reformas no setor do ensino superior. O regime jurídico, a revisão do grau de diplomas e agora a ação social. A ação social não deve ser vista apenas como uma reforma corporativa que pouco aparece nas televisões e nas rádios, porque é apenas para o ensino superior. Tem de ser vista como uma reforma fundamental para repor o elevador social em Portugal. Hoje, o ensino superior, muito provavelmente, em vez de ser o elevador social para o qual deve ser concebido, está sendo um reprodutor das desigualdades. E isso é muito preocupante para uma democracia moderna e ocidental como a portuguesa, porque não existe democracia forte sem mobilidade social. Hoje, as bolsas de ação social são calculadas com um valor de referência abaixo do limiar de pobreza. O Estado diz que um jovem consegue estudar no ensino superior tranquilamente abaixo do limiar de pobreza. E isso é inadmissível. É inadmissível porque prejudica o estudante, mas acima de tudo prejudica toda uma sociedade que deve acreditar que, independentemente de onde uma criança nasce, pode sonhar com uma vida melhor. Hoje, estudar no ensino superior ainda depende do bolso e do código postal das famílias. E isso não pode acontecer. Esta reforma da ação social aponta para algo que faz todo o sentido. Deixar de calcular a bolsa com base no valor da propina, temos de lembrar os nossos ouvintes que o valor da propina é 70 euros por mês e um quarto no Porto ou em Lisboa. E até mesmo em Coimbra, ronda os 400, 500 euros. E, portanto, é fundamental esta reforma que visa que o valor da bolsa tenha em conta o valor efetivo que os estudantes gastam a estudar no ensino superior. E, portanto, esta é uma boa reforma e que merece o aplauso ao Sr. Ministro da Educação. O que não merece o aplauso é que uma boa reforma conceptual não consegue ser executada sem financiamento. Como se diz em bom português, não há omeletes sem ovos. E a verdade é que Portugal continua a investir em sede do Orçamento do Estado menos do que a sua dependência em fundos europeus na ação social. Apenas 100 milhões de euros e de fundos europeus 144. É preciso olhar para a ação social como uma prioridade nacional, porque tem de ser o elevador social uma das principais bandeiras de qualquer governo de uma república democrática. E, portanto, o meu repto é, Sr. Ministro das Finanças, não seja, como dizem os portugueses, forreta, porque o investimento em educação e na igualdade de oportunidades não é uma despesa, é um investimento. E, portanto, é preciso aumentar o financiamento da ação social para que ninguém fique de fora e o ensino superior seja, uma vez por todas, um instrumento de mobilidade social.
0: Francisco Porto Fernandes, economista e especialista em políticas públicas, tem a palavra na TSF à terça-feira. 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
0: 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Começa hoje em Loulé a 7ª edição do Festival Tanto Mar, Moçambique, Angola, Cabo Verde e Guiné-Bissau, para música e teatro. É a sessão do Fila J com José Carlos Barreto.
3: O Festival Tanto Mar segue a linha de uma frase de Virgílio Ferreira, "Da minha língua vejo o mar", que João Melo Alvim, o diretor do festival, juntou "Da nossa língua vejo o mar" e o além-mar, que faz parte da nossa história.
4: Tanto mar é a língua portuguesa e é juntar grupos que vêm de países antes do português, com os quais nós temos uma história, ou histórias, umas muito mal contadas, outras que tentam contá-las melhor. Portanto, a língua é que nos une, no tanto mar é que une os vários participantes, e ao mesmo tempo o mar que é a fronteira comum com todos os países que geralmente participam do Tanto Mar, e os deste ano também, de Moçambique, Angola, Cabo Verde, Guiné-Bissau. Portanto, o mar está sempre presente, Portugal, tá, o mar está sempre presente.
3: O Festival Tanto Mar é um festival de muitas ligações e a ideia é fazer um lugar que se mantenha ao longo do ano, ao longo dos tempos.
4: Outra das características do Tanto Mar é que nós não queremos um festival de toque e foge. Um festival de toque e foge para nós, e para mim, que andei metido durante alguns anos, é o grupo chega, apresenta o espetáculo, come e vai embora. Nós queremos que os grupos cheguem, os grupos começam a chegar, temos a primeira conversa e temos depois a abertura oficial, onde cada grupo se apresenta, fala das suas experiências no seu país. Ou seja, nós queremos que este número 7, que tem várias interpretações, para nós o importante é o valorizar, que é uma das interpretações do número 7, é a valorização da verdade, da amizade e do conhecimento mútuo. Para nós interessa-nos, mais do que os artistas, interessa-nos as pessoas. E se as pessoas são bons artistas, como é o caso, o festival ganha.
3: A abertura é hoje, no primeiro encontro entre todos e o público. Quem quiser ir a este primeiro dia do Tanto Mar, tantas conversas no Arquivo Municipal de Loulé.
4: Tradicionalmente, o Tanto Mar começa primeiro na nossa sala, para nos encontrarmos todos, e depois a abertura, que nós chamamos oficial / tantas conversas, é sempre num edifício com uma marca histórica. Este ano vai ser no Arquivo Municipal de Loulé, que tem raízes no século XVIII, o edifício. E então os grupos, primeiro vai haver aquela apresentação do festival, com certeza que o Presidente da Câmara falará, e depois temos um moderador que vem do Brasil, neste caso, que já participou no Tanto Mar, que conhece a dinâmica do Tanto Mar, que vai lançar a conversa com os participantes e com o público que vai estar presente na abertura.
3: Depois é quarta, quinta, sexta, sábado e domingo em Loulé, para Tanto Mar e Além Mar, um festival que quer dar tempo ao tempo.
0: Festival Tanto Mar, 7ª edição, de hoje até domingo em Loulé.
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0: Boa tarde, agora são 5:30, 4:30 nos Açores. Artur Carvalho, ministro da Administração Interna, está ansioso para ir ao Parlamento prestar esclarecimentos sobre a escolha para a liderança do Siresp.
5: Luís Neves está absolutamente certo. A decisão que tomou do regresso do general Viegas Nunes para presidir de novo a empresa que gera o sistema integrado de redes de emergência e segurança. O ministro considera que a polémica que se instalou com a demissão a propósito dessa escolha do secretário-geral da Administração Interna não tem qualquer cabimento. Muito menos as alegações têm sido feitas a propósito de um relatório da Inspeção-Geral de Finanças feito à gestão do Siresp no período entre 2022 e 2024, altura em que Viegas Nunes esteve a primeira vez à frente do Siresp.
6: Propala-se para aí numa das cinco situações em que falam que haveria um negócio com um compadre, que seria padrinho. Esqueçam lá isso. As pessoas que dizem vão ter que demonstrar no local certo qual é essa ligação. Compadres, filhos, batizados. Isto não é para aqui chamado. Isso é uma inverdade. É de uma falácia, de uma monstruosidade que não tem qualquer cabimento em lado algum.
5: O regresso de Nas Nunes à liderança do Siresp conduziu à admissão de António Pombeiro, secretário-geral do Ministério da Administração Interna, que deu conta para essa decisão de irregularidades no anterior mandato do general, que agora está de volta à liderança da empresa que gera o sistema. Esta tarde, o ministro Luís Neves disse que, na verdade, esse afastamento foi motivado por visões distintas sobre a estrutura e funcionamento do Siresp. O advogado Rico Algado saúda a posição do Ministério Público, que hoje defendeu um cúmulo jurídico de entre 10 e 11 anos de prisão para o ex-banqueiro, mas que o cumprimento da pena seja suspenso por causa da doença de Alzheimer que ele padece. O procurador encarregado no processo declarou hoje ao Tribunal que essa é a proposta do Ministério Público face ao relatório pericial conhecido na semana passada e que indica que Salgado está incapaz de compreender o cumprimento de uma pena de prisão. Francisco Proença de Carvalho, o advogado do antigo patrão do Banco Espírito Santo, considera que prevaleceu o bom senso.
7: A perícia foi feita com o instituição legal do Dr. Ricardo Salgado, foi tão completa, tão clara, tão evidente, que eu acho que uma pessoa de bem, de boa fé, poderia defender o contrário. Portanto, por mais divergências que nós tenhamos por vezes com o Ministério Público, na dignidade humana assentamos todos. Portanto, não foi uma surpresa, mas foi a posição correta e por isso aderimos. Eu elogiei a posição legalista, se quisermos. Está na lei, está na Constituição, está em todos os princípios de direitos humanos que se aplicam a Portugal e aos países civilizados e, portanto, o humanismo faz parte. Mas aqui, digamos, é lei, é ciência.
5: O ex-presidente do Banco Espírito Santo foi condenado a duas penas de prisão de 6 anos e 3 meses e outra de 8 anos, cujo cúmulo jurídico será anunciado pelo Tribunal Central Criminal de Lisboa no próximo dia 2 de junho. A Comissão Nacional de Proteção de Dados recebeu nos últimos dias centenas de participações sobre acessos indevidos a dados de saúde, tendo denunciado ao Ministério Público eventual prática de crimes e aberto um processo de averiguações. Foi o que disse a agência Lusa à presidente da Comissão, Paula Meira Lourenço, escusando-se, entretanto, a dar mais detalhes, precisamente por haver uma investigação em curso. A Polícia Judiciária informou na passada sexta-feira que abriu um inquérito ao caso de acesso indevido a registros de utentes do Serviço Nacional de Saúde, entre os quais crianças, na sequência de suspeitas da utilização por terceiros das credenciais de um médico na Unidade Local de Saúde do Alto Minho. Já ontem, um responsável da PJ deu conta de que 100 mil utentes do SNS podem ter sido vítimas desse acesso indevido, considerou, entretanto, altamente improvável que o médico cujas credenciais foram utilizadas tenha tido algum envolvimento.
0: Notícias atualizadas daqui a pouco na edição das 6. Para amanhã, previsão de sol e calor, mas com aguaceiros e trovoada no interior norte e centro. Temperaturas máximas de 36 graus em Lisboa, Setúbal, Castelo Branco e Porto Alegre. 38 em Évora, Beja e Santarém. Porto com 30 graus, Faro 29. Nos Açores, aguaceiros nos grupos central e ocidental, com temperatura máxima de 19 graus em Ponta Delgada. E na Madeira, dia de sol, com temperatura máxima de 21 graus no Funchal.
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0: Agora estamos a 23 minutos das 6 e no trânsito em Lisboa, agora com acidente na Ponte Vasco da Gama. É na zona da área de serviço em direção a sul e há fila desde a ponte principal. Continua ainda o acidente no IC19 em Queluz, no sentido Lisboa-Sintra. Há demora desde o nó de Pinamanique e acidente na A5 no viaduto Duarte Pacheco, no sentido Lisboa-Cascais. Há fila desde a zona das Amoreiras. Mais à frente há paragens entre Caselas e Linda Velha. Está lento nos acessos norte à ponte 25 de Abril e no eixo norte-sul, há fila a partir de Campolide e na segunda circular em direção a Sacavém, fila entre as Torres de Lisboa e o Radar e no sentido contrário há paragens entre o Relógio e o Campo Grande. No Porto, trânsito lento na VCI no sentido Freixo Arrábida, há fila entre Bonjoia e a A3 e depois há demora entre o nó da Via Norte e a Ponte da Arrábida e no sentido Arrábida-Freixo há paragens entre Bessa Leite e as Antas. Na Avenida AEP há fila no sentido Matosinhos-Porto e no final da A3 para a VCI há fila desde a saída da A4.
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0: Agora os assuntos na ordem do dia com Judite Menezes e Sousa.
12: Hoje, na ordem do dia, o spoofing, outras burlas digitais que fazem perder dinheiro, dados pessoais e palavras-passe com tentativas cada vez mais frequentes e sofisticadas. O burlão pode utilizar tecnologia para alterar o número que aparece no ecrã do telemóvel, por exemplo, como se fosse uma chamada do banco ou de alguém de família. Pode fazer o mesmo por e-mail ou até criando sítios na internet que são muito semelhantes àqueles que utiliza, por exemplo, para aceder ao banco online. O combate à fraude digital esteve em debate numa conferência organizada pelo Banco de Portugal, que lança agora uma plataforma para tentar prevenir e acompanhar a fraude digital. O governador Álvaro Santos Pereira deixou alertas contra as imagens falsas, contra chamadas e pedidos que parecem inofensivos, mas podem resultar em danos para quem cai no esquema.
13: Estas fraudes muitas vezes fazem com que pessoas percam as poupanças de uma vida inteira. Também sabemos que a fraude vai ser cada vez mais sofisticada com recurso, por exemplo, à inteligência artificial. Por exemplo, se alguém receber mensagens em que vem o governador do Banco de Portugal num vídeo deepfake a vender produtos financeiros, não é verdade. Estes são os fakes, são produtos falsos, são produtos em que as pessoas que querem cometer fraude utilizam a imagem pública de certas entidades para tentarem lubridiar as pessoas mais vulneráveis. Portanto, se algum dia quem está em casa vir alguma mensagem, não só do Governador, como dos Vice-Governadores, ou do Administrador do Banco de Portugal, ou diretores do Banco de Portugal, ou quem quer que seja do Banco de Portugal, a vender produtos financeiros, isso não é verdade. Nós nunca o faremos, não é nossa incumbência e é importante dizer o que queremos fazer é exatamente combater estas fraudes digitais.
12: O Governador do Banco de Portugal nota, ainda assim, uma quebra na fraude digital nos últimos 2 anos, sobretudo desde que os clientes passaram a ver o nome dos beneficiários para quem fazem as transferências e pagamentos antes de confirmarem.
13: Nós agora, quando fazemos uma transferência, como sabem, quando se põe o número do IBAN, consegue-se ver imediatamente para quem estamos a mandar o dinheiro. Esta fraude, resultante, por exemplo, das mensagens Olá Pai, Olá Mãe, representava 60% do total de fraudes em 2023 e representou, em 2025, 16%. Estimamos, aliás, que estas funcionalidades disponibilizadas pelo Banco de Portugal tenham permitido evitar cerca de 6,5 milhões de euros de fraudes durante os 2 anos do seu funcionamento. Porém, infelizmente, estes mecanismos não são eficazes nas situações em que o utilizador é contactado telefonicamente através de um número de telefone supostamente fidedigno, nas práticas chamadas spoofing, e a partilha de credenciais de acesso que só mais tarde serão utilizadas para efetuar operações de pagamento. Portugal continua a ser o único país europeu onde o combate contra o spoofing ainda não foi legislado. É urgente que esta legislação avance para podermos combater estes tipos de fraude.
12: Nesta conferência, Maria José Campos, administradora do Millennium BCP, adiantou que com o esforço dos bancos e a maior atenção pública, a fraude real diminuiu, mas a fraude tentada explode.
14: Que ainda que a fraude efetiva seja baixa, e a fraude tentada está a explodir. Nós, em abril deste ano, em fraude tentada, tínhamos 76% da fraude tentada no ano anterior. Também, felizmente, fruto de todo este investimento, tínhamos uma capacidade de proteção dos nossos clientes ainda maior, portanto a fraude real até diminui.
12: E a urgência é, nestas fraudes, a alma do negócio, com o burlão a jogar com o tempo para impedir que a vítima se aperceba que está a ser enganada.
14: É a fraude em que o cliente é contactado por alguém que se faz passar por um colaborador do banco ou por um agente da Polícia Judiciária ou da Autoridade Tributária, cria um clima de urgência para se efetuar um determinado pagamento e é o cliente, o utilizador, o consumidor que autoriza o próprio pagamento tendo sido manipulado. Outro exemplo, por exemplo, são as plataformas fraudulentas de investimento, geralmente muito associadas a criptoativos, que têm sites absolutamente fantásticos, com uma ótima qualidade, dashboards com muita qualidade, simuladores de retorno e, mais uma vez, as pessoas acabam por investir fruto desta manipulação.
12: As fraudes com criptoativos também crescem, mas atenção que com o Mundial de Futebol à porta, também cresce a possibilidade de fraude, por exemplo, através de plataformas de streaming ilegal que podem transportar programas que roubam os dados do utilizador.
14: Nos clientes individuais, passa essencialmente pelos consumidores, pelos nossos clientes, instalarem aplicações, geralmente muitas aplicações associadas a streaming de televisão. E sempre que há o europeu de futebol, há um boom deste tipo de fraude. Aplicações associadas a plataformas de arrendamento ou plataformas de emprego. E o que é que acontece? Este malware, estas aplicações instalam também componentes de acesso remoto aos telemóveis.

0: Campos explica que hoje o ataque é constante e simultâneo.
1: Agora vemos um multiplicar de campanhas contínuas e várias ao mesmo tempo, que mostra também como o AI está a industrializar e a democratizar a capacidade de lançamento destas campanhas.
0: Como já ouvimos, a inteligência artificial trouxe sofisticação, com e-mails mais perfeitos, sem os erros de português, como era costume, e também se apura a técnica de manipular as vítimas. Daniel Silva, da Polícia Judiciária, alerta para uma fraude onde é muito difícil recuperar aquilo que foi roubado.
2: E a ação que é feita sobre a vítima é uma ação muito completa de confiança, claro, sempre aqui uma questão de engenharia social muito bem conseguida, mas parece-me que neste caso a vítima também está muito predisposta a um investimento e a uma realização fácil de um lucro a partir de um ativo que na verdade nem conhece assim tão bem, o que é estranho. E aqui as perdas são avultadas, são de facto grandes valores. O que é que sucede também aqui? As pessoas deixam os seus dados com os perpetradores. Portanto, quando fazem inscrição nestas páginas muito bem construídas, deixam todos os seus dados. É a partir que são contactados por um corretor, alguém que os ajuda a fazer os investimentos e que se apropria ao fim e ao cabo da sua conta, dos seus dispositivos, e as leva àquela perda. O que sucede mais tarde é que, decorrido algum tempo, elas voltam a ser contactadas. Por quem? Por uma empresa especializada na recuperação de ativos. Claro, os dados estão numa base de dados e voltam novamente a cair, com a mesma simplicidade com que caíram da primeira vez.
0: As vítimas que caem duas vezes, pensando que estão a corrigir o erro, num cenário de fraude, em que, como explica Ercília Firmo, procuradora do Departamento de Central de Investigação e Ação Penal de Lisboa, o DCIAP, os burlões estão sempre um passo à frente.
3: Porque por mais alertas que surjam, e eu não posso deixar aqui de referir que nos últimos anos se tem assistido a uma intervenção muito ativa de todas as entidades nos alertas, na comunicação social, nos jornais, nas redes sociais. Sempre que é detectado um fenómeno criminoso, a Polícia Judiciária faz comunicados com muita periodicidade, o Gabinete de Cibercrime da Procuradoria-Geral da República também. E, portanto, os alertas são muitos. As pessoas depois é que têm alguma dificuldade em resistir perante determinadas situações, e porque os burlões também sabem o que fazem. Eles, na verdade, conseguem aproveitar-se de fragilidades das pessoas, seja a idade, seja dificuldades financeiras, seja o próprio enquadramento socioeconómico em que estão inseridas, e, portanto, eles sabem toda a vida das pessoas e, com base nisso, estruturam ali um esquema criminoso. Mas, como disse, isto faz com que estas investigações sejam complexas, envolvem muitos meios, envolvem muito tempo, e depois temos aquela questão que há bocadinho referi, que é a questão da volatilidade da prova.
0: A procuradora sugere maior fiscalização nas contas que são abertas e também alarme em simultâneo para os bancos, porque estes esquemas funcionam numa espécie de cascata de contas.
3: Quando há um alerta de fraude no primeiro banco, já o dinheiro passou por 3, 4 ou 5 contas e, portanto, já é difícil seguir o rasto. Se calhar pensarmos num mecanismo em que, havendo um primeiro alerta de fraude, o alerta saísse para todas as instituições bancárias, e isso aí sim já iria permitir uma atuação mais eficaz. Mas temos também um problema de estarem entreabertas muitas contas bancárias em nome de cidadãos estrangeiros, sem qualquer ligação a território nacional, sem sequer morada em território nacional. Muitos deles constituem empresas na hora, são os únicos acionistas, e a conta é aberta única e exclusivamente para receber estas quantias. Parece-me que, se calhar, devemos ponderar aqui uma forma de, não sei, se calhar de aumentar o grau de exigência na abertura destas contas, duplicar procedimentos no sentido, ou criar um período de carência, até se ter a certeza que aquela conta ou que aquela empresa existe, vai exercer atividade e que o dinheiro que irá ser movimentado naquela conta tem proveniência nessa atividade.
0: Entre as fraudes digitais, como já se ouviu, o spoofing, a falsificação de dados para enganar a vítima, preocupa a Anacom. Sandra Maximiano lembra o pedido urgente de legislação contra o spoofing.
4: E é preciso referir que a Anacom, em outubro de 2024,

0: entregou um projeto de alteração da Lei das Comunicações Eletrónicas que tem exatamente este combate ao spoofing. Portanto, vou falar de outubro de 2024, portanto, quando eu disse que o problema que faz é esta lentidão no próprio sistema.
1: E enquanto não chega a lei, importa que as vítimas sejam rápidas na denúncia dos crimes. Neste caso, a rapidez pode fazer a diferença em processos que andam devagar enquanto a burla acelera.
0: Quanto mais rápido atuarem no sentido de avisarem as próprias plataformas dessas fraudes, mais nós conseguimos também exigir, porque uma vez, como eu disse, quando as plataformas sabem, têm conhecimento de alguma prática fraudulenta, aí são responsabilizadas se não as retirarem. Portanto, temos aqui também que ter, todos temos que ter aqui um papel ativo e até sensibilizar que, mesmo que achem que não há nada que se possa fazer ou não vão recuperar aquele dinheiro, mas hoje em dia também atuar no sentido de, não me está a tocar a mim, mas eu reconheço que há aqui uma prática fraudulenta, tenho quase que essa obrigação de agir, de informar.
1: É o alerta que fica face ao spoofing e a outras burlas digitais, hoje na Ordem do Dia.
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3: E agora estamos a 7 minutos das 6 e no Minuto Corporate Finance, hoje com o Marco Ramos, partner da Moneris, falamos dos prazos para o pagamento do IMI e de como é possível reduzir o valor a pagar.
4: O Imposto Municipal sobre Imóveis, IMI, é uma obrigação fiscal que muitos proprietários tendem a deixar para o último momento. O IMI é pago anualmente por quem possui imóveis em Portugal, casas, lojas, garagens ou terrenos. O valor a pagar depende do valor patrimonial tributário do imóvel, VPT, e da taxa fixada pelo município onde este se localiza. Os prazos de pagamento em 2026 são claros. Quem paga até 100 euros tem uma prestação única, com prazo de pagamento até final de maio. Quem paga entre 100 e 500 euros divide em duas prestações, maio e novembro. Acima de 500 euros são três prestações, maio, agosto e novembro. Em qualquer dos casos, pode sempre optar por pagar o valor total de uma só vez. Há ainda um aspecto que muitos proprietários conhecem, o coeficiente vetustez. Este coeficiente reflete a idade do imóvel e reduz o seu valor patrimonial tributário e, consequentemente, o IMI a pagar, à medida que o imóvel envelhece. O problema é que, ao contrário dos outros coeficientes, este não é atualizado automaticamente pela administração tributária. Um imóvel com 20 anos pode continuar a ser tributado como se tivesse apenas 2. Para corrigir esta situação, o proprietário tem de pedir uma reavaliação do imóvel no Portal das Finanças e o prazo para o fazer é até 31 de dezembro. A reavaliação só produz efeitos no ano seguinte, mas o impacto pode ser significativo. A diferença pode representar uma poupança de várias dezenas a centenas de euros por ano.
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1: Boa tarde, agora são 5h58, menos uma hora nos Açores. O Ministro da Administração Interna avisa que não é pressionável e tem a certeza que Viegas Nunes é o homem certo para voltar a liderar o Ciresp. O diretor da editora Panini, na Península Ibérica, garante em declarações à TSF que as máquinas estão a trabalhar 24 horas por dia, 7 dias por semana, para repor os stocks que estão esgotados dos cromos deste Mundial de Futebol. O advogado Ricardo Salgado conclui que o Ministério Público tomou a decisão correta e a mais humana ao pedir a suspensão da pena de cadeia do antigo banqueiro. O procurador considera inútil aplicar uma pena a alguém que não a entende devido à doença de Alzheimer. Em Roland Garros, Jaime Faria venceu o primeiro set frente ao canadiano, que é o número 39 do mundo, e está em vantagem no segundo set.
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1: Notas para o trânsito em Lisboa, com acidente ainda na Ponte Vasco da Gama, na zona da área de serviço em direção a sul, com fila desde a ponte principal e também acidente na A5 no viaduto Duarte Pacheco, sentido Lisboa-Cascais, com fila desde a zona do Marquês de Pombal. Edição das 6 da tarde, Ana Cristina Henriques. A editora italiana, que é a responsável pela coleção dos cromos oficiais deste Mundial de Futebol, garante à TSF que já reforçou os turnos de trabalho e as máquinas estão sempre ligadas. Os cromos do Mundial têm estado esgotados em vários pontos, com a loucura instalada para conseguir fazer a caderneta deste Mundial, que vai por certo ser, por exemplo, o último de Ronaldo e Messi. Luís Torrente, o diretor da Panini em Espanha, que é também responsável pelas vendas em Portugal, admite que não estava à espera que as carteirinhas de cromos do Mundial esgotassem tão rapidamente. Este responsável da editora italiana, numa conversa com o jornalista TSF Gonçalo Cabo, explica que a febre não está a apanhar apenas Portugal e garante que a editora está a fazer tudo para repor o stock.
3: Não estávamos a pensar que fosse ser desta maneira. E não é apenas em Portugal. Está a acontecer em muitos países. Brasil, por exemplo, Espanha, Alemanha. Estamos a tentar recuperar os pedidos que temos de servir, mas a capacidade de produção é esta. Estamos com todas as máquinas a trabalhar, todos os dias na semana, incluindo fins de semana. 24 horas por dia, com 3 turnos de 8 horas cada.
1: Luís Torrente garante também nestas declarações à TSF que, ao contrário do que se possa pensar, não há cromos que são imprimidos a maior quantidade que outros. Ele diz que tudo isso não passa de uma lenda urbana.
4: Estou em absoluto.
3: Existe sempre esse mito, essa fábula de que há cromos que são menos impressos. Isso não acontece. Imprime-se a mesma quantidade para todos. O que acontece é que as carteirinhas são feitas de forma aleatória e, por isso, numa grande coleção, como a do Mundial, com 980 cromos, é difícil encontrar todos. Estes cromos da história do Mundial são para dar prestígio à coleção ao recordar a história, mas todos os cromos são produzidos na mesma proporção.
4: Exatamente na mesma proporção.
1: Quem consegue comprar os cromos tem-se queixado, no entanto, de um aumento do preço desde o último Mundial, em 2022, mas o diretor da Panini, responsável pela Península Ibérica, defende-se.
3: Em 2022, as carteirinhas tinham 5 cromos e vendia-se a 1 euro. 4 anos depois, estamos a vender 1 euro e meio, 7 cromos. Se calcularmos a unidade real do cromo, 5 cromos divididos por 1 euro eram 20 cêntimos por cromo. Agora, 7 cromos divididos por 1 euro e 50 são 21 cêntimos. Não é um aumento muito impactante para uma diferença de 4 anos. E também o custo da produção é muito mais regulado porque é preciso pagar a mais países pelos direitos dos jogadores.
1: E por isto, nas contas da distribuidora italiana, o aumento foi de 1 cêntimo. A FIFA já anunciou, entretanto, que o contrato com a Panini para os cromos oficiais dos Mundiais termina no próximo Mundial, 2030, mas o responsável da editora tem outros planos.
3: Em 2030, a Panini vai ter os direitos das seleções do Mundial. Esse Mundial vai ser muito importante, mas posso garantir que não vai ser o último Mundial. 2034 também vamos fazer. 2038 também. Não vamos parar.
1: Essa é a certeza de Luís Torrente. Ele é o responsável da editora italiana Panini pela operação na Península Ibérica. Ainda há esperança para quem está a tentar comprar os cromos deste Mundial, porque Luís Torrente garante que a Panini já reforçou os turnos de trabalho, estão a trabalhar 24 horas por dia, 7 dias por semana, para tentar que os cromos do Mundial deixem de estar esgotados. Luís Neves garante que tem muito orgulho por ter nomeado Viegas Nunes para a liderança novamente do Ciresp e avisa que ele, Luís Neves, não é pressionável. O ministro da Administração Interna mostra-se bastante seguro da escolha, apesar de todas as polémicas. Ele entende que as suspeitas que estão a ser lançadas por António Pombeiro, que se demitiu no Ministério da Administração Interna, essas suspeitas sobre o primeiro mandato de Viegas Nunes no Ciresp não tem qualquer cabimento. O ministro da Administração Interna diz que está muito seguro da escolha porque Rui Pelónio sabe que fez a escolha do homem certo.
5: Depois de vários dias de polémica, o ministro da Administração Interna avisa:
6: eu não sou pressionável. É pena é que, tendo uma carreira pública de mais de 30 anos, que alguns, poucos, cada vez mais diminutos, não conheçam a minha maneira de ser, a minha maneira de agir, sempre focada naquilo que é o coletivo, é a persecução do interesse público.
5: E perante as pressões, Luís Neves volta a assegurar Viegas Nunes:
6: tenho grande orgulho nesta minha tomada de decisão. Se não a tivesse feito por qualquer motivo, designadamente por aqueles que aqui foram colocados, hoje teria vergonha de mim próprio enquanto servidor público.
5: Até porque a decisão foi tomada depois do ministro ouvir pessoas de vários quadrantes, no público e no privado.
6: Gente da área das informações, gente da área dos militares, gente das comunicações, gente das comunicações de emergência, e todos, mas todos, foram unânimes de que este homem era a pessoa certa. Portanto, do ponto de vista técnico, esta era a pessoa que deveria ter sido escolhida, como foi.
5: E do ponto de vista político, ético ou criminal, Luís Neves garante que não há nada a apontar a Viegas Nunes.
6: Numa das 5 situações em que falam que haveria um negócio com um compadre, que seria padrinho, esqueçam lá isso. As pessoas que dizem vão ter que demonstrar, no local certo, qual é essa ligação. Compadres, filhos, batizados. Isto não é para aqui chamado. Isso é uma inverdade. É de uma falácia, de uma monstruosidade, que não têm qualquer cabimento em lado algum.
5: A demissão do secretário-geral adjunto da Administração Interna, António Pombeiro, assegura o ministro, foi por ter uma visão diferente da de Viegas Nunes sobre o modo de funcionamento das comunicações de emergência. Durante 20 minutos, Luís Neves respondeu aos jornalistas, mas mais explicações só aos deputados.
6: Anseio muito para ir ao Parlamento, quero dizer que estou muito seguro. O país escolheu, pela minha decisão, a melhor pessoa. A pessoa certa. Tem uma carreira intocável, de seriedade, de trabalho pró-coletivo.
5: Ainda sobre o relatório da Inspeção-Geral de Finanças, o ministro voltou a evocar a experiência de 30 anos na Polícia Judiciária para deixar uma pergunta sem resposta. Qual é o organismo público que nunca teve de corrigir procedimentos?
1: Dando a própria experiência, Luís Neves, enquanto foi diretor nacional da Polícia Judiciária, também foi alvo, diz ele, de alguns reparos e agradeceu esses reparos para melhorar os serviços. A Polícia Judiciária anunciou esta tarde a detenção de um empresário e de um advogado. São suspeitos de terem ajudado a regularizar ilegalmente cerca de 4 mil imigrantes e de terem recebido centenas de milhares de euros. Os suspeitos, de 53 e 56 anos, serão os dois cabecilhas de um grupo criminoso organizado. Eles foram detidos no âmbito da operação policial com o nome Terra Milagrosa, que foi realizada pela Diretoria do Centro da Polícia Judiciária, segunda-feira, em Oeiras e em Odivelas. Esta operação, explica a Judiciária em comunicado, teve como objetivo desmantelar o grupo criminoso que se dedicava à prática reiterada dos crimes de auxílio à imigração ilegal, falsificação de documentos, acesso ilegítimo, falsidade informática, branqueamento de capitais e detenção de arma proibida. A Judiciária diz que esta é uma investigação complexa, foi iniciada em setembro de 2023 e desenvolvida em articulação com a Unidade de Fiscalização do Centro da Segurança Social. Os detidos têm os dois antecedentes criminais pela prática de crimes iguais, ainda não foram apresentados às autoridades judiciárias. O advogado Ricardo Salgado conclui que o Ministério Público tomou a decisão certa. O Ministério Público defendeu hoje um cúmulo jurídico entre 10 a 11 anos de cadeia para Ricardo Salgado, mas também defendeu que o cumprimento da pena deve ser suspenso, tendo em conta a incapacidade causada pela doença de Alzheimer do ex-banqueiro. Para o procurador do Ministério Público, Rui Batista, seria um ato inútil sujeitar a uma pena alguém que não a entende e seria até inconstitucional. O procurador tomou esta decisão com base no relatório pericial que foi conhecido na semana passada e que indica que Ricardo Salgado está incapaz de compreender o cumprimento de uma pena de prisão. Mas apesar de pedir que a pena seja suspensa, o procurador da República explicou que esta suspensão não significa a extinção da pena. O advogado de defesa, em declarações que foram registadas pela SIC Notícias, diz que não ficou surpreendido com a atitude do Ministério Público, porque, afinal, os dados médicos sobre a incapacidade de Ricardo Salgado são bastante evidentes.
7: A perícia foi feita pelo Instituto de Medicina Legal do Dr. Ricardo Salgado, foi tão completa, tão clara, tão evidente, que eu acho que nenhuma pessoa de bem, de boa fé, poderia defender o contrário. Portanto, por mais divergências que nós tenhamos por vezes como Ministério Público, na dignidade humana assentamos todos. Portanto, não foi uma surpresa, mas foi a posição correta e por isso aderimos. Eu elogiei a posição legalista, se quisermos. Está na lei, está na Constituição, está em todos os princípios de direitos humanos que se aplicam a Portugal e aos países civilizados e, portanto, o humanismo faz parte. Mas aqui, digamos, é lei, é ciência.
1: Mas há também o aplauso do advogado Ricardo Salgado, ex-presidente do BES de 81 anos, diagnosticado com a doença de Alzheimer, foi condenado a duas penas de prisão, de 6 anos e 3 meses, e outra de 8 anos, cujo cúmulo jurídico vai ser anunciado pelo Tribunal Central Criminal de Lisboa no próximo dia 2. Em Roland Garros, o português Jaime Faria está a dar luta. Ele é o número 115 do mundo, está a defrontar o canadiano Denis Shapovalov, que é o número 39 do mundo. O português venceu o primeiro set, precisou apenas de 38 minutos, venceu pelo parcial de 6-4 e no segundo set também uma vitória para Jaime Faria por 7-5, mas neste caso ele precisou de mais de uma hora. Na competição feminina, a número 1 do mundo já está na segunda volta de Roland Garros. Arina Sabalenka precisou de pouco mais de uma hora para eliminar uma tenista espanhola pelos parciais de 6-4 e 6-2. Em frente seguiu também a cabeça de série número 4, Coco Gauff, e a número 16, Naomi Osaka.
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0: Boa tarde, agora são 6:16 e no trânsito em Lisboa ainda com o acidente na ponte Vasco da Gama, na zona da área de serviço, em direção a sul, há fila desde a ponte principal e também por resolver o acidente na A5, no viaduto Duarte Pacheco, sentido Lisboa-Cascais, há fila desde a zona do Marquês de Pombal e depois mais à frente há paragens entre Caselas e Linda a Velha. Trânsito lento nos acessos norte à ponte 25 de Abril, no eixo norte-sul há fila a partir de Campolide. Na segunda circular, em direção a Sacavém, fila entre as torres de Lisboa e o Radar e, no sentido contrário, com paragens entre o Relógio e o Campo Grande. E no IC19, no sentido Lisboa-Sintra, há também paragens entre Pinamanique e a Amadora. E hoje, por causa do concerto de Bad Bunny no Estádio da Luz, hoje e amanhã o trânsito vai estar cortado à volta do estádio. Pode saber quais são as ruas fechadas no site da TSF. No Porto, agora, também com acidente na A20, é na zona de Oliveira do Douro, em direção a sul. Há fila desde o Estádio do Dragão, na VCI. Trânsito lento na VCI, no sentido Freixo a Rábida, com fila entre a Ponte do Freixo e a A3. Depois há demora entre o nó da Via Norte e a zona de Canidelo na A1. E no sentido a Rábida Freixo, há paragens entre Bessa Leite e as Antas. Na Avenida AEP, há fila nos dois sentidos. No final da A3 para a VCI, fila desde a saída da A4 e na Via Norte, no sentido Maia-Porto, também com fila entre a saída da A4 e a VCI.
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2: Logo agora que as relações entre Portugal e os Estados Unidos estavam a ficar historicamente incríveis, Bad Bunny acaba de chegar a Lisboa para dois concertos na capital. A esta hora, com elevada certeza, Marco Rubio já telefonou a Paulo Rangel para saber como é que é e o que vem a ser isto. O ministro dos Negócios Estrangeiros já terá respondido: nem me digas nada, isto porque o governo português também tem tido problemas sérios com um Bad Bunny, neste caso, um Bad Steps Bunny. Em tradução livre, o safado do Passos Coelho. Também diz muito mal do governo, não desfazendo. A verdade é que não era nada difícil fazer com que o porto-ricanho não aparecesse nos seus concertos em Portugal e nem era preciso ajuda da CIA. Bastava obrigá-lo a passar pela fila dos passaportes no aeroporto e pronto, se conseguisse tocar em agosto, na festa do Pontal, já era uma sorte. Pois, eu compreendo, Sr. Bunny, mas isto nem somos nós desta vez. É o novo sistema, inclusivamente europeu. A máquina desistia. O agente da PSP a pôr coelhinho no computador e na câmara de reconhecimento facial aparece um porto-ricanho de 1,80m e aquilo na impressão digital também não é uma patinha. Bom, soavam os alarmes todos. Terrorismo, antivírus, ébola, imigração ilegal, tráfico de animais exóticos, portagens por pagar, contrabando, estupefacientes. A propósito, uma curiosidade muito importante. O verdadeiro nome de Bad Bunny é Benito António Martínez Ocásio, o que permite a Paulo Rangel alegar, junto da administração norte-americana, que nada disto foi combinado ou planeado. Foi tudo obra do Ocásio. Hã? Com esta já nos chafámos. É melhor que a da autorização tácita nas lajes. Mas calma, porque com o primeiro nome do artista podemos ter um problema. Benito presta-se a mais uma gafe de Luís Montenegro depois daquela pequena confusão na Alemanha. Desta feita, se calha ser apresentado a Bad Bunny, vira-se: então, Sr. Mussolini, como vai? Preparado para cantar? Entretanto, e por falar em Marco Rubio, os Estados Unidos voltaram a anunciar um acordo com o Irão que já negou. Andam nisto há semanas. Não sabemos quem é que diz a verdade, mas certo é que ainda não há acordo. Com certeza, isto é da língua. Ou então, é um problema de comunicação. Este tema internacional pode cruzar-se com a nossa nova crise do Ciresp. O Ministério da Administração Interna já rejeitou irregularidades no Sistema Integrado de Redes de Emergência e Segurança de Portugal e até elogia o ex-presidente, que por ocasião também é o novo. Ora, como é que esta crise em Hormuz pode cruzar com as falhas do nosso sistema? Simples. Paulo Rangel, para além das lajes, também pode ter dado rádios aos americanos que os têm usado nas comunicações com o Irão. Vai daí, aquilo está a fazer eco. Os Estados Unidos têm estado a negociar com eles próprios. Escuto, escuto. Querem um acordo? Querem um acordo. Então está fechado. Então está fechado. Boa! Boa! Finalmente! Finalmente!
0: Parece mentira, a crónica de Zé Pedro Silva, com o som de José Guerreiro.
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0: E agora são 6h22.
3: Informação horária. 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
0: E daqui a pouco, às 6h30, ao Jornal de Desporto. Agora ao prato do dia. Hoje, Fernando Melo no Jardim da Zita, em Lamego.
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1: Ainda antes do Jornal de Desporto, ouvimos Brooke Combs, editou o álbum de estreia o ano passado, prepara-se para editar um novo disco com este Tears Won't Lie.

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0: Boa tarde, são 6:30, 5:30 nos Açores, os destaques do Jornal de Desporto.
1: Yeremay Hernández ainda interessa ao Sporting. Silas Anderson admite que está perto de assinar. Marco Silva está mais longe do AC Milan. Kivior está a ser apontado ao Barcelona. Neste jornal ainda, Jaime Faria brilha em Roland Garros e o Giro, que já não tem Eulálio no pódio.
0: Ao Jornal de Desporto, edição de Bruno Sousa Ribeiro.
1: Já vamos ao mercado, olhamos para o que está a acontecer neste momento em Roland Garros. Jaime Faria está muito perto de avançar para a segunda ronda do torneio. O português joga por esta altura diante do canadiano Shapovalov. Faria venceu os dois primeiros sets por 6-4 e 7-5. Nesta altura está a jogar o terceiro set e tudo muito equilibrado. 2-2 em jogos está a servir o canadiano. Jaime Faria é o número 115 do mundo, tem pela frente o 39 do ranking. Está assim perto de passar à segunda ronda do Roland Garros, onde já está Nuno Borges. João Palhinha foi visto em Lisboa com alguns antigos companheiros do Sporting. Há fotografias a circular na internet que mostram o médio português num almoço na companhia de Francisco Trincão, Ruben Amorim e Franco Israel. Isto numa altura em que Palhinha está a decidir o futuro e é alvo do Sporting. Acontece que há declarações do jogador ao The Guardian de há dois dias, mas que só agora estão a criar impacto nas redes sociais. À pergunta se gostaria de continuar no Tottenham, Palhinha responde que quem é que não gostaria? Estou a citar o jogador: desde o primeiro dia em que cheguei a Londres, que me sinto em casa, quem não gostaria de jogar no Tottenham e ficar aqui? É a resposta de Palhinha, já numa altura em que sabia do interesse do Sporting. Silas Anderson acredita que está perto de assinar-se pelo Sporting. O médio dinamarquês do Haken deixa entender isso mesmo numa entrevista ao Expressen, da Suécia. O jornalista David Alvito dá-nos conta dessas declarações em que o jogador manifesta a vontade de rumar ao Alvalade.
2: Silas Anderson não poupa elogios ao Sporting. Diz que está perto de assinar por um grande clube, mesmo muito grande, e para ele seria o reconhecimento pelo trabalho que tem desenvolvido na carreira. O dinamarquês acredita que está perto de reforçar o Sporting e descansa os responsáveis leoninos quanto à vontade de rumar a Alvalade. É claro que estou 100% interessado, pois pode ser um bom lugar para mim. É o que afirma o jogador na mesma entrevista, colocando o futuro nas mãos da direção do Haken. Mas pelo que sabe, pelo que lhe vão informando, a transferência está perto de acontecer.
1: E a TSF está em condições de avançar a esta altura que Silas Anderson só está à espera pela autorização para viajar para Portugal. Sporting e Haken já têm um princípio de acordo. O Sporting vai pagar 7 milhões de euros pelo passe, um valor que pode chegar aos 10 milhões por objetivos. O acordo deve ficar finalizado até ao final da semana. O Sporting ainda não desistiu de Yeremay Hernández, porque a TSF apurou esta tarde. O jogador do Deportivo da Corunha continua na lista dos Leões e está a par do interesse. Nas últimas horas, Yeremay foi confrontado com uma possível saída do clube espanhol e respondeu assim à rádio espanhola Cadena COP.
3: Estou muito feliz no Depor. É uma honra colocar esta camisola todas as semanas. Mas ainda no outro dia disse a um responsável: quero sair pela porta grande. Mas esta é a minha casa e neste momento só penso no Depor.
4: E não penso em outra coisa que não seja o Depor agora mesmo.
1: Yeremay já admite sair, como escutamos, gostava de sair pela porta grande. Jovem jogador que ajudou o Deportivo a subir de divisão com 11 golos e 10 assistências. O Sporting ainda não avançou com nova proposta. Voltamos a olhar para o jogo de Jaime Faria, frente ao canadiano Shapovalov. Jaime Faria venceu o terceiro jogo, está a vencer por 3-2 no terceiro set. Seguimos com Morten Hjulmand, deixa uma mensagem aos adeptos. Dois dias depois da derrota no Jamor, o capitão do Sporting assume a responsabilidade pelos maus resultados. Diz Hjulmand que As últimas 48 horas não foram fáceis. Fala num final de época decepcionante, sem títulos para o Sporting, sem Mundial para a Dinamarca. Mas Hjulmand diz que olha sempre primeiro para ele próprio e assume total responsabilidade. Agora é hora de refletir e, acima de tudo, de aprender com as derrotas. Sportinguistas, agradecemos sempre o vosso apoio, é o que escreve o dinamarquês no Instagram. A atenção do Benfica. Marco Silva está na lista do AC Milan, mas não é o principal alvo. O alvo número um, garante a Gazeta dello Sport, é Andoni Iraola. O jornal italiano, revela que já houve um encontro entre o treinador e o proprietário do clube e a decisão final deve ser tomada no prazo de uma semana. Além de Iraola, outros nomes estão a ser ponderados, para além de Marco Silva, Xavi Hernández, Oliver Glasner e Maurício Pochettino. Estão todos na lista, mas Iraola é o objetivo. Entretanto, espera-se a qualquer momento que Marco Silva comunique o que quer para a carreira. O treinador pode escolher o Benfica nas próximas horas, mas continua a indefinição quanto a José Mourinho. É um assunto que, por esta altura, está a preocupar e muito a estrutura encarnada. Jakub Kivior está a ser apontado de novo ao Barcelona. Desta vez, a notícia chega-nos da Polónia, país do defesa central do Futebol Clube do Porto. O portal MacZiki garante que Deco, antigo jogador dos Dragões e atual diretor desportivo do Barça, terá contactado André Villas-Boas nos últimos dias. De acordo com a mesma fonte, Villas-Boas terá feito saber que Kivior custou muito dinheiro ao Futebol Clube do Porto e que o Barcelona, se quiser o jogador, terá de pagar o valor certo. O Futebol Clube do Porto não perde tempo e já está a tratar do futuro dos mais jovens. Hoje, renovou o contrato com o treinador da equipa B. João Brandão assina até 2028. O presidente dos Dragões, André Villas-Boas, diz aos canais do clube que está aí a continuidade que se pretende.
5: Continuação de um projeto formativo do Futebol Clube do Porto, que é o mais importante, que este ano deu frutos com a estreia de três jogadores na equipa principal. Portanto, é esta linha de continuidade que se pretende. Pois toda a forma que, associada à sua liderança, ao seu método, ao seu espírito altruísta, de respeito não só pelo que se passa na equipa principal, quando tem ausências e é preciso colmatar essas ausências, seja com jogadores para jogo ou jogadores para treino, mas também com o espírito altruísta que tem com os sub-19, quando os jogadores que já estão na equipa B em emancipação são requisitados por baixo para a continuação dos seus projetos e do projeto formativo do Futebol Clube do Porto, também nos sub-19. Portanto, é toda esta envolvência, todo este conhecimento do clube, conhecimento de cultura do clube, da sua exigência, do seu passado e também do que é o seu futuro que quisemos estender no tempo com a sua renovação.
1: Quem dá seguimento a estas palavras de Villas-Boas é o treinador da equipa B. Ao lado do presidente João Brandão, promete continuar a olhar para o futuro.
6: Temos muito para construir, dando seguimento àquilo que foi vivenciado e experimentado nos últimos 2 anos, com uma responsabilidade muito grande de olhar para o futuro do Futebol Clube Porto, e tal como o Presidente disse recentemente e muito bem, o futuro do Futebol Clube Porto está a ser construído em casa e nós sentimos essa responsabilidade e também esse orgulho.
1: O treinador da equipa B dos Dragões afirma que respira o Futebol Clube do Porto diariamente de alma e coração. Voltamos a olhar para Roland Garros. Jaime Faria está a vencer por 4-3 no terceiro set. Segue firme o penista português. Já lá voltamos. Fábio Veríssimo é o árbitro escolhido para apitar o Casa Pia Torriense, o jogo que vai decidir qual das duas equipas vai estar na próxima época entre os grandes do futebol português. O jogo é quinta-feira, depois de amanhã, dia em que o jornal Badalatas, jornal de Torres Vedras, vai pôr à venda uma edição especial. A diretora do Badalatas, Ana Alcântara, explica à TSF o que está previsto para esta edição especial do jornal.
7: Vamos ter um póster integrado na edição do jornal desta semana. Vamos ter também uma capa falsa com a equipa. E, à parte do Jornal Badaladas, vamos ter nas bancas uma revista sobre este feito histórico do Sporting Clube Torriense, onde vamos abordar a história do clube, o sócio número um, o caminho que foi feito até à taça, Vamos falar também dos jogadores, da equipa técnica, dos presidentes do clube, da claque que esteve a apoiar desde sempre. Acho que é o que um jornal local que esteve a acompanhar desde sempre este clube deve fazer.
1: Está prometida uma edição mais gordinha, com 24 páginas, custa 1,20€ e conta com o trabalho de todos os quatro jornalistas da redação do Badaladas. Depois da conquista da Taça de Portugal, quinta-feira, o Torriense pode subir à Primeira Liga. Para isso vai ter de ultrapassar o Casa Pia, em Rio Maior. O jogo tem início às 8 da noite de quinta-feira e que vai ter acompanhamento nas notícias da TSF. Entretanto, a Câmara Municipal de Torres Vedras aprovou por unanimidade um voto de louvor ao Torriense. Afonso Eulálio já não está no pódio do Giro. O corredor português acabou por ceder no final da 16ª etapa, com final em alto de primeira categoria. A etapa foi ganha por Jonas Vingegaard, que consolida assim a camisola rosa. Ainda assim, Afonso Eulálio mantém-se no top 10 e lidera a camisola da Juventude. O corredor assume hoje que ainda não está preparado para lutar pelo pódio, quem sabe um dia. Olhamos só de novo antes de sair para o Roland Garros e corre tudo bem a Jaime Faria. Está a vencer por 4-3 no terceiro set, depois de ter vencido os dois primeiros.
0: Jornal de Desporto, edição de Bruno Sousa Ribeiro.

0: 18 minutos para as 7, já voltamos ao futebol para falar de cromos no trânsito em Lisboa, ainda com o acidente na A5 no viaduto Duarte Pacheco, é no sentido Lisboa-Cascais. Há fila desde a zona do Marquês de Pombal e depois mais à frente há paragens entre Monsanto e a zona do Estádio Nacional. E no sentido contrário, há fila entre Porto Salvo e Linda Velha. Trânsito lento nos acessos norte, ponto 25 de Abril, no eixo norte-sul há fila a partir de Campo Lide. Na segunda circular, com demora entre o relógio e o eixo norte-sul nos dois sentidos. E no IC19, sentido Lisboa-Sintra, com fila entre Pinamanique e Queluz. E lembrar que, por causa do concerto de hoje e da manhã de Bad Bunny no Estádio da Luz, o trânsito vai estar cortado em todas as artérias circundantes ao estádio e pode ver quais são no site da TSF. No Porto, com acidente na A20, é na zona de Oliveira do Douro, em direção a sul, há fila desde o Estádio do Dragão na VCI. Trânsito lento na VCI, no sentido Freixo a Rábida, com fila entre a Ponte do Freixo e a A3. Depois, há demora entre o nó da Via Norte e a zona de Canidelo na A1. E no sentido a Rábida-Freixo, há fila entre o nó da Via Norte e as Antas. Na Avenida AEP, há fila nos dois sentidos. No final da A3 para a VCI, fila desde a saída da A4. E na Via Norte, sentido Maia-Porto, também com fila entre a saída da A4 e a VCI.
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0: Continuamos no futebol, com o Mundial ao virar da esquina, está instalada uma autêntica loucura em torno da coleção de cromos oficial da competição, mais uma vez com a chancela da editora italiana Panini. E melhor pretexto não havia para sabermos da história de quem se reclama o maior colecionador português de cromos de futebol e um dos maiores do mundo. Chama-se Fernando Couto, tem mais de 500 cadernetas completas e em conversa com o jornalista Gonçalo Cabo, o colecionador começa por dizer que não se importa nada que lhe chamem o cromo dos cromos.
2: Eu sinto-me um colecionador apaixonado e costumo brincar por acaso entre amigos e familiares e chamamos às vezes um cromo um ou outro, mas até é uma coisa que se utiliza muito em Portugal. Mas sim, eu sou um cromo à minha maneira, portanto, e os cromos para mim fazem parte da minha vida.
3: Como é que começou esta aventura? Com que idade? Qual foi a primeira caderneta?
2: Sempre gostei muito de futebol, portanto, e já nasci numa família que gostava muito de futebol, de acompanhar o futebol, só por aí só também os cromos depois vêm por arrasto. E a primeira coleção que me recordo fazer foi uma caderneta que se chama Troféu, da época de 84-85, da editora Mabel Gráfica, que era uma editora portuguesa. Portanto, essa

0: queria carteirinhas, a minha mãe ia à loja, eu pedia-lhe carteirinhas, portanto, e estava sempre com os meus amigos a trocar cromos.
1: Houve jogadores que o marcaram nessa coleção?
0: Até lembro-me, para acabar, foi o José António, que jogava no Belenense. O José António, que jogou muito no Belenense, no Estoril, e ficou marcado por isso. Portanto, obviamente que eu tinha ídolos na minha altura, e nessa caderneta andava sempre atrás da minha equipa, dos meus jogadores, nomeadamente o meu ídolo de sempre, que foi o Fernando Gomes, o Bibota, portanto, e claro, na altura andava sempre atrás dos cromos do Futre e do Fernando Gomes. E eu estou sempre a associar os cromos, muitas vezes, àquilo que é as minhas vivências, a nostalgia, e o que eu posso dizer é que foi nessa altura que comecei a gostar ainda mais de futebol e a aprender tudo, porque eu sabia os jogadores todos do Benfica e do Sporting e do Salgueiras e do Boa Vista e do Porto e do Belenense, portanto, e acabou por ser os símbolos. E depois, quando começou os mundiais, comecei a aprender logo, muito cedo. Foi o meu primeiro mundial, foi do 86, portanto, e a aprender as bandeiras das seleções e os jogadores estrangeiros. Na altura não havia internet, portanto, a caderneta acabava por ser uma forma de nós descobrirmos o mundo e, neste caso, os nossos ídolos do futebol.
1: Falou de nostalgia, é isso que as cadernetas representam para si?
0: Para qualquer colecionador, a nostalgia está sempre ligada. Portanto, isto é geracional, muito do colecionismo é geracional. Nas cadernetas, para mim, é mesmo isso. Eu parei durante um período de tempo, porque é aquela fase de acabar o secundário, não ter com quem trocar, vai-se para a faculdade, começa-se o início de vida, e eu parei ali uns anos. Mas depois, quando novamente fui comprar umas carteirinhas de cromos, umas saquetas, quando eu voltei a abrir as carteiras, eu regressei 20 anos ou 15 anos atrás. E estava novamente a fazer aquilo que tanto gostava, e essa nostalgia que nos prende ao passado, ou seja, aquilo que nós temos de melhor, das nossas vivências, das coisas que nos satisfaziam e que, pronto, que gostávamos de fazer. E essa nostalgia das cadernetas, para mim, é isso tudo. Portanto, principalmente, eu tenho as cadernetas, tenho todas, por exemplo, da Panini, eu tenho todas desde o mais que 70 até à data. O mais que 70, possivelmente, somos 4 ou 5 a ter em Portugal, portanto, é a caderneta mais rara e mais procurada e mais valiosa do colecionismo. E lá está, comprei, obviamente, nem era nascido nessa altura, comprei-a já completa, mas as que me dizem mais são as dos anos 80, precisamente por isso. Foi os anos 80 e anos 90, porque era quando eu tinha entre os meus 5 anos e os meus 16, 17.
1: Há diferenças de como trocamos os cromos agora e de como era feito há uns anos?
0: Há diferenças, é verdade. Eu, por exemplo, quando comecei esta coleção, são muitos cromos, 980, e eu imprimi o PDF de um amigo meu que faz sempre todas as coleções que saem da Liga Portuguesa, mundiais europeus, ele faz um PDF e depois partilha com as pessoas, e eu imprimo e começa a dar baixa. Colegas meus, é logo em aplicações, porque já há aplicações e sites onde se colocam lá as faltas repetidas, e as pessoas que estiverem lá registadas nesse site, aquilo cruza. Portanto, eu vou lá e encontro outro colecionador, já sei que ele tem 15 cromos para mim, eu tenho 20 para ele. E podemos fazer a troca, comunicar uns com os outros por mensagem privada, portanto, enviar por correio ou presencial. Mas o que me impressiona é realmente, e foi uma coisa que, por acaso, fiquei super feliz como colecionador e apaixonado que sou pelos cromos, foi que numa era digital, onde a Panini tem um álbum digital, portanto, todos os dias pode ir à aplicação e abrir carteiras digitais, ainda hoje em dia eu vejo os miúdos no infantário, na primária, na preparatória, a minha filha anda no 6º ano e os amigos todos a fazer, o meu filho anda no 10º ano e a turma toda está a fazer, portanto, pessoas adultas, pessoas mais velhas, mais novas, está toda a gente a fazer na mesma. Portanto, isto ligado à parte das listas. Eu vejo pessoas com listas em papel, com listas no telemóvel, com listas digitais, mas, na verdade, o que me surpreendeu foi, ainda passado estes anos todos, ver desde crianças a adultos, desde toda a gente a reunir-se e juntar a fazer trocas. Uma coisa que, nesta altura da era digital, é muito difícil de o fazer.
1: Quanto à quantidade, as coleções, quantas é que têm?
0: 500 e tal cadernetas. 500 e tal cadernetas. De paninis, posso dizer que de mundiais e europeus paninis, vamos separar isto por torneios, faltam-me 4 para ter todas as que saíram no mundo inteiro. Agora, por acaso, faltam-me 3, porque comprei esta semana um amigo italiano a edição colombiana do Itália 90, que me faltava. E depois tenho as Copa América todas, tenho as coleções todas internacionais de desporto, futebol, alguns Jogos Olímpicos, tenho as ligas portuguesas todas da Panini. Portugal, a Panini surgiu em 91, portanto foi com a Liga 90-91, que foi a primeira caderneta, digamos, que a Panini lançou em Portugal, e depois disso fez um interregno apenas em 90-92, não lançou a caderneta, e depois 92-93 até agora teve sempre os direitos com o Sindicato de Jogadores, e é a caderneta que é lançada em Portugal. Antes disso, da Liga Portuguesa, houve uma caderneta que foi lançada em 81-82, que chama-se precisamente Futebol 82, foi uma parceria entre a Panini e a Agência Portuguesa de Revistas. Porquê? Porque a Panini, esse ano, lançou o primeiro Mundial em Portugal, que foi o Espanha 82, do Naranjito. E então, para poder

0: fazer tipo um pré-lançamento mundial, fez essa parceria com a Agência Portuguesa de Revistas nessa Liga Portuguesa. Mas foi um caso isolado, porque depois só voltou a Portugal mesmo, efetivamente, na Liga Portuguesa em 91.
1: Para chegar a um número tão grande como 500 coleções, quanto é que é preciso gastar?
0: Nesta altura já é mais difícil de gastar, porque como só faltam poucas, o que acontece é que quando se gasta é logo aos 400, 500, 600 que custa cada uma. Já não é 50 nem 40, não é? Portanto, costuma-se dizer que quando começam a faltar pouca coisa, as coisas que faltam são as mais caras, geralmente são as mais raras. Mas de início, não sei, quando eu comecei com isto eu tinha um plafond, imaginemos, quando retomei o colecionismo todo em 2009, eu já tinha algumas cadernetas, fui recuperar a casa dos meus pais, mas quando recomecei, tinha de pôr um plafond para mim tipo 100 euros por mês, mas isso depois ultrapassou para 500, para 1000, pois lá está. E eu, o que eu faço é, desde 2010, eu troco, compro e vendo. Portanto, acontece muitas vezes até comprar a algum amigo meu que deixa colecionar, mas não tem 50 cadernetas, faltam uma ou duas, e depois eu aproveito para trocar com estrangeiros, ou até vender para depois comprar as que me faltam. É uma das formas de alimentar o colecionismo, caso contrário, fica muito custioso, mesmo.
1: Dentro dessas coleções tem certamente cromos bastante raros. Perguntava-lhe quais e também, já agora, o mais valioso.
0: Assim, na minha coleção, porque depois dentro do colecionismo há vários tipos hoje em dia dos cromos, e nós falamos das cadernetas de cromos, mas hoje em dia também há aquilo dos cards, não é? Em Portugal a primeira foi em 99, e hoje em dia as novas gerações vão colecionar também muitos cards. Porquê? Porque não é preciso colar, é só pôr dentro daqueles arquivadores, e podem tirar o card fora e podem colocar, e se assim quiser até podem vender, desfazer a coleção e vender só o card. Portanto, já é na ótica do investimento, não é do colecionismo. O que eu tenho mais valioso é precisamente um card. Portanto, eu tenho o rookie do Messi, que é o primeiro ano do Messi no Barcelona, 2004-2005, e tenho o rookie do Ronaldo, por exemplo, 2002-2003, no Sporting. Só que o Messi, em termos de valores de mercado, tem mais valor do que o Ronaldo. Portanto, isto já é que é o mercado dos americanos, do card que se vê nos filmes. Portanto, assim, em termos de valores, o que eu tenho é o Messi. O mais raro é uma coisa surreal. Aprende-se muito no colecionismo. Eu não sei se conhece a história do Pepe, mas não é o Pepe que jogou no Porto. É o Pepe que jogou no Belenenses, que é aquele que tem, neste caso, o busto, não é? No estádio do Restelo, que algumas equipas vão lá.
1: Sim, sim, sim, sim, sim, sim.
0: E esse jogador é dos jogadores mais procurados nos Estados Unidos. E as pessoas perguntam assim, por que razão? Eu não sabia. Quando comecei a colecionar isto, e os rookies, e à parte, e amigos meus, tenho três grandes americanos, o maior colecionador de cromos rookies do mundo, é americano e é meu amigo, quando ele pediu a primeira vez o Pepe, eu disse, mas esquece o Pepe, porque o Porto, o rookie deve ser do Marítimo, e ele, não, o Pepe que jogou no Belenenses. Então lá está, bem, eu tive que fazer o trabalho de casa de investigação. Essa é a parte boa também do colecionismo. Então, eles colecionam o Pepe de 1928, precisamente a primeira cadeta que saiu em Portugal, dos quadros Regina, isso é que é raríssimo, é muito difícil de o arranjar, e colecionam o Pepe porque ainda à data de hoje é o jogador no mundo, na estatística do futebol, que mais golos marcou num jogo oficial. O Lanense ganhou 12-1 e ele marcou 10 golos no jogo. E foi um jogador que só jogou 3 épocas, porque morreu depois envenenado. Porque a mãe enganou-se, meteu soda cáustica em vez de meter sal na sopa, uma coisa surreal. O Pepe acaba por ser raro porque é muito difícil, é de 28, há colecionadores que eu tenho, há colecionadores que eu sei que também o têm, em Portugal, porque são colecionadores da velha guarda e colecionam tudo o que é cadernetas para trás, muita gente não, só coleciona Panini, só coleciona mundiais, ou só europeus, cada colecionador deve escolher o seu caminho, né, de paixão e de colecionismo, e pronto, acaba por ser quanto ao cromo mais raro que eu tenho, o mais valioso é o Messi, o rookie do Messi, a primeira época. E em cadernetas, lá está, é a mesma coisa, a caderneta mais valiosa que eu tenho é o Messi 70 da Panini. A que me traz mais nostalgia é essa que eu falei, do 84-85. A que eu mais gosto, por exemplo, é uma que eu tenho do Mundial de 62, que saiu no Brasil.
1: A de 70 da Panini já chegou a ser vendida por quanto?
0: Sim, em termos de valores, que se saiba, a que saiu mais alta em leilão até agora foi uma vendida em 2021, que saiu por 12 mil euros no Catawick.
1: Já agora, quanto aos cromos mais caros, estão colados em cadernetas ou
0: Estão, estão soltos. E isso é uma das coisas do colecionismo. Porquê? Porque eu sou da velha guarda. E sendo da velha guarda, eu tenho as minhas cadernetas todas completas coladas. Todas. Porque é paixão. Agora tenho esses cromos à parte. Depois, as novas gerações, que nasceu ali a partir de 2000, já não colam os cromos. Têm a caderneta vazia e têm os cromos todos por colar. Imaginemos ter as coleções de 980 cromos do Mundial de 2026, mas em vez de estar colados, tem um a um naquelas folhas de 9, de bolsos de 9, tipo que se punham os calendários há muitos anos atrás, por exemplo. Portanto, não os colam. Portanto, eles já olham para o colecionismo como uma ótica também de investimento. Porque no momento que colam os cromos, a caderneta desvaloriza logo, porque já tira a traseira do cromo e o cromo fica colado. Não pode fazer nada ao cromo se valer muito dinheiro no futuro.
1: E estando colados ou não, já pensou em vender tudo e se apenas pudesse guardar um cromo, qual é que seria?
0: Isso é difícil. Vender tudo, nunca pensei, sinceramente. Posso dizer que já fiz um filtro à minha coleção, já tive muitas mais coleções, mas a uma altura que já não tinha tanto espaço e havia coisas que não me diziam nada, porque às vezes uma pessoa chega a uma altura que começa a acumular e compra só porque comprou, pronto, olha, falta esta, e vendi algumas, mas nunca da minha coleção, digamos assim, aquilo que está na minha coleção e não vendo, sinceramente. É deixar para os meus filhos essa ideia e que alguém continue esta paixão. Eu acho que vai ser a minha filha, a mais nova, que é capaz de ser mais, seguir mais depressa com o meu filho, mais velho, que ele já vi que é mais para os cards, é outro campeonato. O cromo, é sim, eu tenho uma coleção, eu tenho, pronto, posso partilhar, coleciono cromos e cadernetas, coleciono as caixas de cromos, coleciono as carteirinhas de cromos, coleciono as mascotes dos mundiais europeus todos, coleciono os cascóis, coleciono os porta-chaves, portanto, tudo que é mundiais europeus eu tenho a coleção, uma coleção enorme. E além disso, tenho coleção de três jogadores. Tenho o do meu ídolo de criança, que é o Fernando Gomes, o Vivota. Tenho o do meu ídolo da adolescência, que é Fernando Couto. Basta lá dizer porquê, não é? Portanto, o meu nome é Fernando Couto também, mas é nome mesmo, não é apelido. E do Deck em adulto. Tenho essas três coleções. Aquilo que eu nunca venderia, sinceramente, era a coleção do Fernando Gomes, do Bivote. Porquê? Porque eu era criança e o meu sonho era ser jogador de futebol com qualquer criança. E é aquele jogador que, quando eu falo, ainda hoje em dia me arrepio. Porquê? Porque eu sonhava em ser o Fernando Gomes. Eu sonhava como outros sonhavam ser o Rui Águas, como outros sonhavam ser outros jogadores, não é? Portanto, eu sonhava ser o Gomes. E acho que nunca venderia a minha coleção do Fernando Gomes, que eu tenho... De todos os cromos que tiveram em Portugal, foram 123 cadernetas com cromos do Gomes, só falta um. Tenho 122 diferentes, veja lá. Portanto, e essa era que eu nunca venderia mesmo.
2: Fernando Couto, assumidamente o cromo dos cromos. É uma entrevista de Gonçalo Cabo com o som de José Manuel Cabo.
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1: Boa tarde, agora 6h59, menos uma hora nos Açores.
2: A Diretora-Geral da Saúde alerta que a desconfiança nas vacinas já não é apenas um detalhe. Em alguns países do mundo é algo bastante mais importante. O diretor da editora Panini, na Península Ibérica, garante em declarações à TSF que as máquinas estão a trabalhar 24 horas por dia, 7 dias por semana, para repor os estoques dos cromos do Mundial de Futebol que estão esgotados. O português Jaime Faria, número 2 de Portugal, qualificou-se hoje pela primeira vez para a segunda ronda de Roland Garros. Donald Trump anuncia que vai reunir-se com a administração em Camp David esta quarta-feira para analisarem a guerra que os Estados Unidos e Israel começaram contra o Irão.
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1: No trânsito em Lisboa, ainda por resolver o acidente no IC19 em Queluz, em direção a Sintra, há fila desde Pinamanique, e no Porto ainda o acidente na A20, na zona de Oliveira do Douro, em direção a Sul, com fila desde Bonjoia, na VCI. Edição das 7 da tarde, Ana Cristina Henriques.
2: O qualifier Jaime Faria, que é o número 2 português, acaba de qualificar-se pela primeira vez para a segunda ronda de Roland Garros. Ele derrotou o tenista canadiano Denis Shapovalov em 3 sets. Shapovalov é o número 39 do mundo. Jaime Faria é o número 115 do mundo. Frente ao antigo top 10 mundial de Jaime Faria, impôs-se com as parciais de 6-4, 7-5 e 6-4 em 2 horas e 31 minutos. Na segunda ronda, o português vai defrontar o alemão Jan Lennard Struff, que hoje surpreendeu Alexander Bublik, o nono cabeça de série. A Diretora-Geral da Saúde avisou esta tarde no Parlamento que há doenças que já estavam erradicadas, como o sarampo, mas que estão de novo a aparecer e em força. E isto à custa de uma cada vez maior desconfiança nas vacinas em algumas partes do mundo, como os Estados Unidos. Rita Sá Machado diz que já são muitos os Estados norte-americanos que lutam contra o sarampo. Diretora-Geral da Saúde esteve na Comissão Parlamentar, destacou que esta desconfiança em alguns locais do mundo já não é apenas e só um detalhe, mas é algo bastante mais importante. E aproveitou para reafirmar aos portugueses e às pessoas que moram em Portugal que é seguro vacinarem-se e recomendável, alegando que se assim não fosse, as vacinas contra as várias doenças não estariam disponíveis e não seriam recomendadas pela Autoridade de Saúde. A responsável da Direção-Geral de Saúde, que assumiu o cargo após a pandemia, em novembro de 2023, sublinhou também a importância das vacinas durante a pandemia, recorreu a um estudo da Organização Mundial da Saúde, que estima que a vacinação contra o coronavírus evitou cerca de 1,6 milhões de mortes só na Europa. A Presidente da Comissão Nacional de Proteção de Dados revela, em declarações à agência Lusa, que esta comissão recebeu desde quinta-feira centenas de participações de acesso de indivíduos a dados de saúde. A Comissão denunciou ao Ministério Público a eventual prática de crimes e abriu um processo de averiguações. Paulo Amaro Lourenço prefere não se estender nos comentários por estar a correr os termos legais do processo de averiguações. A Polícia Judiciária, que tem a correr uma investigação, informou ontem que são mais de 100 mil as vítimas em todo o território continental e ilhas e acredita que terá sido usada a inteligência artificial, tendo em conta a dimensão dos dados que foram retirados do sistema, acesso do indivíduo a registro de utentes, o Serviço Nacional de Saúde, entre os quais crianças, na sequência de suspeitas do uso por terceiros das credenciais de um médico da Unidade Local de Saúde do Alto Minho. A Comissão Nacional de Proteção de Dados sublinha que os dados de saúde são informações especiais, pelo que está no Regulamento Geral da Proteção de Dados, e por isso têm uma proteção acrescida, sendo os riscos de tratar estes dados muito elevados. Ainda para mais, os menores são pessoas especialmente vulneráveis, sendo também objeto de proteção especial por parte do legislador europeu e nacional. A editora italiana, que é responsável pela coleção de cromos oficiais do Mundial de Futebol deste ano, garantiu à TSF que já reforçou os turnos de trabalho e garante que as máquinas não têm parado. Os cromos têm estado esgotados em vários pontos há várias semanas, com loucura instalada para conseguir fazer a caderneta deste Mundial, que vai por certo ser o último de Ronaldo e de Messi. Luís Torrente, o diretor da Panini em Espanha, que é também o responsável pelas vendas em Portugal, admite que ele não estava à espera que as carteirinhas de cromos esgotassem tão rapidamente. Este responsável da editora italiana, numa conversa com o jornalista TSF Gonçalo Cabo, explica que esta febre que está a apanhar Portugal não é um exclusivo português, mas a editora italiana está a fazer tudo o que é possível para repor os stocks.
4: Não estávamos a pensar que fosse ser desta maneira. E não é apenas em Portugal. Está a acontecer em muitos países. Brasil, por exemplo, Espanha, Alemanha. Estamos a tentar recuperar os pedidos que temos de servir, mas a capacidade de produção é esta. Estamos com todas as máquinas a trabalhar, todos os dias na semana, incluindo fins de semana. 24 horas por dia, com 3 turnos de 8 horas cada.
2: Luís Torrente garante também nestas declarações à TSF que, ao contrário do que se diz, não há cromos que são imprimidos numa maior quantidade do que outros. Ele garante que isso não passa de uma lenda urbana.
5: Estou em absoluto.
4: Existe sempre esse mito, essa fábula de que há cromos que são menos impressos. Isso não acontece. Imprime-se a mesma quantidade para todos. O que acontece é que as carteirinhas são feitas de forma aleatória e, por isso, numa grande coleção como a do Mundial, com 980 cromos, é difícil encontrar todos. Estes cromos da história do Mundial são para dar prestígio à coleção ao recordar a história, mas todos os cromos são produzidos na mesma proporção.
5: Exatamente na mesma proporção.
2: Quem consegue comprar os cromos tem-se queixado, no entanto, de um aumento do preço desde o último Mundial, mas o diretor da Panini, responsável pelas vendas na Península Ibérica, defende-se dessa queixa.
4: Em 2022, as carteirinhas tinham 5 cromos e vendia-se a 1 euro. 4 anos depois, estamos a vender 1 euro e meio, 7 cromos. Se calcularmos a unidade real do cromo, 5 cromos divididos por 1 euro eram 20 cêntimos por cromo. Agora, 7 cromos divididos por 1 euro e 50 são 21 cêntimos. Não é um aumento muito impactante para uma diferença de 4 anos. E também o custo da produção é muito mais regulado porque é preciso pagar a mais países pelos direitos dos jogadores.
2: E com tudo isto, nas contas da distribuidora, o aumento foi de um cêntimo. A FIFA já anunciou, entretanto, que o contrato com a Panini para os cromos oficiais dos Mundiais termina no próximo Mundial, em 2030, mas o responsável da Panini tem outros planos.
4: Em 2030, a Panini vai ter os direitos das seleções do Mundial. Esse Mundial vai ser muito importante, mas posso garantir que não vai ser o último Mundial. 2034 também vamos fazer. 2038 também. Não vamos parar.
5: Não vamos parar.
2: São esses os planos de Luís Torrente, é o diretor de Panini em Espanha, também responsável pela operação em Portugal e com a loucura dos cromos oficiais do Mundial instalada, a Panini garante, como escutámos nestas declarações à TSF, que tem as máquinas a trabalhar 24 horas por dia, 7 dias por semana, para repor o estoque que está em falta. Luís Neves garantiu esta tarde que está ansioso por ir ao Parlamento para dar explicações sobre a nomeação de Viegas Nunes para a liderança do Ciresp e mostra-se convencido que escolheu o homem certo. Com a polémica lançada pelo agora número 2 do Ministério da Administração Interna, que se demitiu, ele alega irregularidades no primeiro mandato de Viegas Nunes na empresa. Luís Neves diz que as suspeitas têm de ser provadas, mas para ele não têm nenhum cabimento, e nas declarações desta tarde também sublinhou que, pela parte que lhe toca, ele não aceita qualquer tipo de condicionamento, Rui Polanyi.
6: Depois de vários dias de polémica, o Ministro da Administração Interna avisa.
7: Eu não sou pressionável. É pena é que, tendo uma carreira pública de mais de 30 anos, que alguns, poucos, cada vez mais diminutos, não conheçam a minha maneira de ser, a minha maneira de agir, sempre focada naquilo que é o coletivo. É a persecução do interesse público.
6: E perante as pressões, Luís Neves volta a assegurar Viegas Nunes.
7: Tenho grande orgulho nesta minha tomada de decisão. Se não a tivesse feito por qualquer motivo, designadamente por aqueles que aqui foram colocados, hoje teria vergonha de mim próprio enquanto servidor público.
6: Até porque a decisão foi tomada depois do ministro ouvir pessoas de vários quadrantes, no público e no privado.
7: Gente da área das informações, gente da área dos militares, gente das comunicações, gente das comunicações de emergência e todos, mas todos, foram unânimes de que este homem era a pessoa certa. Portanto, do ponto de vista técnico, esta era a pessoa que deveria ter sido escolhida, como foi.
6: E do ponto de vista político, ético ou criminal, Luís Neves garante que não há nada a apontar a Viegas Nunes.
7: Numa das 5 situações em que falam que haveria um negócio com um compadre, que seria padrinho, esqueçam lá isso. As pessoas que dizem vão ter que demonstrar, no local certo, qual é essa ligação? Compadres? Filhos? Batizados? Isto não é para aqui chamado? Isso é uma inverdade. É de uma falácia, de uma monstruosidade que não tem qualquer cabimento em lado algum.
6: A admissão do secretário-geral adjunto da Administração Interna, António Pombeiro, assegura o ministro, foi por ter uma visão diferente da de Viegas Nunes sobre o modo de funcionamento das comunicações de emergência. Durante 20 minutos, Luís Neves respondeu aos jornalistas, mas mais explicações só aos deputados.
7: Anseio muito por ir ao Parlamento. Quero dizer que estou muito seguro. O país escolheu, pela minha decisão, a melhor pessoa. A pessoa certa. Tem uma carreira intocável, de seriedade, de trabalho pró-coletivo.
6: Ainda sobre o relatório da Inspeção-Geral de Finanças, o ministro voltou a evocar a experiência de 30 anos na Polícia Judiciária para deixar uma pergunta sem resposta. Qual é o organismo público que nunca teve de corrigir procedimentos?
2: Alegando Luís Neves que, enquanto foi durante anos diretor nacional da Polícia Judiciária, também ele foi alvo de recomendações e que as agradeceu. Sobre esta polémica com o Ciresp, André Ventura diz que vai pedir ao Presidente da República para que intervenha. O líder do Partido Chega insiste que a adjunta de Luís Neves tentou ocultar informação do relatório sobre o Ciresp, apesar do ministro garantir que houve apenas um pedido para que o texto fosse reescrito para uma linguagem menos técnica. André Ventura adianta que vai levar o tema ao Palácio de Belém, numa audiência que tem marcada para amanhã, com António José Seguro. Há uma audiência pedida para debater a reforma do Tribunal de Contas e Ventura espera ação por parte do Presidente.
8: Chamando nomeadamente a atenção quer do Sr. Ministro, quer dos adjuntos do Ministério, que não podemos condicionar informação pública em função dos nossos interesses. E isso é o que aconteceu. Eu tenho as provas de que isso aconteceu, espero que o Ministério da Administração Interna...
9: Mesmo sendo a informação considerada sensível, não deveria ter sido ocultado. O Ministro da Administração Interna diz que era informação sensível.
8: Primeiro não havia nenhuma ocultação, depois já é informação sensível. A verdade é que há um e-mail de uma adjunta do Ministro da Administração Interna a pedir que se oculte informação do relatório público do CIRES.
2: André Ventura está a assistir nesta altura à apresentação de um livro pelo antigo Primeiro-Ministro, Pedro Passos Coelho. Os dois trocaram algumas palavras antes do arranque desta iniciativa, com Pedro Passos Coelho a considerar que a política tem de ganhar ritmo, até porque, diz ele, as pessoas estão impacientes.
10: Impacientes, isso parece-me que sim. Era bom, por isso eu disse há pouco, que as coisas ganhassem um pouco mais de ritmo, porque a expectativa é essa que as pessoas têm, não é? Quando fazem escolhas.
11: E as pessoas esperam que esta maioria também, ou seja, esta maioria do Parlamento também faça essas mudanças.
10: Pois, eu julgo que sim, pelo menos estão prometidas.
2: A troca de palavras entre Pedro Passos Coelho e André Ventura antes da apresentação que está a ser feita nesta altura pelo antigo Primeiro-Ministro de um livro. A Polícia Judiciária anuncia a detenção de um empresário e de um advogado que são suspeitos de terem ajudado a regularizar ilegalmente cerca de 4 mil de imigrantes e de terem recebido centenas de milhares de euros. Os suspeitos, de 53 e 56 anos, e que serão dois dos cabecilhas de um grupo criminoso organizado, foram detidos no âmbito da operação policial batizada como Terra Milagrosa. Esta operação foi liderada pela Diretoria do Centro da Judiciária, aconteceu segunda-feira em Oeiras e Odivelas. Esta tarde, em comunicado, a Judiciária diz que a operação teve como objetivo desmantelar o grupo criminoso que se dedicava à prática reiterada dos crimes de auxílio à imigração ilegal, falsificação de documentos, acesso ilegítimo, falsidade informática, branqueamento de capitais e detenção de arma proibida. A Judiciária admite que esta investigação é complexa, foi iniciada em setembro de 2023 e desenvolvida em articulação com a Unidade de Fiscalização do Centro da Segurança Social. No comunicado podemos ler que foi possível apurar que este grupo criminoso dedicava-se à legalização irregular e massiva de cidadãos estrangeiros em Portugal, obtendo proventos financeiros na ordem das centenas de milhares de euros. Conta ainda à Judiciária que os imigrantes mostravam disponíveis para pagarem valores elevados para conseguirem a legalização em território nacional. Eram angariados pelo grupo através de complexos esquemas, quer nos países de origem, quer na chegada a Portugal. A Polícia Judiciária explica ainda que a estas pessoas era feita a promessa de vários serviços, como a obtenção de contratos de trabalho, número de identificação fiscal, número de identificação de segurança social, atestados de residência e histórico contributivo da segurança social. Foram agora detidos aqueles que serão os dois cabecilhas deste grupo criminoso. Os detidos têm ambos antecedentes criminais pela prática de iguais crimes. Ainda não foram apresentados às autoridades judiciárias.
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0: Boa tarde, agora são 7h21 no trânsito em Lisboa e Porto, ainda com acidentes. Em Lisboa, acidente no IC19 em Queluz, em direção a Sintra. Há fila desde Pinamanique. Trânsito lento nos acessos norte à Ponte 25 de Abril, no eixo norte-sul, com fila a partir da zona do Aqueduto das Águas Livres. Na A5, sentido Lisboa-Cascais, fila entre Monsanto e a zona do Estádio Nacional e no sentido contrário também entre Porto Salvo e Linda Velha. E na segunda circular em direção a Pinamanique, há demora entre o relógio e a zona do eixo norte-sul, pois no sentido contrário há demora também entre Benfica e a saída para a Estrada da Luz. E junto ao Estádio da Luz o trânsito vai estar cortado hoje e amanhã por causa do concerto de Bad Bunny que começa daqui a pouco às 8 da noite. Pode ver quais são as ruas que vão estar cortadas no site da TSF. No Porto, ainda com o acidente na A20, é na zona de Oliveira do Douro, em direção a sul. Há fila desde Bonjoia, na VCI. Trânsito lento na VCI, no sentido Freixo a Rábida. Há fila entre as Antas e a A3. Depois há demora entre o nó da Via Norte e a zona de Canidelo, na A1. No sentido Rábida-Freixo, há fila entre o nó de Francos e as Antas. Na Avenida AEP, fila também nos dois sentidos. E no final da A3 para a VCI, desde a saída da A4.
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0: Final de tarde, agora com 32 graus em Lisboa, 31 no Porto, estão 25 graus em Faro, no Funchal 20 graus, Ponta Delgada com 19. E com a chegada do calor e das férias escolares, as rotinas dos mais novos dão uma reviravolta completa e se há campo onde isso se nota logo, é no prato. E hoje no TSF Pais e Filhos, Maria Ramos Santos, falamos de nutrição infantil no verão.
2: As férias de verão são o momento mais esperado do ano pelos mais novos. Só que para os pais, trazem muitas vezes um desafio extra, a alimentação. É certo que os gelados ficam mais apetecíveis, beber água torna-se uma tarefa ainda maior e pensar sobre colocar nas lancheiras é quase como um quebra-cabeças. Por isso, connosco temos Carolina Real, nutricionista, que nos vai ajudar a traçar um caminho saudável para o verão. E começa esta conversa mesmo por explicar o que é que deve estar dentro da lancheira.
3: Se existir a possibilidade de refrigerar os alimentos através da lancheira, o ideal é termos aqui uma fonte de proteína, que pode ser um iogurte, um queijinho Babybel. Se não houver a possibilidade de refrigerar os alimentos, então aí já sugiro os frutos secos ou até os tremoços. Além disso, deve-se sempre haver aqui uma fonte de vitaminas e minerais, que pode ser uma peça de fruta fresca ou chaquetas de fruta. E a alternativa, podemos recorrer também aos hortícolas, como tomate cereja, a cenoura cortada aos palitos. E como terceiro elemento deste lanche, para ser completo e equilibrado, devemos juntar aqui um cereal. Portanto, podemos recorrer aos flocos de aveia, ou então até às tortitas de arroz de milho sem sal adicionado, que também são uma opção prática para transportar.
2: Há outro ponto crítico. Com tanta brincadeira, as crianças distraem-se imenso, e verdade seja dita, os próprios adultos também esquecem-se de beber água. Só que a hidratação nesta altura do ano é ainda mais importante, certo?
3: Sim, a hidratação é muito importante para que não exista aqui tanta a sensação de fadiga muito inerente à desidratação, e também para que a criança não tenha tanta vontade de petiscar alimentos que não são nutricionalmente tão importantes. Isso mesmo nós adultos sentimos, é por desidratação.
2: E no verão também há aquela tendência de pensar, pronto, não bebe água, mas bebe um sumo natural que é fruta. Como é que se pode arranjar aqui um equilíbrio saudável entre a água e os sumos?
3: Os sumos naturais, apesar de terem as vitaminas da fruta, acabam por não ter fibra. E a fibra é muito importante, não só para nos manter saciados ao longo do tempo, mas também para não haver aqui uma subida abrupta dos níveis de açúcar no sangue. Portanto, o ideal, tanto para adultos como para as crianças, é mesmo optar pela fruta inteira, fruta fresca, para termos aqui um bom aporte de fibra e para não perdermos teor a nível de vitaminas e minerais.
2: Passamos agora para a parte que os miúdos mais gostam. As férias pedem gelados, bolas de berlim na praia. Há claramente uma maior tendência para comer guloseimas. Como é que se faz esta gestão em casa? Deve haver, por exemplo, um número limite de gelados para comer durante a semana, ou o segredo é outro?
3: Claro que nós, para olhar para uma alimentação saudável e equilibrada, não nos podemos focar apenas num alimento, mas em todo o estilo de vida da criança. Se, obviamente, estivermos a falar de uma criança que seja fisicamente ativa e que tenha um bom aporte de frutas e legumes, obviamente o impacto de comer 2 a 3 gelados por semana não vai ser tão grande como uma criança que não faça atividade física e que não coma sopa, por exemplo. Mas respondendo aqui à questão, obviamente aqui é um bocado, temos que apelar um bocadinho ao bom senso dos pais. Portanto, obviamente o gelado não deve ser algo para ser consumido diariamente, mas também não devemos excluir nenhum alimento de uma alimentação equilibrada e variada. Portanto, aqui a minha sugestão é que, partindo do princípio que a criança não come mais nenhum doce além dos gelados, aqui poderemos ter cerca de 2 gelados por semana e optar por gelados mais à base de fruta. Até já há formas de ter aqui gelados nutricionalmente mais interessantes, como por exemplo pegar numa saqueta de fruta, colocar um pau de gelado e levar ao congelador. Esta pode ser uma estratégia de ter aqui um gelado caseiro que fica mais barato e é mais interessante do ponto de vista nutricional. E também podemos basear-nos nos gelados à base de iogurte natural sem açúcar adicionado, também são uma excelente opção, e até podemos incentivar a criança a colocar alguma fruta como topping.
2: E quando o plano falha e acabamos por ir ao bar de praia ou de uma piscina, que escolhas é que os pais devem preferir nesses momentos?
3: Nós temos um grande leque de opções, não é? Tanto dos mais calóricos, com chocolate e com muito açúcar, mas também temos os tais gelados à base de fruta, e aqui passa a publicidade ao Solero, por exemplo, que acaba por ser um gelado à base de fruta que, embora tenha açúcar, não é muito calórico, ou até já o EPA para as crianças também acaba por ser uma boa opção. Portanto, no fundo, gelados mais comerciais que conseguimos encontrar num café, numa pastelaria, não há nenhuma opção que seja fantástica, mas dentro das opções que existem, eu apontaria para aquelas que têm menos calorias, porque realmente um gelado como um Magno, que tem chocolate e que vamos para umas 300 e tal quilocalorias, para uma criança, uma refeição com estas calorias vazias é muito, é mesmo um aporte calórico muito grande.
2: A questão é que às vezes para os pais é difícil explicar isso, que X opção é melhor do que Y. Como é que a Carolina considera que essa comunicação deve ser feita?
3: Desde que a criança é mesmo pequena, deve ser feito esse papel de educação alimentar, ou seja, os pais devem desde cedo explicar à criança que realmente não existem alimentos proibidos, mas existem alimentos que nós devemos comer com mais frequência diariamente, como o caso das frutas, dos legumes, da sopa, e há alimentos que não podemos consumir com tanta frequência, como é o caso dos gelados, das guloseimas, e tentar explicar à criança que, se a criança hoje escolheu comer um gelado, por exemplo, amanhã, no dia seguinte, já deverá evitar. E se a criança pedir, os pais devem ter este papel educativo de explicar que realmente, se já comeu no dia anterior, deve esperar mais 2 ou 3 dias para poder voltar a ter este extra na sua alimentação.
2: Por outro lado, as férias trazem menos stress, mais tempo e rotinas mais relaxadas. Esta pode ser uma boa altura para os pais tentarem introduzir novos alimentos aos mais novos, aproveitando até que se calhar estão mais receptivos?
3: Sim. Realmente aqui o período das férias escolares do verão são uma boa janela de oportunidade para introduzir alguns alimentos que a criança ainda não tenha tão presentes na sua alimentação. E aqui, mais uma vez, é importante que os pais tenham esta disponibilidade, não só para incentivar a criança a ir às compras, porque o facto da criança selecionar os alimentos que vai utilizar para a confecção acaba por aumentar aqui a adesão da própria criança. E escolher os alimentos, obviamente aqui os pais devem ter um papel, mais uma vez, educativo e apresentar um leque de opções que interessam. Por exemplo, dizer à criança para escolher entre os morangos, a banana ou o kiwi. A criança vai escolher uma destas 3 opções e vai se sentir importante na escolha, porque realmente vai utilizar aquilo que escolheu, mas no fundo o leque de escolhas foi limitado àquilo que queríamos, que é a fruta. Depois, outra estratégia é introduzir realmente aqui a criança no preparo das refeições. Dar aqui uma tarefa simples, mas útil para a criança realmente sentir que está dentro do processo, como por exemplo partir um ovo e colocar numa taça, ou até existem aquelas facas infantis que não cortam, também pode ser uma estratégia a criança ficar responsável por cortar a banana às rodelas para fazer um batido ou umas papas, por exemplo.
2: E por falar em fruta, e também para terminarmos esta conversa, pergunto-lhe quais são as espécies de fruta mais recomendadas para estes dias quentes?
3: É assim, qualquer fruta é muito interessante do ponto de vista nutricional e devemos ir variando a fruta ao longo do tempo. No entanto, as frutas mais ricas em água e que realmente até poderão ser muito úteis no verão, principalmente para crianças que tenham dificuldade em beber água e até uma forma de transportar estas frutas para a praia, são o melão, a melancia, a meloa, mesmo os morangos também têm aqui uma boa quantidade de fruta.
2: As recomendações de Carolina Real para um verão mais saudável, fresco e, acima de tudo, sem o stress das proibições.
0: O TSF Pais e Filhos, Maria Ramos Santos, com o som de Paulo Jorge Guerreiro.
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0: E que pode ouvir também esta noite depois das 9:30. Estamos agora a 27 minutos das 8 no trânsito em Lisboa, ainda com o acidente no IC19 por resolver, em que a luz em direção a Sintra, à fila desde Pinamanique. Há trânsito lento nos acessos norte à Ponte 25 de Abril. Na Avenida da Ponte, a fila começa na zona do viaduto Duarte Pacheco. Na A5, sentido Lisboa-Cascais, fila entre Monsanto e a zona do Estádio Nacional. No sentido contrário, entre Porto Salvo e Linda Velha. E na segunda circular, em direção a Pinamanique, há demora entre o relógio e a zona do eixo norte-sul. E hoje há concerto no Estádio da Luz de Bad Bunny, começa às 8, as portas abriram às 5. Hoje e amanhã o trânsito vai estar cortado em todas as artérias à volta do estádio e pode saber mais detalhes no site da TSF. No Porto, já sem acidentes, mas há trânsito lento na VCI, no sentido Freixo a Rábida. Há fila entre as Antas e a A3, depois há demora entre o nó da Via Norte e a zona de Canidele na A1 e no sentido a Rábida Freixo, fila entre o nó de Francos e as Antas. Na Avenida AEP ainda com fila nos dois sentidos e no final da A3 para a VCI há fila desde a saída da A4.
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1: É atualmente o maior drama humanitário do mundo pela dimensão dos números. A guerra civil no Sudão, entre o governo internacionalmente reconhecido, controlado pelas Forças Armadas Sudanesas, lideradas pelo General Al-Burhan, e do outro lado, as Forças de Apoio Rápido, uma força paramilitar liderada pelo General Emeti. A Organização Mundial da Saúde contabiliza cerca de 40 mil mortos, com grupos humanitários a alertarem que o número real é muito superior. O conflito, desde 2023, já provocou o deslocamento forçado de mais de 12 milhões de pessoas. A caminho do Dia Mundial da Criança, na próxima segunda-feira, dia 1 de junho, a TSF está a fazer um retrato da situação das crianças em vários locais do mundo, ouvindo quem trabalha nas missões da UNICEF, a Agência das Nações Unidas para as Crianças. O jornalista Ricardo Alexandre conversou com Sheldon Yett, o representante da UNICEF no Sudão.
2: As forças governamentais do general Al-Turam, as forças de estabilização rápida do líder da oposição, o general Emeti. O Sudão tem uma guerra civil que já provocou centenas de milhares de mortos, dezenas de milhões de refugiados e deslocados de guerra, muita fome, muitas doenças. Sheldon Yett, representante da UNICEF no Sudão, qual é a situação das crianças no Sudão neste momento?
3: Estou aqui há 3 anos e tenho visto uma situação que se deteriorou, que foi de mal a pior, chegando a uma situação catastrófica. Temos cerca de 33 milhões de pessoas neste país que precisam desesperadamente de assistência humanitária. Mais da metade delas são crianças. Estão espalhadas por um território enorme, um país cerca de 20 vezes maior que Portugal. Vemos crianças constantemente em movimento. Muitas das crianças que conheci foram deslocadas várias vezes, à medida que as linhas de frente neste país continuam a mudar.
2: Então existe uma crise infantil dentro da crise geral do Sudão?
3: Existe sim uma crise infantil aqui. É uma crise educacional, a maior emergência educacional do mundo. Temos mais de 8 milhões de crianças fora da escola. É uma crise nutricional. Temos quase 20 milhões de pessoas, aproximadamente metade delas crianças, a enfrentar níveis graves de insegurança alimentar aguda. Temos aproximadamente 825 mil crianças menores de 5 anos que provavelmente sofrem de desnutrição aguda grave. Temos crianças que são violadas, assassinadas, sequestradas e mortas diariamente. Cerca de 70% das crianças mortas no último ano foram vítimas de ataques com drones. Temos escolas, centros de saúde, hospitais e mercados que foram alvejados. Portanto, esta é uma crise que afeta principalmente as crianças. Elas estão no centro desta guerra.
2: Como a UNICEF já tinha informado, mesmo antes da crise, a situação das crianças era muito grave no Sudão, com uma das maiores taxas de desnutrição do mundo. Isso pode estar muito pior agora, com os níveis de imunização a cair e as doenças a aumentar, certo?
4: Well, absolutely.
3: Bem, absolutamente. Quando se trata de doenças, todas as doenças endémicas da região estão presentes em grande número. Temos surtos de cólera que aumentam ano após ano. Temos poliomielite, sarampo, malária, hepatite E, difteria. Está tudo aqui. Felizmente, a UNICEF, juntamente com os nossos parceiros, conseguiu imunizar milhões de crianças, mesmo nas áreas mais afetadas por conflitos no país. Mas ainda não chegamos onde precisamos. Ainda existem centenas de milhares de crianças que não receberam nenhuma vacina. Ainda existem centros de saúde que precisam de ajuda. Ainda temos falta de vacinas. E ainda dependemos de uma enorme rede de parceiros e profissionais para conseguir suprimentos e levar vacinas aos centros de saúde em todos os cantos do país. Precisam ser transportadas por via aérea, atravessando linhas de combate. É uma operação gigantesca.
2: Isso deve-se às restrições de acesso causadas pela guerra ou a questões orçamentais?
4: All of the above.
3: Por uma série de razões. Obviamente, a guerra é o principal fator que causa as restrições, mas não é o único. Estamos prestes a entrar na estação chuvosa. As estradas do Sudão transformam-se num vasto pântano. Portanto, é muito difícil transportar fornecimentos quando as chuvas começam. Este é um país enorme, com infraestrutura muito limitada. Para o transporte, precisamos de permissões de várias partes envolvidas no conflito. Não podemos simplesmente carregar vacinas e alimentos alimentos num camião e ir embora. Precisamos negociar o acesso. Isso pode levar semanas, às vezes meses. Infelizmente, este não é o único conflito. O Sudão raramente recebe a atenção que merece. Ligo a televisão para assistir ao noticiário. Abro o jornal. Leio sobre o que está a acontecer no Golfo, no Irão, em Gaza, na Ucrânia. Raramente vejo algo sobre o Sudão. É uma crise esquecida, uma crise invisível. E isso significa que os recursos também não estão a chegar aqui para as crianças do Sudão.
2: Além disso, a Unicef tem sentido na sua atividade os cortes orçamentais decididos por alguns países, como por exemplo o governo Trump, em relação à ajuda ao desenvolvimento?
3: É claro, os Estados Unidos da América reestruturaram drasticamente a forma como apoiam as intervenções humanitárias. Os Estados Unidos continuam a ser um parceiro importante da Unicef no Sudão e noutras partes do mundo, mas os Estados Unidos da América reduziram o seu financiamento e não são o único país a ter feito isso. A maioria dos nossos principais parceiros, os nossos parceiros bilaterais, outros países europeus, o Reino Unido, a Alemanha, a União Europeia, os países nórdicos, todos reduziram o seu financiamento para a assistência humanitária. E, como resultado, as crianças sofrem, as crianças vão sofrer. E isso significa que temos de dar acrescida prioridade ainda para mais numa situação em que todas as crianças têm necessidades.
2: Nessas circunstâncias, o que é que a Unicef tem conseguido fazer no Sudão?
3: Bem, conseguimos imunizar milhões de crianças em todo o país. Conseguimos levar suprimentos nutricionais essenciais para milhões de crianças, mesmo nas áreas mais devastadas pela guerra. Conseguimos realizar a maior distribuição de mosquiteiros da nossa história em qualquer lugar do mundo para cerca de 14 milhões de famílias em todo o país. Esses mosquiteiros são essenciais para prevenir a malária e a sua disseminação, que é uma das principais causas de morte infantil aqui. Conseguimos imunizar milhões de crianças contra sarampo, poliomielite e todas as outras doenças endémicas da região. Portanto, tenho orgulho do que a nossa equipa conseguiu realizar com parceiros e outras organizações, mas ainda há muito a ser feito.
2: Qual seria o seu apelo às partes em conflito e à comunidade internacional, Sheldon
4: Yette?
3: Garantir que as crianças sejam poupadas, garantir que os comboios humanitários não sejam alvejados, garantir que o direito internacional humanitário seja plenamente respeitado, garantir que as escolas possam reabrir. Precisamos também garantir a disponibilidade de serviços de longo prazo, serviços psicossociais e serviços de saúde nos meses e anos vindouros. Precisamos assegurar a existência de serviços de proteção à criança. Temos taxas altíssimas de crianças afetadas por conflitos armados que foram recrutadas como crianças soldado, usadas como crianças soldado, que foram violadas, que presenciaram familiares vítimas de violência de género. Essas crianças vão precisar de apoio. Precisamos garantir que isso aconteça. Precisamos garantir o fim deste conflito e que os recursos não sejam gastos na guerra, mas sim em prol das crianças.
4: And the resources are not spent on the war, but that resources are spent on children.
2: Qual seria o seu desejo para o próximo Dia Mundial da Criança, a 1 de junho?
3: Que haja um fim para esta guerra, que nós, da Unicef, tenhamos condições de apoiar o governo, que é responsável por fornecer serviços às crianças e garantir que todas as crianças tenham o seu direito à educação, à proteção, ao saneamento, à água potável, à saúde e à nutrição assegurados. Precisamos ver o fim desta guerra e o foco não nas armas, mas nas próprias crianças.
4: We need to see an end to this war and we need to see the focus not on weapons, but on children themselves.
1: Sheldon Yette, representante da Unicef no Sudão, entrevistado pelo jornalista Ricardo Alexandre. É o retrato da situação das crianças em situações de conflito para ouvir na TSF ao longo desta semana, a esta hora, depois das 7:30.

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1: Para ouvir daqui a pouco, depois das 8, e o futuro da literatura no mundo de inteligência artificial é a opinião de Inês Cardoso.
2: Dizer que uma vencedora do Prémio Nobel da Literatura recorreu à inteligência artificial para escrever o mais recente romance dá um título sonante. Só assim se justifica o ruído criado em torno de declarações recentes de Olga Tokarczuk, ainda que obviamente deturpando aquilo que a escritora

0: com tantas outras fontes e arquivos. E foi apenas isso que ouvimos admitir e exemplificar. O que realmente preocupa é o passo seguinte da reflexão da escritora polaca, quando sublinha a crescente simbiose entre humano e máquina, considerando que a cooperação com a inteligência artificial poderá ser uma solução para a falta de rentabilidade de formatos longos em literatura. Esse é o alerta central de Olga Tokarczuk. A crescente redução do universo de leitores disponíveis para a densidade e a falta de retorno financeiro dos livros longos. O paradoxo trágico apontado é o de um mundo cada vez mais complexo, em que os leitores, pelo contrário, procuram histórias simples e de consumo rápido, perdendo a capacidade de pensar e de se debruçar sobre a complexidade. Num tempo em que um autor tem de ser um influencer, participar em muitos eventos e fazer o pino para ter atenção, em que adoramos polémicas e julgamentos rápidos, mas temos muito pouca predisposição para refletir, o alerta da escritora tem uma dimensão coletiva, mas não foge ao tema sempre sensível do rendimento. Como consumidores, somos cada vez mais superficiais, mas exigimos que os autores, ou os artistas em geral, sejam uma espécie de criaturas etéreas que criam em permanente profundidade, vivendo sem as necessidades dos comuns mortais. Em 2022, na primeira vinda a Portugal, Olga Tokarczuk já alertava que virar as páginas está a passar à história. Em breve, vamos tê-la no Porto, no Babel, um festival literário com características inovadoras e que assume como prioridade o envolvimento da comunidade. É provável que a ouçamos novamente partilhar a tristeza profunda pelo que perspectiva ser o fim da literatura tradicional. Em vez de procurarmos motivos para lançar pedras anti-inteligência artificial, será mais produtivo discutir o que perdemos, enquanto humanos, quando desistimos da complexidade e abrimos caminho a que tão bem a literatura se deixe vencer pela pressa e pelo fogo de artifício.
1: À terça-feira, a opinião da Inês Cardoso, que pode também ler em tsf.pt.
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1: Estamos agora a 11 minutos das 8, a Memória de Elefante, Mário Fernando e Manuel Costa Monteiro.
3: Usam a voz e a música como forma de resistência cultural e a expressão da identidade catalã. Em tempo de censura e ditadura, de Francisco Franco, Espanha 1967, cantada-se em catalão, recorda uma língua perseguida e falada por mais de 10 milhões de pessoas. Nesse período, recordo também, alguns cantores recusaram-se a cantar castelhano em defesa da sua identidade. Luís Llach, Pilar Serra, Raimon, Ramonel Serrat e Maria del Mar Bonet. Canções que aportavam a busca pela verdade, pela liberdade de expressão e aproveitavam comportamentos sociais. Uma notícia publicada no Jornal Catalão motivou esta canção. Na sombra da noite, a casa de um estudante oposicionista do regime foi invadida pela polícia. O jovem preferiu fugir e suicidar-se a ser capturado pela Guarda Civil. Na Catalunha, foi transformada em hino contra a violência exercida pelo poder e a brutalidade do Estado. Cantada em catalão, recriada 45 anos depois, Maria del Mar Bonet, com Borga Pena Balba, Cavalho na Cuesta Renta, dito em português, que desejam essas pessoas.

0: E amanhã, Mário, mais uma rodada nas suas mãos.
1: Amanhã, uma viagem introspectiva em dois andamentos.
2: Para ouvir a Memória de Elefante, Mário Fernando e Manuel Costa Monteiro, com a sonorização de Abel Paiva.
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2: Estamos a 7 minutos das 8 em Lisboa, ainda por resolver o acidente no IC19 em Queluz, em direção a Sintra e à fila desde Pinamanique. Ouvimos Sean Riley and the Slow Riders com Gypsy Eyes antes das notícias e a emissão segue com Rui Lameira. Boa noite.

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0: Boa tarde, são 7h58, menos uma hora nos Açores.
1: Pedro Passos Coelho vê impaciência nas pessoas com o andamento da política. O antigo primeiro-ministro diz que a expectativa das pessoas é mais ritmo. André Ventura espera que o Presidente da República possa chamar a atenção do Governo por causa das suspeitas que estão a envolver o Siresp. A Diretora-Geral da Saúde alerta que a desconfiança crescente nas vacinas já não é apenas um detalhe em alguns países, é algo bastante importante que está a fazer ressurgir doenças já extintas como o sarampo. A entidade reguladora dos serviços energéticos classificou o apagão ibérico como um evento excepcional, o que significa que não há pagamento de indemnizações.
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0: Temperaturas atualizadas, estamos agora com 31 graus em Lisboa, 31 também no Porto, 24 em Faro, 20 no Funchal e 18 em Ponta Delgada. Avançamos para a edição às 8 com Ana Cristina Henriques.
1: Quem se sentiu lesado com a qualidade dos serviços no dia do apagão ibérico no ano passado não vai ter direito a nenhuma compensação, mas pode avançar para tribunal, seja em Portugal ou em Espanha. A entidade reguladora dos serviços energéticos classificou este apagão ibérico de 28 de abril do ano passado como um evento excepcional, o que afasta o pagamento de compensações individuais automáticas aos clientes por incumprimento dos critérios de qualidade do serviço. O regulador informou em comunicado que a evidência disponível demonstra que este incidente resultou de circunstâncias excepcionais associadas ao funcionamento interligado do sistema elétrico ibérico com origem em Espanha, concluindo que se tratou de uma ocorrência, portanto, registada fora de Portugal, uma ocorrência extraordinária. Apesar de não haver direito a compensações automáticas, a entidade reguladora dos serviços energéticos também sublinha que os consumidores podem avançar para tribunal com ações judiciais ou arbitrais para reclamarem indemnizações por prejuízos concretos que vão ser avaliados caso a caso, e estas ações podem ser apresentadas tanto em Portugal como em Espanha. Depende das entidades que sejam identificadas como as responsáveis. O regulador lembra que, à luz da lei portuguesa, este direito de indemnização por responsabilidade extra-contratual prescreve ao fim de 3 anos, a contar da data em que o lesado teve conhecimento do direito, embora possam aplicar-se prazos e pressupostos diferentes em Espanha. Pedro Passos Coelho acredita que está a ser frustrada a expectativa das pessoas com o ritmo da política à entrada neste final de tarde para a apresentação de um livro. O antigo primeiro-ministro não quis falar aos jornalistas, mas trocou algumas palavras com André Ventura, que está também nesta iniciativa, e foi nessa altura que Passos Coelho falou sobre o que ele diz ser a ansiedade das pessoas.
4: Impacientes, isso parece-me que sim. Era bom, por isso eu disse há pouco, que as coisas ganhassem um pouco mais de ritmo, porque a expectativa é essa que as pessoas têm, não é? Quando fazem escolhas.
5: E as pessoas esperam que esta maioria também, ou seja, esta maioria do Parlamento também faça essas mudanças.
4: Pois, eu julgo que sim, pelo menos estão prometidas.
1: O antigo primeiro-ministro Pedro Passos Coelho, numa opinião sobre a ansiedade que ele vê nas pessoas, frustradas porque o ritmo da política não está a corresponder às escolhas que fizeram, André Ventura concordou e, nesta breve troca de palavras e de cumprimentos, afirmou que tem sempre saudades de uma grande figura. Sobre a polémica com o Siresp, André Ventura pede ao Presidente da República que intervenha e insiste que a adjunta de Luís Neves tentou ocultar informação do relatório sobre o Siresp, apesar do Ministro da Administração Interna ter garantido que houve apenas um pedido para que o texto fosse reescrito para uma linguagem menos técnica. Ventura adianta que vai levar o tema ao Palácio de Belém, numa audiência que tem marcada para amanhã com o Presidente da República, uma audiência pedida para discutir a reforma no Tribunal de Contas, e ele espera ação por parte de António José Seguro.
6: Chamando nomeadamente a atenção quer do seu ministro, quer dos adjuntos do Ministério, que não podemos condicionar informação pública em função dos nossos interesses. E isso é o que aconteceu. Eu tenho provas de que isso aconteceu, espero que o Ministério da Administração Interna...
7: Mesmo sendo a informação considerada sensível, não deveria ter sido ocultado. O Ministro da Administração Interna diz que era informação sensível.
6: Primeiro não havia nenhuma ocultação, depois já é informação sensível. A verdade é que há um e-mail de uma adjunta do Ministro da Administração Interna a pedir que se oculte informação do relatório público do Siresp.
1: Essa é a opinião de André Ventura, que espera agora uma intervenção por parte do Presidente da República. Ainda esta tarde, Luís Neves, de viva voz, reafirmou a defesa em toda a linha da idoneidade de Viegas Nunes para a liderança da empresa que faz a gestão do Siresp, considerando o Ministro da Administração Interna que as acusações e suspeitas que estão a ser lançadas pelo agora número 2 do Ministério não fazem qualquer sentido, terão de ser provadas. Luís Neves também avisou que ele não é pressionável, está ansioso por ir ao Parlamento para dar explicações, como pedem o Partido Chega e a Iniciativa Liberal, e orgulhoso de ter feito esta escolha de Viegas Nunes. A Diretora-Geral da Saúde avisou esta tarde no Parlamento que há doenças que já estavam erradicadas, como o sarampo, mas que estão a aparecer de novo. Isto à custa de uma cada vez maior desconfiança nas vacinas em algumas partes do mundo.
8: Todos nós estamos a ver claramente o que é que a desconfiança nas vacinas provoca noutros locais do mundo. Portanto, nós neste momento já temos ressurgimento de sarampo em muitos dos Estados Unidos da América, e temos também pessoas e crianças e famílias a perder exatamente membros do seu agregado familiar face àquela que são questões e complicações derivadas ao sarampo, que têm a ver com encefalites e outras doenças também muito graves.
1: Rita Sá Machado, na Comissão Parlamentar de Saúde, destacou que esta desconfiança em alguns locais do mundo já não é apenas e só um detalhe, mas algo bastante mais importante, e aproveitou para reafirmar aos portugueses que é seguro vacinarem-se e é recomendável. O Presidente da Câmara de Gaia, Luís Filipe Menezes, acusa a anterior gestão socialista de ter transformado a autarquia num antro de corrupção. Menezes reage assim à investigação hoje levada por diante pela Polícia Judiciária e que resultou na detenção de 13 pessoas. Em causa são suspeitas de corrupção e de branqueamento na empresa municipal Águas de Gaia, envolvendo um valor de 8 milhões de euros. Entre os detidos estão altos quadros da Águas de Gaia e empresários. Num vídeo publicado nas redes sociais da autarquia, Luís Filipe Menezes denuncia o que ele classifica como um legado recheado de ilegalidades deixada pela gestão socialista.
9: Há muito que vínhamos a dizer que tínhamos um enorme polvo semeado por todo aquilo que é a construção do edifício municipal. O que se está a passar nas Águas de Gaia é o corolário daquilo que nós já tínhamos apreendido. Existem indícios fortíssimos que as Águas de Gaia, que era um antro de ilegalidades, se não de corrupção. Os factos são entre 2023 até ao dia que nós entramos na Câmara. Portanto, tem rostos, tem nomes, tem responsáveis, que devem assumir as suas responsabilidades. A própria oposição municipal deve, uma vez por todas, fazer a meia culpa e assumir as suas responsabilidades.
1: Na resposta, o socialista Eduardo Vítor Rodrigues, que durante quase 12 anos foi presidente da Câmara de Gaia, disse à RTP Notícias que, caso se confirmem as ilegalidades que estão a ser investigadas, isso nada terá a ver com a gestão que ele fez, e acusa Luís Filipe Menezes de exibicionismo e de ser movido apenas por vingança.
10: O Dr. Menezes está em Vila Nova de Gaia para cumprir um desidrato que é basicamente o desidrato de vingança, de dizer mal. Se aconteceu, e eu ponho o se, não faço como alguns exibicionistas justicialistas que têm muito que explicar, esses sim, mas que aproveitam tudo para fazer populismo. Se isto aconteceu, será para mim uma enorme tristeza, uma enorme surpresa, mas não significa nem de perto nem de longe o contexto da Câmara Municipal de Gaia.
1: Na sequência da operação da Polícia Judiciária desta terça-feira, os vereadores do Partido Socialista na alta autarquia já exigiram medidas urgentes, entre elas uma auditoria financeira à empresa Águas de Gaia, mas querem também a convocação de uma reunião extraordinária do Executivo Camarário.
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0: Daqui a pouco em antena o quinto programa da série Direitos Reconstituídos. Para já vamos um olho ao trânsito. Lisboa, acidente no IC19 em Queluz, em direção a Sintra. Há fila desde Pinamanique no Porto. O trânsito apresenta-se lento na VCI no sentido Freixo a Rábida. Há fila entre o nó da Via Norte e a zona do Canidelo na A1. E trânsito lento também no final da A3 para a VCI.
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3: Constituição da República Portuguesa. Artigo 72º, ponto 1. As pessoas idosas têm direito à segurança económica e a condições de habitação e convívio familiar e comunitário que respeitem a sua autonomia pessoal e evitem e superem o isolamento ou a marginalização social.
4: É quase hora de almoço. José está sentado num banco de jardim a ver as pessoas passar. Ao lado do assento, encosta a canadiana que o acompanha para todo o lado.
5: Eu não posso movimentar muito, que trouxe de Guiné uma recordação para fugir aos tiros. Torci um joelho e depois estávamos longe do médico, fui passando assim e acabei por ficar com o joelho empanado. E agora, olha, tinha aqui uma canadiana que me vai ajudar a dar aos passos.
4: Serviu em África enquanto militar. Para trás, teve de deixar a terra natal, o Algarve e os pais.
5: Aquele período foi muito difícil. Eu estive com eles até ir para a tropa. Depois fui para a tropa, nunca mais voltei. Naquela altura tínhamos que meter um requerimento para nos deixarem vir de férias. Tinha um despacho que era assim, autorizado a ir de férias desde que não faça falta o serviço. Isto é uma coisa inadmissível, porque uma pessoa faz sempre falta de serviço.
4: Em casa, os pais de José passavam dificuldades.
5: A vida era muito cruel nessa altura. Os meus pais viviam do rendimento que tirava da horta e de animais que criavam e depois vendiam. E era nessa altura que lhe apareciam uns cestões no bolso.
4: Na ausência do filho, iam envelhecendo e adoecendo.
5: O meu pai não morreu muito, muito tarde. Estava eu em Angola quando ele faleceu, com o câncer no baço. E depois a minha mãe ficou sozinha. E eu e a minha irmã depois também tivemos que arranjar uma pessoa para tomar conta dela. Não tinha a reforma nenhuma, porque ela foi sempre doméstica e viveu daquilo que tinha.
4: Os pais de José são um exemplo claro do que era ser uma pessoa idosa em Portugal no início da década de 1970.
6: Eu diria que o país não estava nada bem, não era de aconselhar na altura, por várias razões. A primeira, porque as condições de saúde eram muito más, poucas pessoas tinham hipótese de chegar às idades superiores e daí viver mais tempo, como hoje. Existiam poucas pessoas nas idades superiores. As pessoas viviam com graves problemas, todas, e muito em especial as pessoas mais vulneráveis, que são as pessoas nas idades superiores, havia uma enorme pobreza estrutural, diria eu, a qualificação era baixíssima, era um quarto da população analfabeta, sendo que as pessoas nas idades superiores, com 65 ou mais anos, a percentagem de analfabetos rondava aos 60, 70%, ou seja, a quase maioria da população não sabia ler nem escrever.
4: O cenário descrito por Maria João Valente Rosa, socióloga, especialista em demografia e no envelhecimento demográfico, era agravado pela falta de apoios sociais aos mais velhos durante o Estado Novo.
6: Era preciso que a população fosse minimamente protegida, mas não era. E eu quero isto dizer que não existiam apoios sociais universais que abrangessem todas as pessoas. As pensões eram de base contributiva, portanto só poderia receber quem tinha descontado, e estava limitado a alguns setores de atividade, não eram todos, e por isso muitas pessoas idosas viviam sem qualquer rendimento fixo, eram obrigadas a trabalhar até não poderem mais, especialmente no meio rural, para terem algum rendimento. A velhice era tratada no essencial como um problema privado e que era resolvido no seio da família, ou então de uma forma assistencialista ou caritativa. Muitas vezes este apoio estava muitas vezes ligado à igreja, e por isso nós tínhamos muitas pessoas a viverem em condições terríveis.
7: Pode-me dizer a idade que tem?
8: Pois sim, senhora, 69 anos.
7: É reformado?
8: Não.
7: Então o que é que faz?
8: Trabalho no campo, chefe, cabo, para ir ganhando para manter a minha vida e a minha mulher.
9: Os idosos nessa década de 60, e o país era sobretudo rural, não estavam protegidos no âmbito da velhice, e portanto dependiam muito da assistência da família para as suas necessidades. Portanto, ou continuavam a trabalhar até poderem, para manter o seu rendimento, ou então tinham apoio da família.
4: André Luís Costa, investigador especialista na história das políticas sociais, explica que grande parte dos idosos não tinha direito à reforma.
9: O Estado Novo, logo no início, em 1935, teve uma primeira legislação para a proteção social, que incluía também as pensões de velhice. Mas esse sistema, que se chamava Previdência e que durou até 74, tinha pouca cobertura ao nível dos idosos. Portanto, nós, na década de 60, o número de pensões, se contabilizarmos todas as pensões, de velhice, de invalidez e sobrevivência, estamos a falar de cerca de 119 mil no início da década de 60, que para uma população idosa que estaria à volta de 700 mil, 800 mil pessoas, é uma cobertura bastante reduzida.
4: José Manuel Maia, deputado constituinte, recorda o caso da própria mãe.
10: A minha mãe tinha aquilo que chamavam na altura uma pedra onde vendia hortaliça. E vendia a hortaliça, tinha um lugar, não é um lugar, no mercado do forno de tijolo, e depois veio para o mercado de Correios. Correios, ali na Praça do Chile. Qual era a vida da minha mãe? A minha mãe levantava-se todos os dias às 4 da manhã para ir para o Campo Grande comprar a venda. Vinha para o mercado de arroios e vendia à venda e chegava a casa à volta das 3 horas. Estava sempre à espera que ela chegasse, porque a minha mãe costumava comprar as tecas de fruta. O que era as tecas de fruta? Era fruta que tinha pancadas, não é? Os pêssegos, não é? Principalmente tinham pequenos toques, não é? Que ia o princípio do apodrecimento, então aquilo era vendido em tecas, muitíssimo mais barato, mas era uma fruta muito boa, não é? Custava-se aquele bocadinho e comia-se. Mas depois passava parte da noite, durante 2 horas da noite, a fazer o caldo verde. Cortava e chegava até 1, 2 da manhã a fazer isso, e depois levantava-se às 4 da manhã para ir trabalhar todos os dias, 7 dias por semana, e chegou ao fim da vida sem ter reforma. Dos idosos não havia absolutamente nada. Era uma vida de marginalização, era uma vida sem absolutamente nada, uma vida de pobreza, uma vida de fome.
6: Quando alguém precisava de algum apoio e não tinha família, eram essas pessoas colocadas em instituições, em asilos. Nós
11: nós já nos esquecemos muito do que é que isso era e do que é que poderia, o que é que significava. E esses asilos acolhiam sobretudo pessoas ou sem família ou em pobreza extrema.
7: É capaz de me dizer a sua idade?
12: 85.
7: Olha, como é que vive? Já não trabalha, com certeza? Como é que vive?
12: Vivo ali num asilo que o senhor doutor Rocha me fez favor de me ter ali. Há uma coisinha, senão já tinha morrido com fogo.
7: Vive no asilo?
12: Vivo, sim, senhor.
7: Olha, e lá no asilo, tratam-no bem?
12: Tenho cama e comerzinho.
9: A população, portanto, esteve sempre bastante desprotegida, portanto, nunca houve uma política de, como nos outros países da Europa, portanto, a seguir à Segunda Guerra Mundial, em que nascem os Estados Sociais modernos. Em Portugal houve sempre, pelo parte do Estado, muita resistência. Portanto, Salazar temia muito os custos financeiros da Segurança Social e, portanto, quis sempre adiar que o Estado assumisse esse papel, e só com Marcelo Caetano é que são tomadas algumas medidas, digamos assim, mais generosas, mas mesmo assim os valores que estamos a falar de pensões ou de subsídios eram sempre valores muito baixos. Nunca, não podemos falar num Estado Social durante o Estado Novo, por exemplo.
3: A obsessão pelos cofres cheios fez com que o regime nunca tomasse o apoio social como uma função do Estado.
9: O Estado Novo, até ao final, nunca quis assumir isso como uma política pública. Portanto, nos anos 30, quando nasce a Previdência, ela nasce no contexto do corporativismo, que era a ideologia do regime, e, portanto, era uma organização que, no fundo, não estava dentro do Estado. Portanto, as caixas de Previdência, que eram as instituições principais desse sistema, a par das casas do povo, no caso do mundo rural, não eram serviços públicos. Portanto, eram serviços corporativos, que eram criados por acordos entre os grémios dos patrões e os sindicatos corporativos, que não eram sindicatos livres, não eram serviços públicos.
13: Não é a Previdência, por princípio e por vocação universal, reconhecendo a todos os mesmos direitos e assegurando a todos as mesmas vantagens.
9: Com Marcelo Caetano temos uma reforma da Previdência Rural, em que ele procura estender as pensões ao mundo rural, que era onde havia mais população idosa e estava totalmente desprotegida, praticamente. E nesse período final do Estado Novo assistimos a que há um alargamento das pensões de velhice a esse setor. Mas os idosos, nesse período, maioritariamente, portanto, só no fim, mesmo em 73, 74, portanto, 73, no final do Estado Novo, é que começa a haver um alargamento das pensões de velhice. Portanto, os idosos aí começam a ter alguma proteção social, mas genericamente, viviam, o risco de pobreza nos idosos era muito elevado nesse período, não é?
11: Portanto, temos um retrato que não é um retrato nada animador, nada que nos pudesse ainda orgulhar, como em relação a algumas áreas nós hoje nos orgulhamos.
14: 25 de Abril sempre!
15: Fascismo nunca mais!
14: 25 de Abril sempre!
15: Fascismo nunca mais!
10: A minha mãe só vem até a reforma depois do 25 de Abril.
9: Com o 25 de Abril, portanto, logo em 74, em maio de 1974, são tomadas medidas para melhorar a condição de vida da população idosa. Portanto, as pensões de velhice têm um aumento bastante significativo logo nesse ano de 74. É criada a pensão social, que é um regime de pensão para as pessoas que não tinham carreira contributiva, portanto, não tinha possibilidade de ter criado direitos para ter uma pensão de velhice, e estava completamente desprotegida, portanto, já não tinha acesso ao mercado de trabalho e não tinha tido possibilidade de ter tido uma carreira contributiva. Portanto, a criação deste instrumento foi muito importante, porque essa população tinha já uma forma de ter acesso a rendimento, ainda que, obviamente, a pensão social, que nessa altura legalmente era metade do salário mínimo nacional, era um valor, obviamente, baixo, digamos assim, mas que, apesar de tudo, era um instrumento de apoio importante.
3: Uma pensão para quem nunca pudera fazer descontos e mais.
9: Também em 74 é criado o 13º mês, portanto, o subsídio natal, que é estendido a todos os pensionistas, que também tem um contributo importante para a população idosa. E, portanto, estas medidas que acontecem ainda antes da Constituição, sobretudo em 74, mudam bastante, começam a mudar esse panorama das condições de vida desta população.
3: Avanços que acontecem ainda antes da proteção na terceira idade ser um direito constitucional. Antes disso, foi preciso eleger a Assembleia Constituinte nas primeiras eleições em democracia.
10: é daqueles momentos transcendente, transcendente. A questão do exercício do voto. Eu estive na bicha para votar talvez em uma hora e meia. Lembro-me muito bem. À vontade, hora e meia. Mas havia uma grande fraternidade, uma grande comunhão de ideias, não é? Entendendo que ali não havia partidos, não é? Havia, íamos exercer a nossa liberdade, não é? Era a liberdade que estava ali.
15: Já votou?
16: Já sim.
15: Acha que fez conscientemente?
16: Fiz.
15: Estava segura?
16: Estava segura.
15: O que é para si votar?
16: Com certeza, então representa que nós devemos votar para auxiliar a nação, enfim.
10: Realmente aquelas eleições para a Assembleia Constituinte é um marco importante neste percurso de construção, né, do Portugal de Abril, de construção do regime democrático. Eu penso que é muito importante. E depois, o indivíduo sente-se com algum conforto quando há 6 milhões e 200 mil eleitores, pessoas inscritas para votar, e votam 5 milhões e 700 mil. Ou seja, 91, quase 92% dos cidadãos eleitores votaram naqueles deputados. O que é que isto queria dizer? Queria dizer que os cidadãos sentiam que aqueles homens e mulheres que ali estavam e que se propunham ir para a Assembleia Constituinte iam-nos representar.
3: José Manuel Maia foi eleito deputado constituinte nas listas do PCP, algo que, enquanto operário, nunca tinha imaginado.
10: Nem nos sonhos mais arrojados, alguma vez teria pensado em que iria entrar naquela casa. Eu lembro muito bem que é esta ideia de algo que está a acontecer imaginável, mas também depois assumido pela grande responsabilidade. Ou seja, qual é o sentimento? É um sentimento de ser parte. Eu estava ali a representar algo, e esse algo era um aglomerado de operários, acima de tudo operários, não é? Da Lisnave, de onde eu vinha. Por isso a responsabilidade é muitíssimo grande.
3: José Manuel Maia destaca a diversidade na composição da Assembleia, que tinha como missão redigir a nova Constituição da República.
10: Uma das coisas que é a marca da Assembleia Constituinte é a questão da composição social. Havia de todas as classes. Havia o operário, havia o empregado, havia o militar. Dá bem o traço do que foi a Constituição. Por isso a Constituição é muito o reflexo também desta composição alargada, não é? Porque estão ali representados, não é? Não é só os doutores, não é só os engenheiros, não é? Está ali um amplo leque do ponto de vista, ou seja, a Assembleia corresponde àquilo que é a sociedade portuguesa. E isso repercutiu-se também naquilo que depois foram a elaboração da Constituição e aquilo que a própria Constituição acabou por proclamar e por assumir.
3: Mas todos com o mesmo propósito.
10: Vinham com vontade de transformar. Vinham com vontade de existir um regime democrático, não é? Queriam acabar com o regime anterior, não é? Eu, o grande momento do 25 de Abril, não é? Houve excessos, houve erros, sem dúvida absolutamente nenhuma, não, naquele processo, no PREC, não é? Houve certeza excessos, não tenho dúvidas, houve coisas que se podia fazer diferente e melhor, mas não é isso que marca aquele período. O que marca aquele período foi o derrubo do fascismo.
3: Na Constituinte, a José Manuel Maia coube-lhe um papel na mesa da Assembleia que o deixou nervoso.
10: Então o vice-presidente era o José Magro, deputado José Magro, e o secretário, eu. E se eu já estava aflito, muitíssimo mais aflito fiquei. Eu passava os dias na mesa da Assembleia. Eu era quem fazia a chamada, diariamente fazia a chamada. Agora não se faz isto, cada um assina. Mas eu, parecendo despiciente, é algo que humaniza, porque sabe o nome das pessoas. E eu sabia o nome dos 250 deputados do primeiro ao último nome. Por isso eu acabava por ser bastante conhecido, porque para tirar a falta era eu que a tirava, e como tal tinha que vir diariamente ter comigo, ou então levantava-me o braço a dizer: estou cá presente. E a verdade é que, não sei por ganhar gosto, o que é que foi, a verdade é que fui da mesa da Assembleia como secretário e depois como vice-presidente durante 21 anos.
3: Desta Assembleia Constituinte saiu a lei fundamental do país, vinha trazer mais mudanças às vidas dos mais velhos, explica o investigador André Luís Costa.
9: Todos têm direito à segurança social, portanto, esta ideia de que é um direito universal, que está acesso a qualquer cidadão, não é? Portanto, não está condicionado. Que o Estado é responsável por criar um serviço, um sistema de segurança social unificado, lá está, em que abrange todas as dimensões. A partir de 76, portanto, a partir da entrada em vigor da Constituição, os governos, o primeiro governo constitucional, começa esse processo de pôr em prática esse novo sistema de segurança social, que passou pela transformação das instituições que existiam, as caixas distritais de previdência, portanto, transformam-se em centros distritais da Segurança Social, que é até hoje a rede que temos, não é? Portanto, e depois esse processo continua até 1984, que é quando nasce a primeira lei de bases da Segurança Social, quando ela é publicada, e que no fundo termina este processo de reorganização de todas estas organizações da Segurança Social e também em termos legislativos, portanto todo o pacote legislativo que já existia e que foi sendo antes do 25 de Abril, portanto a legislação que já existia foi sendo transformada e adaptada ao novo modelo que a Constituição estabelecia.
17: Foi assim possível, sublinha o investigador, diminuir a pobreza entre os idosos.
9: Nós hoje vemos indicadores da taxa de risco de pobreza, portanto são os indicadores que todos os anos são publicados pelo Eurostat e que mostram que a pobreza entre os idosos foi o grupo etário, digamos assim, onde teve maior redução e, portanto, mostra como quer as pensões, quer outros instrumentos, como o complemento solidário para idosos, que é uma política já deste século, teve grande impacto na redução do risco de pobreza entre este grupo social.
17: O mesmo frisa a especialista Maria João Valente Rosa.
11: A função redistributiva do Estado funcionou. Hoje, sem transferências sociais, sendo que essas transferências sociais, a maioria, quando falamos da população com 65 ou mais, são as formas, sem transferências sociais, a esmagadora maioria da população seria pobre, 84% aos dados de hoje, 84% das pessoas com 65 ou mais anos seria pobre, valor que baixa para 18% pós-transferências sociais. Ou seja, nós ainda não erradicamos a pobreza nestas faixas, mas para todos os efeitos, o que é que isto veio provocar as transferências sociais, especialmente as reformas, tendo elas e as pensões, tendo elas base contributiva ou não base contributiva. Isso é muito importante.
17: Os idosos passam a viver com menos dificuldades e também por mais tempo.
11: Temos melhorias significativas na saúde e, de facto, as pessoas passaram a viver mais tempo, começaram a chegar às idades superiores, conseguiram viver mais tempo e o número de pessoas nas idades superiores foi sendo multiplicado e foi aumentando de uma forma muito significativa.
17: Se em 1970 a esperança média de vida dos portugueses não chegava aos 67 anos, hoje ronda os 82. Mas nem sempre este aumento do tempo de vida é acompanhado de qualidade de vida.
11: Nós vivemos com mais qualidade do que vivíamos no passado. É um equívoco pensar que a qualidade ficou congelada e que só aumentámos em anos. No entanto, era bom que existisse uma evolução paralela entre a qualidade e a quantidade, e isso não acontece, em especial no caso das mulheres. As mulheres têm uma espécie de vida com saúde muito inferior à dos homens, embora em termos globais a espécie de vida das mulheres seja superior à dos homens. Portanto, há aqui algumas dissintonias que importa resolver, que importa pensar e apostar claramente numa maior qualidade, ou seja, agora não é tanto esticar os anos de vida.

0: mas conseguir que esses mesmos anos sejam vividos de uma forma boa, sem incapacidades. É claro que nós vamos, é difícil dizer que a incapacidade não surge, claro que surge, mas o que é que isso impacta nas vidas das pessoas, é isso que nós temos que trabalhar muito bem.
1: Regressamos ao Banco de Jardim, onde encontramos José.
2: Hoje tenho 92 anos e, portanto, estou na casa da minha filha. E, embora tenha casa própria, depois fui obrigada a alugar. E eu não tinha condições para ficar lá. E, pronto, e aqui estou com a minha filha.
1: Ele que, em tempos, teve de se preocupar em arranjar quem cuidasse da mãe enquanto cumpria os deveres militares, é hoje, ele próprio, uma pessoa idosa ao cuidado da filha.
2: Aliás, eu já vim para cá porque as casas, a casa da Vivian não tinha elevador.
0: Muitas vezes as casas que foram pensadas para um passado em que poucos chegavam às idades superiores não estão minimamente preparadas para essas mesmas idades, a começar pelo eterno exemplo da banheira e a continuar nos tapetes. Grande parte das quedas que se dão dentro de casa é devido exatamente, em virtude de tapetes e de a questão das escadas, que é algo que é terrível, e outros obstáculos que vão surgindo, o que leva com que as pessoas fiquem muitas vezes fechadas no seu próprio espaço, na sua própria casa, e isto com tal qualidade de vida muito comprometida.
1: E quem diz as casas, diz os espaços públicos também.
0: Não foram preparados para pessoas com idades superiores, que muitas vezes têm problemas de mobilidade, que se vão acumulando algumas situações de fragilidade, e os espaços não estão pensados também para essas pessoas, e isso faz com que muitas vezes as pessoas se isolem, fiquem em casa, tenham medo de sair, e isso é um problema terrível, porque está associado ao sedentarismo e está associado a tudo o que pode daí resultar. É preciso fazer com que as pessoas se sintam bem nos espaços públicos, as chamadas silver zones, que são zonas que estão preparadas para e que, em que os carros não andam à velocidade que andam, os semáforos demoram mais tempo a mudar, existem corredores centrais, ilhas centrais para as pessoas preparar e continuar. Bem, muito pensados e adaptados às pessoas e não adaptados a tempos que já foram vividos, mas que o perfil das pessoas era bem diferente.
1: Caso contrário, alerta Maria João Valente Rosa, o isolamento dos mais velhos só vai agravar-se.
0: Segundo dados recentes, são mais de 500 mil de pessoas que vivem sós, o que estava consagrado na Constituição, o dar resposta e combater o isolamento e a marginalização, e na verdade agora isto muito agravado também pelas plataformas digitais de acesso às instituições, que muitas vezes dificultam que as pessoas que não são nativas digitais, nem que são da geração dos smartphones, consigam lá chegar de uma forma relativamente célere quando precisam.
1: Sobretudo quando há outros riscos do passado que ameaçam os idosos do presente. O valor da pensão social de velhice, para quem não fez descontos, é hoje apenas 262,40 euros, estando em 670 euros o valor de referência para o complemento solidário para idosos, isto é, o apoio mensal atribuído às pessoas mais velhas com menos recursos e que também prevê medicação gratuita. Mas o preço de um cabaz alimentar com produtos essenciais, segundo a DECO Proteste, já ultrapassa os 260 euros.
0: As taxas de risco de pobreza após transferências sociais ainda são superiores no grupo 65 ou mais, por comparação à média geral da população. E ainda existem cerca de 1.600.000 pensões de velhice com montantes inferiores ao salário mínimo nacional. E esta situação de risco e de situação de pobreza não afeta igualmente os dois sexos. As mulheres são muito mais penalizadas que os homens. Ou seja, as mulheres que vêm a acumular desigualdades em termos salariais, em termos dos rendimentos ao longo da sua vida, quando chega à altura das pensões, esse acumulado ganha uma expressão extremamente significativa. Ou seja, o gap, a diferença entre as pensões que as mulheres recebem e ou não descontaram, ou não tiveram carreiras contributivas tão longas, é é muitíssimo significativo. É um dado crítico, que é o dado económico, é a segurança económica, que também estava prevista na Constituição logo na sua primeira versão de 1976.
1: Tomemos o caso da mulher de José.
2: A minha esposa não tinha nada. E enquanto ela esteve doente, e gastei muito dinheiro na saúde, muito dinheiro em medicamentos, as minhas poupanças foram todas gastas. A minha esposa teve Parkinson. Aquilo foi piorando até que ela foi para a cama e esteve lá uns 4 anos e meio na cama. E quem tratava dela era eu e a minha filha. E depois, mais tarde, por causa dos banhos, tivemos que arranjar uma senhora para me ajudar.
1: O caso de José e da mulher é também ilustrativo de um outro problema que atinge a população nesta faixa etária: a falta de acesso a cuidados.
3: O meu nome é Rita Esbana, eu sou cuidadora informal de ambos os pais, têm os dois 80% de incapacidade há mais ou menos 30 anos.
1: Com os dois pais idosos incapacitados, Rita Joana Maia não encontrou espaços que fossem opções viáveis onde eles pudessem receber cuidados.
3: Não há sítios para colocar as pessoas, há armazéns que muitas das vezes acabam por aliviar alguma carga, não toda. E é aí que as pessoas se apercebem, quando começam a fazer telefonemas em busca de vagas, que não há vagas, as que há são confortáveis, e quando vão ver os sítios, arrepiam-se. Há uma retirada da identidade dos nossos velhos, e eu falo pelos velhos, não é? Dos nossos velhos, que é absolutamente indigna. Eles são desenraizados, muitas das vezes sem o seu consentimento. Questionem-se a vós próprios se vocês queriam estar naquele sítio.
1: Algo que em muitos casos dá aso até a outro problema.
3: Isto reflete-se, por exemplo, naquilo que está a acontecer nos hospitais, com a hospitalização, a chamada hospitalização social. Ou seja, muitas das vezes telefonam para os cuidadores informais. Imagina, o seu pai vive em Faro e a senhora trabalha em Lisboa, e telefonam-lhe e dizem: o seu pai vai ter alta, neste momento está com um quadro de e a senhora vai ter que o vir buscar dentro de 5 horas. Isto é a nossa realidade.
1: O último barómetro de internamentos sociais aponta para um agravamento significativo desta questão. Estes internamentos aumentaram quase 20% no espaço de um ano. Cerca de 14% das camas nos hospitais estão ocupadas com internamentos inadequados, o que custa mais de 350 milhões de euros por ano ao SNS. A principal causa é a falta de resposta nas estruturas residenciais para pessoas idosas.
3: Isso no público não existe. Falamos de lares, falamos de centros de dia, falamos de cuidados continuados, cuidados paliativos, portanto tudo isto é um engodo, é uma mentira. Estado social em Portugal não existe. Existe um polvo empresarial que continua a fazer acordos de milhões quando o Estado não apoia as famílias, que muitas das vezes cuidam com amor, mas cuidam porque não têm opção. Não há opções viáveis para institucionalização digna.
1: Rita Joana teve, por isso, de assumir os cuidados dos pais.
3: Sou eu que tenho que fazer a gestão da casa, sou eu que tenho que fazer a gestão dos banhos, a gestão da alimentação, a gestão da limpeza, a gestão dos fármacos, perceber inclusivamente que é uma coisa muito difícil para nós cuidadores se há ou não há necessidade de analgesia, porque nós temos cuidados, principalmente quando se tratam dos pais, com alguma teimosia ou então com incapacidade de nos dizer inclusivamente se estão com alguma patologia ou com alguma dor. Todas estas coisas são muito trabalhosas e têm uma carga muito, muito grande, uma carga mental que depois se vê em patologias que acabam por ficar connosco o resto da vida.
1: Sobrecarga afeta muitos cuidadores, principalmente mulheres, que representam mais de 80% dos que desempenham esta tarefa.
3: Nós, enquanto Estado português, temos uma das legislações mais completas da Europa, mas isso não significa que essa legislação seja cumprida. E o Estatuto do Cuidador Informal é um exemplo disso, não é uma exceção. Dados por cima, que cerca de 10% da população portuguesa é cuidadora informal. Desses 10%, para terem uma noção, só 6.667, se não estou em erro, em dezembro de 2025, tinham direito a um subsídio de apoio. E esse subsídio ronda os 415 euros. Portanto, se nós tivermos em conta que estamos a falar de 1% da população destes 10% de cuidadores, isto desmistifica-se muito depressa. E as pessoas têm regras, naturalmente, para aceder a esses subsídios. E essas regras significam que elas têm que viver abaixo do limiar da pobreza para terem acesso a isso.
1: No caso de Rita Joana, o peso de cuidar levou até a um burnout, mas nem por isso conta ainda com apoio.

0: informal é também ela própria uma armadilha. Mas nós não temos tempo de ir buscar um papel que depois nos obriga a ir buscar um outro documento para a comprovação de um outro documento. Isto chega a ser ridículo, porque há coisas que são pedidas na Segurança Social, que quem tem acesso é a própria Segurança Social. Nós sabemos que temos um Estado muito burocratizado, não é? E depois vêm pessoas falar sobre os simplexes da vida, não é? Só que os simplexes da vida nunca chegam a quem necessita de apoio, seja ele pecuniário, seja ele laboral, seja ele efetivamente no terreno.
1: Rita Joana teme já também pela própria velhice.
0: Eu, que cuido há cerca de 30 anos, não terei direito à reforma. E, portanto, isto é uma invisibilidade circular. Tornaram os meus pais invisíveis por não serem produtivos. Tornam-me também a mim, que tomo conta deles, portanto, que faço o papel do Estado de forma gratuita, também invisível. É bom que nós entendamos o que é um Estado social, qual é a obrigação do Estado social. E essa obrigação está inclusivamente na Constituição. Têm que ser asseguradas a velhice, a dignidade, a independência profissional, a independência da manutenção da pessoa. Nada disto vai ser possível no quadro que estamos a encontrar.
1: A especialista Maria João Valente Rosa é da opinião de que a institucionalização dos idosos deve ser evitada ao máximo e propõe alternativas.
2: O apoio domiciliário poderia ser uma claro, poderia ser o apoio, mesmo o apoio comunitário também, envolver a comunidade nesta questão, mas também existem outras soluções, como as habitações colaborativas, portanto, em que nós podemos comunicar com outros, existem outros, podemos beneficiar de certos apoios conjuntamente e que não estamos numa situação, porque as instituições fazem muito sentido, é claro, estas instituições, mas quando estamos numa situação de saúde altamente complexa e de elevada dependência. Mas sabemos que grande parte das pessoas o que têm é uma quebra de laços sociais. E deveríamos ter estruturas intermédias que nos possibilitassem continuarmos as nossas vidas, apesar de alguns problemas de saúde que nós temos. Estruturas intermédias também de saúde. Portanto, não só de apoio social, mas também de saúde.
1: E em termos de saúde, alerta, o próprio SNS tem de evoluir para responder a uma população idosa que é hoje muito diferente da de há 50 anos.
2: As estruturas que foram pensadas para um passado que já nada tem a ver com o presente e muito menos terão a ver com o futuro, têm que ser mudadas. Repare, nós vivemos mais tempo, mas não nos limitamos a viver mais tempo. Nós vamos acumulando morbilidades ao longo da vida. Só que no passado, à primeira, morríamos. Hoje, felizmente, a primeira não nos mata, a segunda também não nos vai matar, a terceira também não nos vai matar, e assim sucessivamente vamos acumulando. Ora bem, respostas padronizadas, a não ser para problemas urgentíssimos, que tenham que ter uma resposta imediata, mas respostas padronizadas, iguais para todos, funciona cada vez menos bem. Ou seja, o Serviço Nacional de Saúde tem que ser treinado e preparado não para tratar todos de forma igual.
1: E se é preciso garantir a sustentabilidade a médio e longo prazo dos serviços públicos, como o SNS, também assim é quanto ao sistema de pensões.
2: Para o Estado Social ser forte, é preciso que ele se adapte aos novos tempos. A Segurança Social e a forma como a Segurança Social e como este esquema de pensões por repartição foi imaginado numa época que não tinha nada a ver com hoje, com os dias atuais, para além da demografia estar aqui a lançar um importante desafio, mas este sistema de repartição também não é um sistema que faça, neste momento, muito sentido, porque o equilíbrio entre aqueles que contribuem e aqueles que recebem é um equilíbrio cada vez menos garantido. E, por isso, o desafio aqui é encontrar um novo modelo de proteção social e de reforma flexível e reversível para que as gerações, no futuro, não tenham problemas.
1: O investigador André Luís Costa sublinha que é necessário projetar novas formas de financiamento.
3: Nós iremos ter sistema de pensões no futuro, simplesmente a adequação é que é o aspecto mais importante, ou seja, é importante garantir que não só há pensões, mas que elas têm valor que cobre as necessidades básicas das pessoas. Portanto, novas fontes de financiamento são uma dimensão que a sociedade tem de discutir e se vale a pena, ou que caminhos é que deve fazer para garantir essa sustentabilidade. Portanto, é uma questão de escolher, no fundo, e de socialmente definirmos que equilíbrio é que queremos entre mais contribuições ou menos, mas, no fundo, se damos valor a esse princípio de ter uma

0: segurança económica na velhice, teremos que, digamos, arranjar recursos para garantir essa proteção económica. Há vários instrumentos, no fundo, ou de responsabilidade individual, portanto, de cada um de nós procurar, digamos, poupar para a sua reforma, ou coletivamente, através de instrumentos ao nível nacional, ao nível público, sabendo que, quer dizer, não há soluções fáceis, digamos assim.
1: Nós, muitas vezes, continuamos a pensar e a resolver apenas os problemas urgentes do presente. Mas isto são problemas importantes do presente e do futuro, que resolvendo os problemas importantes do presente e do futuro, se calhar muitos dos problemas urgentes do presente acabam por ser resolvidos. Por isso é preciso nós, de uma vez por todas, consciencializarmos que temos que olhar para o que está e adaptar-nos aos novos tempos, que são totalmente diferentes, a começar pela demografia, mas a continuar pela sociedade e pela forma como vivemos. O que é que nós temos já a ver com o tempo em que viveram os nossos avós?
2: Maria João Valente Rosa tem uma ideia muito concreta.
1: Que fosse criado um conselho, que seria o Conselho Superior das Vidas Longas, que iria pensar a vida não como uma, como várias peças, como ao Lego, que se vão juntando umas às outras, mas que se uma faltar paciência, mas pensar a vida de uma forma integrada, que incluía múltiplas áreas, como os transportes, a economia, a saúde, a educação, o planeamento urbano, a cultura e tanto mais. Um conselho que não funcionasse em ciclos eleitorais, não é isto, um conselho que nos ajudasse a pensar estas novas vidas longas. Não nos esqueçamos que pelo menos 50% das crianças que nascem hoje vão ultrapassar com sucesso a barreira dos 100 anos.
2: E defende a especialista, para contrariar a ditadura da idade cronológica, a aposta tem de ser no contacto entre diferentes gerações e na formação ao longo da vida.
1: Portugal continua com níveis baixíssimos, principalmente quando se atinge a reforma. As pessoas pensam assim, já bem, já não preciso aprender mais. Não, precisamos de continuar sempre a aprender. E desde o digital a todas as outras competências, as pessoas com formação são mais resilientes e estão mais capacitadas para se adaptarem à mudança.
2: E se a ideia é aprender novas competências e reinventar-nos na terceira idade, José, pelo menos, já encontrou uma nova paixão. É agora um chefe de culinária de mão cheia.
3: Oh, de longe. Entretenho-me a dar apoio à minha filha e durante o dia trato da comida dela. Gosto. Fui obrigada a aprender com a doença da minha esposa. Fui obrigada a aprender a cozinhar peixinho cozido, uma carrinha assada. Essa é a vida.
2: José deixa o banco de jardim, pega na canadiana e segue com o dia. Afinal, é quase hora de almoço.

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0: Boa noite, são 8h58, menos uma hora nos Açores.
1: A entidade reguladora dos serviços energéticos classifica o apagão ibérico como um evento excepcional, o que significa que não há pagamento de compensações automáticas a lesados. Pedro Passos Coelho diz que os portugueses estão impacientes, esperavam mais ritmo na política e mais mudanças. O antigo primeiro-ministro deixou ainda críticas para o que chamou políticos postiços, que são, diz Pedro Passos Coelho, como prostitutos sem caráter. 14 anos depois, Alexia Potellas, jogadora do Barcelona, anuncia a saída do clube catalão.
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0: Temperaturas de agora, estamos com 15 graus em Ponta Delgada, 20 no Funchal, 24 em Faro, 28 em Lisboa, 28 no Porto. Avançamos agora para a edição às 9 da noite com Gabriela Batista.
1: O antigo primeiro-ministro Pedro Passos Coelho, numa breve conversa com André Ventura esta tarde, partilhou com o líder do Chega o que pensa sobre o momento que vivemos. Diz o antigo líder do PSD que os portugueses se sentem impacientes com o ritmo da política. Francisco Nascimento.
3: Por breves minutos, Pedro Passos Coelho e André Ventura estiveram sentados lado a lado. O antigo primeiro-ministro admite que a política tem de ganhar ritmo, até porque as pessoas estão impacientes.
4: Impacientes, isso me parece-me que sim. Era bom que as coisas ganhassem um pouco mais de ritmo, porque a expectativa é essa que as pessoas têm, não é? Quando fazem escolhas.
5: E as pessoas esperam que esta maioria também, que esta maioria do Parlamento também faça essas mudanças.
4: Não? Pois, eu julgo que sim, pelo menos estão prometidas.
3: A mensagem segue para Luís Montenegro, mas há mais.
6: Aquilo que se espera é que as lideranças possam exercer o seu papel e escapar a uma maldição que tomou conta do espaço europeu de há muitos anos a esta parte e também do espaço português, que é a dos líderes não quererem desagradar a ninguém.
3: Com propostas que muitas vezes são adaptadas de outros partidos.
6: O que é autêntico e genuíno sempre se manifesta de uma forma muito mais eficaz do que o que é postiço. E então o postiço fica sem nada. Fica sem integridade, fica como um prostituto sem nenhuma, sem caráter, sem reduto de pensamento, simplesmente vendido ao aplauso.
3: Passos Coelho, de novo, ao ataque.
6: O desfecho de uma eleição não é a coisa mais importante no mundo. Há pessoas que não se importam de perder a defender aquilo em que acreditam.
3: O antigo primeiro-ministro não refere nomes, mas o destinatário é claro. Elogios só para a política de imigração, mas
6: todos os movimentos woke, no fundo, representam uma afirmação de contracultura ainda sem uma resposta adequada. E por cá também chegou às universidades. E há alturas em que se torna irrespirável ter a sensação clara de que há muitas pessoas que fazem uma autocensura porque têm medo do que podem dizer.
3: Passos Coelho pede ação ao governo sob o risco de outros tomarem o lugar.
1: Uma intervenção de Pedro Passos Coelho na apresentação do livro A Constituição Fluida, de Carlos Blanco de Moraes, uma apresentação que aconteceu esta tarde no auditório da Faculdade de Direito da Universidade de Lisboa. Ainda à margem da apresentação deste livro, o líder do Chega falou sobre a polémica com o Ciresp. André Ventura pede a intervenção de António José Seguro. O líder do Chega insiste que a adjunta de Luís Neves, o ministro da Administração Interna, tentou ocultar informação do relatório da Inspeção-Geral de Finanças sobre o Siresp, apesar do Ministro da Administração Interna ter garantido que houve apenas um pedido para que o texto fosse reescrito para uma linguagem menos técnica. André Ventura anunciou esta tarde que vai levar o assunto para a conversa que amanhã vai ter com o Presidente da República.
7: Chamando nomeadamente a atenção quer do Sr. Ministro, quer dos adjuntos do Ministério, que não podemos condicionar informação pública em função dos nossos interesses. E isso é o que aconteceu. Eu tenho as provas de que isso aconteceu, espero que o Ministério da Administração Interna...
8: Mesmo sendo a informação considerada sensível, não deveria ter sido ocultado. O Ministro da Administração Interna diz que era informação sensível.
7: Primeiro não havia nenhuma ocultação, depois já é informação sensível. A verdade é que há um e-mail de uma adjunta do Ministro da Administração Interna a pedir que se oculte informação do relatório público do Siresp.
1: Esta tarde, o Ministro da Administração Interna voltou a defender Viegas Nunes na presidência do Siresp, sublinhando que nenhum dos factos vindos a público belisca minimamente Viegas Nunes na presidência da empresa que gera o Siresp. Luís Neves diz também estar pronto a prestar esclarecimentos aos deputados.
9: Anseio muito por ir ao Parlamento. Quero dizer que estou muito seguro. O país escolheu, pela minha decisão, a melhor pessoa. A pessoa certa. Tem uma carreira intocável, de seriedade, de trabalho pró-coletivo.
1: O Ministro da Administração Interna pronto para prestar esclarecimentos aos deputados sobre a escolha que fez para sobre o facto de considerar Viegas Nunes como a pessoa certa para ficar à frente do Siresp. A entidade reguladora dos serviços energéticos classificou o apagão que deixou a Península Ibérica às escuras como um evento excepcional. Em comunicado, adianta que esta classificação afasta o pagamento de compensações individuais automáticas a clientes por incumprimento dos critérios de qualidade dos serviços. Paulo Fernandes Ribeiro.
10: Entre os fundamentos para esta classificação, a ERSA aponta a baixa probabilidade de ocorrência do evento, referindo que nos últimos 16 anos não foi identificado qualquer incidente comparável em extensão geográfica e efeito sistémico. A ERSA sublinha que os operadores portugueses não falharam. O relatório indica que a REN e a Eredos ativaram os planos de contingência de forma segura e coordenada. A resposta envolveu o arranque autónomo das centrais de Castelo de Bode e da Tapada do Outeiro, além da mobilização de 600 operacionais. Para o regulador, não seria economicamente razoável exigir medidas que evitassem por completo as consequências de um evento desta escala. O incidente afetou todo o território continental e todos os níveis de tensão, tendo interrompido o fornecimento aos cerca de 6 milhões e 400 mil clientes, alimentados pelas redes operadas pela REN e pela E-Redes. O regulador concluiu também que o evento e as suas consequências não são imputáveis aos operadores das redes afetadas por não resultarem da ação, omissão ou incumprimento das obrigações técnicas e operacionais. Apesar de fechar a porta às compensações automáticas, a deliberação da ERSE deixa uma alternativa aos consumidores. Os clientes que tenham sofrido prejuízos concretos podem avançar com ações judiciais ou arbitrais. Estas exigências de indemnização terão de ser avaliadas caso a caso.
1: Em Portugal, o prazo legal para avançar com estes processos prescreve ao fim de 3 anos, a contar da data em que o lesado teve conhecimento do direito à indemnização. O apagão aconteceu em abril do ano passado. Portugal continental esteve sem energia elétrica durante várias horas. O apagão ibérico afetou 6 milhões e 400 mil clientes. Alexia Putella, a histórica capitã da equipa feminina do Barcelona, vai deixar o clube catalão, onde esteve nas últimas 14 temporadas. A jogadora, com 32 anos, foi campeã do mundo, venceu por 2 vezes a Liga das Nações, conquistou a Liga dos Campeões por 4 vezes, 10 vezes foi campeã de Espanha por Barcelona. Na hora da despedida, o clube catalão deixou uma mensagem, escreve que Alexia Putella é a história viva do talento, resiliência e da estima de uma jogadora que é muito mais do que uma futebolista. Com a camisola do Barcelona, Alexia jogou mais de 500 de vezes, detém o recorde de golos marcados no Barcelona, uma jogadora, 232 golos, melhor que ela só Lionel Messi, que marcou pelo Barça 672 vezes. Ainda não se sabe qual vai ser o próximo clube da jogadora espanhola, sendo que o London City Lioness é apontado como uma possibilidade.
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1: E passam as notas do autor esta semana com o músico, compositor, ator e realizador português Zeca Medeiros.
2: Bom, eu nos últimos anos gravei vários CDs, escrevi muitas canções, alguns gravei a meu nome, outros tive o privilégio de escrever para outras cantoras e outros cantores, entre os quais Dulce Pontes, Cátia Guerreiro, Carlos do Carmo, Filipe Paes, bom, e muitos outros amigos. O último trabalho que fiz, trabalho de cinema, foi um filme musical, eu diria também que onírico, que se chama Mistério do Arquipélago Flutuante. O mês passado, em abril, estivemos a celebrar abril, eu e os meus amigos, em Oeiras, no auditório Rui de Carvalho. Um grande abraço para o Rui. E também na Casa da Música no Porto e também no Centro Cultural de Celurico da Beira. Neste momento estou a trabalhar com grande esforço num recital de concerto audiovisual sobre um extraordinário viajeiro açoriano, micalense de Vila Franca do Campo, missionário jesuíta chamado Bento de Góis.
1: Parceria da TSF com a Sociedade Portuguesa de Autores, as Notas de Autor, que esta semana tem a assinatura do músico, compositor, ator e realizador português Zeca Medeiros.
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1: Estamos agora com 12 minutos para lá das 9. Vamos aos negócios em português, a edição de Ana Maria Ramos.
3: Não há dados estatísticos, mas as estimativas apontam para 99% das empresas portuguesas que continua sem recorrer ao benefício fiscal do CIFID. As candidaturas entraram em contagem decrescente até 31 de maio. Bernardo Maciel, o CEO da consultoria Unit, explica porque é considerado um dos principais instrumentos fiscais de incentivo à inovação.
4: Há sempre uma lógica de tentativa e erro, e este é o grande critério de uma forma simples, que é: tem que haver dúvida da solução. O tempo que é gasto, os materiais que são gastos, as contratações que são feitas de serviços de parceiros para tentar desbloquear algum tema técnico ou inovar do ponto de vista de solução aquilo que a empresa faz, tudo isto é matéria de dedução fiscal. E, na verdade, as empresas vão tendo isso no dia-a-dia. A percentagem, obviamente, pode estar exagerada, porque implica dizer que há desconhecimento total, mas eu diria que há uma matéria muito grande. Na prática, Tudo o que tem a ver com desenvolvimento de produtos ou serviços, que implique melhoria de processos, testes, protótipos, validações técnicas, adaptação de soluções produtivas, é matéria para ser candidatado ao CIFID. O CIFID é um incentivo, um benefício fiscal, que pretende alavancar o investimento em investigação e desenvolvimento. E, portanto, tudo aquilo que seja detectado enquanto investigação e desenvolvimento da atividade das empresas é possível de ser candidatado a este benefício fiscal. Inclui também os custos com as equipas, portanto, as pessoas que são envolvidas, ou o custo associado a essas pessoas na percentagem do seu tempo afeto ao projeto, assim como hardware, equipamentos, patentes e outros gastos gerais de funcionamento. Na prática, é olhar para aquilo que possa ser considerado um projeto de investigação e desenvolvimento, ver todos os gastos associados a esse desenvolvimento, e o resumo deste valor é dedutível na fiscalidade, ou no IRC, na coleta. Isto pode ser feito anualmente, ou deve ser feito anualmente, em relação ao investimento tido no ano transado. Portanto, quando do fecho de contas ou entrega do modelo 22, deve ser lá declarado este valor. Havendo a inevitabilidade de só poder fazê-lo agora, vale sempre a pena. O que é que nós temos que fazer rapidamente? É um levantamento dos projetos realizados, perceber quais são as despesas elegíveis e, em bom da verdade, é sobretudo horas das pessoas da empresa que estão envolvidas nos projetos, e depois rapidamente juntar as faturas das despesas correspondentes, validar o enquadramento técnico, que eu diria que é relativamente fácil com a equipa preparada, e depois organizar a evidência documental e fazer a candidatura. É verdade que é muito em cima, mas é tempo mais que suficiente. Candidaturas ao CIFID têm havido ao longo dos últimos anos. Nós fazemos isto há mais de 10 anos, sempre a aumentar. E estou a falar não só no nosso caso, mas até do ponto de vista global para aquilo que é o valor que o Estado tem suportado em termos de benefício fiscal.
3: As candidaturas ao CIFID terminam domingo, 31 de maio, um instrumento que permite recuperar até 82,5% do investimento em atividades de investigação e desenvolvimento.
1: Negócios em Português, edição de Ana Maria Ramos. São 9:15 da noite. Segue a música em antena. Estamos em português. António Zambujo e Tiago Bittencourt. É já a seguir.
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1: Noite de terça-feira com a TSF. Estamos a caminho da Sintes à meia hora. Há tempo ainda para ouvir. Já rodam os Caixo Dré Funk Connection com o tema Vou Viver. Boa noite.

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0: Boa noite, são 9:30, menos uma hora nos Açores. Nadine Soares, temas fortes da jornada informativa.
1: Paulo Rangel vai ao Parlamento explicar as declarações de Marco Rubio sobre a base das Lajes, isto depois da Comissão de Negócios Estrangeiros ter aprovado o pedido do Livre e chumbado o do Partido Socialista. Ambos os partidos apresentaram requerimentos para ouvir Paulo Rangel com caráter de urgência. Depois de terem sido conhecidas as declarações do secretário de Estado norte-americano Marco Rubio a elogiar Portugal e a afirmar que o governo deu autorização para a utilização da base das Lajes no conflito com o Irão, ainda antes de saber qual seria o pedido, o PSD e o Chega chumbaram o requerimento do PS, mas os sociais-democratas abstiveram-se na votação do pedido do Livre e por isso foi agora aprovada a ida ao Parlamento de Paulo Rangel para prestar explicações sobre o tema. O eurodeputado do PCP perguntou à Comissão Europeia se vai tentar garantir a libertação da ativista portuguesa que foi detida na Líbia. Esta mulher integrava uma missão humanitária via terrestre com destino a Gaza. Na pergunta enviada, João Oliveira alerta que o grupo de ativistas, onde se inclui esta cidadã portuguesa, está incontactável. O eurodeputado comunista quer saber que diligências estão a ser desenvolvidas para garantir a segurança da ativista. Pedro Passos Coelho diz que o governo de Luís Montenegro está sem ritmo. São declarações do antigo primeiro-ministro esta tarde durante a apresentação do novo livro de Carlos Blanco Moraes. Numa breve conversa com André Ventura, que estava também presente neste evento, Passos Coelho partilhou com o líder do Chega o que pensa sobre o atual momento do país. O antigo primeiro-ministro entende que os portugueses se sentem impacientes com o ritmo da política, pede ação ao executivo de Montenegro. A entidade reguladora dos serviços energéticos classifica o apagão que deixou a Península Ibérica às escuras como um evento excepcional. Em comunicado, adianta que esta classificação afasta o pagamento, de compensações individuais automáticas a clientes por incumprimento dos critérios de qualidade dos serviços. Ainda assim, os consumidores que se sintam lesados podem avançar com ações judiciais. A Unidade Local de Saúde de Coimbra testou 150 pessoas em 3 dias para doenças sexualmente transmissíveis, uma iniciativa que quis chamar a atenção dos mais jovens numa altura de queima das fitas na cidade. A TSF, a médica Cristina Valente, faz um balanço positivo da iniciativa, admite que esperava a adesão de mais estudantes e jovens da cidade, ainda assim todos os testes são importantes. Diz ainda que existiram 2 casos positivos que precisaram de ser observados na unidade hospitalar, a iniciativa que tem como objetivo alertar para a importância de testar e reforçar os cuidados e proteção nas relações sexuais.
0: Temperaturas atualizadas, estamos agora com 14 graus em Ponta Delgada, 20 no Funchal, 24 em Faro, 26 no Porto, 27 em Lisboa. 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
4: O Ministério da Educação tem apresentado várias reformas no setor do ensino superior. O regime jurídico, a revisão do grau de diplomas e agora a ação social. A ação social não deve ser vista apenas como uma reforma corporativa que pouco aparece nas televisões e nas rádios, porque é apenas para o ensino superior. Tem de ser vista como uma reforma fundamental para repor o elevador social em Portugal. Hoje, o ensino superior, muito provavelmente, em vez de ser o elevador social para o qual deve ser concebido, está sendo um reprodutor das desigualdades. E isso é muito preocupante para uma democracia moderna e ocidental como a portuguesa, porque não existe democracia forte sem mobilidade social. Hoje, as bolsas de ação social são calculadas com um valor de referência abaixo do limiar de pobreza. O Estado diz que um jovem consegue estudar no ensino superior tranquilamente abaixo do limiar de pobreza. E isso é inadmissível. É inadmissível porque prejudica o estudante, mas acima de tudo prejudica toda uma sociedade que deve acreditar que, independentemente de onde uma criança nasce, pode sonhar com uma vida melhor. Hoje, estudar no ensino superior ainda depende do bolso e do código postal das famílias. E isso não pode acontecer. Esta reforma da ação social aponta para algo que faz todo o sentido. Deixar de calcular a bolsa com base no valor da propina. Temos de lembrar os nossos ouvintes que o valor da propina é 70 euros por mês e um quarto no Porto ou em Lisboa. E até mesmo em Coimbra ronda os 400, 500 euros. E, portanto, é fundamental esta reforma que visa que o valor da bolsa tenha em conta o valor efetivo que os estudantes gastam a estudar no ensino superior. E, portanto, esta é uma boa reforma e que merece o aplauso ao Sr. Ministro da Educação. O que não merece o aplauso é que uma boa reforma conceptual não consegue ser executada sem financiamento. Como se diz em bom português, não há omeletes sem ovos. E a verdade é que Portugal continua a investir em sede do Orçamento do Estado menos do que a sua dependência em fundos europeus na ação social. Apenas 100 milhões de euros e de fundos europeus 144. É preciso olhar para a ação social como uma prioridade nacional, porque tem de ser o elevador social uma das principais bandeiras de qualquer governo de uma república democrática. E, portanto, o meu repto é, Sr. Ministro das Finanças, não seja, como dizem os portugueses, forreta, porque o investimento em educação e na igualdade de oportunidades não é uma despesa, é um investimento. E, portanto, é preciso aumentar o financiamento da ação social para que ninguém fique de fora e o ensino superior seja, uma vez por todas, um instrumento de mobilidade social.
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6: Este ano, o Mundial de Futebol está a caminho de registar algo absolutamente inédito, porque nunca sucedeu um dos organizadores da competição estar em guerra com outro dos participantes. Se é verdade que um cenário destes foi sempre evitado ao longo de praticamente um século, não é menos verdade que os Mundiais de Futebol têm ligados a si alguns cruzamentos nada recomendáveis com a face mais negra da política ou do poder financeiro, e muitas vezes dos dois ao mesmo tempo. E para começar, centramos a atenção no mais descarado aproveitamento político de que há memória. Foi em 1934, e não por acaso, esta edição ficou conhecida como a Taça do

Benito Mussolini, depois da ascensão, estava na chamada fase de afirmação em Itália. E sabia que um Mundial de Futebol era um meio de mostrar ao planeta que o fascismo era mais do que uma ideologia, que era a prova provada da superioridade dos seus seguidores. Enfim, nada em que Goebbels, por exemplo, não tenha pensado também quando disse que uma vitória no campo de futebol é mais importante para a população do que a conquista de uma cidade em território inimigo. O Duce definiu assim como objetivo nacional organizar o Campeonato do Mundo. Para 1934, também os suecos estavam na corrida, mas razões financeiras levaram-nos a abdicar. Pelo contrário, a Itália dispôs-se a tudo e não deixou grande alternativa à FIFA. Aí começou a terrível máquina a funcionar. Os italianos tinham de vencer, desse por onde desse, e esta intenção era mesmo para levar a letra.

0: Antes da competição, Mussolini terá proferido uma frase para o selecionador Vittorio Pozzo que nunca foi desmentida: que Deus o proteja se essa seleção falhar. É que, entre outras coisas, os responsáveis italianos trataram de assegurar 5 naturalizações, assim quase de um dia para o outro, um brasileiro e 4 argentinos, sendo que 2 deles até tinham jogado pela Argentina em 1930. E aproveitou para, digamos, aconselhar que só fossem dadas boas notícias sobre a Itália durante o Mundial, sendo que a frase vitória ou morte tornou-se num grito de guerra dos italianos. Como se vê, já naquela altura, os extremistas olhavam para um estádio de futebol como um campo de batalha. Mas isto era só o aquecimento.
1: Il popolo italiano ha dato nella sua travolta storia millenaria esempi formidabili.
0: O protecionismo à Itália de Mussolini foi de tal ordem que, ainda hoje, os historiadores garantem que todos os casos polémicos que surgiram em edições posteriores quase parecem uma brincadeira de crianças quando comparados com o que sucedeu em 1934. Só para terem uma ideia, 2 árbitros, um suíço e um belga, acabaram expulsos da arbitragem nos respectivos países por causa dos desempenhos neste Mundial a favor dos italianos. Qualificaram-se 16 seleções das 32 que concorreram, entre elas a própria Itália, sendo que Brasil e Argentina entraram diretos. Aliás, vários países sul-americanos não se dispuseram a viajar para a Europa, incluindo o campeão Uruguai, porque as coisas do velho continente já estavam a azedar. Mas também por não terem esquecido que na edição anterior os europeus não quiseram saber do Mundial e os poucos que participaram quase o fizeram por favor. No entanto, o mais aberrante deste triste Mundial ainda estava para vir. O primeiro momento mais relevante foi no confronto dos quartos de final entre italianos e espanhóis, que ficou empatado a 1 golo. Rezam as crónicas que a Itália não podia ser derrotada pela Espanha, republicana, naquela época, e que 2 golos foram inexplicavelmente anulados aos espanhóis, obrigando assim a um desempate que a Itália venceu por 1-0. Depois de uma meia-final com a poderosa Áustria, jogada num lamaçal por causa da chuva intensa, a seleção italiana atingiu o jogo do título frente à Checoslováquia. Aqui, uma vez mais, os jogadores da casa repetiram a saudação fascista antes da partida. Mas, pasme-se, a equipa de arbitragem sueca também. Árbitros estes que, segundo vários registros, estiveram com Mussolini antes da final e da meia-final, que, note-se, também apitaram. Para os arquivos, fica o triunfo italiano por 2-1 após prolongamento. 4 dias depois da Itália se sagrar campeã do mundo, deu-se um encontro entre Mussolini e Adolf Hitler. O que aconteceu depois, infelizmente, já todos conhecemos.
2: 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Agora estamos a 15 minutos das 10, segue a música, daqui a pouco Teddy Swims e os Kings of Convenience, para já ficam os Black Keys.

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1: Últimos momentos em antena com os Kings of Convenience e agora é um clássico, London Calling com os Clash. Leva-nos até muito perto das notícias, às 10 horas.

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1: Boa noite, são 9h58, menos uma hora nos Açores.
2: Pedro Passos Coelho avisa que quem tenta agradar a todos acaba como um político prostituto e sem caráter. Diz também o antigo primeiro-ministro que os portugueses esperavam mais ritmo na política e mais mudanças. André Ventura espera que o Presidente da República possa chamar a atenção do governo para as suspeitas que envolvem o Siresp. Estão marcadas as eleições no Real Madrid, 7 de junho, é dia de ir a votos.
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1: Temperaturas de agora, estamos com 14 graus em Ponta Delgada, 20 no Funchal, 24 em Faro, 25 no Porto e 26 em Lisboa. Avançamos agora para a edição às 10 com Gabriela Batista.
2: O antigo primeiro-ministro Pedro Passos Coelho volta ao ataque. Esta tarde deixou aviso a quem tenta agradar a todos, diz Pedro Passos Coelho, que acaba como um político prostituto e sem caráter. Uma declaração durante a apresentação de um livro, sendo que momentos antes e durante uma conversa com André Ventura, Pedro Passos Coelho partilhou o que pensa sobre o momento que estamos a viver. Diz o antigo primeiro-ministro que a política está sem ritmo, Francisco Nascimento.
3: Por breves minutos, Pedro Passos Coelho e André Ventura estiveram sentados lado a lado. O antigo primeiro-ministro admite que a política tem de ganhar ritmo, até porque as pessoas estão impacientes.
4: Impacientes, isso me parece-me que sim. Era bom que as coisas ganhassem um pouco mais de ritmo, porque a expectativa é essa que as pessoas têm, não é? Quando fazem escolhas.
5: E as pessoas esperam que esta maioria também, ou seja, esta maioria do Parlamento também faça essas mudanças.
4: Pois, eu julgo que sim, pelo menos estão prometidas.
3: A mensagem segue para Luís Montenegro, mas há mais.
6: Aquilo que se espera é que as lideranças possam exercer o seu papel e escapar a uma maldição que tomou conta do espaço europeu de há muitos anos a esta parte e também do espaço português, que é a dos líderes não quererem desagradar a ninguém.
3: Com propostas que muitas vezes são adaptadas de outros partidos.
6: O que é autêntico e genuíno sempre se manifesta de uma forma muito mais eficaz do que o que é postiço. E então o postiço fica sem nada. Fica sem integridade, fica como um prostituto sem nenhuma, sem caráter, sem reduto de pensamento, simplesmente vendido ao aplauso.
3: Passos Coelho, de novo, ao ataque.
6: O desfecho de uma eleição não é a coisa mais importante no mundo. Há pessoas que não se importam de perder a defender aquilo em que acreditam.
3: O antigo primeiro-ministro não refere nomes, mas o destinatário é claro. Elogios só para a política de imigração, mas...
6: Todos os movimentos loucos, no fundo, representam uma afirmação de contracultura ainda sem uma resposta adequada. E por cá também chegou às universidades. E há alturas em que se torna irrespirável ter a sensação clara de que há muitas pessoas que fazem uma autocensura porque têm medo do que podem dizer.
3: Passos Coelho pede ação ao governo sob o risco de outros tomarem o lugar.
2: Ainda à margem da apresentação do livro, esta tarde, o líder do Chega falou sobre a polémica com o Siresp. André Ventura pede a intervenção de António José Seguro. André Ventura insiste que a adjunta de Luís Neves tentou ocultar informação do relatório da Inspeção-Geral de Finanças sobre o Siresp, apesar do ministro da Administração Interna ter garantido que houve apenas um pedido para que o texto fosse reescrito para uma linguagem menos técnica. André Ventura anunciou que vai levar o assunto para a conversa que vai ter esta quarta-feira com o Presidente da República.
7: Chamando nomeadamente a atenção quer do seu ministro, quer dos adjuntos do Ministério, que não podemos condicionar informação pública em função dos nossos interesses. E isso é o que aconteceu. Eu tenho as provas de que isso aconteceu, espero que o Ministério da Administração Interna...
8: Mesmo sendo a informação considerada sensível, não deveria ter sido ocultado. O Ministro da Administração Interna diz que era informação sensível.
7: Primeiro não havia nenhuma ocultação, depois já é informação sensível. A verdade é que há um e-mail de uma adjunta do Ministro da Administração Interna a pedir que se oculte informação do relatório público do Siresp.
2: E o Ministro da Administração Interna voltou a defender esta tarde Viegas Nunes na presidência do Siresp. Luís Neves diz estar pronto a prestar esclarecimentos aos deputados.
9: Anseio muito por ir ao Parlamento. Quero dizer que estou muito seguro. O país escolheu, pela minha decisão, a melhor pessoa. A pessoa certa. Tem uma carreira intocável, de seriedade, de trabalho pró-coletivo.
2: Diz ainda o Ministro da Administração Interna que Viegas Nunes, que nenhum dos factos vindos a público belisca minimamente Viegas Nunes na presidência da empresa que gera o Siresp. Luís Neves assumiu funções como Ministro da Administração Interna há 3 meses e, na opinião de Margarida Davim, a comentadora de Política Nacional da TSF, pela primeira vez, Luís Neves não está a conseguir fazer bom uso das capacidades de comunicação que já mereceram elogios.
10: Luís Neves não foi suficientemente claro. Falar muitas vezes sobre a mesma coisa não é sinónimo de explicar essa coisa. Luís Neves precisava de ser mais explicativo, de ir mais ao pormenor do que está a dizer. Há aqui até algumas coisas que parece que o ministro está a tentar dizer nas entrelinhas do que diz, o que também não é a melhor forma de comunicação, muito menos em gestão de crise, onde é preciso ser muito claro naquilo que se diz. Porque o ministro, a certa altura, nos elogios que faz a Paulo Veigas Nunes, diz que Paulo Veigas Nunes foi o primeiro a quebrar com barreiras e com tabus e com escondidinhos, fazendo o primeiro contrato internacional público. Diz o ministro Luís Neves que com isso o Estado deixou de ter amarras e isso tem um valor. Ele teve, segundo Luís Neves, força para quebrar com aquilo que nos acompanhava há décadas. Isto dá aqui uma ideia, no fundo, nas entrelinhas, que parece que Paulo Veigas Nunes foi contra algum tipo de interesse instalado e que poderá estar a sofrer as consequências de ter tido esse ato de coragem, porque estou a dizer coragem porque é uma palavra que foi usada explicitamente por Luís Neves. Luís Neves fala em liderança e em coragem. E fala em escondidinhos e em quebrar tabus. Agora, isto parece uma charada e num caso onde há muitas dúvidas, não se percebe muito bem quem é que está certo, é estranho que o ministro só faça assim umas alusões. O ministro tem de ser muito mais claro, porque o pecado original deste caso é que esta denúncia não nasce de alguém qualquer, nasce de António Pombeiro, do secretário-geral adjunto do Ministério da Administração Interna, que ainda por cima não saiu à primeira quando quis. Portanto, a partir deste momento e com estes dados em cima da mesa, não basta o ministro dizer que tem confiança, que é a pessoa certa e que não há irregularidades nenhumas. É preciso explicar um bocadinho mais.
2: Explicações que Luís Neves diz estar disponível para dar aos deputados no Parlamento.
10: O Parlamento pode ser um bom palco para explicar coisas, mas normalmente, como é também um palco que é uma arena política, é mais confortável chegar ao Parlamento quando já todos os dados foram postos em cima da mesa e, digamos assim, a defesa de quem vai falar já está bem montada e já está bem oleada e comunicada no espaço público. Porque senão o ministro corre mais ou menos o risco de estar ali a ser continuamente atacado pelos partidos da oposição, neste caso muito provavelmente mais pelo Chega do que pelo PS, até porque José Luís Carneiro também confia em Paulo Veigas Nunes, que foi indicado para o Ciresp pela então ministra socialista Francisca Vanduna, mas ainda assim corre o risco de estar ali numa posição mais desconfortável, a menos que tenha o plano de chegar ao Parlamento com a tal declaração mais cabal, mais explicativa, mais completa, que logo numa intervenção inicial pudesse quebrar aqui um bocado a história. Mas, de facto, o ideal seria que o ministro se explicasse melhor antes mesmo de chegar a um terreno que nem sempre é tão fácil, que é o terreno do Parlamento, onde vai ser bombardeado com perguntas da oposição.
2: O comentário de Margarida Davi, numa altura em que Luís Neves, o ministro da Administração Interna, insiste em defender Veigas Nunes como a melhor escolha para ficar à frente da sociedade que gere a rede Ciresp. A diretora do Serviço de Doenças Infecciosas da Unidade Local de Saúde de Coimbra gostava que tivessem sido feitos mais testes, mas já considera como positivo que 150 jovens tenham estado na tenda que foi montada na Praça da República em Coimbra e tenham aceitado fazer o teste a hepatite B e C e a doenças sexualmente transmissíveis.
11: Nós gostaríamos sempre que houvesse mais, mas de qualquer forma, aqueles momentos implicam que a pessoa esteja predisposta, disponível, com mais tempo. Portanto, houve cerca de 150 testes feitos, não foi mal. E, portanto, depois explicávamos as coisas, eles faziam perguntas, tentámos que também fosse uma espécie de iniciativa de esclarecimento. As pessoas, enquanto esperavam, falávamos com os profissionais de saúde que estávamos ali presentes. Vendo alguma situação que merecesse o encaminhamento para o hospital, nós disponibilizámos logo uma data. Portanto, há duas pessoas que foram, entretanto, testadas que, por motivos diferentes, vão ser observadas amanhã já no nosso serviço, no Serviço de Infecciosas da ULS, e, portanto, sempre que seja testar mais do que uma pessoa é sempre bom.
2: A médica Cristina Valente defende ainda que este tipo de iniciativas devia ser alargado a outras regiões do país.
11: Geralmente, na Semana Europeia do Teste, na semana do 28 de julho, que é o Dia Mundial das Hepatites, e depois uma outra semana que haverá em novembro e o Dia Mundial da SIDA, são geralmente momentos em que se calhar é mais fácil as pessoas perceberem que nós não estamos ali de forma aleatória. Estamos ali porque há um motivo, há um propósito de as pessoas se lembrarem que aquela doença pode estar presente e, portanto, que é o momento ideal para se fazer um rastreio de forma tão simples. Claro, cabe muito um bocadinho à nossa carolice, digamos assim, a profissionais de saúde, de conseguir chamar as multidões para testar, não é? Portanto, há várias formas e vários momentos em que isto pode ser feito. Devem ser replicados.
2: Cristina Valente fez um balanço positivo desta iniciativa que envolveu a ULS de Coimbra e a Associação Existências nos últimos dias, aproveitando a queima das fitas, incentivaram os mais jovens a fazerem testes gratuitos para despistagem de hepatite B e C e de doenças sexualmente transmissíveis. No Parlamento esta tarde, a Diretora-Geral da Saúde alertou que há doenças, como o sarampo, que quase tinham desaparecido e estão a voltar porque aumentou a desconfiança nas vacinas e isso está a acontecer em países como, por exemplo, os Estados Unidos.
12: Todos nós estamos a ver claramente o que é que a desconfiança nas vacinas provoca noutros locais do mundo. Portanto, nós neste momento já temos ressurgimento de sarampo em muitos dos estados dos Estados Unidos da América e temos também pessoas e crianças e famílias a perder exatamente membros do seu agregado familiar face àquela que são questões e complicações derivadas ao sarampo que têm a ver com encefalites e outras doenças também muito graves.
2: A Diretora-Geral da Saúde aproveitou esta audição na Comissão Parlamentar de Saúde para sublinhar e para reafirmar que a vacinação não só é recomendável, como é segura. Estão marcadas as eleições no Real Madrid, vão acontecer a 7 de junho e vão ser as primeiras em 20 anos. Há dois candidatos à presidência do clube, o atual presidente, Florentino Pérez, e o empresário Henrique Riquelme, de 37 anos, que entrou na corrida eleitoral no último sábado. Florentino Pérez chegou à presidência do Real Madrid no ano 2000. Esta temporada, o clube terminou em segundo no campeonato, a 8 pontos do Barcelona. Foi uma época em que o Real Madrid nada conquistou, o que aconteceu pela sexta vez este século. A 7 de junho, os sócios do Real Madrid elegem um presidente.
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1: Passa a ter o Jornal do Portugal Mobi Summit com Ana Maria Ramos.
2: Évora vai ter uma comunidade de energia, é mais uma nos planos da Clean Watts, que também trabalha em baterias para armazenamento e já tem 70 projetos comunitários em Portugal, desde que lançou o primeiro em Miranda do Douro, em 2021. Os carros elétricos ganham tração nos Açores, à boleia de um programa europeu de incentivo, e já representam 47% dos veículos em circulação no arquipélago. Estão a abrir as candidaturas para o novo apoio do Estado na área da mobilidade e transportes, com reforço de mais 4,3 milhões face ao ano passado. São notícias do mundo da mobilidade. Com 70 comunidades de energia criadas em Portugal, a Clean Watts ganhou a DWS como acionista e um reforço de 150 milhões para projetos de autoconsumo até 2030. Acaba de anunciar a construção de mais uma comunidade, desta vez em Évora, e a trabalhar na questão de armazenamento de energia em baterias, confirma o CEO da empresa, Pedro Antão Alves.
3: Nós temos cerca de 70 comunidades ativas, uma ou outra em perto de licenciamento, mas desde 2021, a Clinowatts tem cerca de 70 comunidades em funcionamento. Esta em particular, a Fundação Eugénio de Almeida, é muito interessante porque aproveita a vantagem de ser numa instalação industrial da Fundação, que é a instalação dedicada à produção de vinho, e depois a energia é partilhada por outros pontos de consumo da própria Fundação também, espalhadas pela cidade de Évora, ou na vizinhança da cidade de Évora. A energia que ainda não for consumida pela própria Fundação é vendida a outros potenciais membros da comunidade, que são consumidores que têm uma casa ou um comércio e que podem consumir energia da comunidade. O nosso principal contributo é que cada quilowatt-hora produzido numa central da Clean Watts e vendida a um cliente é um quilowatt-hora com zero emissões de gases de efeito de estufa, ou sem pegada de CO2, se quiser. Brevemente iremos adicionar, e já estamos a adicionar, as baterias de armazenamento elétrico à nossa solução, e vamos poder fornecer energia descarbonizada não só durante o período solar, mas atender para fornecer energia solar descarbonizada 24/7, e permitir que os nossos clientes tenham eletricidade totalmente livre de emissões de CO2. Essa é, eu diria, que é a maior contribuição para o planeta. A maior contribuição para os nossos clientes é dar-lhes essa solução a um custo inferior àquele custo que eles pagam hoje e com uma previsibilidade de custos durante 10 anos, 15 anos. Essa é a maior contribuição.
2: Prevista para este final de mês e início de junho, a abertura de candidaturas para os apoios na área da mobilidade e transportes, no valor de 14,8 milhões de euros, em 8 áreas, entre as quais a bilhética nacional, a mobilidade escolar, a reconstrução e criação de paragens ou abrigos de transporte público e a descarbonização também do táxi. A prioridade vai para territórios afetados pelo último comboio de tempestades. E na última Portugal Smart Cities, a Ministra do Ambiente, Maria da Graça Carvalho, passou em revista o que está a ser feito neste domínio.
4: Temos uma forte componente, forte investimento na mobilidade sustentável, do que são exemplo a compra de cerca de 800 autocarros elétricos para os municípios de todo o país, a comparticipação nas diversas intervenções, portanto, através do Fundo de Coesão e do Fundo Ambiental, para os transportes públicos limpos, para a eletrificação dos transportes públicos, financiando os metropolitanos de Lisboa, Porto, Coimbra, os navios elétricos da Transtejo e os apoios à aquisição de veículos individuais de emissões reduzidas, nomeadamente os carros elétricos, as bicicletas elétricas, que iremos brevemente abrir um novo concurso.
2: Os carros elétricos representam 47% dos veículos em circulação nos Açores, atingiram as 6 mil unidades. Desse total, cerca de 3 mil estão na Ilha de São Miguel, sendo que há 4 anos ali existiam apenas cerca de 400 veículos eletrificados. Na apresentação de resultados do projeto Electric Vehicle Vehicles Management for Carbon Neutrality in Europe, com um orçamento de 8,9 milhões, financiada 100% pelo Programa Horizonte Europa, durante 4 anos. Berta Cabral, a secretária regional do Turismo, fez saber que a mobilidade é uma das prioridades do Governo Regional.
5: A mobilidade elétrica representa uma oportunidade única para acelerar a descarbonização, aumentar a eficiência do sistema elétrico e reforçar a integração das energias renováveis. E os Açores partem para este desafio com um percurso já longo e que importa sublinhar, porque efetivamente os Açores sempre tiveram uma grande preocupação, também por serem ilhas, de investir nas energias renováveis. E portanto há largos anos mesmo que a região investe de forma consistente no aproveitamento de fontes de energia renováveis, afirmando-se como um território de referência neste domínio.
2: Compromisso do Governo açoriano no momento em que o arquipélago alinhou no projeto europeu que juntou 16 parceiros de Portugal, Eslovénia, Dinamarca e Grécia com o apoio de 6 instituições internacionais para apostar então na mobilidade elétrica e cumprir objetivos de neutralidade carbónica definidos para 2050.
1: Jornal da Mobi Summit, Portugal Mobi Summit, edição de Ana Maria Ramos, com o som de José Manuel Cabo.

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1: Temperaturas atualizadas, estamos agora com 14 graus em Ponta Delgada, 19 no Funchal, 24 em Faro e no Porto, 26 em Lisboa. Boa noite, são 10h21, há tempo ainda para a música que nos leva até muito perto de Sintes, à meia hora. Primeiro Paulo Gonzo, depois os Clãs.

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1: Invoco hoje para este debate e no início a alma e o espírito de São Carlo Acutis, que nasceu

0: Em relação à sua intervenção, vou invocar outra santa. A santa ignorância que é a sua padroeira.
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3: Boa noite, são 10h30, menos uma hora nos Açores. Nadine Soares, o que nos conta? É terça-feira das notícias.
4: Pedro Passos Coelho diz que o governo de Luís Montenegro está sem ritmo. São declarações do antigo primeiro-ministro esta tarde, durante a apresentação do novo livro de Carlos Blanco Moraes. Uma breve conversa com André Ventura, que estava também presente neste evento. Passos Coelho partilhou com o líder do Chega o que pensa sobre o atual momento do país. O antigo primeiro-ministro entende que os portugueses se sentem impacientes com o ritmo da política. Pede ação ao executivo de Montenegro. Diz ainda que quem tenta agradar a todos acaba como um político prostituto e sem caráter. Ainda à margem deste evento, André Ventura insiste que a adjunta de Luís Neves tentou ocultar a informação do relatório da Inspeção-Geral de Finanças sobre o Siresp, isto apesar do ministro da Administração Interna ter garantido que houve apenas um pedido para que o texto fosse reescrito para uma linguagem menos técnica. O líder do Chega diz que vai levar este assunto para a conversa que vai ter amanhã com o presidente da República. A diretora do Serviço de Doenças Infecciosas da Unidade Local de Saúde de Coimbra considera positivo que tenham conseguido testar 150 jovens na tenda que foi montada no centro da cidade em altura de queima das fitas. Em declarações à TSF, Cristina Valente revela que 2 pessoas testaram positivo, vão ser amanhã observadas na unidade hospitalar. A médica defende ainda que este tipo de iniciativas deve ser alargada a outras regiões do país. O eurodeputado do PCP perguntou à Comissão Europeia se vai tentar garantir a libertação da ativista portuguesa que foi detida na Líbia. Esta mulher integrava uma missão humanitária via terrestre com destino a Gaza. Na pergunta enviada, João Oliveira alerta que o grupo de ativistas onde se incluiu esta cidadã portuguesa está incontactável. O eurodeputado comunista quer saber que diligências estão a ser desenvolvidas para garantir a segurança da ativista. Estão marcadas no Real Madrid, vão acontecer a 7 de junho, vão ser as primeiras em 20 anos. Há 2 candidatos à presidência do clube, o atual presidente Florentino Pérez e o empresário Henrique Riquelme, de 37 anos, que entrou na corrida no último sábado. Esta temporada, o Real Madrid terminou em segundo no campeonato, a 8 pontos do Barcelona.
3: São os temas que marcam a atualidade na jornada informativa TSF desta terça-feira. Vamos ter os desenvolvimentos na edição às 11 da noite. Temperaturas de agora, só Porto, Faro e Lisboa. Lisboa 26, 24 em Faro, 24 também no Porto. 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
6: Estamos agora a 26 minutos das 11. Boa noite. Vamos de seguida para as histórias das músicas que fizeram história. Memória de Elefante com Manuel Costa Monteiro, Mário Fernando e o som de Abel Paiva.
7: Usam a voz e a música como forma de resistência cultural e a expressão da identidade catalã. Em tempo de censura e ditadura, de Francisco Franco, Espanha 1967, cantadas em catalão, recorda uma língua perseguida e falada por mais de 10 milhões de pessoas. Nesse período, recordo também, alguns cantores recusaram-se a cantar castelhano em defesa da sua identidade. Luís Llach, Pilar Lacerra, Raimon, Ramonel Serrat e Maria del Mar Bonet. Canções que aportavam a busca pela verdade, pela liberdade de expressão e aproveitavam comportamentos sociais. Uma notícia publicada no Jornal Catalão motivou esta canção. Na sombra da noite, a casa de um estudante oposicionista do regime foi invadida pela polícia. O jovem preferiu fugir e suicidar-se, ser capturado pela Guarda Civil. Na Catalunha, foi transformada em hino contra a violência exercida pelo poder e a brutalidade do Estado. Cantada em catalão, recriada 45 anos depois, Maria del Mar Bonet, com Borga Pena Balba, que vale na Cuesta Renta, dito em português, que desejam essas pessoas.
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2: A Memória de Elefante, edição de Manuel Costa Monteiro, com Mário Fernando e som de Abel Paiva. É assim que estamos a 22 minutos das 11, ainda antes das notícias iremos abrir uma janela para o mundo. Para já é o regresso à música e na próxima sequência, Duffy, Feist e ainda Sixpence None the Richer. É para ouvir já a seguir.
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Música na noite da rádio com o Sixpence, Nando Richer e agora Annie Lennox, Walking on Broken Glass, logo depois John Mayer. Estamos a 11 minutos das 11 da noite.

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0: Boa noite, são 10h58, menos uma hora nos Açores.
1: Onda de calor na Europa. No Reino Unido já morreram 5 pessoas. Em França, há 7 vítimas relacionadas com a subida das temperaturas. Pedro Passos Coelho avisa que quem tenta agradar a todos acaba como um político prostituto e sem caráter. Os operadores de telecomunicações de emergência e proteção civil marcaram uma semana de greve entre 29 de junho e 3 de julho, mas garantem que o socorro às populações não vai estar em causa.
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0: Temperaturas de agora, estamos com 14 graus em Ponta Delgada, 19 no Funchal, 23 em Faro e no Porto, 26 em Lisboa. Agora a edição às 11 da noite com Gabriela Batista.
1: Os últimos dias em muitos países europeus têm sido marcados por demasiado calor para um mês de maio. No Reino Unido foram batidos recordes de temperatura. Em Londres foram registados 35 graus. Pelo menos 5 pessoas morreram devido ao aumento das temperaturas. Há também muitos idosos a receberem tratamento hospitalar devido à desidratação. Em França já morreram 7 pessoas, mortes relacionadas com a onda de calor que o país também está a sentir. Espanha prevê noites tropicais a partir desta quarta-feira e em Itália foram adotadas medidas para limitar o trabalho que obriga exposições prolongadas ao sol entre o meio-dia e as 16h. Em Portugal, esta quarta-feira, o território continental vai estar sob aviso amarelo. O distrito de Faro é o único sem um aviso. O antigo primeiro-ministro Pedro Passos Coelho volta ao ataque. Esta tarde deixou o aviso a quem tenta agradar a todos. Diz Pedro Passos Coelho que acaba como um político prostituto e sem caráter. Uma declaração durante a apresentação de um livro que, momentos antes, durante uma conversa com André Ventura, Pedro Passos Coelho partilhou o que pensa sobre o momento que estamos a viver. Diz o antigo primeiro-ministro que a política está sem ritmo, Francisco Nascimento.
3: Por breves minutos, Pedro Passos Coelho e André Ventura estiveram sentados lado a lado. O antigo primeiro-ministro admite que a política tem de ganhar ritmo, até porque as pessoas estão impacientes.
4: Impacientes, isso me parece-me que sim. Era bom que as coisas ganhassem um pouco mais de ritmo, porque a expectativa é essa que as pessoas têm, não é? Quando fazem escolhas.
5: E as pessoas esperam que esta maioria também, ou seja, esta maioria do Parlamento também faça essas mudanças.
4: Pois, eu julgo que sim, pelo menos estão prometidas.
3: A mensagem segue para Luís Montenegro, mas há mais.
4: Aquilo que se espera é que as lideranças possam exercer o seu papel e escapar a uma maldição que tomou conta do espaço europeu de há muitos anos a esta parte e também do espaço português, que é a dos líderes não quererem desagradar a ninguém.
3: Com propostas que muitas vezes são adaptadas de outros partidos.
4: O que é autêntico e genuíno sempre se manifesta de uma forma muito mais eficaz do que o que é postiço. E então o postiço fica sem nada. Fica sem integridade, fica como um prostituto sem nenhuma, sem caráter, sem reduto de pensamento, simplesmente vendido ao aplauso.
3: Passos Coelho, de novo, ao ataque.
4: O desfecho de uma eleição não é a coisa mais importante no mundo. Há pessoas que não se importam de perder a defender aquilo em que acreditam.
3: O antigo primeiro-ministro não refere nomes, mas o destinatário é claro. Elogios só para a política de imigração, mas...
4: Todos os movimentos woke que no fundo representam uma afirmação de contracultura, ainda sem uma resposta adequada. E por cá também chegou às universidades, e há alturas em que se torna irrespirável ter a sensação clara de que há muitas pessoas que fazem uma autocensura, porque têm medo do que podem dizer.
3: Passos Coelho pede ação ao governo sob o risco de outros tomarem o lugar.
1: Declarações de Pedro Passos Coelho esta tarde, durante a apresentação do livro A Constituição Fluida, de Carlos Blanco de Moraes, uma apresentação que aconteceu no auditório da Faculdade de Direito da Universidade de Lisboa. A entidade reguladora dos serviços energéticos classificou o apagão que deixou a Península Ibérica às escuras como um evento excepcional. Em comunicado, adianta que esta classificação afasta o pagamento de compensações individuais automáticas a clientes por incumprimento dos critérios de qualidade dos serviços. Paulo Fernandes Ribeiro.
6: Entre os fundamentos para esta classificação, a ERSA aponta a baixa probabilidade de ocorrência do evento, referindo que nos últimos 16 anos não foi identificado qualquer incidente comparável em extensão geográfica e efeito sistémico. A ERSA sublinha que os operadores portugueses não falharam. O relatório indica que a REN e a EREDES ativaram os planos de contingência de forma segura e coordenada. A resposta envolveu o arranque autónomo das centrais de Castelo de Bode e da Tapada do Outeiro, além da mobilização de 600 operacionais. Para o regulador, não seria economicamente razoável exigir medidas que evitassem por completo as consequências de um evento desta escala. O incidente afetou todo o território continental e todos os níveis de tensão, tendo interrompido o fornecimento aos cerca de 6 milhões e 400 mil clientes, alimentados pelas redes operadas pela REN e pela EREDES. O regulador concluiu também que o evento e as suas consequências não são imputáveis aos operadores das redes afetadas por não resultarem da ação, omissão ou incumprimento das obrigações técnicas e operacionais. Apesar de fechar a porta às compensações automáticas, a deliberação da ERSE deixa uma alternativa aos consumidores. Os clientes que tenham sofrido prejuízos concretos podem avançar com ações judiciais ou arbitrais. Estas exigências de indemnização terão de ser avaliadas caso a caso.
1: Os consumidores que se sintam lesados têm 3 anos para avançarem com ações judiciais. O apagão aconteceu em abril do ano passado. Portugal continental esteve sem energia elétrica durante várias horas. O apagão afetou 6 milhões e 400 mil clientes. Os operadores de telecomunicações de emergência da Proteção Civil marcaram uma greve que vai prolongar-se durante uma semana. Começa a 29 de junho, termina a 3 de julho. Um protesto para exigir a valorização de carreiras. Alexandre Carvalho, o presidente do Sindicato Independente dos Trabalhadores da Floresta, Ambiente e Proteção Civil, explica a importância destes profissionais na Proteção Civil.
7: Bem, o que me motiva é a falta de valorização profissional dos operadores de telecomunicações de emergências da ANEPS. Nós vemos um conjunto de trabalhadores do sistema de proteção civil a terem uma carreira, a serem valorizados, e estes trabalhadores são meramente assistentes técnicos, que não têm uma carreira, não são valorizados e são consecutivamente esquecidos. E nós estamos a falar de trabalhadores que são a espinha dorsal de todo o sistema de proteção civil, que estão na central de telecomunicações, ou seja, fazem o reporte do envio de meios, fazem o controle desses meios e que ano após ano são esquecidos. E esta greve vem um pouco nisto, que é dar voz a estes trabalhadores e até dizer também à sociedade civil que eles existem e precisam de ser valorizados.
1: Alexandre Carvalho garante que, apesar da greve, os serviços mínimos estão garantidos, o socorro não vai faltar às populações.
7: O socorro está garantido. Nós não queremos dificultar o socorro a ninguém, não vai faltar nenhuma ambulância, não vai faltar nenhum veículo dos bombeiros em questões de incêndios. O socorro está garantido porque nesse não é o nosso foco. O nosso foco não é prejudicar as operações de socorro. Os operadores vão ficar só em serviços mínimos. Esse é o foco. Durante uma semana há serviços que fazem nas centrais de operações, para além de responder à questão do envio de meios, que não farão. Portanto, esses são os serviços mínimos. Tudo o resto do que é o socorro está garantido e queria também deixar aqui esse aviso à população que não queremos condicionar o socorro. Pelo contrário.
1: Garantias deixadas por Alexandre Carvalho. Os operadores de telecomunicações de emergência da Proteção Civil vão estar em greve entre 29 de junho e 3 de julho. O português João Gião é o novo treinador do Nacional, com contrato por uma temporada, anunciou hoje o presidente do clube, Rui Alves. João Gião, de 39 anos, vem de uma experiência como treinador principal, a primeira na carreira, no Sporting B. O Nacional da Madeira foi comandado nas últimas três épocas por Tiago Margarido, que manteve o emblema madeirense no primeiro escalão, depois de ter conseguido que o Nacional regressasse à Primeira Liga na época de 2023-2024.
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0: 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Tem 61 anos, desde sempre se dedicou ao Serviço Nacional de Saúde. A sua crença religiosa motiva a sua entrega à humanidade. 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
14: Alexandra Fernandes, a médica que escolheu tratar os mais pobres dos pobres.

0: Alexandra Fernandes nasceu em Lisboa em 1964. Os seus pais, engenheiros de formação, batizaram-na Não Fosse Deus Existir. Assim pensavam eles, que não eram praticantes do catolicismo português. O sobrenome Fernandes tem origem na papelaria Fernandes, situada no Largo do Rato, em Lisboa. Aos 16 anos, foi voluntária do IPO Pediátrico de Lisboa. Alexandra Fernandes é casada, mãe de 3 filhos e avó de 5 netos. A família acolheu sucessivamente 2 famílias ucranianas durante a guerra. Licenciou-se em Medicina pela Faculdade de Medicina de Lisboa em 1988. Elegeu a especialidade de Medicina Geral e Familiar, que concluiu em 1995. É atualmente assistente graduada sénior de Medicina Geral e Familiar no agrupamento de Centros de Saúde de Almada-Seixal. Alexandra Fernandes foi médica de família durante 25 anos na Unidade de Saúde de Fernão Ferro, no Seixal, sendo este um dos primeiros projetos Alfa e uma das primeiras unidades de saúde familiar do país. Entre janeiro de 2022 e abril de 2024, coordenou a Via Verde Saúde Seixal, um serviço do Agrupamento de Saúde Almada-Seixal, que prestou cuidados primários de qualidade a mais de 47 mil utentes do Conselho do Seixal. A médica Alexandra Fernandes possui competências em aditologia clínica e é responsável há 25 anos pela consulta de alcoologia em cuidados de saúde primários na Unidade Local de Saúde Almada-Seixal. Sente-se privilegiada por ser médica de família e poder contribuir para a saúde dos seus semelhantes, sobretudo dos mais desfavorecidos. Criou a Associação Ruben Fernandes, de apoio a projetos de líderes servidores de países em vias de desenvolvimento que visam a promoção da paz e da dignidade dos mais pobres dos pobres. Pertence à família missionária Verbum Dei, um instituto apostólico criado em 1963. A doutora Alexandra Fernandes orgulha-se da história e das conquistas do Serviço Nacional de Saúde Português, ao qual se tem dedicado em exclusividade desde o início da sua atividade profissional. Em 2024, recebeu o prémio Médico de Família do Ano na Gala Médicos de Família de Ouro, na cidade do Porto. Doutora Alexandra Fernandes, no ano em que nasceu, em 1964, já o mundo estava em ebulição. Os Estados Unidos combatiam no Vietnã, Portugal sofria a sangria da imigração e da guerra colonial, e na Igreja Católica decorria em Roma o Concílio Vaticano II. Como foi sentindo o mundo em que nasceu?
1: Eu tive uma infância muito serena e muito privilegiada. Os meus pais eram muito meus amigos, eu fui filha única até aos 11 anos, a minha irmã só nasceu nessa altura. Éramos uma família de classe média, onde não faltava nada do que era essencial. E eu tive, de facto, uma vida muito serena e muito feliz. Mas, de facto, lembro-me de notar e de gostar muito as desigualdades sociais. Nomeadamente, tinha uma certa atração por perceber como é que era a vida das criadas. Achava muito estranho que em casa da minha avó, a rapariga que era criada lá e que vivia lá, não tinha o mesmo papel higiênico das outras pessoas, tinha um papel, era um papel pardo, usava uma casa de banho diferente, que tinha uma pia, não tinha propriamente uma sanita. Achava, gostava muito de ver pessoas pobres a pedir na rua, portanto, apesar de não perceber muito bem o que é que isso era, notava isso. Depois também lembro-me muitíssimo bem da senhora que trabalhava em nossa casa e que contribuiu muito para me criar, a Tete, tinha dois filhos, dois rapazes, e um deles foi para a guerra colonial e lembro-me dela a chorar desconsoladamente e a dizer que tinha feito muitas promessas, tinha rezado muito a Deus para que ele não fosse e que, como não tinha sido atendido, nunca mais sabia de dirigir a Deus. E aquilo foi ficando. São recordações que tenho dessa altura.
0: 10 anos depois do nascimento, em 74, o nosso país saía de uma ditadura de quase meio século. Onde é que a Alexandra estava no 25 de Abril? Foi importante a dádiva da democracia e da liberdade para o povo?
1: Eu, no 25 de Abril, especificamente estava em casa. Portanto, nesse dia tinha acontecido qualquer coisa à noite. Ninguém saiu de casa, eu também não saí de casa. Ficámos ali em casa, mas o ambiente era um ambiente assim de expectativa. Percebia nos meus pais. Mas no 1 de Maio... fomos para a rua e eu fiquei completamente extasiada, com as pessoas muito bem dispostas, muito satisfeitas, a dar cravos vermelhos umas às outras, um ambiente de festa geral, e os meus pais também. Assim, eu fiquei com a noção que tinha passado a haver liberdade. Também nessa altura, logo a seguir, também nessa ideia da liberdade, eu andava num colégio privado, andei até ao final da quarta classe num colégio privado, depois andei sempre na escola oficial, mas antes andei num colégio privado muito chique, na zona da Lapa, em que os recreios, apesar de ser um colégio misto, os recreios eram completamente separados de rapazes e raparigas, e então, na sequência do 25 de Abril, fizemos uma invasão do recreio dos rapazes, portanto, exigimos que os recreios fossem mistos. Pronto, lembro-me perfeitamente. E também na sequência do 25 de Abril e das manifestações, comecei a fazer manifestações em minha casa para que os meus pais tivessem mais um filho, e nomeadamente com cartazes e tudo, cartazes que diziam assim: se o bebê não vier, queixo-me ao Spinola. E de facto, 2 anos depois veio a minha querida irmã Joana.
0: Tendo os seus pais sido engenheiros, porque é que a Alexandra optou por ser médica? Sei que a medicina não era a sua praia.
1: Não, eu tinha facilidade para a escola, também não tinha razões para não ter. Tinha tido uma vida facilitada, tinha uma cabeça que funcionava bem, tinha apoio em casa, portanto, eu tinha facilidade para as várias disciplinas, mas andei sempre na área científico-tecnológica, portanto, tenho uma particular facilidade para as ciências exatas. Matemática, física, química, andava em químico-tecnia, mas depois no 12º ano, comecei-me a questionar sobre como é que era a maneira mais eficaz de ser útil. Tinha um desejo muito grande desde muito cedo de ser útil à sociedade, que mantenho, e comecei a pensar o que é que era a maneira mais eficaz. E na realidade, eu tenho que dizer que qualquer profissão honesta é útil à sociedade. E podemos vê-lo muito bem que quando há uma greve das pessoas que fazem a limpeza das cidades, as cidades ficam impossíveis de se viver lá. Portanto, são todas úteis, mas eu queria aquela que fosse mesmo mais, dentro daquilo que eu saberia fazer, que fosse mais útil.
0: E já sei, decidiu ser médica de família, podendo ter escolhido qualquer outra especialidade.
1: É mesmo pela mesma ordem de razões. Porque, na altura, não, medicina familiar estava no início, cá em Portugal, enquanto especialidade, mas eu sentia que fazia muita falta um médico que pudesse acompanhar as pessoas na sua vida normal, inclusive é visitá-los em casa. Tive uma experiência enquanto visitadora domiciliar pelos vicentinos da minha paróquia, que era Santa Isabel, em Lisboa, e essa visão de visitar pessoas que estavam sozinhas, prisioneiras nas suas próprias casas, porque não conseguiam descer as escadas, e que não tinham nenhum médico que lá fosse, foi uma coisa que me fez pensar em vir para esta especialidade, e depois comecei a encantar-me pelas outras áreas, que é esta: acompanhar a pessoa ao longo da vida, não cortarmos com nenhuma área da medicina, estar com as pessoas no seu habitat natural, não tratar só de doença, tratar também de saúde e tratar muito de humanidade. E tenho sido extremamente feliz nesta especialidade.
0: Apesar da profissão médica exigir grande dedicação, como aliás está a dizer, Alexandra ainda teve tempo para o casamento, ser hoje mãe de 3 filhos e avó de 5 netos. É a realização completa como mulher, doutora Alexandra.
1: Eu sinto-me muito feliz. Eu agora que tenho 61 anos e já tenho morrido pessoas da minha idade, amigos da minha idade, eu penso que se morresse agora, acho que podia dizer que me cumpri. Nesse sentido, isso é uma grande alegria. Eu tenho Eu costumo dizer aos meus filhos e ao meu marido e à minha família que é como uma velinha. Eu tenho queimado tudo. Eu, quando morrer, a velinha há de estar toda queimada. Tenho vivido intensamente a minha vida e tenho sido muito feliz, apesar das lágrimas.
0: Regressando à sua profissão de médica, decidiu-se contracorrente pelo Serviço Nacional de Saúde. Que amores foram esses?
1: Eu toda a minha vida tenho trabalhado no Serviço Nacional de Saúde, em exclusividade, por uma única razão, que é porque é o único sítio no nosso país onde é possível tratar de toda a gente. E eu não me faz nenhum sentido, aliás, uma das razões pelas quais sou médica de família é por uma tentativa de repor a grande injustiça que há, as grandes diferenças que há, e custa-me imenso que uma pessoa que já seja pobre, já tenha menos acesso a tudo, ainda possa ter pior acesso à saúde. E, portanto, decidi dedicar a minha vida médica precisamente aos que ficam no fim da fila.
0: E por causa disso, a doutora Alexandra nunca foi tentada pelo exercício da medicina privada?
1: A medicina privada tenta-me muito, e não é pelas questões financeiras.
0: Tenta todos os médicos.
1: No meu caso particular, não é por uma questão financeira, porque até considero que sou bem paga, enquanto médico de família, que trabalho numa unidade de saúde familiar, mas por causa da organização. Na medicina privada, eles sabem bem o que é que custa, o que é que vale a hora médica, e os médicos só fazem medicina. Na medicina pública, não devem ter feito bem essas contas, e nós temos que fazer múltiplas atividades de secretariado, de gestão, de informática, tentar arranjar os computadores, etc., que não são médicas, e eu, se pudesse retirar essa parte e trabalhar de uma forma mais organizada, teria muito gosto. Mas pesando as duas coisas, eu tenho que ficar no sítio onde se tratam os mais pobres.
0: No Serviço Nacional de Saúde.
1: Exatamente.
0: E porquê é que ele está em grande confusão? Sempre.
1: Não sei a resposta para isso. Eu acho que o problema principal é a da organização. Tem a ver com as chefias intermédias e superiores. Porque depois, se nós verificarmos, os profissionais são de uma abnegação. E também acho que é capaz de haver um problema, que é uma grande dificuldade de distinguir entre profissionais, de distinguir o mérito e o demérito. Portanto, no mesmo saco está um conjunto de pessoas que trabalham de formas de uma maneira bastante assimétrica, e que tudo aquilo está ali. O que eu acho às vezes um milagre é que como é que conseguimos fazer coisas tão extraordinariamente boas que continuamos a fazer, apesar das notícias em contrário.
0: Doutora Alexandra, o que é que a atrai na margem sul do Tejo? Tanto quanto sei, começou por Fernão Ferro, no Conselho de Seixal. Como foram esses 25 anos de dedicação absoluta a uma comunidade?
1: Então, eu fui nascida e criada em Lisboa, mesmo no centro, na zona do Rato, do Largo do Rato. Mas depois, quando me casei com o meu marido atual, portanto, no meu segundo casamento, que eu tive, infelizmente, enviuvei do primeiro casamento, muito nova, e quando me casei a segunda vez, casei-me com um rapaz, com um médico que trabalha no Hospital de Setúbal, e, portanto, viemos viver para Sesimbra, e eu, a partir daí, tenho trabalhado sempre na margem sul, onde me sinto muitíssimo bem. Tenho trabalhado sempre no Conselho do Seixal, que é um conselho de pessoas de classe média baixa, que tem neste momento muitos imigrantes. E, portanto, eu estou mesmo nas minhas sete quintas a trabalhar com estas pessoas e com esta população.
0: Porquê é que diz que a criação das unidades de saúde familiar, as famosas USF, os cuidados de saúde primários foram dignificados?
1: Porque foi uma grande ideia, as unidades de saúde familiar, antes delas, os precursores, que são os projetos Alfa, porque permitiram às equipas de cuidados de saúde primários, neste caso compostas por médico, enfermeiro e administrativo, auto-organizarem-se de uma forma e serem responsáveis. Portanto, auto-organizam-se, auto-escolhem-se, portanto, as pessoas escolhem a equipa, e o que têm que fazer é que têm que prestar contas do trabalho que desenvolvem. Têm um conjunto de indicadores do seu trabalho que são avaliados. E, na sequência disso, as pessoas são, inclusive, pagas diferenciadamente. E eu acho que isso tem sido uma grande revolução nos cuidados de saúde primários, tendo também alguns problemas associados.
0: É também da sua criatividade o modelo Via Verde Saúde, que foi aplicada em Almada Seixal para cerca de 60 mil utentes sem médico de família. Uma questão sem dó nem piedade vou-lhe colocar, doutora Alexandra. Quem não está no sistema, o que é que lhe acontece?
1: Um cidadão neste momento que não tenha equipa de saúde familiar, que não tenha médico de família, está em situação muito, muito prejudicada em relação aos demais cidadãos. Porquê? Porque não só é muito importante ter os cuidados que são prestados pelo médico de família, enfermeiro de família, pela sua equipa, como o médico de família é a entrada no Serviço Nacional de Saúde. Portanto, é quem encaminhará aquela pessoa, se for preciso, para cuidados hospitalares. Porque senão a alternativa é entrar via serviço de urgência, que não é a maneira, de modo nenhum, mais indicada e mais adequada
0: para
1: alguém entrar no serviço.
0: Já estive 9 horas na fila do Serviço Nacional de Saúde.
1: Pois, e a outros terão até mais horas, mas e o que é preciso é que também tenha tido um bom tratamento. Mas neste momento há em Portugal 1.600.000 pessoas em situação regular que não têm acesso à equipa de saúde familiar, e isto a mim mata-me a alma, pronto, porque é de uma desigualdade que não é aceitável, que não é aceitável do ponto de vista da nossa Constituição, do ponto de vista dos direitos humanos. E se juntarmos a esse um número que não sabemos exatamente quantas pessoas são, que são as pessoas que estão em situação irregular e, portanto, não podem ser utentes do Serviço Nacional de Saúde, mesmo quando eles, da sua parte, até já estão a descontar para a Segurança Social, até já estão a trabalhar, mas ainda aguardam um procedimento de legalização, então a injustiça é ainda maior.
0: Depois desta experiência arrojada na Margem Sul, lamenta ainda que 1.600.000 pessoas em todo o país não tenham médico de família nem equipa de saúde ao dispor. Como sair desta situação? Todos os dias clamamos.
1: Pois, eu tenho dedicado a minha vida a isso, não é? A formar muitos e bons médicos de família, como se diz, dá-nos muitos e santos sacerdotes, e eu é dar-nos muitos e santos médicos de família. Tenho-me dedicado a formar médicos de família, a entusiasmá-los e também a desenvolver formas alternativas de organização dos serviços que permitam dar-se conta daquelas pessoas que não têm ainda médico de família de uma forma digna, cientificamente, tecnicamente correta, que permita responder às necessidades. E pronto, e continuarei a trabalhar enquanto tiver alento.
0: Doutora Alexandra, o que são consultas de proximidade? Sei que estão debaixo do mesmo teto, ou seja, o seu marido também promove estas consultas de proximidade.
1: O meu marido é internista, trabalha no Hospital de Setúbal, que é uma unidade local de saúde diferente da minha. Portanto, a minha é a unidade local de saúde da Almada Seixal e ele é a unidade local de saúde da Rábida. E o Serviço de Medicina Interna resolveu ter uma consulta de medicina de proximidade, na qual os médicos de família podem, de uma maneira direta, pelo telefone ou por mail, contactar um internista, que neste caso é dele, para discutir e encaminhar problemas do foro da medicina interna, portanto, que possam eventualmente ser investigados ou tratados a nível hospitalar. É muito, muito interessante e muito útil.
0: Porquê que a doutora Alexandra escreveu o audiolivro Médicos de Família Felizes? Por que não?
1: Foi um desafio para um Encontro Nacional de Medicina Geral e Familiar da Associação Portuguesa de Medicina Geral e Familiar, a que eu pertenço. Era uma mesa redonda sobre stress e burnout do médico de família. E as três pessoas que organizámos essa mesa, resolvemos dar a volta e, em vez de irmos pelo negativo, que era porque é que o médico de família entra em stress e como é que isso se evita, como é que o médico de família pode estar bem e estar feliz. E a mim coube uma parte de partilha de vida. As outras duas colegas fizeram uma avaliação mais científica sobre o assunto, mas a mim deram-me a possibilidade de fazer a parte de partilha de vida. E eu então fui à minha vida e fui procurar um conjunto de atitudes e de aprendizagens que tinha ao longo da vida que de facto me fazem uma médica de família e uma pessoa feliz.
0: Nesse seu livro, fala não da inteligência artificial, mas da inteligência espiritual. Que diferença vem entre uma e outra?
1: Bem, a diferença é completa, mas ainda poderei dizer o que é a inteligência espiritual. A inteligência espiritual é aquela dimensão da inteligência que nos permite responder às questões existenciais. Nomeadamente, de onde é que vimos, para onde é que vamos, o que é que eu estou aqui a fazer, o que é que me faz levantar todos os dias, como é que encaixo na minha vida ao sofrimento, o que fazer em relação à morte. Essas perguntas de fundo precisam de respostas. E essas respostas encontram-se, desenvolvem-se, este tipo de inteligência desenvolve-se, felizmente, por muitas maneiras, mas que não são muito habituais nestes tempos, são contracorrente, nomeadamente solidão, silêncio, sossego, boas conversas, boas leituras, música, outros tipos de arte, oração, meditação. Pronto, que é uma coisa que precisa de tempo. Todas elas precisam de tempo. Inclusive é o próprio ócio, o verdadeiro ócio, que é não fazer nada, é um bom desenvolvimento para a inteligência espiritual.
0: Doutor Alexandre, foi a religião católica que professa que a motivou a privilegiar o combate contra as injustiças e a estar do lado dos mais pobres e desprotegidos. Sei que os seus pais a batizaram, não fosse Deus existir. Assim pensavam eles, que não eram praticantes do catolicismo português.
1: Então, essa história é muito engraçada, porque o meu pai contava realmente, eu não tenho a certeza se Deus existe, mas assim como assim, batizada já ficaste, e portanto, e era muito engraçado. E a minha mãe também, uma mulher, a minha mãe, o meu pai infelizmente já partiu cedo demais, e a minha mãe ainda é uma senhora cheia de autodeterminação nos seus 88 anos. E a minha mãe teve o cuidado, apesar de eles não serem pessoas de ir à missa e pessoas praticantes, tiveram o cuidado de me pôr na catequese na Capela do Rato, porque eu também morava no Rato, e era muito avançada naquela altura.
0: Grande
1: e eu
0: sítio.
1: Tenho grandes recordações da minha catequista, Maria Eugénia, que foi quem me disse aquela base que depois se mantém a vida inteira, que é: Deus é nosso Pai, Ele ama-nos. Tive logo a sorte de ter este tipo de catequese. Mas não é o facto de eu ser católica e de eu acreditar em Jesus que me faz ter uma preocupação com a justiça. Isso é anterior, não lhe sei explicar. Eu desde criança que me lembro de ter uma grande preocupação com a justiça, com a injustiça. E depois, quando conheci melhor Jesus, percebi que estamos completamente alinhados. Que Jesus, que gosta de todos nós, tem um carinho particular pelos mais fracos, pelos mais pobres, pelos que estão mais fora.
0: Mas vai fazer uma pergunta a Deus: porque é que as crianças sofrem?
1: Pois vai, pois eu fiz, mas como todos, mas às crianças, Senhor, porque lhes dás a dor. Não é? É estranho, é uma pergunta que eu tenho muita dificuldade de encaixar, que um Deus bom, Pai, permita na natureza a existência de determinadas doenças, nomeadamente doenças que atingem crianças pequenas, que são incuráveis, que causam dor. Mas o que eu penso, quando eu começo a pensar nisso, ponho assim de lado e digo: há de ser. Isto é a primeira coisa que eu pergunto a Deus quando o encontrar face a face. Por enquanto, vou fazer a parte que me cabe de aliviar o mais possível e de prevenir o mais possível dessas situações.
0: Doutora Alexandra, deixe-me perguntar-lhe: onde é que estava Deus quando o seu primeiro marido morreu de morte trágica, deixando-a viúva aos 28 anos?
1: Deus estava connosco. Isso eu tenho a certeza absoluta. Portanto, Deus estava com o meu marido porque o recebeu de braços abertos e recebeu no seu colo. Sou capaz de garantir, e isso deu-me uma grande serenidade, até porque ele morreu numa circunstância muito difícil, e Deus estava comigo. E aliás,
0: não se zangou com
1: a experiência mais profunda que eu tenho, ainda física, de presença de Deus na minha vida foi dessa altura.
0: Não se zangou com ele?
1: Não, porque assim, eu sou médica. Se eu zangar-me com ele, era considerar que era mais que os outros. Eu sou médica. Trato pessoas que também tinham perdido maridos e que ainda por cima não tinham ninguém que os apoiasse e que ainda por cima os filhos também. Eu tinha tido aquele desgosto, estava a ter aquele desgosto dilacerante, mas mantinha a minha família, mantinha os meus, a solidariedade dos meus colegas, a minha profissão. Eu até continuava a ser privilegiada, mesmo no desgosto, privilegiada. E portanto, zangar-me com Deus, para eu me zangar com Deus, tinha que me zangar com Deus por tudo, pelo facto de existirem crianças que nascem com doenças dolorosas e incuráveis. Porque é que não se haveria de aplicar a mim a ordem das coisas?
0: Sei que pertence à família missionária Verbum Dei. Qual é o vosso carisma? Que lugar ele tem tido, esse carisma, na sua vida?
1: A família missionária Verbum Dei é uma família missionária bastante recente na Igreja Católica, terá uns 65 anos, e tem o carisma de rezar a palavra de Deus e vivê-la e anunciá-la. Basicamente é isso. Portanto, rezar a palavra até o ponto de ela ser a nossa própria vida e depois levá-la aos outros pela palavra e pela própria testemunho de vida. E tem sido importante para mim.
0: E isso influi,

0: de facto na sua vida atual, na sua disponibilidade?
1: Para mim, rezar, conhecer a palavra de Deus, ou seja, conhecer a maneira como Jesus viveu, como pensou, deixar-me influenciar por ele, tentar viver isso e depois anunciá-lo, eu acho que me constitui mesmo.
0: Deixa-me perguntar-lhe diretamente: quem é para si Jesus Cristo?
1: Eu diria que Jesus é assim, é o meu amigo. Eu digo-lhe sempre bom dia, querido amigo. É alguém que sinto ao meu lado quando estou a fazer consultas. É alguém que me entusiasma e que me chama a atenção para ir mais além. É alguém com quem eu posso contar, com quem eu tenho um grande gosto de colaborar. Mas não é só dele. Eu depois também tenho um amor muito grande pelo Espírito Santo. Estamos na altura dele também. Isso provavelmente é que, talvez até por quem eu tenho mais amor, e pelo Deus Pai, que vejo muito parecido com o meu próprio pai, de alguém em cujo colo eu posso descansar. Além disso, tenho a mãe, a quem nem rezo tanto como isso, a não ser nos momentos mais limite da minha vida, que quem me valeu foi a mãe. Quando não conseguia fazer mais nada, quando morreu o meu primeiro marido, eu só conseguia rezar de uma maneira seguida, sem parar, a oração dos pobres, que é a Ave Maria. A mesma coisa quando o meu pai morreu subitamente do infarto. A mesma coisa quando tenho aflições com filhos e com netos. Só me lembro da mãe.
0: Sei tão bem que a sua fé levou a São Tomé e Príncipe, integrada nos Leigos para o Desenvolvimento, liderados pelos jesuítas portugueses. Foi importante para si essa experiência em São Tomé?
1: Foi importantíssima. Foi importantíssima. Já foi importantíssimo contactar com o que é verdadeiramente a pobreza. Porque nós cá temos um tipo de pobreza. Mas não temos, ou temos pouco, ou temos muitas maneiras de não ter, uma pobreza que vai até não ter suficiente para comer. E ali contactei com crianças com barrigas inchadas, com bebês magríssimos, com a evidência das faltas básicas. Também foi muito importante para mim ter ido, porque percebi que nesse país, pelo menos eu, apesar de voluntária, de estar ali, fui sempre estrangeira. Estive lá um ano, mas nesse ano fui sempre estrangeira. Nunca cheguei a perceber bem como é que as coisas funcionavam, bem nem mal. As sociedades têm organizações próprias, e a partir daí é que também achei que o melhor que nós temos a fazer é ajudar as pessoas daquelas terras que querem fazer bem pelos seus povos, para que o façam. Não tinha muito sentido eu estar lá a trabalhar como médica expatriada, quando os colegas são-tomenses que se tinham formado cá em Portugal continuavam a trabalhar cá em Portugal como expatriados. Porquê? Porque o que lhes pagavam lá era miserável. Portanto, mais valia pagar-lhes lá bem, eu trabalhar cá, eles trabalharem lá. Foi isso um bocadinho que percebi e que me fez não voltar assim a ir trabalhar para fora.
0: Criou também a Associação Rubén Fernández. Para que sim?
1: Rubén Fernández é o meu pai.
0: Eu sei.
1: O meu pai morreu cedo e deixou-nos uma herança.
0: Que é da papelaria.
1: Da papelaria, porque meu pai era um dos gerentes da papelaria Fernandes, e quando faleceu tinha já vendido a sua parte. Portanto, deixou-nos uma herança, a mim, à minha mãe e à minha irmã. E, entretanto, eu tinha estado em São Tomé e Príncipe, como lhe contei, e quando fez 20 anos da nossa estadia em São Tomé e Príncipe, encontrámos o grupo que lá esteve e reencontrei uma querida amiga voluntária lá, que era a Mónica Rocha Emel, que entretanto tinha andado pelo Oriente a trabalhar nos campos de refugiados e isso, e que tinha concluído que dar o dinheiro às grandes organizações, não é que elas não façam um papel importante, mas muito do dinheiro que é dado fica pelo caminho, fica no processo, nas viagens, no pagamento dos técnicos, no processo. E que o que tinha interesse era colocar o dinheiro na mão certa. e a Mónica já conhecia algumas mãos certas. Então, entre a Mónica, que conhecia as mãos certas, e eu, que tinha recebido uma herança, montámos uma associação que foi absolutamente fictícia, era só de nome, chamávamos-lhe Fundação Rubén Fernandes, porque a herança era do meu pai, mas felizmente agora tenho que vos dizer que já existimos legalmente. Temos inclusive um site que, se quiserem, podem procurar, que se chama Associação Rubén Fernandes. E então, qual é o objetivo desta associação? Ah, eu dei a herança do meu pai, que dividimos em 10 anos, já vamos em 8 anos, e o que fazemos é apoiar projetos de jovens líderes servidores que moram em países muito pobres, e esses projetos têm o objetivo de melhorar a vida dos mais pobres dos pobres nesses sítios. Então é uma coisa maravilhosa, porque um pouco de dinheiro colocado nas mãos de pessoas que estão desejosas de melhorar a vida dos seus compatriotas tem um resultado que não se consegue imaginar. Desafio a verem no site aquilo que estas... Nós não temos feito nada. Aquilo que estes rapazes e raparigas têm feito pelo mundo.
0: Doutora Alexandra, a Igreja Católica vive momentos de crise e no grande Areópago discute-se também o papel da mulher na Igreja. Gostaria de ver uma mulher a presidir uma Eucaristia?
1: Eu acharia perfeitamente natural. Num mundo em que as mulheres não são em modo nenhum inferiores aos homens, fazemos de tudo, desde presidentes, médicos, cientistas, astronautas. Honestamente, não compreendo porque é que uma mulher não pode ser padre, até porque Jesus foi muito para a frente em relação às mulheres, o modo como Jesus tratou mulheres na sua época. Imaginaria que ele acharia natural que as mulheres neste momento fossem padres.
0: E os padres poderiam casar?
1: Eu diria que São Pedro era casado, o nosso primeiro Papa. Eu diria que um padre diocesano que assim o quisesse, que mal é que teria ele ter uma vida familiar, ter mulher, ter filhos, conhecer melhor o que é a realidade da vida do dia-a-dia e ao mesmo tempo dedicar-se a Deus e às suas paróquias? Não me parece estranho. Diria, claro, que um padre que quer ser missionário ad gentes, que vai para os confins da Etiópia, num sítio de perigo, se calhar não consegue cumprir as suas obrigações de pai e de marido, mas um padre diocesano, imaginaria que sim. E já agora que estamos a falar destes temas, também gostava de manifestar a minha perplexidade perante o modo como são tratadas as pessoas que são homossexuais. No sentido que isto o Papa Francisco também o dizia, ser homossexual não é uma escolha. E eu conheço várias pessoas que são homossexuais. Não é uma escolha, a pessoa verdadeiramente interessa-se afetivamente por pessoas do mesmo género. E, portanto, a Igreja aceita que a pessoa se interesse, mas pede-lhe que não o manifeste numa expressão física. E eu não percebo porquê. Eu não percebo se a pessoa é assim. E se aquilo que comanda é o amor, porque é que se há de pedir a estas pessoas que mantenham castidade em relação à expressão desse amor? E aqui, neste aspecto, acompanho muito o Papa Francisco naquele livro maravilhoso autobiográfico que escreveu, A Esperança, que diz que realmente na tradição da Igreja houve um peso dado muito grande à moral sexual e aos pecados que podem ter a ver com essa área afetiva ou sexual, quando na realidade os pecados que mais matam são o pecado da ganância e o pecado da indiferença.
0: Doutora Alexandra, é uma mulher que tem uma capela em casa, faz vários retiros de silêncio por ano e reza no carro quando viaja. É-lhe intrínseco fazer isso?
1: Agora já é. Tenho-me vindo a formar dessa maneira. Eu preciso de me continuar a deixar influenciar, de me pôr a jeito. Porque se não me ponho a jeito, com o tempo vou perdendo o ânimo, perdendo a esperança, vou começando a focar mais no ego, na vaidade, na na falta de paciência, às vezes na ira. Portanto, eu preciso mesmo vitalmente de que o Espírito Santo me influencie. E por isso é que, como tenho uma vida muito, muito

0: coisas, mas como diz uma pessoa que me influenciou muito ao longo da vida, que é o Padre António Vaz Pinto, jesuíta, que era: os grandes homens e mulheres da ação foram também grandes homens e mulheres de oração. E eu, com o tempo, sinto cada vez mais que preciso disso.
1: Sente que Deus já leva ao colo?
0: Sinto claramente que Deus me leva ao colo. Sinto muito aquilo quando me meto em projetos que são praticamente impossíveis, como foi esse dos utentes sem médico, que eu muitas vezes acordava à meia-noite com taquicardia, achar que não ia conseguir dar conta, com vontade de chorar. Rezei muito uma leitura que é: levanto os olhos para os montes, de onde virá o auxílio. E depois, ao ouvir aquilo, o auxílio não vem assim de uma pessoa qualquer. O auxílio vem do Senhor, que fez o céu e a terra. E, portanto, esta confiança de que o auxílio vem do Senhor, que fez o céu e a terra, que aquilo que, se eu não tiver a pedir em mim, se eu tiver a pedir em nome de Jesus tudo, aquilo que pedirdes ao Pai em meu nome, Ele vos fará. Isso dá-me um alento para continuar a andar.
1: Alexandra, o que é que lhe faz falta fazer para ser mais feliz e modelo de humanidade?
0: Eu acho que é isso que lhe disse. Eu ainda tenho um desequilíbrio grande entre a ação e a contemplação. Eu acho que precisava, e estou a tentar, pôr-me mais a jeito para ser influenciada pelo Espírito Santo.
1: Que música lhe apetece ouvir depois desta viagem pela sua vida de médica e da sua entrega de coração à fraternidade?
0: Escolho a Pedra Filosofal. Porquê? Porque é a letra é de um dos poetas de quem eu mais gosto, porque que foi professor no meu liceu, António Gedeão, porque a melodia é maravilhosa e perfeitamente adequada, e porque, no facto, corresponde bastante à minha vida. Eu tenho tido sonhos, eu diria que Deus colocou no meu coração sonhos que me têm, ao longo da vida, ajudado a concretizar. E eu sinto-me uma pessoa

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0: Boa noite, são 11h58, menos uma hora nos Açores.
1: O PCP junta-se ao LIVRE, quer ter acesso ao relatório integral da Inspeção-Geral de Finanças sobre o primeiro mandato de Paulo Viegas Nunes na administração do Ciresp. Feira do LIVRE de Lisboa abre as portas esta quarta-feira. Há algumas novidades. Vamos conhecer algumas das propostas para a edição deste ano com o secretário-geral da Associação Portuguesa de Editores e Livreiros. Onda de calor na Europa, as temperaturas altas vão manter-se. Em França já morreram 7 pessoas, no Reino Unido o calor já fez 5 vítimas.
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0: Temperaturas atualizadas, estamos agora com 15 graus em Ponta Delgada, 19 no Funchal, 21 no Porto, 23 em Faro e 25 em Lisboa. Avançamos agora para a edição à meia-noite com Gabriela Batista.
1: Vai ficar em prisão preventiva o homem que, em meados deste mês, fugiu do Tribunal de Ponte Sor, onde estava para ser interrogado. O homem entregou-se ontem à GNR e hoje foi ouvido por um juiz. Foi decretada a prisão preventiva com medida de coação. O homem já foi conduzido ao estabelecimento prisional de Elvas, onde vai aguardar o desenrolar do processo. Quando fugiu do Tribunal de Ponte Sor, o arguído ia ser interrogado num caso relacionado com crimes de homicídio na forma tentada. Os últimos dias em muitos países europeus têm sido marcados por demasiado calor para o mês de maio. No Reino Unido foram batidos recordes de temperatura. Em Londres foram registados 35 graus. Pelo menos 5 pessoas morreram devido ao aumento das temperaturas. Há também muitos idosos a receberem tratamento hospitalar devido à desidratação. Em França já morreram 7 pessoas. Há mortes que estão relacionadas com a onda de calor que o país também está a sentir. Em Espanha estão previstas noites tropicais a partir desta quarta-feira. Em Itália foram adotadas medidas para limitar o trabalho que obriga exposições prolongadas ao sol entre o meio-dia e as 4 da tarde. Em Portugal, esta quarta-feira, o território continental vai estar sob aviso amarelo. O distrito de Faro é o único sem um aviso. O PCP junta-se ao LIVRE e quer ter acesso ao relatório integral da Inspeção-Geral de Finanças sobre o primeiro mandato de Paulo Viegas Nunes na administração do Ciresp. Paulo Raimundo, em declarações esta noite à Agência Lusa, adiantou que o PCP entregou esta tarde na Assembleia da República um requerimento para pedir o conteúdo integral do documento. O LIVRE também já tinha pedido o documento que, de acordo com o Ministro da Administração Interna, mostra que não foram apontadas ilegalidades no primeiro mandato de Viegas Nunes. Dizia esta tarde Luís Neves que as desconformidades de procedimentos que foram identificadas foram integralmente corrigidas. Paulo Raimundo adianta nestas declarações que fez à Agência Lusa que o PCP não se vai opor a audições parlamentares sobre o caso, como já foi pedido pela Iniciativa Liberal e pelo Chega. O Presidente do Chega vai reunir-se esta quarta-feira de manhã com o Presidente da República. André Ventura já fez saber que para a reunião vai levar as preocupações que tem sobre as suspeitas que envolvem o Ciresp. O Presidente do Chega espera que António José Seguro chame a atenção do Governo, dizendo o Presidente do Chega que António José Seguro pode chamar a atenção quer do Ministro da Administração Interna, quer dos adjuntos do Ministério, que não podem condicionar informação que é pública. Ao princípio da tarde, Luís Neves voltou a defender Viegas Nunes na presidência do Ciresp, sublinhando que nenhum dos factos vindos a público belisca minimamente Viegas Nunes na presidência da empresa que gere a rede Ciresp. Luís Neves dizia também estar pronto a prestar esclarecimentos aos deputados.
3: Anseio muito para ir ao Parlamento, quero dizer que estou muito seguro. O país escolheu, pela minha decisão, a melhor pessoa. A pessoa certa. Tem uma carreira intocável, de seriedade, de trabalho para o coletivo.
1: Luís Neves, que assumiu funções como Ministro da Administração Interna há 3 meses, na opinião de Margarida Davim, a comentadora de Política Nacional da TSF, pela primeira vez, Luís Neves não está a conseguir fazer bom uso das capacidades de comunicação que, nestes meses que passaram, já mereceram elogios.
4: Luís Neves não foi suficientemente claro. Falar muitas vezes sobre a mesma coisa não é sinónimo de explicar essa coisa. Luís Neves precisava de ser mais explicativo, de ir mais ao pormenor do que está a dizer. E há aqui até algumas coisas que parece que o ministro está a tentar dizer nas entrelinhas do que diz, o que também não é a melhor forma de comunicação, muito menos em gestão de crise, onde é preciso ser muito claro naquilo que se diz. Porque o ministro, a certa altura, nos elogios que faz a Paulo Veigas Nunes, diz que Paulo Veigas Nunes foi o primeiro a quebrar com barreiras e com tabus e com escondidinhos, fazendo o primeiro contrato internacional público. Diz o ministro Luís Neves que com isso o Estado deixou de ter amarras e isso tem um valor. Ele teve, segundo Luís Neves, força para quebrar com aquilo que nos acompanhava há décadas. Isto dá aqui uma ideia, no fundo, nas entrelinhas, que parece que Paulo Veigas Nunes foi contra algum tipo de interesse instalado e que poderá estar a sofrer as consequências de ter tido esse ato de coragem, porque estou a dizer coragem porque é uma palavra que foi usada explicitamente por Luís Neves. Luís Neves fala em liderança e em coragem, e fala em escondidinhos e em quebrar tabus. Agora, isto parece uma charada, num caso onde há muitas dúvidas, não se percebe muito bem quem é que está certo, é estranho que o ministro só faça assim umas alusões. O ministro tem de ser muito mais claro, porque o pecado original deste caso é que esta denúncia não nasce de alguém qualquer, nasce de António Pombeiro, do secretário-geral adjunto do Ministério da Administração Interna, que ainda por cima não saiu à primeira quando quis. Portanto, a partir deste momento e com estes dados em cima da mesa, não basta o ministro dizer que tem confiança, que é a pessoa certa e que não há irregularidades nenhumas. É preciso explicar um bocadinho mais.
1: Explicações que Luís Neves diz estar disponível para dar aos deputados no Parlamento.
4: O Parlamento pode ser um bom palco para explicar coisas, mas normalmente, como é também um palco que é uma arena política, é mais confortável chegar ao Parlamento quando já todos os dados foram postos em cima da mesa e, digamos assim, a defesa de quem vai falar já está bem montada e já está bem oleada e comunicada no espaço público. Porque senão o ministro corre mais ou menos o risco de estar ali a ser continuamente atacado pelos partidos da oposição, neste caso muito provavelmente mais pelo Chega do que pelo PS, até porque José Luís Carneiro também confia em Paulo Veigas Nunes, que foi indicado para o CIRESP pela então ministra socialista Francisca Vanduna, mas ainda assim corre o risco de estar ali numa posição mais desconfortável, a menos que tenha o plano de chegar ao Parlamento com a tal declaração mais cabal, mais explicativa, mais completa, que logo numa intervenção inicial pudesse quebrar aqui um bocado a história. Mas, de facto, o ideal seria que o ministro se explicasse melhor antes mesmo de chegar a um terreno que nem sempre é tão fácil, que é o terreno do Parlamento, onde vai ser bombardeado com perguntas da oposição.
1: O comentário de Margarida Davim, numa altura em que Luís Neves, o ministro da Administração Interna, insiste em defender Veigas Nunes como a melhor escolha para ficar à frente da sociedade que gera a rede Ciresp. Os operadores de telecomunicações de emergência da Proteção Civil marcaram uma greve que vai prolongar-se durante uma semana entre 29 de junho e 3 de julho. Um protesto para exigir a valorização de carreiras. Alexandre Carvalho, o presidente do Sindicato Independente dos Trabalhadores da Floresta, Ambiente e Proteção Civil, explica a importância destes profissionais.
5: Bem, o que me motiva é a falta de valorização profissional dos operadores de telecomunicações de emergências da ANEPS. Nós vemos um conjunto de trabalhadores do sistema de proteção civil a terem uma carreira, a serem valorizados, e estes trabalhadores são meramente assistentes técnicos, que não têm uma carreira, não são valorizados e são consecutivamente esquecidos. E nós estamos a falar de trabalhadores que são a espinha dorsal de todo o sistema de proteção civil, que estão na central de telecomunicações, ou seja, fazem o reporte do envio de meios, fazem o controle desses meios e que ano após ano são esquecidos. E esta greve vem um pouco nisto, que é dar voz a estes trabalhadores e até dizer também à sociedade civil que eles existem e precisam de ser valorizados.
1: Alexandre Carvalho garante que, apesar da greve, os serviços mínimos estão garantidos e o socorro durante esta semana não vai faltar às populações.
5: O socorro está garantido. Nós não queremos dificultar o socorro a ninguém. Não vai faltar nenhuma ambulância, não vai faltar nenhum veículo dos bombeiros em questões de incêndios. O socorro está garantido porque nesse não é o nosso foco. O nosso foco não é prejudicar as operações de socorro. Os operadores vão ficar só em serviços mínimos. Esse é o foco. Durante uma semana há serviços que fazem nas centrais de operações, para além de responder à questão do envio de meios, que não farão. Portanto, esses são os serviços mínimos. Tudo o resto do que é o socorro está garantido e queria também deixar aqui esse aviso à população que não queremos condicionar o socorro, pelo contrário.
1: A greve dos operadores de telecomunicações de emergência da Proteção Civil começa a 29 de junho, termina a 3 de julho. A Feira do Livro de Lisboa regressa ao Parque Eduardo VII, em Lisboa, a partir desta quarta-feira, com a abertura oficial, e decorre até 14 de junho, com mais de 2.200 eventos programados, também com novidades imersivas. Bruno Pacheco, o secretário-geral da Associação Portuguesa de Editores e Livreiros, destaca que uma das principais novidades nesta edição é a introdução de sessões de cinema aos sábados à noite, assim como uma experiência de leitura silenciosa.
6: Vamos ter todos os sábados o Cine Sábado, onde vamos ter sessões de cinema em parceria com a Cine Society. Será às 21h30, no relevado central. Começamos com o Clube dos Poetas Mortos, no primeiro sábado. Depois temos o Jurassic Park, no dia 6 de junho. E terminamos no dia 13 de junho com o filme Orgulho e Preconceitos. Às sextas-feiras, como tem vindo a ser hábito nas últimas edições, temos música ao vivo. Uma outra novidade deste ano é o momento de silent listening. É algo que vai acontecer todos os dias no espaço das Bibliotecas de Lisboa, situado também na entrada sul da Feira do Livro, e vai acontecer em diferentes horários, isto de forma para que possamos abranger públicos distintos, de uma leitura coletiva, uma leitura silenciosa, partilhada também em comunidade, com 30 outros visitantes da feira. Há uma curadoria de vários audiolivros, num ambiente calmo, tranquilo, que pretendemos que promova o relaxamento e que permita uma nova forma de ter contacto com livros.
1: Entre as novidades, destaca-se ainda a renovação do espaço dos pequenos editores. Naquela que será a edição número 96, a Feira do Livro deste ano vai contar com mais de 3.200 eventos e 2.000 sessões de autógrafos.
6: Temos uma programação cultural muito vasta. Neste momento estamos já com mais de 3.200 eventos marcados para os 19 dias da feira. Temos perto de 2.000 sessões de autógrafos, onde temos confirmado a presença de mais de 1.100 autores portugueses. E pelos registros que verificamos, são mais de 50 autores internacionais que neste momento estão confirmados na Feira do Livro de Lisboa. Temos cerca de 85 mil títulos que vão estar disponíveis por toda a feira, representados por mais de 900 chancelas editoriais. Destacaria nas novidades um novo equipamento que vai ser apresentado pela APL, uma renovação do espaço dos pequenos editores, será maior, com melhores condições de exposição. Tem uma área de exposição de cerca de 25% superior ao antigo equipamento. Neste espaço, que é o sítio onde muitos editores iniciam a sua participação na feira, vão estar 95 participantes ou chancelas.
1: Há ainda uma iniciativa que é das mais aguardadas pelos mais novos, acampar com histórias.
6: O momento é dedicado a crianças entre os 8 e os 10 anos. Acontece todas as noites de sexta para sábado e de sábado para domingo, para um grupo selecionado de 25 crianças, que passam uma noite na Feira do Livro de Lisboa. Estão lá, têm horas do conto, têm várias atividades que são realizadas...

0: espaço das Bibliotecas de Lisboa, que é o nosso parceiro para este momento, dormem na estufa fria e no dia seguinte os seus pais vão recebê-los e normalmente é-nos reportado como um momento mágico e como um momento em que conseguimos recrutar 25 novos leitores para o mundo do livro.
1: E esses participantes, ainda é possível fazer a inscrição?
0: Neste momento em que falamos, as inscrições já estão esgotadas, esgotaram em 2 dias. É algo que, quando começamos a anunciar a Feira do Livro, muitos pais, que são recomendados por outros que tiveram essa experiência com os seus filhos, começam-nos a questionar quando é que abrem as inscrições para o Acampar com Histórias. E normalmente o cenário é este: em poucas horas ou em poucos dias, as inscrições ficam esgotadas. Vão ser cerca de 150 crianças que este ano vão ter esta oportunidade.
2: As novidades da edição 96 da Feira do Livro, apresentadas por Bruno Pacheco, secretário-geral da APEL, entrevistado por Paulo Fernandes Ribeiro. A Feira do Livro de Lisboa está de regresso com um recinto reorganizado para oferecer um percurso mais funcional. A feira mantém os 350 pavilhões que representam 900 chancelas editoriais.
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4: António Manuel dos Santos, mais conhecido por Tim, atua esta quinta-feira, dia 28, na Culturgesta, em Lisboa. Mário Leginho e Pedro Joia serão convidados especiais do espetáculo Tim, 50 anos de palco. E é isso, Tim está a comemorar 50 anos de carreira e é o autor da playlist desta semana na TSF. A produção é de Nelson Santos, sonorização de Alexandre Lima.

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1: Talking Heads é também daquelas bandas que eu trago estas coisas porque mudaram a minha percepção da música, digamos assim. Portanto, abriram algumas janelas, meteram algum ar fresco, e os Talking Heads com a sua música, se quiserem repetitiva, se quiserem discurso completamente inovador e virado para um individualismo coletivo, digamos assim, uma tomada de atitude por parte de consciência, muitos e muitos temas, acho que explica bem também o porquê do meu interesse por eles e porque é que eu os trago aqui.

Outra das bandas que sempre me impressionou e que eu vi logo na estreia e fiquei fã foram o Sétima Legião. Naquela altura, foi logo no concerto no antigo Pavilhão dos Desportos, naquela altura a cair, agora já está um bocadinho melhor. Um concerto fantástico que deram. E depois também me lembro deles estarmos a gravar nos estúdios da Valentim de Carvalho e lhes fazer uma visita ao estúdio onde eles estavam. E eu acho que eles estavam a gravar esta música que vamos ouvir, que se chama Da Sétima Legião, Noutro Lugar.

Ora agora, por homenagem ao Buda Guedes e a mais gente, tanto um bocadinho de blues fica sempre bem. É uma do tipo de música que eu ouço quando tenho que fazer viagens grandes. Freddie King, um Worried Blues. Eu ouço blues há muitos anos, praticamente desde os meus 14, digamos, desde os 25 de Abril, que eu ouço blues, e sempre achei uma forma de expressão muito, em primeiro lugar, muito atraente para mim, gosto muito. Depois, não me cansa ir ouvindo, mesmo que seja sempre a mesma toada. E depois acho que, para quem toca, foi uma grande, também é uma grande ajuda e uma grande abertura poder tocar blues, saber tocar mais ou menos bem, mas pronto, mas é uma porta de entrada fantástica para quem toca um instrumento ou para quem toca numa banda. Aliás, como diria o Eric Clapton ou o Peter Green ou outra malta dessa.

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1: Outra das bandas que me influenciou bastante no, na sua origem e por aí fora, também vi vários concertos deles, são os U2. Logo no princípio, Under a Blood Red Sky, foi logo uma coisa que me impressionou, como é que havia tanta energia numa banda tão simples também, outra vez. E portanto ficamos com o Sunday Bloody Sunday para começo.

Esta música é o exemplo da New Wave completa com os Psychedelic Furs, uma banda que me, também fiquei apaixonado, pelo menos por um disco. E isto é um bocado uma dedicatória amorosa, chama-se Love My Way, mas todo o disco é fantástico. E, portanto, é um exemplo de como também a música, nesta altura, se tornou tão florida e tão diferente de umas coisas das outras, não é? Não é, sem razão que existem as rádios nostalgia, aquelas coisas, porque realmente a música, nesta altura, era para qualquer lado, para onde nos virássemos, havia uma novidade.

portanto, companheiros de luta, digamos assim, e de estrada, o GNR, sempre me influenciaram bastante. As letras do Henning para mim sempre foram bíblicas, quase dizendo assim, e sempre tentei responder à letra, e claro que não consegui, mas pronto, fiz o melhor. As guitarras no princípio do Alexandre também fantásticas, e depois toda a musicalidade do Tolly, que é uma personagem um bocadinho esquecida às vezes, mas que realmente está na base daquilo tudo, e claro que a grande amizade que tenho pelo Jorge Romão, e portanto não podia deixar de trazer aqui o GNR, com um dos temas que eu acho fantásticos e que não, já cantei com eles uma vez ou duas, que é o Bellevue, e portanto ficamos aqui na Boa Vista, digamos assim.

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1: Como já disse, os Police foram uma banda muito importante para mim. Não sei se é o segundo, se é o terceiro disco, tem esta música fantástica para quem toca baixo, que é o Walking on the Moon, e que muitas vezes nas minhas aulas dou como exemplo de como se pode tocar um baixo de uma forma nova, fácil e extremamente cativante. Portanto, ficamos com o exemplo de baixo do Walking on the Moon.

Do último trabalho dos Conjunto Ivito, da Suíte Giacometti, onde eles trabalharam com a malta do Alentejo também, com o Paulo Ribeiro, com a Ana Santos, pelo menos. Um tema onde o Paulo Ribeiro canta e que eu acho, também o cantei no aniversário dos Chutes, onde eles tocaram, chama-se Preciso de um Copo, e digo que esta a toda a malta que está com

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A produção é de Nelson Santos, sonorização de Alexandre Lima.

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1: Meia-noite e 58, menos uma hora nos Açores.
2: À beira de fazer 80 anos, Donald Trump revela que o exame médico que fez correu perfeitamente bem. Até agora, a Casa Branca está em silêncio. O PCP junta-se ao LIVRE, que quer ter acesso ao relatório integral da Inspeção-Geral de Finanças sobre o primeiro mandato de Paulo Viegas Nunes na administração do Siresp. A Feira do Livro abre as portas esta quarta-feira. Milhares de livros e sessões de autógrafos. Vai haver leituras silenciosas e para 150 crianças a experiência de dormir uma noite na Feira do Livro.
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1: Temperaturas de agora, estamos com 15 graus em Ponta Delgada, 19 no Funchal, 21 no Porto, 23 em Faro, 24 em Lisboa. Passamos agora para a edição da Uma com Gabriela Batista.
2: A Casa Branca, para já, nada diz sobre o último exame médico do presidente norte-americano. Não foi divulgado nenhum relatório, nem nenhuma carta assinada pelo médico do presidente. No entanto, Donald Trump foi à rede social Truth revelar que o exame médico que fez decorreu perfeitamente bem. Donald Trump fez o exame num hospital militar perto de Washington. Durou cerca de 3 horas. Desde que assumiu funções há 1 ano, este foi o terceiro exame médico de Donald Trump, que faz 80 anos a 14 de junho. O relatório médico publicado em outubro do ano passado indicava que o presidente dos Estados Unidos estava de excelente saúde e que a idade cardíaca era cerca de 14 anos mais baixa do que a idade cronológica. No entanto, a saúde mental do presidente norte-americano tem sido muito questionada nos últimos tempos pelos democratas, mas também pela opinião pública, que começa a ter dúvidas sobre as faculdades mentais do presidente. Uma sondagem recente do Washington Post, ABC News e Ipsos revela que 59% dos inquiridos acreditam que Donald Trump não tem capacidade mental para liderar o país e 55% acreditam que não tem a saúde física necessária. Hoje, Donald Trump vai reunir-se com todo o gabinete. A reunião esteve inicialmente marcada para Camp David, mas por causa do mau tempo vai acontecer na Casa Branca. Uma reunião que, segundo o jornal New York Post, vai servir para falar sobre o Irão e também sobre economia. O PCP vai pedir, que também quer ter acesso ao relatório integral da Inspeção-Geral de Finanças. Um pedido idêntico tinha sido feito ontem pelo LIVRE sobre quer o PCP, quer o LIVRE, querem conhecer o relatório integral sobre o primeiro mandato de Paulo Viegas Nunes na administração do Siresp. Paulo Raimundo, em declarações esta noite à Agência Lusa, adiantou que o PCP entregou na Assembleia da República um requerimento para pedir o conteúdo integral do documento. O LIVRE também já tinha feito um pedido idêntico, sendo que o ministro da Administração Interna diz que este documento mostra que não foram apontadas ilegalidades no primeiro mandato de Viegas Nunes. Dizia esta tarde Luís Neves que as desconformidades de procedimentos que foram identificadas foram integralmente corrigidas. O secretário-geral do PCP adianta também que o partido não vai opor-se a audições parlamentares falar sobre este caso, como já foi pedido pela Iniciativa Liberal e pelo Chega. André Ventura vai reunir-se esta quarta-feira de manhã com o Presidente da República. O Presidente do Chega já fez saber que para a reunião vai levar as preocupações que tem sobre as suspeitas que envolvem o Siresp. André Ventura espera que António José Seguro chame a atenção do Governo, dizendo o Presidente do Chega que o Presidente da República pode chamar a atenção quer do Ministro da Administração Interna, quer dos adjuntos do Ministério, que não podem condicionar informação que é pública. Do final da tarde, o aviso deixado por Pedro Passos Coelho, dizia o antigo Primeiro-Ministro, que quem tenta agradar a todos acaba como um político prostituto e sem caráter. Uma declaração durante a apresentação de um livro, sendo que momentos antes e durante uma conversa com André Ventura, Pedro Passos Coelho partilhou o que pensa sobre o momento que vivemos. Diz um antigo primeiro-ministro que a política está sem ritmo e os portugueses estão impacientes. Francisco Nascimento.
3: Por breves minutos, Pedro Passos Coelho e André Ventura estiveram sentados lado a lado. O antigo primeiro-ministro admite que a política tem de ganhar ritmo, até porque as pessoas estão impacientes.
4: Impacientes, isso me parece-me que sim. Era bom que as coisas ganhassem um pouco mais de ritmo, porque a expectativa é essa que as pessoas têm, não é? Quando fazem escolhas.
5: E as pessoas esperam que esta maioria também, que esta maioria do Parlamento também faça essas mudanças.
4: Pois, eu julgo que sim, pelo menos estão prometidas.
3: A mensagem segue para Luís Montenegro, mas há mais.
6: Aquilo que se espera é que as líderes